0: E o relógio marca 1 hora 1 minuto. E para si que só agora nos sintonizou, saiba que então que estamos ali a oferecer o programa Esteira da Música nas ondas e frequência da Rádio Nacional de Angola. Emitimos em frequência modelada nos 90.0 e 93.5. 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Vamos dançar, mexer o corpo. A música tem um poder transformador que pode influenciar o cérebro e a mente. Daqui a pouco, vamos acompanhar o nosso primeiro atrativo, Roupa Nova, onde vamos apreciar as músicas Mobali Nangai, do cantor Franco, e a versão feita pelo DJ Paulo Russo, assim como De Tuz, da autoria de Arthur Adriano, numa versão feita pela cantora Linda Chilombo. Por enquanto, vamos lhe oferecer mais música para ensaiar um pé de dança.
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0: 1:22, vamos ao nosso primeiro atrativo do espaço Roupa Nova, onde vamos apreciar as músicas Mobalo Langai, do cantor Franco, e a versão feita pelo DJ Paulo Russo, assim como Dituz, da autoria de Arthur Adriano, numa versão feita pela cantora Linda Chilombo.
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45 minutos, desta forma foi o espaço Roupa Nova, que chegou ao fim hoje. Acompanhamos as músicas Mobali Nangai, ou seja, Meu Marido, do cantor congolês Franco, e a versão feita pelo DJ Paulo Russo, bem como Dituz, original de Arthur Adriano, e a versão de Linda Chilombo. Roupa Nova, ponto final. Prometemos voltar na próxima semana.

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2: É informação quando o relógio da Nacional marca 2 horas em Angola. A seguir as notícias com o jornalista Adriano Belmiro.
3: Banco Mundial disponibiliza mais de 20 milhões de dólares para o financiamento ao ensino superior. 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Bom dia. O Banco Mundial disponibilizou mais de 20 milhões de dólares para o financiamento ao ensino superior em Angola. O montante destinado ao projeto denominado TEST será distribuído para 7 instituições públicas e privadas. O Banco Mundial reafirma seu compromisso em continuar a trabalhar com o governo angolano no desenvolvimento do ensino. Instituto Superior Politécnico do Bié, a Universidade Mandume Yande Mufayo, Catiavala Buila, Agostinho Neto, o Instituto Superior Politécnico do Soio, a Escola Superior Pedagógica do Kwanza Norte e o ICEA do Ila foram contempladas com um montante acima de 20 milhões de dólares, financiamento do Banco Mundial. A cerimónia da assinatura dos acordos entre o Ministério do Ensino Superior e as instituições contempladas teve lugar esta sexta-feira. O Banco Mundial reafirma o seu compromisso em continuar a trabalhar com o governo para a melhoria do ensino superior, conforme o seu representante, Benjamin Muti.
4: O Banco Mundial escolheu financiar este projeto de teste porque está alinhado com os objetivos de desenvolvimento do governo de Angola, em primeiro lugar. Nós identificamos uma série de desafios e com base nisso é que desenvolvemos algumas intervenções, dentre eles tem este que é os acordos baseados em resultados. Existe um financiamento em torno de 20 milhões de dólares.
3: E o ministro do Ensino Superior, Albano Ferreira, apela às instituições a usarem de forma racional as verbas disponibilizadas e a trabalharem no sentido de transformarem as ideias em projetos reais.
5: O protocolo prevê melhorias nos laboratórios, digitalização das instituições, formação de docentes e técnicos, incentivo à investigação científica e também alguma política de inclusão nas instituições. Questões críticas de desenvolvimento das nossas instituições que, com este financiamento, podem melhorar as condições de ensino e de investigação científica.
3: E o presidente do Instituto Superior Politécnico do Bié, Fernando Maia, diz que a assinatura do memorando constitui um privilégio, mas também uma grande responsabilidade.
6: A confiança foi depositada, o compromisso foi assumido, as metas estão definidas. Agora, cabe-nos transformar essas oportunidades em resultados.
3: Presidente do Instituto Superior Politécnico do Bié, Fernando Maia. Banco Mundial disponibiliza mais de 20 milhões de dólares para o financiamento ao ensino superior em Angola. Angola e Argentina identificaram novas áreas para impulsionar as relações comerciais durante a segunda reunião da Comissão Mista de Cooperação Económica, Técnica, Científica e Cultural, que decorreu esta sexta-feira em Buenos Aires, sob orientação do secretário de Estado para a Cooperação Internacional e Comunidades Angolanas, Domingos Vieira Lopes. Segundo uma nota da Embaixada de Angola na Argentina, o encontro serviu para avaliar o estado da situação económica de ambos os países e projetar novas ações destinadas a dinamizar as relações comerciais bilaterais e a atração de investimentos.
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3: 40 xadrezistas de África, América do Sul e Europa participaram de 5 a 11 deste mês na Baía Azul, em Benguela, na primeira edição do torneio internacional denominado Taça Acácias rubras. Fora de portas, a Assembleia Geral das Nações Unidas aprovou ontem uma resolução apresentada pelo Togo e apoiada pela União Africana, que promove uma representação mais precisa nos mapas das áreas terrestres dos continentes, nomeadamente da África. Os defensores da resolução argumentaram que a projeção de Mercator, desenvolvida no século XVI pelo cartógrafo flamengo Gerardo Mercator e usada até hoje, faz com que África pareça muito menor do que realmente é, ao mesmo tempo que exagera visualmente as regiões próximas aos polos. 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
2: Bom dia, Adriano Belmiro. Vamos aguardar pelas próximas notícias quando forem 3 horas, 2 horas e 5 minutos.

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2 horas e 18 minutos, estamos na nossa segunda hora do nosso encontro. Recordar que hoje é 5 de setembro do ano 2026. Este é o nosso primeiro programa do mês de setembro. E vamos às notícias do mundo da música. Artistas nacionais cantam num abraço ao Lobito. Um espetáculo denominado Um Abraço ao Lobito, em homenagem às vítimas das cheias de 4 de abril do corrente ano e integrado nas celebrações do 113 anos da fundação do município. Realiza-se hoje, sábado, às 18 horas, no ponto final da Restinga. O show solidário vai reunir músicos de renome nacional, entre os quais Rui Orlando, Bruna Tatiana, Tsumane, Yola Semedo, Anderson Mário, Kanda, Elizabeth Ventura, sob responsabilidade da LS Republicano, numa parceria com a Administração Municipal do Lobito e de entrada gratuita. Festival Brazuca Mangolé, os artistas Yuri da Cunha, Felipe Mukenga, Magar, Lourdes e Gilmelândia representam os nomes mais sonantes no elenco do Festival de Música Brazuca Mangolé, realizado amanhã, domingo, em Luanda. O evento enquadra-se nas celebrações dos 204 anos da independência do Brasil e na 17ª edição da 7ª da Semana do Brasil no nosso país. O festival marca o ponto alto das atividades culturais. The Simple Minds dão 2 concertos em Portugal em 2027. A banda de Jim Carr regressa ao Porto e Lisboa em abril do próximo ano para celebrar 50 anos de carreira e apresentar um novo disco. Os espetáculos estão marcados para o Pavilhão Rosa Mota Super Rock Arena, no Porto, a 5 de abril, e para o Campo Pequeno, em Lisboa, 6 do mesmo mês. A banda de Jim Carr vai apresentar o vindouro Sacrosant, álbum previsto para 29 de janeiro. Nesta digressão por arenas de 35 datas, a banda pretende também celebrar 50 anos de carreira. Músico mexicano de 38 anos encontrado morto em casa. Jonathan Melendez, teclista da banda mexicana de rock alternativo Camilo VII, foi encontrado morto na passada terça-feira, aos 38 anos, na sua residência. Nos arredores da cidade do México, no local foram ainda encontrados os corpos da mulher, de 35 anos, e grávida, de 4 meses, da filha de 3 anos, da ama, de 21, e do cão da família. As autoridades confirmaram as mortes e anunciaram a detenção no dia seguinte de 2 homens alegadamente relacionados com o crime: Diego Sebastian N., associado de Jonathan Melendez, e apontado como o principal suspeito de ter cometido os homicídios. Já Gerardo N., está a ser investigado pelo seu alegado envolvimento no caso. Recorda-se que Jonathan Melendez fazia parte dos Camilo e VII, trio formado na cidade do México em 2013 e que começou a ganhar notoriedade no ano seguinte com os singles Portales e Não Confies em Mim.
Jake Bag dá concerto em Portugal em 2027. O britânico Jake Bag regressa a Portugal em 2027 para apresentar Alamo, o seu novo álbum. Jake subira ao palco da Sala Lisboa ao vivo no dia 4 de abril, anunciou a promotora Everything Is New. O mote será a apresentação ao vivo dos temas de Alamo, o seu sétimo álbum de estúdio, com lançamento marcado para o dia 13 de novembro. A última passagem de Jake Bag por Portugal data de 2024, ano em que atuou no Rock in Rio, Lisboa. Morreu a cantora norte-americana Cassandra Wilson. A cantora norte-americana Cassandra Wilson, que se destacou nos anos 1980 e 1990 no jazz, com influências dos blues e da folk, morreu na última terça-feira aos 30 anos. De acordo com a imprensa norte-americana, Cassandra Wilson morreu em Jackson, Mississippi, não tendo sido revelada a causa da morte. Cassandra Wilson, que atuou várias vezes em Portugal, tornou-se numa das mais reconhecidas vozes da sua geração, que preferia ser tratada como uma artista e não apenas como uma cantora de jazz. Como lembrou o jornal The New York Times, de acordo com várias biografias sobre a autora, terá sido o saxofonista Steve Coleman e incentivá-la a compor e a não se ficar apenas pelo repertório clássico do jazz, integrando o projeto colaborativo em base. E por último, Karina Santos prepara novo disco. A cantora angolana Karina Santos defendeu na província da Huila uma maior valorização dos estilos musicais de matriz nacional, com destaque para a macimba, zemba e o quilapanga. A informação foi avançada pela própria cantora ao Jornal de Angola, tendo acrescentado que a música pode desempenhar um papel importante na transmissão de valores às novas gerações, sobretudo numa altura em que algumas práticas e referências culturais tendem a perder espaço no cotidiano. A cantora disse, por outro lado, que Salada de Pepino é o título de um novo trabalho que prepara e também o nome do álbum que pretende lançar. A canção da autoria e composição de Xilola de Almeida aborda aspectos ligados aos costumes e às relações entre os jovens, com particular atenção ao respeito pelas tradições antes de união entre casais. Foram as notícias do mundo da música aqui nos Tira da Música, quando já vamos na segunda hora e 27 minutos.

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0: 33 minutos, continuamos a fazer acontecer a sua madrugada. Aliás, a sua festa começa aqui, o seu fim de semana, no Esteira da Música. Dizer que hoje é 5 de setembro, assinala-se o Dia Internacional da Caridade. Eli, qual é a caridade que já fizeste ou que vais fazer? É, o Eli diz que vai fazer aí uma caridade. Eli, lembrei-me que também a equipa ainda não foi apresentada. Esta edição do Esteira da Música, referente ao dia 5 de setembro do ano 2026, conta com a realização de Francisco Janeiro. A técnica final de emissão é responsabilidade do Eli António. A elaboração musical está na responsabilidade da Margot Rasgado. E a comunicar para Angola e o mundo, o Simon Cabral. Eu é que estou aqui a fazer companhia nesta madrugada. Instituído pela Assembleia Geral das Nações Unidas em 2012, o objetivo dessa proclamação é reconhecer o papel da caridade no alívio do sofrimento humano, bem como a promoção do diálogo, da solidariedade e compreensão mútua entre as pessoas. Então, vamos ao espaço retrato musical, vamos retratar a vida e obra dos cantores angolanos Barceló de Carvalho Bonga, Bonga Quenda e Felipe Mukenga.
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2: Viva! É com muito gosto que marcamos presença para mais uma edição do Retrato Musical. E vamos apresentar a vida e obra dos artistas angolanos José Adelino Barceló de Carvalho, de nome artístico Bonga, e Felipe Mukenga, duas referências do mundo da música que comemoraram mais um aniversário ao longo da semana. Bonga nasceu no dia 5 de setembro de 1942, na província do Bengo. É o terceiro filho de uma família composta por mais 9 irmãos e é considerado o embaixador da música angolana. Por intermédio da sua música, que retrata a vivência de Angola, a cultura e os moceques de Luanda, desde muito cedo procurou divulgar o país além fronteiras. Bonga iniciou a sua carreira musical no bairro Marçal, onde fundou o grupo Kisueia. O referido cantor criou uma genial fusão entre a sua pessoa e a música de Angola, tornando-as indissociáveis, tendo como maior estandarte o semba, um ritmo tradicional angolano correspondente ao samba brasileiro. Bonga também interpretou géneros musicais cabo-verdianos. No entanto, tem sabido manter a coerência e a qualidade musical em mais de 30 anos de carreira e está também, como sabemos, a viver fora do país.
3: Ah, São Salvador! Ai, é com o bando de Angola!
2: Daí que o artista afirma, parafraseando Fernando Pessoa, a minha pátria é a música angolana. O cantor tem recebido inúmeros prémios e homenagens relativamente à sua obra, onde conta com distinções de várias ordens, desde medalhas e discos de ouro e platina. Bonga também tem estado nos tops musicais mais representativos, bem como participado ao lado de ilustres músicos e também em eventos musicais internacionais. Entretanto, o cantor angolano tem manifestado inúmeras vezes a sua solidariedade, dando concertos de beneficência para instituições como a FAO, ONU e UNICEF. Para além disso, Bonga tem participações em CDs, como por exemplo, em português, Vos Amamos, Paz em Angola e ainda Todos Diferentes, Todos Iguais. Com mais de 300 composições da sua autoria, 32 álbuns, 6 videoclipes, 7 bandas sonoras de filmes e álbuns com inúmeras reedições, revela um percurso exemplar, com mais de 30 anos de carreira e recordista de vendas dos seus 32 álbuns em todo o mundo. Os seus temas musicais têm sido interpretados por vários artistas internacionais, sendo, no entanto, uma referência obrigatória e uma peça nuclear da cultura africana, criando, através das suas obras musicais, o melhor cartão de visita além fronteiras. Vamos ouvir, e por que não, um dos trechos musicais do artista Barceló de Carvalho, ou, se preferir, Bonga.

0: chegou o momento de falarmos de Filipe Mukenga. Ele nasceu em Luanda no dia 7 de setembro de 1949. É cantor e compositor angolano.
1: Cabo-lhe!
0: Começou a cantar em 1964 por influência dos Beatles e colaborou com o grupo Os Indómitos, The Five King, The Black Star, os Eletrônicos, entre outros grupos. Filipe Mukenga gravou seu primeiro álbum, Novo Som, em 1990, com a editora Emi Valentim de Carvalho. Colaborou ainda num dos temas do disco Mingos e os Samurais, de Rui Veloso. E em 1991, atuou com os Tubarões no Coliseu dos Recreios. Que Anda, o seu segundo álbum, gravado em Paris para a editora Luz África, foi lançado em 1994. Em 1996, é gravado o lítero musical intitulado O Canto da Sereia, O Encanto, em que é coautor com Filipe Zau. Outros cantores que deram voz ao trabalho foram Carlos Buriti, Catila Mingas, Paulo Flores, Dino, Eduardo Paim e Fernando Tordo. Filipe Mukenga colaborou igualmente no disco Luanda, Lua e Mulher, de Filipe Zau. Entretanto, o tema Eu Vi Luanda é incluído na banda sonora do projeto O Mar, a música dos povos de língua portuguesa dos brasileiros Oboré. É um dos nomes escolhidos para a compilação África em Lisboa, lançada pela EMI no ano de 1998. No ano 2000, a editora francesa Bouda Musique lançou a compilação Angola 80 anos, 1978 a 1990, que inclui o seu tema Lemba. E em 2003 lançou o disco Mimbulami, gravado no Brasil e Portugal. Filipe Zau e Filipe Mukenga receberam o prémio Common Ground Music Award em 2008, atribuído pela Associação Search for Common Ground, em maio de 2008, durante a sessão da apresentação do CD Angola Solta a Tua Voz, onde os dois músicos também colaboraram. Nós Somos Nós foi o quarto disco de Filipe Mukenga, que foi totalmente gravado no Brasil e contou com a direção de Zeca Baleiro. Com estas dicas do cantor angolano Filipe Mukenga, o retrato musical fica por aqui. A promessa é de estarmos juntos em próximas oportunidades. Os abraços são de Francisco Janeiro, Ernesto Gimi e Elion Falcão. Até uma próxima oportunidade.

2 horas e 49 minutos. Durante alguns minutos tivemos com um espaço retrato musical na voz da Eliane Falcão. Recordar que hoje retratámos a vida e obra dos cantores angolanos Bonga e Felipe Muquenga.

50 minutos. Não perca quando forem 3 horas, daqui a sensivelmente 10 minutos. Vamos ter as notícias atualizadas de Angola e o mundo na voz do jornalista Beu.

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5: É o regresso da informação quando o relógio marca 3 horas em Angola. A seguir as notícias com o jornalista Adriano Belmiro.
6: Presidente da República inaugura hoje barragens de Ndoe e Kalukovo na província do Cuneno.
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6: Uma vez mais, bom dia. O presidente da República, João Lourenço, inaugura hoje duas infraestruturas estratégicas na província do Cuneno. Trata-se das barragens do Ndoe e do Kalukovo, projetos estruturantes ligados ao combate à seca no sul de Angola. Mais dados com o jornalista Augusto José.
8: Ndoe e Kalukovo são duas grandes barragens que entram em pleno funcionamento a partir deste sábado para a satisfação da população desta região. Os números falam por si e demonstram os resultados do investimento do governo angolano. 136 mil habitantes beneficiados, 142 mil cabeças de gado, 11 mil hectares irrigados, 311 milhões de metros quadrados de água armazenada e 4.600 empregos gerados. O diretor nacional dos recursos hídricos, Narciso Ambrósio, fala do impacto direto destas duas barragens para a vida da população e do gado.
9: As barragens do Ndoe e Kalukovo vão permitir armazenar um volume de água aproximadamente de 311 milhões de metros cúbicos, isto é, 170 milhões de metros cúbicos para a barragem do Ndoe e 141 milhões de metros cúbicos para a barragem do Kalukovo. Portanto, com esta disponibilidade hídrica, o impacto real será na melhoria do abastecimento de água para as populações, o abeberamento do gado, a prática da agricultura, bem como acreditamos que irá alavancar outras atividades socioeconómicas da província do Cuneno.
8: Narciso Ambrósio valoriza o facto das duas barragens e seus canais adutores terem sido concebidos para armazenar água em período de escassez, à luz do programa de combate aos efeitos da seca.
9: Mais do que infraestruturas hidráulicas, representam hoje, no mapa de Angola, segurança hídrica. Repito, segurança hídrica, ou seja, capacidade de armazenarmos água para ser gerida em períodos de escassez como resposta às alterações climáticas. Este é o foco e é o objetivo principal do Executivo ao gizar o programa de combate aos efeitos da seca como resposta às alterações climáticas.
8: As duas barragens custaram ao Estado angolano 600 milhões de dólares americanos e inserem-se no quadro da implementação do programa de combate à seca no sul de Angola e foram lançadas em março de 2022 e os canais adutores arrancaram em dezembro de 2023.
6: Ouvíamos o jornalista Augusto José. A população no Cuneno expectante com a entrada em funcionamento das barragens do Ndoe e do Kalukovo, projetos estruturantes ligados ao combate à seca no sul de Angola. O ministro das Obras Públicas, Urbanismo e Habitação, Carlos dos Santos, assegurou nesta sexta-feira, na província do Cuneno, a reabilitação da Estrada Nacional 120, que liga a cidade de Ondjiva ao município do Covelai, de modo a garantir maior mobilidade de pessoas e bens. Em declarações à imprensa, a propósito da inauguração este sábado das barragens do Ndoe e Kalukovo, o governante disse que estão em curso as obras de asfaltagem do troço Ondjiva-Omala.
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6: Quatro partidas dão sequência hoje e amanhã à terceira jornada da Liga Unitel Girabola, que fica concluída apenas 23 do corrente mês. Fora de portas, As duas principais plataformas de partidos da oposição ao regime na Guiné-Bissau, PAI Terra Ranca e API Cabas Grande, instaram ontem a comunidade internacional a não legitimar o referendo à Constituição por ser, segundo as plataformas, fraudulento. 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Bom dia.
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5: Foram as notícias atualizadas do Jornal da Hora, na voz do jornalista Adriano Belmiro, quando o relógio da Nacional marca 3 horas. 5 minutos.
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2: Somos a Rádio Nacional de Angola quando o relógio marca 3 horas e 6 minutos. Entramos para a nossa terceira hora de convívio. Aqui as músicas da época 70 a 2000 tomam conta do programa, para além das notícias do universo musical e também algumas dicas curiosas. E neste horário, amigo ouvinte, vai poder acompanhar o espaço Dois Sucessos, Duas Recordações, onde vamos retratar e interagir consigo por telefone ou por SMS. Duas músicas foram selecionadas criteriosamente para que o amigo ouvinte possa escolher uma e viajar no tempo, recordando algumas memórias. Trata-se de Manuel, do cantor Sabu Guimarães, e Dança Mami Crioula, do cantor cabo-verdiano Tito Paris. Também vai poder enviar abraços para os familiares e amigos. Falando em abraços, deixa-me enviar aqui um forte abraço ao meu tio Hilário Neto, que não perde nenhuma das edições do Esteira da Música. O meu tio Hilário Neto, que está na centralidade do Quilamba, a ouvir a edição de sábado do Esteira da Música. Um grande abraço, tio Hilário. Vai aqui o abraço do teu sobrinho, com muito carinho e toda dedicação.

3:18, esse é o nosso programa Saída da Música. Estamos no momento do dois sucessos, duas recordações. O amigo ouvinte pode ligar para o 925-38-8000. Ou também pode enviar, ligar via WhatsApp 937-45-91-35. Ou ainda, também pode enviar mensagem SMS 930-92-2305. Caso o amigo ouvinte queira ligar, ligue para o 925-38-8000. E Eli, parece que o telefone está a tocar. Temos aí alguém na linha. O Eli faz um sinal que não temos ninguém na linha. Então, um amigo ouvinte pode ligar para o 925-38-8000. Ou ainda, se for via WhatsApp, 937-45-91-35. Ou ainda também, temos uma outra proposta, uma outra sugestão, que é enviar mensagem SMS através do 930-932-2305. Eu repito, caso queira enviar mensagem SMS, pode enviar para o 930-922-2305. E o relógio marca agora 3:20, enquanto aguardamos pela ligação ou mensagem do amigo ouvinte, vamos tocar mais uma música. E caso o amigo ouvinte ligue, vamos interromper a música para atender a chamada do amigo ouvinte.

Benfica para atender o nosso primeiro ouvinte. Alô, bom dia. Alô, bom dia. Alô. Bom dia. Parece que está difícil, Eli. Alô? O Eli António faz-me sinal que perdemos o nosso amigo ouvinte, mas insiste, persiste e não desista. É, nós fazemos questão de atendê-lo e ouvir a proposta musical. Qual das músicas é que mais se identifica com ela? E nós vamos tocar aqui na íntegra a última música, a música mais votada.

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0: 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Informação em primeira mão aqui na Rádio Nacional de Angola, quando o relógio marca 4 horas, vem aí as notícias com o jornalista Adriano Belmiro.
1: Relações comerciais entre Angola e Macau poderão tornar-se mais dinâmicas com a eliminação de vistos nos dois sentidos.
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1: Bom dia, angolanos vão poder viajar para Macau sem necessidade de visto. Ontem os dois governos assinaram um protocolo com esse efeito. Chancelaram um documento secretário para a Administração e Justiça pelo governo da Região Administrativa Especial de Macau, o Wong Siochak, e por Angola, o embaixador em Macau, Eduardo Galeano, que considera histórico o protocolo que acredita vir abrir o intercâmbio económico nos dois sentidos.
2: Decisão histórica de conceder isenção de visto aos cidadãos angolanos para a entrada da região administrativa especial de Macau. Este facto de grande visão estratégica e profundo espírito de cooperação materializado representa um marco indelével nas relações de amizade e cooperação entre a República de Angola e a AEB.
1: Embaixador de Angola em Macau, Eduardo Galeano, angolanos vão poder viajar para Macau sem necessidade de visto. Os dois governos assinaram ontem um protocolo com esse efeito. Termina hoje o período de recepção de candidaturas para a renovação de mandatos do CNJ, Conselho Nacional da Juventude. A informação foi avançada ontem em conferência de imprensa pela Comissão de Candidaturas da Organização Juvenil. Jornalista Carolina Rodrigues.
3: A Comissão de Candidaturas da Comissão Preparatória, representada pelo seu coordenador, Pedro Raul, esclarece sobre a forma como está programada a agenda para a execução do processo.
4: As candidaturas começaram a ser entregues dia 4, pelas 10 horas, e a Comissão de Candidaturas está presente cá na sede do Conselho Nacional da Juventude, no sentido de receber as referidas candidaturas. Os prazos vão até o dia 5, das 10 às 15 horas. Os dias subsequentes, dia 6, está reservado para a apreciação das candidaturas e as consequentes validações. O dia 7 está reservado para o anúncio dos processos ou das candidaturas válidas. As organizações que virão a dar entrada das suas candidaturas terão o dia 8 e 9 para submeter as reclamações.
3: Questionado sobre os requisitos para a apresentação de candidaturas, o coordenador da Comissão Preparatória respondeu.
4: Entre vários requisitos que é necessário, devem ser membro do Conselho Nacional da Juventude, cidadão nacional. O seu processo vai constar o seu bilhete de identidade, vai constar o seu certificado de habilitação, o seu certificado de registro criminal. As organizações têm de ser aquelas que realizam atividades com caráter nacional a favor da classe juvenil.
3: Começou nesta sexta-feira o processo de recepção de candidaturas para a presidência do CNJ, Conselho Nacional da Juventude.
1: Ouvimos a jornalista Carolina Rodrigues. Conselho Nacional da Juventude encerra hoje o período de recepção de candidaturas para a renovação de mandatos.
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1: O treinador da Seleção Sénior Feminina de Futebol, Afonso Pacho Filho, mostrou-se confiante nas potencialidades do grupo de pré-convocados para os jogos diante da similar da Namíbia nos dias 9 e 12 de outubro, de apuramento aos Jogos Olímpicos de Los Angeles 2028. Fora de portas, o número de mortos nas devastadoras cheias no Nepal subiu para 1.295 e o de desaparecidos diminuiu para 4.898, divulgaram ontem as autoridades, após o resgate de dois homens 10 dias encurralados num túnel. 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As notícias voltam pontualmente às 5 horas. Bom dia.
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0: 4 horas e 5 minutos.
6: Há memórias que fazem parte da nossa história particular e coletiva. E há famílias que continuam à procura de respostas das suas memórias históricas. 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

E o relógio da Nacional, já estamos na quarta hora, quando o relógio marca 4 horas e 7 minutos, vamos ao mix, à madrugada, uma responsabilidade do DJ Eduardo Samuel.

0: dia, bom dia. O relógio marca 4 horas e 58 minutos. Esteira da Música na reta final. Neste horário, amigo ouvinte, vai sempre estar aqui em companhia do Esteira da Música. As despedidas é de Francisco Janeiro, Margot Regado, Eli António e Simon Cabral. Fiquem todos bem. Bom dia, Angola. Bom dia, mundo. Não percam as notícias daqui a sensivelmente 2 minutos com o jornalista Adriano Belmiro.
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0: cidadão morre após ser colhido pelo comboio do caminho de ferro de Moçambes, no município da Matala.
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0: Bom dia. Um cidadão morreu nesta sexta-feira após ser colhido pelo comboio do caminho de ferro de Moçambes, no município da Matala, província da Huila. Ainda na província da Huila, um outro cidadão morreu carbonizado após a colisão entre a viatura em que se fazia transportar e um caminhão no município da Cacula, Estrada Nacional 105, a menos de 100 quilómetros do Lubango. Jornalista Sandra Rodrigues.
2: Um cidadão morreu após ser colhido pelo comboio do caminho de ferro de Moçambes no município da Matala e outro morreu carbonizado, vítima de colisão entre uma viatura de marca Jetur e um caminhão no município da Cacula, Estrada Nacional 105. O porta-voz da polícia na Huila, inspetor-chefe Benedito Walter, disse que a morte do cidadão colhido pelo comboio aconteceu numa zona do bairro Comandante Coboy, no município da Matala, na tarde desta sexta-feira.
3: Da Matala, por volta das 13 horas, isto no bairro Comandante Coboy, um cidadão de 38 anos de idade, identificado como António Arthur Maneca, morreu depois de ter sido colhido por um comboio na linha férrea. Aos cidadãos, para observarem as medidas de segurança junto das linhas férreas para a prevenção de acidentes, sabemos nós que ali tem uma linha férrea e constantemente circula uma locomotiva, mas ainda assim continuamos ali.
2: Já na Estrada Nacional 105, o excesso de velocidade e a falta de prudência por parte dos automobilistas estiveram na base do acidente que resultou na morte e carbonização de um suposto professor no município da Cacula. O motorista do caminhão está sob custódia da polícia.
3: Isto cerca das 15 horas e 30 minutos na Estrada Nacional 105, concretamente na zona das bombas da Sunangol. Portanto, registrou-se uma colisão frontal entre dois veículos. Deste acidente resultou a morte por carbonização do condutor do veículo ligeiro. O condutor do veículo pesado, de 35 anos de idade, encontra-se sob custódia da polícia para os procedimentos legais que se impõem. Causas preliminares apontam para o excesso de velocidade e a falta de precaução por parte dos condutores.
2: Entretanto, a polícia na Huila reforça o apelo aos automobilistas para condução preventiva e respeito às regras de trânsito para acabar com as mortes nas estradas.
3: Apelamos aos automobilistas para conduzirem com prudência, respeitarem os limites de velocidade e redobrarem os níveis de atenção nas estradas. Obter uma condução defensiva, as campanhas, as sensibilizações que temos feito.
2: Polícia na Huila redobra estratégias de combate e prevenção aos acidentes e sinistralidade rodoviária e ferroviária, com campanhas de sensibilização aos automobilistas, maquinistas e cidadãos. Sandra Rodrigues, Rádio Nacional de Angola, Lubango.
0: Cidadão morre após ser colhido pelo comboio do caminho de ferro de Moçambes, no município da Matala, província da Huila. O presidente da República inaugura hoje as barragens de Undoe e Calucuve, na província do Cunene. Trata-se de projetos estruturantes ligados ao combate à seca no sul de Angola. Realçar que ontem o presidente da República, João Lourenço, inaugurou em Undiva, no Cunene, o Centro da Juventude Olucano, numa iniciativa da Fundação Gananzense para o desenvolvimento comunitário, que entra na estratégia dos parceiros sociais do governo de formação da juventude e das crianças.
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0: O Real Madrid, comandado pelo português José Mourinho, averbou ontem a sua primeira derrota na Liga Espanhola de Futebol ao perder em Sevilha diante do Betis por 1-0 no arranque da quarta jornada. Fora de portas, a Organização das Nações Unidas e parceiros humanitários lançaram ontem um apelo de emergência para arrecadar 49,6 milhões de dólares para ajudar o Nepal após as devastadoras cheias ocorridas 26 de agosto. Rádio Nacional de Angola, de hora em hora, tudo pode mudar, por isso as notícias voltam pontualmente às 6 horas. Bom dia.
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4: Bom dia, Adriano Belmiro. 5 horas, 5 minutos. Voltamos a nos ver quando forem 6 horas.

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1: Felipe Satikune, Madalena Satikune, Alcide Satikune, Timóteo Satikune e Valentino Nanga comunicam o falecimento de sua ente querida Adelina Tinar Kusoke Satikune, mais conhecida por Dena, por doença. O velório decorre na sua residência em Luanda, na centralidade 8000, bloco Z21. O funeral realiza-se amanhã às 11 horas, cemitério Benfica. As famílias Costa e Cusivila comunicam o falecimento da sua ente querida Joana de Daldina da Costa Cusivila, também conhecida por avó Joana, ocorrido na República da Namíbia por doença. O óbito decorre na sua residência, o óbito decorre na residência da sua mãe, no Benfica, Rua da Dona Xepa. O funeral realiza-se amanhã, às 10 horas, no cemitério Benfica. Os familiares de Maria António Fernandes comunicam o seu falecimento ocorrido no dia 3 de setembro, por doença. O velório acontece hoje, a partir das 19 horas, no quartel-general do Comando do Exército. O funeral será realizado amanhã, às 10 horas, no cemitério Santana.
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0: saudações à nossa audiência. Estamos a dar início a mais uma incursão à volta das nossas tradições, ir rebuscando aquilo que são as nossas raízes cantadas e contadas. Hoje temos mais um protagonista. Digo um protagonista porque são os Gêmeos de Belas. Então, aqui como grupo, enquanto grupo, vamos tratá-los de forma singular, mas aqui um coletivo e uma miscigenação, se assim posso dizer e abusar um pouco da palavra, de elementos oriundos de várias regiões do nosso país. Tem aqui um cidadão que vem do Kwanza Sul, do município do Ebo, tenho de Mucaba, tenho indivíduos do Kwanza Norte. Isso hoje vai ser assim uma coisa muito que não é usual, né? Porque vamos ter várias representações. E então eu quero saudar-vos primeiro. Sejam bem-vindos.
1: Obrigado.
2: Muito obrigado.
0: Sejam bem-vindos.
1: Okay.
0: E obrigado por aceitarem o nosso convite de vir cá à rádio para também apresentarem um pouco daquilo que vocês têm estado a desenvolver aí no vosso cantinho, a desenvolver, e se calhar aqui para um espaço mais alargado e mostrar o vosso trabalho. Eu quero, vou saudar primeiro a senhora e vou pedir que ela se apresente, não é? Bom dia.
3: Bom dia, senhora.
0: Bem-vinda.
3: Obrigada.
0: O nome?
3: Eu sou a Dama Luzia.
0: Dama Luzia?
3: Sim.
0: É Dama Luzia por quê?
3: Dama Luzia.
0: Geralmente, esses nomes assim, Dama Luzia, Dama Fulana, Dama. Sim. É mais no Kuduro.
3: Essa música, esse nome que dá uma luzinha através de que quando eu iniciei a fazer a música, eu tinha 18 anos. E comecei no Toicuba, comecei a cantar lá.
0: Toicuba?
3: Sim, Toicuba. Comecei a fazer a gravação lá, a primeira minha gravação no Toicuba.
0: Foi de Kuduro?
3: Não, é tradicional mesmo.
0: É tradicional.
3: Sim.
0: Escolheu dar uma luzinha?
3: Sim, esse dá uma luzinha porque.
0: Luizinha ou Luzia?
3: Luizinha.
0: Sim. Dama Luizinha.
3: Sim.
0: Ok. Uhum.
3: Quando eu apareci lá no Toicuba, então, nós íamos cantar junto com um moço chamado Amaral, então, é que me levou para lá. E eu comecei a cantar para lá, encontro o rei Upanda, e me disse que não, eu quero que a Dama Luizinha mete a voz na minha música. Então, eu disse, será que vou conseguir? Ele disse, vais conseguir. Primeiro fiz a minha música, dizendo que tens talento. Depois o rei Upanda disse, quero que você mete a voz na minha música. Eu disse, vou cantar como? Disse,
0: música tradicional.
3: Sim, tradicional. Mas ele me disse, canta que a música que ele estava a cantar é o dialeto dele. Disse, mete, é meu atema. Eu disse, será que vou conseguir? Ele disse que sim, vais conseguir entrar lá no aquário. Eu entrei depois. Eu comecei a cantar e do jeito que ele me disse.
0: Com 18 anos.
3: Sim. Depois, quando saí, disseram que não conseguiste. Então, a partir de hoje, você é a Dama Luzinha. Então, esse nome, então, continuou mesmo assim.
0: Mas era Luísa.
3: Sim, era Luísa. Continuou a todo sítio que eu fui. Sempre já esse nome de Dama Luzinha me colo mesmo.
0: Okay.
3: É assim que eu chamo na música Dama Luzinha. Mas ele acho que já me esqueceu pelo tempo.
0: Há quanto tempo isso foi?
3: Com 18. Era 2008.
0: 2008.
3: Sim, 2008.
0: Uhum.
3: Em Cuba. E daquele tempo, então, aí mesmo. Já nunca mais se encontramos também. Eu também parei de ir em Cuba. É quando se encontrei com os Gêmeos de Belas. Naquela altura eles não eram gêmeos, só era mesmo sozinho. Então começamos, já se encontramos, começamos a cantar juntos. Então fomos no dicionário, se encontramos com outro gêmeo aqui que eu tô em Cuba. Se encontramos. Ah, aqui é o Taituzo. Se encontramos com
0: Taituzo.
3: Sim. Então o DJ Nário disse que não, vocês merecem ser gêmeos, que vocês são aparecidos. Então aí, a partir daí também ficaram gêmeos. E já começamos a cantar junto desde lá. Ficamos a cantar e disse,
0: você que os encontrou?
3: Sim, ele que nos encontrou, tá tudo.
0: Ok.
3: Sim. Daí também ficamos a cantar juntos e até pronto. Se apaixonamos naquilo. De nós se encontrar, se apaixonamos com ele. É, ficamos já. Yeah. Como mulher e marido.
0: Marido e mulher.
3: Yeah. E
0: a
3: hoje
0: música,
3: temos já,
0: a música que vos uniu.
3: Sim, é que nos uniu.
0: Sim, senhora.
3: Daí já temos também. E, três filhos.
0: Três filhos.
3: Sim, que nós já.
0: Mas ainda não tem disco gravado.
3: Disco gravado, tinha disco gravado que eu gravei no Toicuba. É aquele que, pronto, epa, naquilo de andar mesmo, perdeu também. Perdeu mesmo o disco. Mas com ele já temos umas sete músicas ou oito. Com gemos de pedras.
0: Pois é.
3: Sim.
0: Agora vou ouvir o.
1: Eu sou Antônio da Silva.
0: Antônio da Silva.
1: Sou Antônio da Silva, sou mais famoso de Taituso. Diz longos tamborões. Eu sempre sou mesmo Taituso. Se encontrei com o meu gêmeo no estúdio em 2008. Não, 2014, que eu me encontrei com o meu gêmeo e epa, o DJ disse, não, você tem que ser o mesmo gêmeo. E começamos a tocar na rua, começamos a tocar na rua, já tocamos muito aqui na cidade de Luanda.
0: Uhum.
1: Para nos dar qualquer coisa, para nos levar para casa. E,
0: cantores de rua.
1: Exatamente, nos dão 200, 500, esse tem 500, nos dá, tem 500, nos dá, tem 1000, nos dá. E aí, pá, e a nossa vida começou ainda.
0: Ok.
1: Até hoje em dia, estamos a carregar sempre o nome, já temos o álbum feito. Sou farta de apoio para ver se o álbum vai. Espalhamos a nossa música, precisamos meter a nossa música no Sadia. Bem resistado, mas não temos como para a farta de apoio.
0: Mas já vamos chegar lá, já vamos chegar lá. Esse só foi o pontapé de saída para vocês se apresentarem. O Toituso, a dama Luizinha e depois tem o
1: Nelopi.
2: Tá o Nelopi dos Becos.
0: O Nelopi, qual é o nome? Nelopi. Vocês têm
2: Narciso Domingos Gonza, mas
0: Narciso Domingos.
2: Nelopi, o nome artístico.
0: Narciso Domingos
2: Gonza.
0: Gonza. Vocês têm todos esses nomes assim. Parecem os artistas do Kuduro, né?
2: Certo.
0: São todos
2: certo.
0: Assim.
2: Sim, porque até que nós não fizemos só um estilo.
0: Não fazem só um estilo.
2: Não fizemos só um estilo.
1: Somos versáteis.
2: O Kuduro faz parte do nosso sangue.
0: Ah, é?
2: Sim, sim.
0: Sim, senhora. E aqui? O vocalista principal e o maestro do grupo.
4: É, eu chamo-me Marcos.
0: Marcos.
4: José Mafuena.
0: Marcos.
4: José Mafuena.
0: José Mafuena.
4: Sim, mais conhecido de Viana.
0: Mais conhecido de Viana?
4: Sim.
1: De Viana.
0: Como é que é isso?
1: Viana, o apelido mesmo. Dele é o de Viana.
2: Nome artístico, mesmo
4: de Viana. Quando comecei a cantar, os meus velhos começaram a me chamar sempre de Viana, então colou mesmo até hoje, de Viana. E, enfim, cantamos uma música Mangunga, e agora de Viana já não conhece mais, só conhece Mangunga.
0: Ok, vamos lá. E aqui o outro companheiro?
5: Sim, sim. Em primeiro lugar, boa tarde. Agradeço a audiência, agradeço com força de Deus.
0: Chega a tomar aí o microfone, sim.
5: Sim, com força de terra. Me apresento, meu nome é Masundidi Tomás.
0: Masundidi Tomás.
5: Masundidi.
0: Masundidi
5: Tomás.
0: Tomás.
5: Ribeiro.
0: Sim, senhora.
5: Sim, sim.
0: Há quanto tempo na música?
5: Eu agradeço primeiro a minha família Gêmeos de Bela. Não sonhava que um dia seria cantor. Mas com essa carga, essa família linda que eu encontrei, hoje em dia eu consigo tirar uma palavra para agradecer o nosso país.
0: Uhum.
5: Nossas músicas tradicionais, por isso que essa família linda está aqui. Sim, meu nome artístico sou Já Sabe.
0: Já Sabe.
5: Sim.
0: você aqui hoje. Então, e agora como é que vamos começar? O que é que vamos tocar para início de conversa? Para as pessoas conhecerem o que é que vocês fazem. O que é que vamos, como é que vamos começar, o Narciso? Marcos, é Marcos, não é?
6: Marcos.
0: Marcos, sim. Marcos. Viana. Marcos de Viana, como é que é? Como é que vamos começar?
6: A primeira coisa, vamos começar com a música Traição.
0: Traição.
6: Traição Baiuda.
0: Baiuda.
6: Baiuda. Que toda pessoa que não quer o mal vive sempre o mal. Então, ele logo dá conta que o local que eu estou aqui não está bom, está mil vezes, abandono aqui para mim não morrer enquanto que não estou doente.
0: Sim, senhora. Vamos a isto. Vamos ouvir.
7: Sanchez.

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2: Qui s'enche? Sim senhora, muito bom, é bom estar sempre em contacto com as nossas tradições e aqui essa incursão que fazemos por algumas províncias do país, o nosso amigo Toi Tuso é cantar aqui na sua língua angoia, enquanto que o de Viana, o nosso o Marcos a cantar em Kikongo.
3: Sim.
2: E aqui este entrosamento,
3: certo,
2: não
3: com
2: é?
3: Com certeza.
2: Entrosamento. Como é que é possível fazer isso? Com muitos ensaios?
3: Muitos ensaios. Nós não dormimos.
2: Não.
3: Estamos lá para as 23:00. Qualquer momento que deu.
4: Estamos a ensaiar.
3: Estamos a ensaiar.
4: Com certeza.
3: Mas nós assistimos pouco, prestamos mais atenção no serviço que nós fizemos, ensaiamos muito e temos mesmo muitas letras. Se nós podemos contar algo, não sei se podemos atingir quantos álbuns.
2: Ah, é?
4: Sim, com certeza.
2: E de onde é que sai essa inspiração para fazerem tantas canções?
3: Essa inspiração veio a partir de... Eu tive um sonho em 2005, eu estava a dormir assim na cama com meu irmão, eu a dormir, estou a sonhar, tipo, estou quase numa cidadela, bué de gente, cheio, eu a chorar, três de nós no palco, aquele cabelo, estou a ver, tipo, cabelo até aqui no ombro, não ia chorar, bué.
2: É por isso que criou o cabelo também.
3: Eu a chorar.
2: Para realizar o sonho.
3: Sim, chuva começou a cair, uma chuva que estava a cair, tipo uma chuva de pedra. Ouvi uma voz de repente, outro que estava de lado, disse que não, olha, esse que está caindo é chuva, não é dinheiro. É dinheiro que está caindo. Esse é todo dinheiro, eu vou mesmo dinheiro para recolher. Então, quando chegou o momento que vão aí, porque há produtores hoje em dia não trabalham bem. Música sai falso, vai aí, não, repete, essa música não está bom, vai aí, porque não está bom, vai aí, não está bom, porque toda coisa sempre é necessário retificar. Então, quando chegou logo no ponto, pum, lançamos a música de Mangunga, então aquilo criou um sucesso.
2: Que Mangunga até... é esta canção que vocês...
3: Não, Mangunga não.
2: Ainda não tocaram. Esse é o...
3: Esse é Baiuda.
2: Baiuda. Baiuda.
3: Sim, Mangunga criou quase um grande sucesso. Que hoje em dia tocam, mas poucos nos conhecem. Se nos capacitam, que nos conhecem são vizinhos.
2: Ok.
3: Yeah, mas a nível mesmo do país, nossa música toca.
4: Sim. E todas as festas de Angola.
3: Precisamos de empresário que nos apoia. O país tem empresários e tem que saber que a cultura também existe, porque sem cultura também o país não há nada. Então nós estamos a representar a cultura. Precisamos que aparece um bom empresário, nos apoia. Esta mesma música do Mangunga que estamos a falar, que está a fazer sucesso, tem vídeo. Precisamos que prometer na televisão e resistir todos os trabalhos que temos na UNAC, para ninguém nos roubar as letras.
2: Exato. Nós ouvimos a primeira canção.
3: Sim, sim.
2: Baiuda.
3: Baiuda, sim.
2: Baiuda.
3: Sim.
2: O que é que significa?
3: Baiuda, traição e traidor.
2: Traidor.
3: Esse nome não é o nome de Dano Filho, porque Baiuda é alguém que traiu Jesus Cristo. É por isso que eu digo, o Jesus Cristo tem poder. O poder que o Senhor Jesus Cristo tem, nós não temos. Então, se quiser te trair mesmo agora, vão te trair, tu não vais dar conta.
4: É verdade.
3: Mas mesmo Jesus Cristo não me traiu, mas deu conta que me traíram, mas nós não vamos dar conta.
4: Não vamos dar conta.
3: Não morrer sem ficar doente. Muitas vezes abandonar esse espaço, porque aqui não está bom.
4: É com certeza.
2: Ok. E ela foi inspirada num facto real? Ou isso veio só na imaginação?
3: A música?
2: Uhum.
3: Essa música veio por intermédio. Eu vivi algum tempo lá com a minha família aí no Tio, lá no Viana. Eu vivi lá. Então o comportamento não era. O comportamento não era positivo, era negativo.
2: Comportamento de quem?
3: Sim.
2: De quem?
3: as famílias em casa. Só há respeito quando o papai está. Quando o papai não está, não, tá, não há respeito. Até te metem dormir fora, te maltratam. Basta só sair-se um pouco aqui na rua. Pode, se sabes que não cozinharam, estão a esperar de comer, mas quando sai só um pouco aqui na rua, quando vem voltar, porque todos comeram. Mas como Deus me deu um dom, sempre tem as pessoas que me recebem, como, bebo, e aí me dão um conselho, e sucessivamente estou sempre a caminhar sempre com a carreira.
2: Sim, senhora. Vamos a mais uma canção. O que é que sai?
3: Vamos tocar mesmo a música que está a provocar polêmica.
2: É que está a provocar polêmica.

0: Sanji.
1: Di Sanji.
2: Os gêmeos de Belas, o Adama Luizinha, o Antônio da Silva, o Narciso Domingos Ngonza, e o Marco José Mafuena e o Masuide Tomás. Masundide. Masundide Tomás. Sim, senhora. Dois S, sim, senhora. Esses, eles compõem o Gêmeos de Bela, que foram, portanto, começaram esta incursão pela música a partir de 2014 e até hoje estão aqui, estão firmes e pretendem continuar com esta,
3: certo,
2: esta luta.
3: Com essa luta, certo. Não é?
2: Porque
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2: Dissemos que é uma luta porque entendemos que a vida do artista não é fácil.
3: Sim, sim, com certeza.
2: Encontrar um espaço no mercado, um espaço para se consolidar, não é fácil. Mas vocês estão aí e disseram que já é uma música, um tema que está na moda, não é?
3: Certo, sim, sim.
2: Está na moda, tem estado a tocar e, portanto, vocês estão a seguir esse sonho.
3: Certo, sim.
2: De continuar. Tal como fez, como disse o Marcos. O Marcos disse que teve um sonho. E esse sonho continua.
3: Tem que ser realizado, com certeza.
2: Tem que ser realizado.
3: Com certeza.
2: E, no entanto, agora ouvimos mais uma canção, né?
3: Sim.
2: Ok, vocês querem nos fazer uma descrição do que é que ela, do que é que ela diz?
3: A música Mangunga?
2: Sim, sim, a música.
5: Okay. A música se trata de separação,
2: uhum,
5: para a família que não tem entendimento.
2: Okay.
5: Pode ser uma família da mesma casa,
2: uhum,
5: marido e homem. Se o marido e o homem, mulher e o homem na mesma casa não tem entendimento, então as coisas estragam.
2: Uhum.
5: Quem sofre mais é os filhos,
2: okay,
5: porque mulher e o marido não têm entendimento.
2: Uhum.
5: Então a mulher manda calar a boca do marido e o marido manda calar a boca do homem, então não há ninguém que tenha entendimento. E tanto faz, as pessoas que têm mau coração sabem que eu tenho. Eu, exemplo, eu, se eu tiver, sei que não, eu tenho meu dinheiro, eu não vou aceitar o meu gêmeo aí ficar passando mal. Dois dias, gajo acabou duas semanas, eu com dinheiro aqui não vou.
3: Não tem nada para comer.
5: Tem que ir lá para ajudar.
4: Sim, tem que apoiar.
3: Com certeza.
5: Senão ele vai assustar, porque olha, o teu gêmeo Marcos de Viana, olha, tá a desbundar, bué de dinheiro aí, mas aqui eu tô passando mal.
3: É verdade, isso é
5: quando
3: certo.
5: O dinheiro acaba de ouvir, ele chama, não, e vem ainda aqui me ajudar, tem um trabalho para mim fazer. Mas quando eu tenho dinheiro, não quero me aproximar. Dizem que ainda, então logo os mais velhos deram conta que não. Vocês são família que começam a se fazer isso, porque você senta, a partir de hoje, quem tem dá no outro. Você não tem todos, nós não tem?
3: Não temos. Não temos.
4: Vamos sofrer juntos.
3: É que é sem quinta.
2: Uhum.
3: O pior que nasce em quinta.
2: Pior.
3: O pior que nasce em quinta. É, uhum, é caminho de trás. Tá a passar o outro de trás.
2: Uhum.
3: Se não quero ajudar o outro.
2: Okay.
3: Mas ele tem.
2: Sim, sim. E quem faz as composições das vossas canções?
4: Nós fizemos.
6: As composições.
4: Criamos um tema,
2: uhum,
4: e todos desenvolvem o mesmo tema.
2: Ok.
3: Certo.
4: Nós.
2: Vocês, qual é o estilo que vos caracteriza? Que vocês gostam mais de fazer?
5: O estilo. Por exemplo, nós somos versáteis.
4: Sim, variamos.
2: Quem está
4: variamos
2: a falar é o de Viana, não é?
5: Sim, certo. Sim. Nós variamos dependentemente do espírito. Porque eu sei que estou sentado mesmo em casa,
2: uhum,
5: seu espírito me vê, não, canta ainda rumba. Vou cantar rumba, tipo, tenho aquela música, aquela letra, até os outros não conhecem, então uma letra que eu fiz, que o pai...
2: Fazendo um bocado para a gente sentir essa rumba, como é que sai?

0: pois, esta é uma rumba.
1: Sim, sim. Essa é uma música que veio assim. Me lembrei na altura que o pai falava, filho, queres viver num bairro? Tenta, vai, chega naquele bairro, constrói. Ou antes de construir, mesmo com o boco pode fazer, mas tenta de fazer só confusão. Provoca alguém. Mas vai vir duas pessoas. Nessas duas pessoas, outro vai vir, deixa. Outro vai vir, não, mata. Então significa, meu pai me disse, significa, esse que vai vir, que não, mata, significa que não quer te ver para viver naquele bairro. Esse que está a vir, deixa. Então essa pessoa quer que, mano, permaneça, constrói para viver com a família no mesmo bairro. Então criei aquela música, então falei na minha mulher, então minha mulher, vamos provocar confusão para nós ver quem não nos gosta e quem nos gosta. O que vai vir, deixa, então aquele nos gosta. O que vai vir, mata, então aquele não quer nos ver ou nós ficar aqui no bairro.
0: Muito bom. São ensinamentos, né?
2: Sim.
0: São ensinamentos. Muito bom. Temos que voltar às nossas tradições.
1: Certo.
0: Temos que voltar. E a guitarra, o batuque.
3: As nossas tradições devemos de voltar.
0: A nossa cambanza.
1: Né? Certo.
0: Tem que voltar. Dá-me a luzinha.
4: Estou.
0: Não toca.
4: Não estou. Só estou a aprender.
0: Está a aprender. Está a aprender o quê?
4: Estou a aprender a tocar guitarra.
0: Guitarra?
4: Sim.
0: E está a aprender lá em casa?
4: Sim.
0: Vamos a mais uma? O que é que sai?
3: Vamos tocar Inveja.
0: Inveja?
3: Inveja é uma música recente. Para aqui ainda não está disponibilizado no

0: isso é uma história real, de uma jovem que era muito bonita, mas de repente, por causa das tradições,
1: é? Perdeu a beleza.
0: Perdeu a beleza, Já tiraram uma, ficou velha. E aí, isso, quando eu vi ela, é uma pessoa que crescemos juntos, são duas. Infelizmente, a outra já perdeu a vida. A outra ainda que está em vida, e quando eu olhei para ela, me comoveu muito. E nós, os artistas, como somos criativos, então fizemos a música Inveja.
1: E esta ideia foi proposta pelo Narciso?
0: Sim, sim, pelo Narciso Nelope.
1: Nelope.
0: Sim, sim.
1: Sim, senhora. Vamos a isto. Inveja.

0: Vocês quando fazem a música, sobretudo essa tradicional, diz-vos alguma coisa? O que é que ela vos transmite? O Marcos,
1: sim.
0: O de Viana.
1: Sim. Eu não percebi bem essa pergunta.
0: A sensação que vocês sentem quando fazem essa música tradicional.
1: Sim.
0: Aquilo que vos vai à alma, que vos vem na alma quando estão a fazer a música.
1: Sim.
0: Alguma coisa diferente que acontece?
1: Me sinto mesmo até cabelo arrepia.
2: Alegria.
1: Esqueço que no mundo existe morte. Esquece que existe sofrimento. Esqueço que tem algum problema para resolver. A música é algo que
2: música terapia.
1: Distrai mesmo. Sim. Que quando eu tocar, mesmo que seja minha esposa, está mesmo aí sentada, pode ser a comida está feita.

0: não é?
1: Certo.
0: Sem falta de guitarra, sem as questões básicas, pelo menos, que elas sejam resolvidas. E nós vamos nos despedir. E eu vou querer que vocês toquem mais uma música do Gêmeos de Belas. Gêmeos de Belas por quê?
1: Estamos Gêmeos de Belas por intermédio. Porque somos, nós os dois somos a parecer.
2: Da
1: aparência que nos fez dar esse nome.
3: Gêmeos de Belas.
0: Belas.
1: Criamos uma dupla.
3: O Norte e o Sul. Quando nós nos encontramos, as pessoas não estavam a acreditar, mas vocês saíram aonde, então todos estão iguais, ficam só já gêmeos, então só já
4: gêmeos de Belas.
1: Então, gêmeos de Belas, só de sermos, só nós os dois também.
0: Carregaram os outros, ficaram todos já gêmeos de Belas.
4: Gêmeos não dá para ficarem sozinhos, tem que ter sempre alguém nos lados, né?
0: Sim, senhora.
2: Gêmeos tem um cafuche, tem um...
4: É certo.
0: Sim, senhora.
4: Agora, a música que vamos tocar agora é a música Facebook.
1: Telele primeiro, depois Facebook.
4: Ah, Telele? Ah, eu faço um remix.
0: É para fechar já esse nosso encontro.
4: Certo.
0: Vamos fechar com...
4: Facebook.
0: Muito bom, muito bom. Muito obrigado por terem vindo.
2: Deixa só o contato.
0: Por favor, rapidinho.
4: É o 934-64-1802. Contacto para show.
0: Nós também ficamos por aqui e agradecemos pela atenção dispensada. Eu sou o Walter Arsenio. Do outro lado está o Ivan Suv e o Denilson de Castro, que vão cuidar da parte sonora e técnica deste programa. E prometemos voltar quando, na hora e no momento que se justificar. Um grande abraço a todos, fiquem todos bem.
4: Obrigado.
2: Obrigado.
4: Ok.

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7: 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Angola, bom dia, são 6 horas. A seguir as notícias com o jornalista Adriano Belmiro.
8: Presidente da República inaugura hoje barragens de Ndoa e Kalukuva na província do Cuneno.
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8: Para viva, bom dia. O presidente da República inaugura hoje as barragens de Ndoa e Kalukuva na província do Cuneno. Trata-se de projetos estruturantes ligados ao combate à seca no sul de Angola. A população do Cuneno mostra-se expectante com a entrada em funcionamento dos dois projetos hídricos ligados ao combate à seca no sul de Angola. Realçar que ontem o presidente da República João Lourenço inaugurou em Ondiva, no Cuneno, o Centro da Juventude Olukeno, numa iniciativa da Fundação Gananzinza para o Desenvolvimento Comunitário, que entra na estratégia dos parceiros sociais do Governo de Formação da Juventude e das Crianças. A patrona da Fundação Gananzinza e Primeira-Dama da República, Ana Dias Lourenço, sublinhou que o projeto está em alinhamento com a estratégia do Executivo de Transformação Social. Mais de 1.000 fiéis católicos iniciaram a peregrinação ao Santuário da Mushima no Icolo Ibengo. Os fiéis católicos respondem assim ao apelo do arcebispo de Luanda, Dom Filomeno Vieira Dias, a Madre Laurinda, da Congregação dos Irmãos Canuncianas, que integra a peregrinação, fala em experiência excepcional.
9: A experiência está a ser muito, mas muito boa mesmo, vendo o povo de Luanda ou a nossa arquidiocese caminharmos em direção à mamã, rezando, louvando, sem sentir ou sem mostrar o cansaço. Todos estamos alegres e felizes porque realmente sentimos a presença da mãe. Então está a ser mesmo uma experiência muito e muito boa.
8: Por sua vez, António Ventura, da paróquia de Nossa Senhora das Graças, afirma que o momento está a servir também para a partilha entre os crentes.
10: Esse ano, respondendo a um apelo do nosso arcebispo Dom Filomeno, fizemos então essa experiência da peregrinação a pé, a semelhança dos tempos bíblicos, mas também como um momento não só de refrigério espiritual, mas também um momento de partilha e de encontro entre irmãos que partilham a mesma fé, para demonstrar publicamente a devoção à Mãe de Jesus Cristo.
8: Peregrinos, o Santuário da Nossa Senhora da Mushima já começaram a chegar ao local da Romaria.
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8: A seleção júnior masculina de handebol estreia-se hoje diante do Madagascar no africano da Côte d'Ivoire. Fora de portas, a Organização das Nações Unidas e parceiros humanitários lançaram ontem um apelo de emergência para arrecadar 49,6 milhões de dólares para ajudar o Nepal após as devastadoras cheias ocorridas a 26 de agosto. A campanha, que visa fornecer ajuda vital a mais de 84 mil pessoas afetadas, terá duração de 4 meses. 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As notícias voltam pontualmente às 7 horas na Rádio Nacional de Angola. Bom dia.
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7: 6 horas e 4 minutos.
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7: Felipe Sachikune, Madalena Sachikune, Alcide Sachikune, Timóteo Sachikune e Valentino Nanga comunicam o falecimento de sua ente querida Adelina Chinakusoke Sachikune, também conhecida por Dena, por doença. O velório decorre na sua residência em Luanda, na Centralidade 8000, Bloco Z21. O funeral realiza-se amanhã às 11 horas no cemitério Benfica. As famílias Costa e Cusivila comunicam o falecimento de sua ente querida Joana de Daldina da Costa Cusivila, também conhecida por avô Joana, ocorrido na República da Namíbia por doença. O óbito decorre na residência da sua mãe, no Benfica, Rua da Dona Xepa. O funeral realiza-se amanhã às 10 horas no cemitério Benfica. O Tribunal da Comarca de Viana, da 2ª Secção da Sala dos Crimes Comuns, solicita a comparência do senhor António Adriano, solteiro, motorista de profissão, filho de Carlos Mabambe e de Maria Adriano, residente no município de Viana, Sede, Vila Sede, bairro Vila Nova, a fim de tratar de assuntos do seu interesse. Bom dia.
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7: 6 horas e 7 minutos.

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2: A Sintonia Rádio Nacional de Angola, 6 horas 8 minutos. Fique em companhia do programa Antologia.
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estimados ouvintes, minhas senhoras e meus senhores, que não aceitaram os cumprimentos da equipe da tradição oral convosco, já está António Caetano e António Fonseca, que hoje contam com a colaboração do Felisberto Joaquim Leão da Conda, a partir da Conda, e do Ventura Augusto, a partir do Lubango. A nossa caixa de correio registrou correspondência de Pedro Cavunga, a partir do bairro Garcia Neto, Ambaca, que nos diz que quem anda com gatuno, gatuno também é. Registrou correspondência do Pedro Vieira Filipe Malungo, Cabeça de Ouro, que nos enviou um conto que depois de editado aqui será passado. Registrou correspondência também do Joaquim Tavares a partir do Namibe. Para já e para todos vós, para todos nós, queria dizer, temos Mbimba de Gabriel Chema aqui ao vivo.

táticas que se atualizam, ritmos e harmonias que se renovam. Ficamos com música essencial, música matricial, com Suzana.

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questões sobre tradição oral. Nos dois últimos programas abordamos o tema compreender a tradição oral no contexto angolano, o que hoje concluiremos com alguns pontos de vista expressos no artigo de Armino Jaime Gomes, Compreender a tradição oral do contexto angolano. Trata-se de pontos de vista que, a nosso ver, podem ajudar a recentrar a visão que se tem sobre a forma de encarar ou como se deve encarar a questão da tradição oral no dia de hoje, quer ao nível da sociedade, quer pela academia. Escreve Armino Jaime Gomes, cito: o cerne do problema da tradição oral nas lides acadêmicas angolanas reside na indiligência conceptual com a literatura oral, o folclore e a história oral, cujo objeto é tido em menor escala ao nível dos cursos do ensino de história no ISED, Instituto Superior de Ciência e da Educação. Discentes aprendem da grande parte de docentes que acreditam que o método da pesquisa histórica em África Bantu passa por estas abordagens, bastando elencar um certo número de informadores-chave para deles a recolher opinião sobre determinado conhecimento. Partindo do princípio que a historiografia banto é obra colonial, o método da tradição oral, em pesquisa correlativa, pode ter consistência no âmbito da antropologia cultural em Ocidente. A base funda histórica dessa matéria, no caso angolano, data de meados do século XIX, e referindo-se ao futuro da literatura da tradição oral banto, no primeiro encontro de escritores, ocorrido em 1963, no Lubango, Esterman dizia que, cito, tal perspectiva não é muito animadora para a literatura oral nativa, e isto não só na região de que nos ocupamos, mas em toda a África Negra. Num futuro mais ou menos próximo, os povos deste continente vão ser privados do instrumento tradicional da sua expressão. Antropólogos são quase unânimes em anunciarem a inexistência da tradição oral pré-banto angolana. Mas ao nível desta irmã, Viegas Guerreiro embaraça este diagnóstico com a descrição de narrativas no livro Os Buximanes de Angola. Do mesmo modo, Hélio Chatelain já se tinha interrogado em 1894 quanto à envergadura da literatura de tradição oral angolana. Terem europeus inteligentes vivido durante 400 anos com a população nativa e nunca terem registrado um único exemplo de literatura oral nativa, não será isso prova bastante da existência dessa? Assim parece. No entanto, logo que inteligente e persistentemente a procuramos, essa literatura revela-se-nos de uma forma exuberante. Escreveu Hélio Chatelain. A esta altura publicava-se a sua primeira grande obra de literatura tradicional oral em quimbundo e inglês, que, traduzido para português em 1964 apenas, ganhou o título de Contos Populares de Angola. Foi traduzido em língua portuguesa com a tipologia caracterizada pelas histórias mantida inalterável até então. Foi de Mário Milheiros a primeira classificação da tradição oral angolana que se conhece, a que denominou de folclore, referindo-se ao conjunto de textos coletados: contos, fábulas, adivinhas, danças festivas, música, canções, instrumentos, contagens, jogos, entretens, enfim, tempo, fenómenos atmosféricos. Entretanto, José Redinha parece ter sido mais apurado, apesar de reconhecer a inexistência de um inventário do folclore angolano e, consequentemente, dificuldades na respectiva categorização.
algo peculiar aconteceu-se no repertório coletado em Quiombe por José Martim Vaz, relativo ao texto filosófico expresso em Tampa de Panelas, interpretado em Provérbios, Adivinhas e Fábulas. Segundo o prefácio de Carlos Estermano ao livro Filosofia Tradicional dos Cabindas, cito: para tirar um sentido das figuras esculpidas nos textos falantes, é necessário proceder com muita arte e grande sabedoria e conhecer a relação existente entre as figuras e os provérbios, dos quais o povo banto possui um tesouro muito variado. Fim da citação. Na perspectiva da tradição oral, ao texto entalhado sobre a superfície da panela, adicionamos a propriedade de leitura psicodidática aos de cabaça e demais utensílios domésticos, mobiliários, vestimentas, escarificação, excisão, incisão e tatuagem, como também das peças de artesanato e pinturas em tela. Há uma parte considerável da tradição oral elencada por muitos antropólogos, mas incabimentável à história oral, literatura oral e ao folclore. Trata-se de matérias relativas à onomástica, etnonímia, zoonímia, antroponímia, fitologia, farmacopeia e terapias, exorcismo, etiologia, cosmologia, etimologia, ancestralogia, magia, estruturas e sistemas de parentesco, propriedade e estado. Inevitável ao estudo de história, elenco a esfera metodológica da antropologia. O reordenamento político-administrativo de Angola exemplifica a evidência dessa necessidade. Assim escreveu Armindo Jaime Gomes. Concluindo, a história oral é indispensável no estudo de história quando está em causa a documentação com valor arquivístico e a dependência historiográfica às fontes escritas. Portanto, nada de descurar a história oral. Foram questões sobre tradição oral.

0: pelas canções e pelos contos tu não podes, deixa-te instruir pelos provérbios. O provérbio não sai do nada. O provérbio não por o que o cita. Pelo punho e voz de Ventura Augusto, os mais velhos falaram assim.
1: A partir do Lubango, província da Huila, mais uma presença de Ventura Augusto Macanhica com um novo bloco de provérbios. Lengela moana, candau lengela ufumba. Alegra-te pelo filho, não pela gravidez. Valor pedagógico deste provérbio. Dê valor àquilo que está alcançado e não àquilo que está projetado, pois vale mais um na mão do que dois a voar. Kutahangomboya mukweze, kushinda kenya, yalya mukweze inti. Fazer adivinha a favor do jovem é preciso aprofundar. O que o jovem come é muita coisa. Este provérbio apela à prudência para aqueles que fazem advocacia a favor de pessoas que mal conhecem e no final passam por verecúndias quando se descobre que estavam a defender pessoas erradas. Davo teu ana wakuhana kakwete, uelo kukolienye likehe. O macaco até gosta de oferecer, porém a mão dele é pequena. Às vezes, as pessoas que têm o desejo de ajudar são aquelas que também não têm o suficiente. Kandau como kafuji jakai, shimbu tua namuhange kanda hiluka. Não te admires da velocidade da cabra do mato, ou seja, o Bambi, enquanto os cães que o perseguem não voltaram. Moral do provérbio. Um criminoso não é mais esperto que os executores da justiça e da ordem. Pode, num dado momento, sentir-se capaz de enganar as autoridades, mas, cedo ou tarde, cairá nas malhas da justiça. E a coca tua, quatro e a correta. O que os cães arrastam, chega aos homens. Valor pedagógico do provérbio. Os problemas criados pelos jovens chegam aos mais velhos para os resolver. Liafa njamba, kulishiku pola njamba. O dia que morre o elefante não é o dia que esse apodrece. Moral do provérbio. Os problemas ou os crimes nem sempre se revelam no mesmo dia e não são sentenciados no dia que esses acontecem. Timbundi chamujila, chamana kumilhaminwe. É o tronco do caminho, nele já tropeçaram muitos dedos. Valor pedagógico do provérbio. São problemas recorrentes. Muitos já tentaram os resolver, não deram certo. Então, são situações que cansam muitas pessoas que tentam dar solução a eles. Kumaku kachauta, chaneha, kumangashana, chamivo. É o partir das agaias que causa a dispersão das flechas. Valor pedagógico do provérbio. A morte dos anciãos é a causa da dispersão das famílias. Dito de outro modo, não existem famílias sólidas enquanto não tiverem anciãos que os possam congregar e orientar.
0: Os mais velhos falaram assim.

Dentro de pouco teremos o nosso conto habitual, O Nadador, recebido do Frisberto Joaquim, também chamado Leão da Conda. Saiba, estimado ouvinte, que se pretende participar da diversidade cultural deste seu programa, poderá enviar a sua colaboração por mensagem para o número 928-47-6902. Participe do reconhecimento e da promoção da diversidade cultural.

0: breves contos que passam de boca em boca e percorrem gerações, é todo o viver de um povo que se revela. Agora, o nosso conto agrícola.
1: Era uma vez o mais velho que se intitulava numa região como grande nadador, e que ele tenha crescido à beira do mar. Neste preciso momento tinha grande domínio com relação à travessia aos riachos e rios. Certo dia, das 6 horas em diante, estava a destilar o aguardente de banana. Até por volta de 17 horas, estava passando um carro de um fazendeiro vizinho, e que talvez tenha

0: oeste da área em que se encontravam, tinha chovido bastante. Mas ele, sabendo que era grande nadador, respondeu-lhes com gargalhadas e dizendo que eram crianças, e tentando que ele é grande nadador, pelo que vai atravessar com sucesso. Acompanharam-no até a beira do rio, ele fumando seu cachimbo e com a katana na mão, foi dando passos a cerca de 4, 5, 6, 10 passos para lá para frente. Para o quinto passo, a água vinha com velocidade, já deu-lhe um quinhão, e que nessa altura pegou-se no capim que estava no meio do riacho, e deu já se fora da rota onde estava atravessando, dava mais alguns passos, a katana saiu-lhe primeiro, e com outros passos, ele no espaço, a água arrastava o homem. E daí que dia seguinte encontrou-se rasgos do seu casaco pendurado nas árvores, camisa, o chapéu pendurado, e daí seguiu-se o rio até que uma semana não apareceu. Na segunda semana encontrou-se o mais velho já em estado de putrefação, e que neste momento terminou a história de grande nadador. Moral: devemos captar o conselho dos outros.
1: O nosso conto de hoje foi narrado pelo Felisberto Joaquim Leão da Conda. Saiba, estimado ouvinte, que se pretende participar da diversidade cultural neste seu programa, poderá fazê-lo enviando-nos mensagem para o número 928-47-6902. Este foi o nosso conto de bom. E pronto, estimados ouvintes, encaminhamos-nos para o final do nosso programa de hoje. Quero aceitar os cumprimentos do António Caetano e do António Fonseca. Até ao próximo encontro.
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1: Bom dia, os destaques do jornal às 7 de sábado.

0: colocam fim às consequências da seca no Cunene. O Presidente da República inaugura hoje as duas infraestruturas. O Banco Mundial disponibiliza mais de 20 milhões de dólares para o financiamento ao ensino superior. A seleção júnior masculina de handball estreia hoje diante do Madagascar, no africano da Côte d'Ivoire. A Assembleia Geral das Nações Unidas aprova a medida para a representação correta do mapa da África. Sábado, 5 de setembro, Jornal A7, edição Adriano Belmiro, técnica de Ferreira Samuel. Notícias com Feliz Bela hoje.
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0: Mais uma vez, bom dia. Essas notícias. O Presidente da República, João Lourenço, inaugura hoje duas infraestruturas estratégicas na província do Cunene. Trata-se das barragens de Ndue e do Calucuve, projetos estruturantes ligados ao combate à seca no sul de Angola. Reportagem com Augusto José.
2: Ndue e Calucuve são duas grandes barragens que entram em pleno funcionamento a partir deste sábado para a satisfação da população desta região. Os números falam por si e demonstram os resultados do investimento do governo angolano. 136 mil habitantes beneficiados, 142 mil cabeças de gado, 11 mil hectares irrigados, 311 milhões de metros quadrados de água armazenada e 4.600 empregos gerados. O diretor nacional dos recursos hídricos, Narciso Ambrósio, fala do impacto direto destas duas barragens para a vida da população e do gado.
3: As barragens de Ndue e Calucuve vão permitir armazenar um volume de água aproximadamente de 311 milhões de metros cúbicos, isto é, 170 milhões de metros cúbicos para a barragem de Ndue e 141 milhões de metros cúbicos para a barragem do Calucuve. Portanto, com esta disponibilidade hídrica, o impacto real será na melhoria do abastecimento de água para as populações, o abeberamento do gado, a prática da agricultura, bem como acreditamos que irá alavancar outras atividades socioeconómicas da província do Cunene.
2: Narciso Ambrósio valoriza o facto das duas barragens e seus canais adutores terem sido concebidos para armazenar água em período de escassez, à luz do programa de combate aos efeitos da seca.
3: Mais do que infraestruturas hidráulicas, representam hoje, no mapa de Angola, segurança hídrica. Repito, segurança hídrica, ou seja, capacidade de armazenarmos água para ser gerida em períodos de escassez como resposta às alterações climáticas. Este é o foco e é o objetivo principal do Executivo ao gizar o programa de combate aos efeitos da seca como resposta às alterações climáticas.
2: As duas barragens custaram ao Estado angolano 600 milhões de dólares americanos e inserem-se no quadro da implementação do programa de combate à seca no sul de Angola e foram lançadas em março de 2022 e os canais adutores arrancaram em dezembro de 2023.
0: A população do Cunene expectante com a entrada em funcionamento das barragens de Ndue e do Calucuve, projetos estruturantes ligados ao combate à seca no sul de Angola. E o Banco Mundial disponibilizou mais de 20 milhões de dólares para o financiamento ao ensino superior em Angola. O montante destinado ao projeto denominado TEST será redistribuído para 7 instituições públicas e privadas. O Banco Mundial reafirma o seu compromisso em continuar a trabalhar com o governo angolano no desenvolvimento do ensino. Adriano Belmiro.
4: Instituto Superior Politécnico do Bié, a Universidade Mandume Yande Mufayo, Catiavala Buila, Agostinho Neto, o Instituto Superior Politécnico do Soio, a Escola Superior Pedagógica do Kwanza Norte e o ICEA do Ila foram contempladas com um montante acima de 20 milhões de dólares, financiamento do Banco Mundial. A cerimónia da assinatura dos acordos entre o Ministério do Ensino Superior e as instituições contempladas teve lugar esta sexta-feira. O Banco Mundial reafirma o seu compromisso em continuar a trabalhar com o governo para a melhoria do ensino superior, conforme o seu representante, Benjamin Muti.
5: O Banco Mundial escolheu financiar este projeto de teste porque está alinhado com os objetivos de desenvolvimento do governo de Angola, em primeiro lugar. Nós identificamos uma série de desafios e, com base nisso, é que desenvolvemos algumas intervenções, dentre eles tem este que é os acordos baseados em resultados. Existe um financiamento em torno de 20 milhões de dólares.
4: E o ministro do Ensino Superior, Albano Ferreira, apela às instituições a usarem de forma racional as verbas disponibilizadas e a trabalharem no sentido de transformarem as ideias em projetos reais.
6: O protocolo prevê melhorias nos laboratórios, digitalização das instituições, formação de docentes e técnicos, incentivo à investigação científica e também alguma política de inclusão nas instituições. Questões críticas de desenvolvimento das nossas instituições que, com este financiamento, podem melhorar as condições de ensino e de investigação científica.
4: E o presidente do Instituto Superior Politécnico do Bié, Fernando Maia, diz que a assinatura do memorando constitui um privilégio, mas também uma grande responsabilidade.
7: A confiança foi depositada, o compromisso foi assumido, as metas estão definidas. Agora, cabe-nos transformar essas oportunidades em resultados.
4: Presidente do Instituto Superior Politécnico do Bié, Fernando Maia.
8: Banco Mundial disponibiliza mais de 20 milhões de dólares para o financiamento ao ensino superior em Angola. Às 7 horas e 7 minutos, a notícia a marcar a atualidade nacional. Hoje, a inauguração das barragens de Ndui e Kalukuve na província de Cunene, já que dissemos, serão inauguradas pelo Presidente da República. Vamos até ao Cunene, ao encontro do Leo Adriano, equipa de reportagem Rádio Nacional. Leo Adriano, bom dia.
9: Bom dia, Feliz Bela Luigi. Respondemos diretamente da barragem de Ndui, no município do Covilhã. É um dia histórico para a população de Cunene. O presidente da República, João Lourenço, inaugura hoje as barragens de Ndui e Kalukuve, no município de Covilhã. São mais dois projetos estruturantes de combate aos efeitos da seca que juntam-se ao canal do Cafo, que já está em funcionamento desde 2022. A barragem de Kalukuve representa um investimento de 239 milhões de dólares. Tem capacidade de 140 milhões de metros cúbicos de armazenamento de água e um canal adutor de 110 quilómetros que parte do município da Mupa até à cidade de Ondiva. Neste percurso tem ainda 22 chimpacas que vão assistir 81 mil pessoas e 182 mil cabeças de gado. Já a barragem de Ndui, onde nos encontramos, representa um investimento de 260 milhões de dólares, vai armazenar 170 milhões de metros cúbicos de água e está associado ainda a um canal adutor de 75 quilômetros até a zona de Embundo, no município da Cafima, com 15 chimpacas. Para o ministro da Agricultura e Florestas, Isaac dos Anjos, estas duas infraestruturas representam o virar da página rumo ao desenvolvimento do Cunene, através da disponibilidade de água para a população e o fomento da atividade agropecuária.
10: Essas infraestruturas são absolutamente necessárias. A região é uma região com déficits hídricos, com permanência. Aliás, abaixo da isoeta dos 500 milímetros, temos as grandes zonas de desenvolvimento dos grandes perímetros irrigados. O que nós temos hoje, estas infraestruturas que estão concluídas, no caso do Cafo, e a que vai ser entregue, Ndui e Kalukuve, elas vão representar uma viragem na perspectiva do desenvolvimento da província do Cunene. Se até agora a adaptação das comunidades era essencialmente o gado, pela mobilidade e a experiência que eles foram tendo das secas recorrentes, agora vamos ter água. Mais próximo, temos que fazer a outra parte, que é fazermos o pasto. Portanto, vamos ter que incluir na nossa perspectiva o cultivo do pasto para alimentar o gado, de tal maneira que seja obtido rendimentos maiores. O que tem que ficar melhor esclarecido é que os produtores têm que fazer eles próprios um investimento adicional, que é tirar água do canal para as suas propriedades. Esse investimento que os produtores têm que fazer vai contar com o financiamento bancário e com a grandeza e a natureza do projeto que cada um queira fazer.
9: ministro da Agricultura e Florestas Isaac dos Anjos, e o impacto dos projetos das barragens de Ndua e Calucuve, que hoje são inauguradas pelo presidente da República, João Lourenço. É, de resto, um ambiente de grande expectativa. A população do Cunene está mobilizada para testemunhar estes dois grandes eventos nas localidades de Ndua e Calucuve, onde o presidente da República e seus convidados serão recebidos com grande festa. Equipa de reportagem da Rádio Cunene, ou da Rádio Nacional de Angola, a partir de Ndua, com Augusto José, Danilson Soma, Manuel Bernardo, Adriano Fernandes e Léo Adriano. Prometemos voltar ao longo da emissão da Rádio Nacional. Bom dia.
11: Bom dia, Léo Adriano. Na verdade, um até já, a partir daí do Cunene, onde ainda esta manhã serão inaugurados dois projetos estruturantes de combate aos efeitos da seca. Trata-se da barragem, das barragens de Ndua e Calucuve. Angolanos vão poder viajar para Macau sem necessidade de vistos. Ontem, os dois governos assinaram um protocolo com esse efeito, chancelaram o documento, o secretário para a Administração e Justiça pelo Governo da Região Administrativa Especial de Macau, Hong Siu-shek, e por Angola, o embaixador em Macau, Eduardo Galeano. Para o diplomata angolano, o protocolo não só dissolve barreiras burocráticas, como dissipa de forma definitiva a incerteza que pairava sobre as relações comerciais entre Angola e Macau. Eduardo Galeano considera histórico o protocolo, que acredita vir abrir o intercâmbio económico nos dois sentidos.
12: Decisão histórica de conceder isenção de visto aos cidadãos angolanos para a entrada da região administrativa especial de Macau. Este facto de grande visão estratégica e profundo espírito de cooperação materializado representa um marco indelével nas relações de amizade e cooperação entre a República de Angola e a AEB.
11: Embaixador de Angola em Macau, Eduardo Galeano. Angolanos vão poder viajar para Macau sem necessidade de vistos. Os dois governos assinaram ontem um protocolo com esse efeito. Agora, peregrinação a Mushima. Mais de 1000 fiéis católicos iniciaram ontem a peregrinação ao Santuário da Mushima para pedir bênçãos em prol das suas vidas e dos seus familiares. E vamos ao encontro da Lísiel de Oliveira para nos contar como é que estão a ser vividos estes momentos de peregrinação. Lísiel, bom dia.
13: Bom dia para si, exatamente tal como disse. Continuamos aqui na Vila da Mushima, onde acontece a peregrinação anual ao Santuário da Nossa Senhora da Conceição da Mushima, edição 2026, com o tema este ano, com Maria rezamos para que ninguém falte o amor. Mais de 10 mil fiéis já se encontram neste recinto e desde as primeiras horas que acontece a missa das 7 horas, presidida pelo reverendo padre Felipe José Zua Caçule, aqui da paróquia de São João Batista, onde também os corais, nesse exato momento, já começam a entoar os seus hinos de louvor e adoração. Vamos à conversa, vamos ouvir então os balanços das últimas 24 horas, bem como mais de 120 efetivos da Polícia Nacional que foram destacados para garantir a segurança dos peregrinos durante a peregrinação anual do Santuário a Nossa Senhora da Mushima. Esta informação foi avançada pelo porta-voz da Polícia Nacional da província do Igolo e Bengo, Ela Matar, que garante que os efetivos estão distribuídos em pontos estratégicos dentro do recinto, nas zonas de alojamento e nas vias de acesso até a Mushima.
14: Relativamente à mobilização dos nossos efetivos, a delegação do Ministério do Interior na província do Ikoli Bengo mobilizou mais de 1.200 efetivos que estão a assegurar este evento. Portanto, e quando digo aqui a delegação, estou a me referir também dos outros órgãos da delegação do Ministério do Interior, nomeadamente o Serviço de Proteção Civil e Bombeiros, o Serviço Penitenciário, o SME e, naturalmente, o Serviço de Investigação Criminal. Portanto, estes órgãos da delegação do Ministério do Interior, numa composição de mais de 1.200, é que estão a assegurar aqui, a proceder o asseguramento dessa atividade. Até o momento, nós temos uma estimativa de mais de 30 mil fiéis peregrinos neste recinto. Como podemos ver, a moldura humana já é considerável e exige das forças de segurança uma dinâmica maior de asseguramento. Tivemos agora o primeiro acidente, mas tem sido positivo. Temos a agradecer bastante e continuar a apelar os peregrinos no sentido de continuarem a colaborar, porque só desta forma nós vamos conseguir ter uma peregrinação boa, sem registro de crime, sem registro de acidentes de viação, e acima de tudo fazer ou todos de mãos dadas juntos para o retorno.
13: Aqui as palavras do porta-voz da Polícia Nacional da província do Icolibengo, Eled Matar, que garante que os efetivos estão distribuídos em pontos estratégicos para garantir a segurança e a paz aqui nesse recinto, lembrando que o INEMA também está a fazer o seu trabalho desde o primeiro dia, quinta-feira, onde também foram instalados 6 postos médicos avançados, sendo 4 no recinto onde decorrem as missas e 2 nas áreas onde estão alojados os peregrinos. Está agora a começar a missa, que está a ser presidida pelo reverendo padre José Cassul. Companheira, a qualquer momento voltamos a pedir o sinal à equipa de reportagem a partir da Vila da Moxima na peregrinação edição 2026. Bom dia.
11: Fiéis católicos em peregrinação, neste momento celebra-se ou tem início uma missa, estão garantidas, entretanto, questões de segurança e serviços de emergências médicas. E um cidadão morreu nesta sexta-feira após ser colhido pelo comboio do caminho de ferro de Moçâmedes, no município da Matala. Ainda na província da Huila, um outro morreu carbonizado após a colisão entre a viatura em que se fazia transportar e um caminhão no município da Cacula, Estrada Nacional 105, a menos de 100 quilómetros do Lubango. A Sandra Rodrigues.
15: Um cidadão morreu após ser colhido pelo comboio do caminho de ferro de Moçâmedes no município da Matala e outro morreu carbonizado, vítima de colisão entre uma viatura de marca Jetur e um caminhão no município da Cacula, Estrada Nacional 105. O porta-voz da polícia na Huila, inspetor-chefe Benedito Walter, disse que a morte do cidadão colhido pelo comboio aconteceu numa zona do bairro Comandante Coboy, no município da Matala, na tarde desta sexta-feira.
16: No município da Matala, por volta das 13 horas, isto no bairro Comandante Coboy, um cidadão de 38 anos de idade, identificado como António Arthur Maneca, morreu depois de ter sido colhido por um comboio na linha férrea. Aos cidadãos, para observarem as medidas de segurança junto das linhas férreas para a prevenção de acidentes, sabemos nós que ali tem uma linha férrea e constantemente circula uma locomotiva, mas ainda assim continuamos ali.
15: Já na Estrada Nacional 105, o excesso de velocidade e a falta de prudência por parte dos automobilistas estiveram na base do acidente que resultou na morte e carbonização de um suposto professor no município da Cacula. O motorista do caminhão está sob custódia da polícia.
16: Isto cerca das 15 horas e 30 minutos na Estrada Nacional 105, concretamente na zona das bombas da Sonangol. Portanto, registrou-se uma colisão frontal entre 2 veículos. Deste acidente resultou a morte por carbonização do condutor do veículo ligeiro e o condutor do veículo pesado de 35 anos de idade. Encontra-se sob custódia da polícia para os procedimentos legais que se impõem. Causas preliminares apontam para o excesso de velocidade e a falta de precaução por parte dos condutores.
15: Entretanto, a polícia na Huila reforça o apelo aos automobilistas para a condução preventiva e respeito às regras de trânsito para acabar com as mortes nas estradas.
16: Apelamos aos automobilistas para conduzirem com prudência, respeitarem os limites de velocidade e redobrarem os níveis de atenção nas estradas. Obter uma condução defensiva, as campanhas, as sensibilizações que temos feito.
15: Polícia na Huila redobra estratégias de combate e prevenção aos acidentes e sinistralidade rodoviária e ferroviária com campanhas de sensibilização aos automobilistas, maquinistas e cidadãos. Sandra Rodrigues, Rádio Nacional de Angola, Lubango.
11: no Lubango, onde foram registadas mortes por colisão e também um que foi acolhido por um comboio. Do desporto, a seleção sénior, a seleção júnior masculina de handebol estreou hoje diante do Madagascar, no africano da Côte d'Ivoire. Fora de portas, a Assembleia Geral das Nações Unidas aprovou ontem uma resolução apresentada pelo Togo e apoiada pela União Africana, que promove uma representação mais precisa nos mapas das áreas terrestres dos continentes, nomeadamente da África. A resolução intitulada Corrigir o Mapa foi aprovada com 164 votos a favor, um contra dos Estados Unidos e 6 abstenções da Estónia, Geórgia, Lituânia, Moldávia, Sérvia e Ucrânia. Começamos as manchetes recordando o que foi. Barragens de Undua e Kalukuve colocam fim às consequências dos efeitos da seca no Cunene. Presidente da República inaugura hoje as duas infraestruturas. O Banco Mundial disponibiliza mais de 20 milhões de dólares para o financiamento ao ensino superior. Seleção Júnior Masculina de Handebol estreia hoje diante do Madagascar, no africano da Côte d'Ivoire. Assembleia Geral das Nações Unidas aprova medida para a representação correta do mapa da África. Fomos equipa neste 5 de setembro no Jornal As 7, com a edição de Adriano Belmiro. A técnica foi garantida pelo Ferraz Samuel. Contou-lhe as notícias a Feliz Bela Oegi. Até já.
17: Sete horas 21 minutos.
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17: Felipe Sachikune, Madalena Sachikune, Alcides Sachikune, Timóteo Sachikune e Valentino Nanga. Valentino Nanga comunicam o falecimento da sua entregada Adelina Chinakusoke Sachikune, mais conhecida por Dena, ocorrido por doença. O velório decorre na sua residência em Luanda, na centralidade do 8000, Bloco Z, 21. O funeral realiza-se amanhã às 11 horas no cemitério do Benfica. As famílias Costa e Cusivila comunicam o falecimento da sua ente querida Joana Dedalina da Costa Cusivila, também conhecida por avó Joana, ocorrido na República da Namíbia por doença. O óbito decorre na sua residência, na residência de sua mãe no Benfica, na rua da Dona Xepa. O funeral será realizado amanhã às 10 horas no cemitério do Benfica. Os familiares de Maria António Fernandes comunicam o seu falecimento, ocorrido no dia 3 de setembro por doença. O velório acontece hoje a partir das 19 horas no quartel-general do Comando do Exército. O funeral será realizado amanhã às 10 horas no cemitério da Santana. O Tribunal de Comarca de Viana, da 2ª Secção da Sala dos Crimes Comuns, solicita a comparência do Sr. António Adriano, solteiro motorista de profissão, filho de Carlos Mabambe e de Maria Adriano, residente no município de Viana Sede, bairro Vila Nova, a fim de tratar assunto do seu interesse. Foram as informações no serviço da Agenda Nacional.
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17: 7 horas 23 minutos.
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0: 7 horas 30 minutos a seguir o África Magazine com Amílcar Xavier.
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1: Abertura musical hoje com Bonga José de Lino Barceló de Carvalho, conhecido artisticamente como Bonga Coenda, está a celebrar hoje 84 anos de vida. Nasceu no Porto Quipiri no dia 5 de setembro de 1942, uma das grandes referências da música angolana, considerada um dos grandes embaixadores do nosso belo canto, homem conhecido também no mundo do desporto, uma vez que foi campeão de Portugal no período colonial em 1969, quando conseguiu bater o recorde dos 400 metros e depois surgiu uma grande carreira musical a partir de grandes álbuns como Angola 1972. É também visto como um nacionalista, um homem que defendeu sempre a cultura nacional, um homem que defendeu sempre a nossa identidade sociocultural, sociomusical, onde quer que esteja. Bonga, parabéns pelos seus 84 anos de vida. E hoje outro grande destaque é também Cuba. Vamos ter aqui um convidado muito especial para falarmos da cooperação entre Angola e Cuba, da cooperação entre Cuba e os países africanos, da cooperação entre Angola e Cuba. Uma cooperação alinhada em vários domínios, com destaque, obviamente, para a educação e para a saúde. Um país que continua a formar muitos angolanos em vários setores importantes para a nossa vida em sociedade. Então, daqui a pouco, vai saber quem é o nosso convidado especial, que está aqui já nos nossos estúdios, bem como os nossos comentadores residentes. É Eliane Pinheiro, Nelson Pereira de Souza, José Patrício Mendonça e Bernardino Neto, a quem saúdo, muito bom dia. Temos hoje um convidado, como disse, muito especial, mas por enquanto vamos à atualidade pelo continente berço da humanidade com Isaac Rezende. São as notícias que fazem manchete um pouco pelo continente berço da humanidade.
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0: continente africano. Hoje também vamos falar um pouco sobre o que foi a Cimeira Extraordinária da União Africana, que abordou os conflitos no continente berço da humanidade, uma atividade que teve lugar no nosso país nos últimos dias do mês de agosto e, portanto, vamos aqui olhar para alguns desses factos, pedindo aos nossos comentadores residentes que elejam um ou dois temas, um ou dois conflitos para analisarmos, sendo que está na agenda a situação no Níger. O governo militar que está no poder desde 2023 anunciou uma tentativa de golpe de Estado que não resultou. O objetivo era afastar do poder o presidente do general Tiani, que está no poder desde 2023. Ele chegou ao poder através de um golpe de Estado. Na Guiné-Bissau, referendo a Constituição, neste momento o enviado especial da União Africana para a Guiné-Bissau, o antigo presidente santomense Patrício Trovoada, está em Bissau, já esteve a conversa com o presidente interino da Guiné-Bissau. O regime militar que está na Guiné-Bissau quer realizar eleições presidenciais no final deste ano. É um assunto que nós vamos naturalmente também aqui abordar e vamos, como disse, falar com mais propriedade sobre a cooperação entre Angola e Cuba, a cooperação entre Cuba e os países africanos. Como sabe, há uma grave crise económica nos Estados Unidos, na República de Cuba, imposta pelos Estados Unidos da América, que desde o início dos anos 60 impõe um embargo comercial e não só à República Socialista de Cuba. E, portanto, vamos aqui abordar com mais propriedade sobre este assunto. Mas daqui a bocadinho, para agora, chamo o Isaac Rezende para notícias da atualidade pelo continente africano.
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3: Ora, bem-vindo à Atualidade Africana neste dia 5 de setembro do ano de 2026. Vamos aos títulos. Em Cabo Delgado provoca mais de 1000 deslocados numa altura que o conflito aumenta, segundo a ONU. Presidente reeleito de São Tomé e Príncipe promete trabalhar para aqueles que acreditam em dias melhores. Na Guiné-Bissau, sociedade civil teme que o cenário do referendo venha a se repetir nas eleições de 6 de dezembro. Acompanhe a seguir o desenvolvimento da atualidade em África. A violência armada em Cabo Delgado, norte de Moçambique, provocou 1.401 deslocados em agosto e os incidentes de conflito aumentaram 10% no primeiro semestre face ao período homólogo, alertaram esta sexta-feira as Nações Unidas num novo retrato humanitário. No mais recente relatório sobre a situação humanitária em Moçambique, divulgado pelo Gabinete das Nações Unidas para a Coordenação de Assuntos Humanitários, a organização refere que o conflito continua a afetar o norte do país, enquanto as comunidades enfrentam simultaneamente os efeitos de fenómenos climáticos extremos e o risco de uma nova seca associada ao El Niño. Segundo o documento, entre janeiro e agosto de 2026, foram deslocadas pelo menos 29.564 pessoas devido à violência armada, das quais 1.401 apenas em agosto. Mulheres e crianças representaram aproximadamente 79% dos movimentos populacionais registados. O ministro da Economia de Moçambique, Basílio Mohata, apelou esta sexta-feira em Maputo ao reforço da cooperação económica na comunidade dos países de língua portuguesa, CPLP, para criar oportunidades de negócio, promover a formalização e fortalecer as pequenas e médias empresas. No evento realizado no âmbito das celebrações dos 30 anos da Cplp, o governante desafiou ainda o setor empresarial da comunidade lusófona a contribuir para transformar a organização numa comunidade cada vez mais orientada para as oportunidades económicas, aproveitando a proximidade histórica, cultural e linguística para impulsionar o comércio, o investimento, o desenvolvimento empresarial e a criação de emprego, sobretudo para os jovens. É neste contexto que consideramos importante aprofundar o espaço da Cplp, soluções que facilitem a transição à informalidade para formalidade e aproximem os pequenos negócios das oportunidades existentes nos nossos países. Queremos uma Cplp viva, útil e próxima dos povos, que não se limita a celebrar aquilo que somos, mas que tenha coragem de construir aquilo que queremos ser no futuro, afirmou. Mohat destacou a língua portuguesa como um dos principais instrumentos de aproximação entre os países membros e um facilitador da atividade económica e empresarial. A televisão pública do Níger difundiu o testemunho de um capitão da Força Aérea que acusa a Costa do Marfim, o Benin, a França e a CDAO e aliados do antigo presidente Mohamed Bazoum de terem apoiado a tentativa de desestabilização durante os motins que se registaram em Niamey na Força Aérea este fim de semana. Entretanto, esta quarta-feira, milhares de pessoas reuniram-se na capital em apoio do líder Abdurrahman Tiani, que desde então não se expressou publicamente. O capitão alega ter sido contactado telefonicamente por insurgentes das Forças Armadas que lhe terão pedido apoio, o qual diz ter rejeitado. Numa outra chamada telefónica, diz ainda o militar, pessoas próximas do presidente do posto, Mohamed Bazoum, afirmaram que o Benin e a Costa do Marfim tinham recebido o aval da CDAO para intervir e apoiar os insurretos. Carlos Villanova tomou posse nesta quinta-feira no Parlamento para o seu segundo mandato presidencial na presença de dirigentes estrangeiros provenientes de países vizinhos, mas também de Moçambique e Portugal. Sob o olhar atento dos titulares dos órgãos nacionais de soberania e dos presidentes do Gabão e da República Democrática do Congo e demais entidades estrangeiras, Carlos Villanova foi empossado esta quinta-feira para o seu segundo mandato de 5 anos como presidente da República Democrática de São Tomé e Príncipe. Villanova definiu vários aspectos no seu discurso de tomada de posse como prioridades, como unidade e trabalho, querendo que o seu segundo mandato seja marcado pela coesão e estabilidade.
4: Estou plenamente consciente que esta renovação de confiança representa uma exigência para que eu faça mais e melhor em prol de um futuro risonho para a nossa nação. E trabalho com maior determinação em favor daqueles que acreditam em dias melhores para cada São Tomense.
3: Palavras do presidente de São Tomé e Príncipe Carlos Villanova. O presidente reeleito vai manter-se em funções até 2031. Seguimos, a Organização Mundial de Saúde, OMS, alertou esta sexta-feira que há cadeias de transmissão desconhecidas do vírus do Ébola na República Democrática do Congo, mostrando preocupação com a maioria das mortes serem registadas nas comunidades. Ainda existem cadeias de transmissão que desconhecemos, declarou o diretor-geral da OMS, Tedros Ghebreyesus, numa altura em que a epidemia ultrapassou o limiar crítico de 6 mil casos confirmados e mais de 3 mil mortos, afetando 60 zonas de saúde em 6 províncias do país africano. Num comunicado, a Agência das Nações Unidas e os seus parceiros mostraram-se preocupados com o facto da maioria das mortes continuar a ocorrer nas comunidades em vez de nos centros de tratamento e de afetar pessoas que não tinham sido identificadas como contactos. Perante este cenário, o plano de resposta liderado pelo governo para os próximos 6 meses requer 1,3 mil milhões de dólares, avança a organização. O diretor-geral da OMS apelou aos Estados-membros para que aumentem e acelerem as suas contribuições financeiras. Na Guiné-Bissau, a presidente da Comissão Nacional de Eleições, a juíza Carmen Lobo, anunciou que o Sim venceu o referendo de domingo sobre a entrada em vigor de uma nova Constituição com 70% dos votos. De acordo com a CNE, Mais de 914 mil eleitores estavam inscritos para votar, cerca de 572 mil participaram no referendo e destes 383 mil votaram a favor e perto de 161 mil votaram contra. A oposição tinha apelado ao boicote do referendo, que qualificou de farsa, para adotar uma constituição já publicada no boletim oficial pelas autoridades militares que protagonizaram o golpe de Estado de 26 de novembro. O jurista guineense Mané diz que os resultados do referendo não são fiáveis e o cenário se vai repetir nas eleições de 6 de dezembro e que só vê o diálogo inclusivo como a solução para a crise na Guiné-Bissau.
5: Todo o processo das eleições que houve, desde a campanha, aquela dinâmica, a observação, não houve as filas que demonstram um certo interesse, um despertar do cidadão, não houve. E depois a contagem, ninguém sabe como é que foi feita, onde é que foi feita. A CNE apareceu com resultados que mesmo um principiante da matemática sabe que não, os resultados não são fiáveis, não refletem a realidade, não refletem a imagem daquilo que se viu. Perante o que aconteceu no domingo, o esforço que fizeram, a única saída inclusiva que dá tranquilidade aos próprios detentores do poder é um diálogo inclusivo. Quer dizer, um diálogo em que todos os partidos políticos, todas as organizações de sociedade civil estarão em condições de liberdade. Todos os órgãos de comunicação social podem livremente difundir. Aí é que podemos ter solução.
3: Palavras aqui do jurista guineense Mané, que diz que os resultados do referendo não são fiáveis e o cenário poderá se repetir nas eleições de 6 de dezembro. As Nações Unidas recomendam a Cabo Verde o reforço das capacidades nacionais para implementar iniciativas locais, principal orientação para o próximo quadro de cooperação e definindo áreas prioritárias como o desenvolvimento local e a economia azul. O reforço das capacidades nacionais para a implementação de iniciativas com as Nações Unidas é uma necessidade premente e deverá ser a principal recomendação na concessão do próximo quadro de cooperação, lê-se no relatório anual de resultados 2025 da organização no país. O documento enquadra esta necessidade num contexto marcado por choques globais, pela subida dos preços dos alimentos, os efeitos da tempestade tropical Erin e a reclassificação de Cabo Verde como país de rendimento médio-alto, que implica menor acesso a financiamento concessional. Neste contexto, a Organização das Nações Unidas adotou a sua abordagem, passando de uma lógica centrada na assistência para uma aposta no investimento em parcerias inovadoras na cooperação Sul-Sul e no envolvimento do setor privado. Para 2026, o Sistema das Nações Unidas concentra a intervenção em três áreas prioritárias: desenvolvimento local, economia azul e transformação digital, mantendo também a erradicação da pobreza extrema entre as prioridades. A fechar, vários mídias espanhóis divulgaram esta sexta-feira um relatório policial que descreve o ocorrido em Ceuta, em julho, como uma ação planeada que contou com total permissividade e até apoio de elementos das Forças de Segurança de Marrocos. O documento, elaborado por uma unidade de informações da polícia espanhola e enviado na segunda-feira à juíza que está a investigar a entrada de dezenas de milhares de pessoas em Ceuta em 30 e 31 de julho de forma ilegal, conclui que o ocorrido na cidade, um enclave de Espanha no norte da África, não foi uma ação espontânea e teve uma dimensão e exigiu um planeamento fora do alcance das máfias de tráfico de seres humanos. O documento não aponta para uma autoria em concreto, mas sublinha como agentes fardados das Forças de Segurança de Marrocos guiaram e deram indicações aos grupos que pretendiam chegar à fronteira e cruzar ilegalmente para o lado espanhol. Refere também outras pessoas, aparentemente ligadas às Forças de Segurança, ou mesmo polícias de Marrocos, a paisana, a organizar e monitorizar o fluxo humano que dirigia a fronteira com Ceuta. Com esta matéria, voltamos à primeira página para recordar-lhe os títulos que mereceram destaque nesta atualidade africana. Terrorismo em Cabo Delgado provoca mais de 1000 deslocados numa altura que o conflito aumenta, segundo a ONU. Presidente reeleito de São Tomé e Príncipe promete trabalhar para aqueles que acreditam em dias melhores. Na Guiné-Bissau, sociedade civil teme que o cenário do referendo venha a se repetir nas eleições de 6 de dezembro. Está concluída então a atualidade africana de hoje, com a técnica de Isaac André. Editou e apresentou o Isaac Rezende. Bom dia e bom fim de semana.
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0: Isaac Rezende com notícias da atualidade pelo continente, berço da humanidade. Pois bem, mais uma vez, muito bom dia. Daniel Sarriemba, Nelson Pereira de Souza, Bernardino Neto, Eliane Pinheiro, José Paquice Mendonça, João Gonçalves Benedito e Fernando Pedro Gomes já estão aqui todos completos nos estúdios. O nosso convidado especial hoje é o embaixador da República de Cuba, acreditado em Angola, Oscar Leon Gonzalez. O nosso muito bom dia.
6: Sim, muito bom dia. É com elevada honra e com sentido de responsabilidade que eu participo hoje. Agradeço o convite, a possibilidade de partilhar com a audiência deste programa.
0: Muito obrigado, Sr. Embaixador. Estamos bem recordados que, por ocasião do centenário do nascimento de Fidel Castro, a Academia Diplomática Venâncio de Moura realizou uma conferência internacional. Falamos do legado do líder da Revolução Cubana. Então, Sr. Embaixador, como está Cuba neste momento? Sabendo nós que há, digamos, uma política agressiva dos Estados Unidos da América por parte do presidente Donald Trump, como é que está Cuba? Como é que Cuba está a resistir?
6: Cuba está agora a atravessar uma situação muito complexa por causa do bloqueio econômico, comercial e financeiro do governo dos

0: avanços na privação de dinheiro e suprimentos a Cuba, para reduzir os seus recursos financeiros e os salários reais, provocar fome, desespero e derrubada do governo. Fecho aspas. Isso é o que precisamente está ainda a acontecer contra Cuba, agora com uma política mais agressiva. De facto, nós estamos a enfrentar um bloqueio petroleiro contra Cuba já há mais de 8 meses, cujos efeitos estão sobre diferentes aspectos da sociedade, como o funcionamento dos hospitais, transporte, e as pessoas estão a morrer. Estão a morrer por causa de a falta de energia elétrica, a falta de insumos, e a justificação para fazer isso é uma justificação que não tem lógica, que não tem senso comum.
1: Sim, embaixador, antes da captura de Nicolás Maduro, presidente da Venezuela, Cuba recebia da Venezuela qualquer coisa como 100 mil barris de petróleo por dia, confirma?
0: A cifra exata eu não lembro-me, mas tínhamos um comércio com a República Bolivariana de Venezuela sobre um acordo de comercial e econômico entre os dois países. Ou seja, era um acordo legítimo que complementava a cooperação entre os dois países. Na parte cubana, partilhávamos os serviços, como serviços médicos, serviços educacionais, e recebíamos não só petróleo, recebíamos também outros produtos. Tínhamos também cooperação com outros países, tínhamos a possibilidade de adquirir petróleo em outras partes, mas desde que o presidente dos Estados Unidos, Donald Trump, assinou a ordem executiva do 29 de janeiro, os fornecimentos de petróleo a Cuba pararam, e já temos mais de 8 meses sem a possibilidade de receber petróleo. Só tivemos um navio da Rússia que, por razões humanitárias, foi partilhado com Cuba, e recebemos só esse envio.
1: Senhor embaixador Oscar González, aqui nos estúdios hoje temos alguns antigos estudantes angolanos que estiveram em Cuba, hoje são caimaneros. Quero apresentar-lhe José Batista Mendonça, o mais velho da nossa turma, com devido respeito, esteve em Cuba. Nelson Pereira de Souza também obteve formação na República de Cuba. Nelson Pereira de Souza, bom dia. Eu gostaria de começar por perguntar ao Zé Paquice Mendonça em que circunstâncias é que foi estudar para a República Socialista de Cuba.
2: Bem, bom dia, Milcar. Bom dia, colegas do painel. Bom dia aos nossos radio-ouvintes pontuais que nos acompanham a esta hora. Primeiro tenho, de facto, honrar responder diretamente à pergunta do amigo, mas antes, uma saudação especial ao nosso embaixador da República de Cuba aqui em Angola, que está aqui presente conosco hoje a partilhar conosco, portanto, neste programa, o África Magazine, para dizer, de facto, amigo, que eu estive na República de Cuba, fui lá estudar, portanto, naquele período estive numa escola política, isto não é segredo para ninguém, estive na Escola Superior da União de Jovens Comunistas Cubanos, onde nós, portanto, fomos formar, embora a um nível médio, portanto, em questões relacionadas às ciências políticas e história de relações e ciências políticas. Cuba, portanto, atravessa momentos difíceis hoje na atualidade, mas não é exatamente motivos nenhum causados para a questão do regime que Cuba tem, ou desde a altura do triunfo da Revolução Cubana, em 1959. Não é por causa disso. Eu tenho estado a dizer várias vezes para as pessoas

0: considere bem essa questão. Eu classifico como um ódio visceral dos Estados Unidos da América depois do triunfo da Revolução Cubana. Pois o regime Batista era um regime que portanto governava Cuba como se fosse um quintal dos Estados Unidos da América. Isto em 1959, dia 1 de janeiro, acabou com o triunfo da Revolução Cubana. Portanto, eu penso que o regime norte-americano é um regime conservador, é um regime que me parece, quando persegue de fato seus objetivos de alguém que sai da sua rota de domínio, exatamente, pode se mudar vários presidentes, mas a situação continua. Foi assim que houve aquela tentativa na era ainda do presidente muito conhecido, assassinado posteriormente, que é o presidente
1: Kennedy.
0: Mas a situação continuou até este momento onde nos encontramos. Cuba, quero acrescentar a Milcar, Cuba nunca recebeu nada de graça. E eu vou tornar a repetir, porque a grande riqueza de um povo, de uma nação, é o seu povo. Cuba, até no final da década de 90, e reconhecido pelas próprias Nações Unidas, era o melhor na área de educação, o melhor país na área de saúde. Cuba tem quadros, e como há pouco até perguntaste ao senhor embaixador do que Cuba recebia a partir da Venezuela, era exatamente troca de serviços, eram relações comerciais, troca de serviços, não é porque significava uma coisa de graça. Nós precisamos disso e a Venezuela precisava disto, daquilo. Ou dizia Cuba, precisava disto, daquilo, e Venezuela exatamente precisava dos bons ofícios, daquilo que Cuba naturalmente tem, como quadros formados. Cubanos encontram-se quase em toda parte do mundo, por exemplo, os médicos encontram-se em toda parte do mundo. Portanto, eu penso que os americanos, se aplicaram sanções econômicas a Cuba, devia apenas ser sanções de proibir o comércio direto dos Estados Unidos da América com Cuba. Não poderia, exatamente, também sancionar um outro país no quadro da soberania dos Estados. No quadro da soberania dos Estados, Cuba poderia estabelecer relações comerciais e econômicas, diplomáticas, tal como estabelece, portanto, qualquer país do mundo. Portanto, eu tenho estado a repetir várias vezes, nós hoje vivemos a era do Império Norte-Americano. Portanto, todo o mundo, quem não dançar a música norte-americana, significa dizer que é contra a América, e todo aquele que estiver a conversar com este tal país também é alvo da situação que nós estamos a ver de sanções econômicas. Porque, repito, eu penso que é o conhecimento, é a ciência, e que Cuba, de fato, tem sabido viver, mesmo na antiguidade, com as relações que teve com a Rússia, com a União das Repúblicas Sociais Soviéticas, antes da sua queda, foram relações daquela de amizade, relações comerciais entre Estados, quer dizer, onde há interesses recíprocos de um lado e do outro. Portanto, eu penso, mais uma vez, a grande tribuna política mundial que é as Nações Unidas, tem de fato lutar como tem feito, não passar só a emitir declarações, mas que haja uma ação concreta, que se Cuba não vai manter relações econômicas com os Estados Unidos da América, mas que as outras nações estejam livres e podem estabelecer relações com Cuba, quando assim existirem interesses recíprocos entre os dois Estados.
1: Muito obrigado, Nelson Pereira de Souza. Em que circunstâncias chegou a Cuba?
2: Bem, eu chego, bom dia primeiro para si, bom dia para os nossos caros ouvintes, em particular para o nosso convidado de hoje, o embaixador de Cuba. Eu chego a Cuba na circunstância em que quase está a cair o muro de Berlim, na circunstância da mudança do sistema político e na, como podemos dizer, na transformação daquilo que era a geopolítica mundial. E chegamos a Cuba.
3: O muro de Berlim cai em 89, chega nessa altura em 90?
2: Em 90. E chegamos a Cuba já num período em que haviam grandes situações. Mas quero levantar aqui uma questão de primeira colocação, dizer o seguinte. O não condenamento firme dos atos que os Estados Unidos estão a provocar
4: é compactuar com a morte silenciosa do povo cubano. E eu, como verdadeiro patriota angolano, não me sinto confortável com a situação que Cuba está a passar. Não porque estive em Cuba, mas senão que foi sempre um povo solidário. Cuba teve como sua mão a bandeira de defender as independências dos povos africanos, saiu sempre em defesa da luta dos oprimidos, e hoje Cuba necessita desses povos africanos que ele deu a mão. E nós, como Estado angolano, e em particular eu como Nelson, gostaria de fazer mais. E peço também ao nosso Estado que faça mais no apoio a Cuba. É preciso não temer consequências, porque Cuba não temeu as consequências quando nos veio apoiar. É preciso dizer que quando os cubanos vieram ajudar a independência de Angola, Cuba já estava sob um bloqueio econômico. E está há 67 anos sob um bloqueio econômico e nunca deixou de apoiar Angola. Até hoje os cubanos estão aqui. Nunca saíram. Os militares saíram, mas os professores, que são os que nós, naquele tempo, nos anos 87, aqui no Angola, aqui longe, começamos com um professor cubano. Ninguém pode dizer que não teve um professor cubano naquela altura. O professor cubano, em vez de dizer desenvolvimento, começou el desarrollo. Epa, e nós, na sétima classe, naquela altura, olhamos para o professor, epa, el desarrollo, o que é o desarrollo?
0: Desenvolvimento.
4: Até que fomos associar que desarrollo era o desenvolvimento, já tínhamos levado aí umas tantas aulas, não é? Então, só para contextualizar que realmente este povo irmão teve a bandeira do internacionalismo, não só como exército a apoiar, mas senão com a educação, porque dizia Fidel que a educação é a coisa primordial para um povo. Um povo que não se civiliza, um povo que não educa o seu próprio povo, está sujeito a muitas coisas. A exemplo, fazer uma colagem, é a imagem que vimos de um rapaz motoqueiro dentro do cemitério em Benguela fazer racha dentro do cemitério ali. Quer dizer, então os valores se vão ruindo. E o povo cubano, a maior lição e o maior exemplo que nos está a dar é de que, mesmo apesar desses 67 anos de bloqueio econômico, mesmo apesar de toda a vicissitude, o povo cubano não se verga. Aqui nadie se vai rendir. Eu repito, o povo cubano diz, aqui ninguém vai se render. E é essa coragem que nós angolanos também devemos ter, é essa coragem que os povos africanos devem ter. Cuba não esteve só em Angola. Cuba esteve em vários países africanos. Enraizou-se mais em Angola. E deve Angola também enraizar-se mais agora com Cuba, quando Cuba mais necessita. Obrigado.
3: Muito obrigado, Nelson Pereira de Sousa. De facto, temos uma dívida de sangue, pois sombaram aqui milhares de cubanos, militares e civis, de resto o presidente.
0: Amigo, uma vírgulazinha, portanto, é só para dizer, são tratados de caimaneiros os que estiveram em Cuba. Aqui em Angola há esse tratamento de caimaneiros. E eu quero explicar, muita gente não sabe disso. Quer dizer, a configuração geográfica do território cubano é exatamente parecido, nós em português, parece de um jacaré, de um crocodilo. E em espanhol, caima, chama-se caima. Por essa razão.
4: Caimã.
0: Caimã, exatamente. Chama-se caimã em espanhol. Quer dizer, crocodilo, chama-se caimã em espanhol. Então, por essa razão, nós todos que estivemos em Cuba, temos esse apelido, esse adjetivo de sermos tratados como caimaneiros. Significa dizer caimaneiros, a origem desse adjetivo é exatamente este.
3: Muito obrigado, Bernardino Neto. Como é que vê hoje a cooperação? Apesar deste embargo económico, comercial, financeiro, petrolífero imposto pelos Estados Unidos a Cuba, como é que vê hoje, decorridos todos esses anos, a cooperação entre Cuba e os países africanos?
5: Amílcar, bom dia, Amílcar, bom dia aqui o grande auditório, aqui o excelentíssimo senhor embaixador, bem-vindo aqui a esta casa e aos nossos caros ouvintes. Amílcar, quando se trata de Cuba, há uma chama no meu espírito. Enquanto jovem, menino ainda, devia ter 8, 9 anos, os cubanos chegaram à minha aldeia para fazer o primeiro combate nas 21 curvas de Sambacaju. E a minha aldeia tinha uma unidade, ali onde está agora o hospital Mário Pinto de Andrade, em Quirima. Tinha ali uma unidade das antigas flechas.
6: Quirima,
5: uma força da Quirima, Quanza Norte. Flechas, forças da PIDE-DGS. E então, um bocado mais adiante, estava lá o agrupamento cubano que ia para lutar precisamente para evitar que a FNLA utilizasse a via de Camabatela, Sambacaju, para entrar por Luanda, porque às vezes nós falamos que a independência foi apenas defendida em Kifangondo. Não. Ocorreram dois lugares. E há essa perspectiva: se corresse mal, qual seria a saída? E a presença cubana que estava no Kwanza Norte, precisamente nas 21 curvas de Sambacaju, tinha uma visão. Se a independência corresse mal, Cuba iria abrir o caminho do Muxico e sair-se pela Zâmbia. E depois, então, o direito internacional público podia se responsabilizar de outras zonas. Então, aqui é para dizer que estamos a lidar com capítulo sofisticado da nossa história. Por quê? Porque não pensou apenas de que o processo iria correr bem, mas também pensou na estratégia caso corresse mal. Então, e quando se trata de Cuba, marcha da minha memória as canções daquela juventude cubana em cima dos caminhões, todos eles motivados para ir defender um país que muitos deles dizem que tinham sido mobilizados à saída da escola. Chegaram e perguntaram: pode participar de uma missão internacionalista na República Popular de Angola, na altura, para defender esse Estado? E estes jovens que tinham saído das escolas responderam positivamente e ingressaram no Exército Revolucionário Cubano e vieram para o nosso país. Então, há toda esta dimensão, mas aqui, Amílcar, para concluir, quando falo com familiares meus, e dizia aqui o Nelson, dos professores cubanos, também tive muitos professores cubanos, e depois dois primos meus formaram-se em Cuba. E o que é que eles dizem? No seu campo de formação, na Ilha da Juventude, faziam parte da escola 41 ou 42, eu não me lembro.
2: 41,
5: ok, então estavam presentes aí. Era uma escola que não tinha apenas africanos. Tinha sírios, tinha representantes dos movimentos de libertação, no caso, a SUAP, o ANC. Quer dizer, Cuba tinha esta grandeza. E é nesta dimensão que Lula da Silva, numa das suas entrevistas, diz que para fazer o Fome Zero e buscar o segmento de dar algum espaço, a quota para as pessoas mais pobres à educação, foi falar com Fidel Castro. E foi Fidel Castro, e foi Lula que disse: como é que um país de tão pequena dimensão, do ponto de vista geográfico, com poucos recursos financeiros, é capaz de albergar mais de 50 mil pessoas a nível do mundo, de países pobres, todos para dar formação? Então, se Cuba é tem essa capacidade, Brasil também tem de ter essa capacidade. E então, ele volta e vai para o Brasil e depois há aquelas políticas que ele desenvolve. E aqui mesmo, para concluir, Amílcar, temos o general Limonta, que é general em 12 exércitos, no exército cubano e no exército de Angola. Então, falar de Cuba, estamos a falar de um capítulo da nossa história que é tão sofisticado e que penso que precisamos ainda voltar a ler, porque muito recentemente alguns pilotos aqui na Força Aérea apresentaram um livro, tinham sido presos pela UNITA e depois aquele processo de negociação para serem restituídos à liberdade. Então, há aqui capítulos tão ricos, e penso que a semelhança dos intelectuais angolanos que fizeram o manifesto a pedir que o mundo tivesse outra visão para Cuba e que apoiasse todo este movimento para que Cuba não desfaleça em termos de história, penso que este capítulo deve permanecer, porque marca a nossa história, Milka.
1: É verdade. Pois bem, a nossa emissão hoje, o África Magazine, com um convidado especial, o embaixador de Cuba acreditar no nosso país, Oscar Leão Gonzalez. Eliane Pinheiro, uma palavra sobre Cuba, esta Cuba que hoje sofre.
6: Antes de mais, bom dia, Amílcar. Bom dia ao Auditório Nacional. Bom dia ao Sr. Embaixador. Bom dia aos nossos comentadores. Eu estive a ouvir com atenção. Eu acho que o caso de Cuba é um exemplo nobre de uma nação que se ergue e se debate pelos seus valores ideológicos, com firmeza, com autoridade. E eu acho que isto é uma metáfora da chama, enquanto ouvia o Sr. Embaixador a descrever o bloqueio que Cuba enfrenta pelos Estados Unidos, fez-me recuar, ou melhor, pensar no nosso passado nacionalista, de como foram estes valores que alimentaram a chama dos nossos nacionalistas, o ímpeto de se libertarem das teias do colonialismo. E os valores socialistas são muito importantes, estes valores de ter a coragem, de ter a força, de ter a confiança, a autoestima, de se libertar contra aqueles que nos oprimem, aqueles que têm esta vontade de dominar desmedida, e sem uma linha lógica, sem um senso. E isto é interessante ver que o que nos trouxe até aqui, enquanto nação, que também continua em busca do seu caminho pelo desenvolvimento, foram estes valores de força, de coragem, que o povo cubano nos continua a dar grandes lições. E então encorajá-los a prosseguir com isto, porque são estes valores que alimentaram as escolas nacionalistas, que foram com elas que foi possível lutar contra o colonialismo. E ainda hoje nos debatemos todos os problemas que a África, muitos deles, grande parte deles, têm a ver com este sentido de dominação que grandes potências como os Estados Unidos ainda têm. Eu entendo que hoje, aliás, o sucesso das relações internacionais depende também deste equilíbrio de forças, que às vezes temos que sentar à mesa com aqueles que nos oprimem também, ter jogo de cintura para sairmos aqui destas armadilhas do sistema. Mas quero encorajar o povo cubano a continuar a lutar, a dar voz a esta que é uma situação de grande humilhação, que a todos nós, angolanos, por tudo aquilo que Cuba representa para o nosso movimento nacionalista, representa. Então, tenham aqui a nossa palavra de conforto e de encorajamento, de que se há esta opressão em Cuba, podemos crer que outros movimentos de opressão acontecem pelo mundo. Então, encorajar aqui o povo cubano a continuar a erguer a sua voz contra esta opressão.
1: Obrigado. 8 horas e 18 minutos. João Gonçalves Benedito, uma palavra sobre Cuba.
7: Sim, bom dia, estimados colegas, senhor embaixador, bom dia, estimados ouvintes do programa África Magazine. Vou dedicar um minuto a alguém que foi muito ao meu lado quando eu era dito de imprensa na RDC. Era meu assistente, mas ele já trabalhava no Congo. Era um angolano que também esteve aqui na Rádio Nacional. A dado momento, ele é que me apresentou ao ministro Manuel Augusto. Dizia que são meus jovens. Citou também o Jerônimo Gonçalves. Esse senhor chamava-se Manuel Peteze Kalamakala. O irmão dele, até 2012, por aí, era presidente da comunidade angolana. Faleceu há 2 dias, aos 81 anos. Estou a realçar esse senhor porque eu, quando fui no Congo, praticamente nunca trabalhei numa instituição como a embaixada, né? Ele, como meu assistente, introduziu-me nos meandros da imprensa congolesa. E embora tenha sido muito meu mais velho, que me respeitou muito, E eu transmito as minhas condolências à sua família aqui em Angola e ao mais velho Massamuna, que foi da comunidade angolana, que seu irmão menor. É, Cuba, eu convivi com cubanos. Convivi com cubanos porque quando eu venho do Congo, tinha cometido um erro na minha documentação, já tinha terminado o ensino médio, mas por um documento que eu tinha deixado no Congo, certificado do segundo ano, me disseram que para ter a equivalência ao CPA, chamava-se CPA, orientou-me a fazer o nível curto em Malange, um ano. E eu estive em Malange, e em Malange eu conheci cubanos, muitos foram meus colegas no Quechua, eu dei aulas no Quechua, Ciências Sociais, e também dei aulas hoje ainda com cubanos. Convivi com eles de perto. Convivi com eles de perto. É, grande gente que, pá, é só já o tempo. Até por causa da sua dedicação, eu me recordo, meu professor de matemática era um cubano. É, pela sua dedicação, o presidente Fidel Castro ofereceu-lhe um Lada novo a partir de Cuba, e nós comemoramos num jantar, foi em 81.
3: Um Lada de fabrico soviético.
7: Exatamente. Mas agora também para dizer que os cubanos foram muito importantes para Angola. Muita gente nem sabe que quando Cuba veio intervir em Angola, a União Soviética até não quis, porque tinha acabado de assinar os seus acordos Pershing em 73, e Cuba veio em Angola sem autorização da União Soviética. A União Soviética seguiu atrás de Cuba. É, não tinha, a União Soviética não quis lesar os acordos que tinha com Estados Unidos. E eu li um livro do general Glória Ramos. E eu também já estava cá. Em 88, 89, o presidente Fidel Castro dirigiu via comunicação a dirigir os combates entre os cubanos e o exército angolano contra os sul-africanos. E o presidente Fidel Castro dava orientações ao Ochoa de como deveria dirigir a guerra. E felizmente foi mesmo certo. A África do Sul e a Namíbia, embora a África do Sul hoje começa a maltratar os angolanos e outros, a África do Sul foi resultado de sangue cubano e angolano aqui no Cuito Carnaval. Aliás, é por isso que nós temos aquele Cuito Carnaval. É preciso ser homem, porque eu não aceitaria o meu povo ir morrer como os cubanos morreram aqui. Aliás, para dar a independência da Namíbia, os americanos impuseram uma resolução 435 que ligava a retirada dos cubanos de Angola com a independência da Namíbia. Felizmente aconteceu. Os cubanos saíram e a Namíbia ficou mesmo independente. Então, é um povo raro. Eu não estou fazendo nenhuma. Só estou falando da história. Que eu agora assisti. E felizmente é um povo que hoje está a ser vítima, não sei porquê. O próprio embaixador explicou o projeto americano sobre Cuba.
0: Não, desculpa, doutor Gonçalves, é para dizer o seguinte: Cuba até 1959 não tinha problema com os Estados Unidos da América, porque o regime Batista, depois do triunfo da, ou seja, depois da independência cubana liderada pelo primeiro presidente, o José Martín, portanto, chegou-se numa fase naquela década de 50, que alguém não era exatamente, era pró-americano, podemos assim dizer. Aquilo era uma praia de rotina dos grandes ricos americanos, quer dizer, era.
3: Um quintal
0: dos Estados Unidos da América. Um postíbulo dos Estados Unidos da América. Quando triunfa a Revolução, dia 1 de janeiro de 1959, sob o comandante Fidel Castro, e depois de um ano e pouco, portanto, vira o quadro de cooperação na linha socialista para defender os mais desfavorecidos, e a burguesia americana que tinha se apossado da ilha perde os direitos que naturalmente tinha, a guerra e a perseguição contra Cuba partiu a partir daquele momento.
7: Certo. Sim, eu sei que isso aconteceu porque nós conversávamos com aqueles professores e eu sei muito bem aquela tentativa da União Soviética a colocar mísseis na ilha, essa ilha.
0: A crise dos mísseis.
7: Dos mísseis, eu sei bem disso. E pronto, para não ocupar
1: exatamente
7: o espaço sozinho, termino por aqui.
0: Uma mensagem,
1: obrigado, Daniel,
0: uma mensagem do coronel Raul Sampaio, que combateu ao lado do comandante Arguei na fronteira. Sim, Arguei, no Ebo. Diz, olha, temos a independência graças a Cuba, sua mensagem. Temos a independência em Angola graças à contribuição de Cuba a defender essa nossa independência. É um
1: obrigado.
0: Combatente.
1: Obrigado, Daniel Sahiemba.
8: Muito obrigado, meu caro. Bom dia a todo o público ouvinte do África Magazine. Bom dia especial a Vossa Excelência, embaixadora de Cuba.
1: Deixa-me só dizer e apresentar melhor, senhor embaixador. Daniel Sahiemba é oficial superior das Forças Armadas Angolanas e foi FAPLA também.
0: Oficial general. É oficial general.
8: Muito prazer. Muito obrigado, senhor embaixador. Portanto, falar de Cuba, nós, apesar de eu não ter ido a Cuba estudar, também sou produto de Cuba, uma vez que aqui mesmo em Angola, na minha formação básica até a oitava classe, tive professores cubanos. Portanto, tive como professores de referência a professora Soila, o professor Lázaro, a professora Bárbara, que nos deram aulas de matemática, de ciências da natureza, de geografia, etc, etc. Desde a quinta classe até a oitava, tive professores cubanos. Portanto, isso do ponto de vista académico. Do ponto de vista militar, idem. Também tive como professores na escola Comandante Arguelles, aqui na Funda, o Tenente Coronel Pérez, que foi o diretor do nosso curso de planificação operacional para o emprego das forças no terreno. E, portanto, sou produto de Cuba. E nesse aspecto não se pode falar para ir além, porque Cuba foi, de facto, um ator principal no dinamismo da nossa sociologia, quer seja sociologia do ponto de vista geral e como também da sociologia militar nossa. Portanto, Cuba é um ator principal. E quanto à crise atual, nós não podemos ficar dissociados do que se passa, para não termos uma palavra a dizer, para que Cuba tenha muita coragem e nós tenho certeza que os países como Angola e outros que sempre cooperaram com Cuba estão atrás de Cuba para que Cuba consiga ultrapassar e vencer essa crise que hoje assola esse país tão não só bonito, mas também tão generoso para com os povos do mundo. E principalmente para nós, Angola.
1: Obrigado. Muito obrigado, senhor embaixador. Como é que está hoje a cooperação entre Angola e Cuba?
9: A cooperação entre Angola e Cuba, eu acho que é muito positiva. É uma cooperação que desenvolve-se sob acordos governamentais entre os dois países e que nós estamos a tentar consolidar e avançar. As áreas principais da cooperação entre os dois países são a saúde e a educação. Nós temos aqui médicos, temos professores, mas também temos outras áreas que estamos a tentar avançar, como a área da agricultura, a área do turismo, porque temos assinado um acordo de cooperação entre os dois países na área do turismo, a cultura. Recentemente o ministro de cultura visitou Cuba no quadro do primeiro colóquio internacional sobre a vida e o legado de Fidel Castro, porque nós estamos agora a celebrar o centenário de nascimento de comandante-chefe Fidel Castro. Essa foi a razão, por exemplo, que nós tivemos aquela atividade na Academia Diplomática Venâncio de Moura e também tivemos a dia 13 de agosto uma atividade para celebrar o centenário de comandante-chefe. E Temos um mecanismo bilateral, que é a Comissão Intergovernamental para a Cooperação Econômica e Científico-Técnica entre a República de Cuba e a República de Angola, que é o espaço onde nos coordenamos essa cooperação entre os dois países, que eu acho que é uma cooperação de mútuo benefício, é uma cooperação em duas direções e que ambos países, os dois países estão a beneficiar disso. Nós tivemos a última sessão da Comissão Intergovernamental na altura do ano 2023 e estamos agora a conversa bilateral para fazer uma nova sessão desta comissão. Em suma, o que gostaria de dizer é que a cooperação é positiva, não é suficiente, eu acho que não é suficiente, eu acho que, por exemplo, as questões econômicas, as questões de inversão, está um pouco para trás em comparação com as relações políticas, que são excelentes, e o nosso propósito é que possamos atingir as metas ainda mais superiores para poder desenvolver a cooperação e o comércio entre os dois países.
1: Muito obrigado mais uma vez, Sr. Embaixador. Agora vou estender novamente a conversa com os nossos comentadores residentes para elegerem um tema da atualidade africana para comentar. Começo por si, Bernardino Neto, qual é o tema que quer comentar sobre a atualidade africana?
5: Quero comentar sobre...
1: Vamos gerir 8 horas 32 minutos.
5: Sim, senhora. A República da Zâmbia acabou realizando eleições onde o presidente Hichilema ganhou com 60% dos votos. O ambiente político hoje é um ambiente agitado, pois alguns opositores estão enclausurados e o Tribunal Supremo proíbe agora a recessão de reclamações. Enquanto há este ambiente político, há o ambiente econômico, e o ambiente econômico é favorável. Os empresários, sobretudo os investidores na República da Zâmbia, dizem que a Hichilema, vai continuar a fazer os mesmos acordos e os mesmos negócios, porque eles notam que todo o negócio que estão a desenvolver com a Zâmbia, os lucros estão a ser muito rápidos e o mercado promete, sobretudo o mercado dos títulos. E depois aqui, Amílcar, é para repensarmos dois ângulos. Enquanto o ângulo político está com esta agitação, o ângulo econômico está com outra expressão. E aqui para dizer o quê? Um conjunto de líderes hoje no continente africano não estão apenas a vir de partidos políticos, estão a vir também do setor empresarial. E aqui a Zâmbia está a trazer, de facto, este elemento. Agora deverá consolidar com os propósitos da democracia para dar outro músculo de desenvolvimento a esta nação que é vizinha de Angola.
1: Obrigado de sublinhar que o ministro do Interior, Manuel Lame, representa o chefe de Estado, João Lourenço, na cerimónia de investidura do presidente da Zâmbia, que vai cumprir assim o seu segundo e último mandato, de acordo com a Constituição da República Irmã da Zâmbia. Eliane Pinheiro, qual é o tema que quer comentar?
6: Amílcar, pode ser a cimeira da
1: União Paz,
6: da União Africana, em que foi que a nossa cidade acolheu, e eu penso que foi um tema bastante pertinente ter sido trazido para o âmbito da União Africana.
1: Resolução de conflitos.
6: Sim, resolução de conflitos, uma vez que é a nossa organização africana regional tem sido acusada de ter certa indiferença e inércia perante tantos conflitos que eclodem no nosso continente africano, e era mais do que chegada a hora de abordar, de refletir, de dar voz em criar consensos em torno desta questão, porque os mecanismos de resolução de conflito, de facto, eles existem. A arquitetura é moderna, mas eles continuam pelo continente afora a evoluir de forma descontrolada, e foi interessante. Eu penso que o diálogo nunca é demais, e eu acho que esse foi o espírito que saiu desta cimeira, de que é necessário colocar os elefantes na sala, por cima da mesa, e discutir sobre aquilo que se passa em África, porque são problemas nossos que devemos ter a coragem de abordar. Sabemos que, de um ponto de vista geral, os conflitos em África espelham grandes fissuras sociais, institucionais, políticas e de segurança. E, de facto, há aqui uma transversalidade de fatores que nos deve fazer a todos sentar na mesa e buscar consensos e um maior compromisso em torno de problemas profundos que o continente atravessa. Sabemos que as soluções não vêm de um dia para o outro, mas elas vão surgindo diante desta cultura de debate aberto sobre os problemas que existem. Então, aqui, ressaltar a importância de criar estes fóruns de debate para se debater com coragem os problemas que o continente enfrenta. Eu acho que este foi o espírito que saiu desta cimeira, de que há que haver um maior compromisso, uma cultura mais proativa de identificar os problemas, de debatê-los, de criar consensos prévios e não ser indiferente perante tudo o que se passa. Então eu achei bastante interessante e importante este tema ter sido trazido à mesa pela União Africana.
1: Muito obrigado. José Paquice Mendoza, qual é o tema que leves para comentar sobre a África?
0: Sim, Amílcar, de fato queria falar mesmo sobre a cimeira extraordinária, mas eu vou selecionar dentre os 15 conflitos que estão a ferver no nosso continente. Um dos conflitos está na nossa pauta, que é a questão do Níger. Bom, porque isso depois traz aquela analogia, aquela que diz, com ferro matas, com ferro morres. Veja, no Níger, 3 anos atrás, está no poder uma junta militar. Essa junta militar que havia deposto o presidente Mohamed Banzu, e hoje também se queixam, há uma semana, há 8 dias atrás, portanto, sábado passado, se queixam também de uma tentativa de golpe de Estado. Veja, um dos propósitos que levou os militares à junta militar, portanto, dar aquele golpe e afastar o presidente Mohamed em 2023, era o problema relacionado com as várias tentativas, ou seja, o desenvolvimento de forma do conflito dos grupos jihadistas até ao ponto de chegar a atacar várias vezes a cidade capital, Niamey. Portanto, significa dizer que o presidente foi acusado de estar, portanto, impotente perante esse conflito que assola o Níger, e assim foi deposto no dia 23 de julho de 2023, portanto, com aquele golpe de Estado. Três anos passados, os próprios militares não conseguem resolver o problema jihadista naquela região. Fazem parte agora daquele corredor chamado do Sahel, exatamente, ou seja, daquela revolução que agora existe no Sahel, portanto, o Níger, Burkina Faso e Mali. Mas a situação continua na mesma, a França já não está ali, o exército foi portanto, convidado a abandonar o país. Estão agora a ser apoiados pelas forças russas. Mas a situação continua na mesma. Isto é para dizer que, para trazer à tona o seguinte, que é bom que a África acorde e saiba de uma vez por todas, olhando para o século XXI que nós nos encontramos, que a questão de violência vai gerar sempre violência, não nos leva a lado nenhum. É preciso nós evoluirmos e chegarmos a uma altura de termos a mentalidade de sabermos que os problemas hoje se resolvem com diálogo e inteligência. Inteligência. Bom, para não falar, veja, um continente com 55 países e hoje é vigente, portanto, conflitos visíveis, 15. Mas existem outros latentes, que um semi-invisível, ou posso assim dizer, quase dois terços do nosso continente está, portanto, com conflitos internos. Não é até entre Estados, é exatamente problemas internos. Isso também leva a refletir as lideranças atuais em África, olhar para as questões das assimetrias regionais, ver as zonas cinzentas, as zonas onde a atenção, às vezes, governamental não se faz sentir. Amanhã, cedo ou tarde, é ali onde exatamente se organiza grupos que depois destabilizam todo um conjunto, todo um país. Temos o caso, exemplo concreto, o que se passa hoje no, Cabo Delgado, em Moçambique, que foi uma região que apoiou a luta de libertação nacional do próprio Moçambique durante os 13 anos que lutaram para a independência.
1: É verdade. Muito obrigado, Nelson Pereira de Souza. Qual é o tema que lhes para comentar?
2: Bem, Amílcar, eu, como especialista de paz e guerra e defesa e segurança, eu quero fazer uma abordagem geral. Geral, porque, Amílcar, é assintomático. É um problema que se reveste em todos os estados. Nós vamos entender que o problema de estilhaçar a África, mantê-la sempre subjugada, o que hoje se chama de guerra híbrida, a África já está sujeita a ela há muitos anos.
0: Okay.
2: Não é novidade para nós. O que é que se passa? Ter o controle dos estados significa dizer controlar as cadeias de comando e controle desses estados, que é a tomada de decisão. Quando eu subjugar o comando e controle no nível tático e operacional, os países africanos não avançam. E há uma estratégia montada para que os países africanos não saiam desta situação. Aqueles que conseguiram debelar as guerras, se lhes foi imposto uma condição de subdesenvolvimento, não se lhe é permitido o desenvolvimento, que também é uma forma de guerra, que é a guerra híbrida. A guerra não é só cinética, senão também uma guerra que se impõe, que agora chamamos de híbrida, no sentido de conter aqui a progressão, o desenvolvimento dos estados africanos. Então, se nós nos centramos somente na guerra cinética, que são os golpes de estados, as convulsões internas, estaríamos a olhar de forma particular da situação. A situação é mais gravosa, porque se nos está a impor uma condição de subdesenvolvimento, o que merece aqui uma análise, aqui como podemos dizer, que é um termo que se usa muito, uma análise holística da situação. Se nós não olhamos do ponto de vista holístico, do ponto de vista da totalidade, dos movimentos estratégicos, dos movimentos táticos operacionais, nós vamos sempre olhar só para o conflito, a tentativa do golpe. Não. Ninguém atenta a um golpe só por atentar. Há sempre um patrocínio. E nós temos o exemplo que aconteceu com Tomás Sankara. Aqueles que mais querem que a África dê um passo acabam abatendo. Isso é uma guerra híbrida. Gaddafi é o exemplo mais recente. É uma guerra híbrida. Qual era o pensamento de Gaddafi? Era criar os Estados Unidos da África, era ter uma moeda e era deixar de vender o petróleo em dólar. Quer dizer, tudo isso é guerra. Se nós pensarmos que a guerra é só aquela do tiro, estaremos a ser um pouco ingênuos. Então é preciso olhar deste ponto de vista geral, e o meu apelo vai para aí, a minha análise vai para aí, porque a África, enquanto estiver a subjugar os quadros que formou até hoje, enquanto não controlar a condição social, é sobre esta condição social que nós fomos apanhados. A democracia ficou na barriga. É preciso dar alguns vinténs a alguns, e esses que recebem vinténs acabam assassinando aquele que queria trazer a direção do Estado. Temos que seguir o exemplo de Cuba. É preciso ter a pátria dentro de nós. Mesmo com fome, com bloqueios econômicos, é preciso ter a pátria. Acima de tudo, a pátria. Alguns de nós se vendem. E então, aos golpes de Estado. Obrigado.
1: Muito obrigado. João Gonçalves Benedito. 8:44.
7: Só para que se falou sobre o Níger, infelizmente também é o tema que eu escolhi, né? Mas pronto, vou falar na minha perspectiva, não tem nada a ver com aquilo que o professor Paquice disse. É que aqui o Nelson disse alguma coisa.
2: Alguma coisa disse algo.
7: Pronto. Disse algo.
0: Não, do ponto de vista dele, é importante.
7: Sim, sim, é importante. É importante. Pronto. É que o problema do Níger tem a ver também com as falhas da própria União Africana, que não consegue tomar algumas medidas vinculativas em relação ao comportamento dos Estados. Se a União Africana é um modelo captado da União Europeia, deveria buscar tudo. O país que comete deve ser sancionado, não é o caso. Condena um e o outro e mais. O que, que a União Africana faz? Você faz um golpe, organiza eleições, é admitido. A União Africana até admite países que estão a colonizar os outros continuarem a ser membros. O caso de Marrocos com, Arábia, com o Saara Ocidental. Marrocos saiu da União, da OUA em 84, por colonizar o Saara Ocidental. Hoje Marrocos voltou e está a fagocitar o Saara Ocidental. A União Africana não condena isso, até que é colonialismo. Envolve-se em condenações do Níger. O Níger, o golpe de Estado não é o primeiro. Eu sei que em 1999, o presidente Maina Sara foi assassinado num aeroporto porque alguém tinha vendido urânio ao Irã. Os ocidentais desencadearam uma operação, mataram o senhor. E depois foi se descobrir supostamente que o presidente Kabila Paia que tinha vendido urânio no Irã.
0: Daqui eu só fazer guardar um bocadinho.
1: Porque o Níger só vendia urânio à França.
7: A França, aliás, a França tirava. Desculpa, só pronto. A França tirava urânio e esses preços que metem aí nas tabelas, $85 o quilo, não. A França pagava $2 ao quilo do urânio. Do quilo do urânio, a Níger ia vender aos 80 e tal. Pronto. A França sempre teve mão naquele país, não só no Mali, aquela toda falcatrua que houve hoje. É a França mesmo que meteu lá. Esse jihadismo hoje que está aqui. É uma produção da França. Mas eu estava a seguir um analista que é mesmo daí daquela região, Niamuns, ele disse o seguinte: o golpe de Estado foi protagonizado, a tentativa, pela França, pela CDAO, pela Côte d'Ivoire, em parte, pelo Benin e também diretamente pelo Senegal, porque o Senegal está a assumir a presidência da CDAO e o antigo ministro da Defesa do Senegal é que está a representar as tropas. E o moço que estava a falar, um senhor aí, que é o chefe das tropas especiais, recebeu cerca de 30 mensagens. Eles pensaram que o jovem que estava a fazer a tentativa de golpe de Estado. Recebeu muitas mensagens de apoio, se precisava, o chefe do Estado-Maior do Tchad pediu, todos a pedirem, que se quiser um apoio, a gente vai. Não estavam a perceber que aquele moço era mesmo fiel ao chefe da junta que lá está. E o golpe falhou. Mas o
5: golpe falhou, doutor, não porque as forças de apoio ao atual poder reagiu. Foi o apoio do Africa Corps, que é uma equipa de empresa mercenária.
7: Sim, sim, ao Wagner.
5: Da Rússia.
7: Sim, mas
5: além disto, levantou um outro problema. As autoridades de Niamey solicitaram apoio da Argélia. E há agora um esquadrão no aeroporto de Niamey, precisamente para conter estes amotinados.
7: Sim.
5: Então há aqui também uma fragilidade. A estrutura das forças armadas desses estados, com esta fragilidade.
7: A guarda presidencial nem entrou nos combates, porque também li alguns jornais franceses. A guarda presidencial nem entrou em combate porque eles ocuparam o aeroporto. E o Níger tem um acordo de defesa e segurança com a Argélia. E de facto, a aviação argelina levantou para defender o atual regime, né? E, infelizmente, as pessoas, como disse mesmo aqui o meu irmão o Nelson, os países que se pensam grande potência acham que devem usar e abusar das suas forças em relação aos países africanos principalmente. E vamos ver, daqui para frente, aliás, já está a acontecer, com essas andanças do Trump, do Macron, muitos países africanos vão perder presidentes, porque estão à procura das matérias-primas. E eu tenho lido algumas fugas de informação dos planos que essas grandes potências fazem. A África tem um futuro muito sombrio, porque eles vão matar, vão derrubar, vão provocar etnicismo, tribalismo, para aproveitarem-se.
0: Mas isso, doutor, isso já eles têm feito, têm estado a fazer isso.
4: As
0: grandes potências. O importante mesmo é aquilo que eu disse. É preciso que o próprio africano acorde. Nós temos que acordar, não tem outro remédio. Ninguém fará por nós, doutor João Gonçalves.
7: Aqueles presidentes vão morrer.
1: Muito obrigado.
0: Mas morrer pela pátria, está bem, mas Daniel, todos continuem a defender a pátria, a defender a África.
1: 8:50, nós vamos terminar o nosso programa ouvindo o senhor embaixador Daniel Savienba. Qual é o tema aqui, Lás, para comentar?
8: Eu tinha escolhido a Guiné-Bissau, mas com o
1: desenvolvimento. Vamos à Guiné-Bissau.
8: O desenvolvimento do Níger nos leva.
1: O enviado especial da União Africana, Patrício Trovoada, está em Bissau, foi recebido já pelo presidente interino. Sim. E vamos ter eleições, depois do referendo constitucional, vamos ter eleições presidenciais.
8: Exatamente.
1: Em dezembro.
8: Exatamente. Também fala-se do regresso do presidente Omar Sissoko em Baló. Já se prepara para regressar e com objetivo.
1: Para muitos é considerado o mandante do golpe.
8: O desenho do golpe não foge muito essa percepção. Tanto pode até não ser certeza, mas não foge essa percepção.
7: Foi condecorado em Brazzaville como conselheiro do presidente Sassou Nguesso.
8: Ele tem estado, de facto.
1: Aliás, ele foi também conselheiro do presidente Gaddafi.
7: Gaddafi, exatamente.
8: Tenho estado a assistir às diversas viagens que o presidente Embalo tem estado a fazer, mesmo pelo Senegal e outros países. E vê-se que de facto está muito livre relativamente aos outros que têm sido depostos e que ficam confinados num
1: A
8: certo...
1: mulher conseguiu sair do país com 5 milhões de dólares.
8: Exatamente, a mulher foi
1: conseguiu sair do país com 5 milhões de dólares.
8: Exatamente. Tanto leu-se aí na imprensa e publicou-se também na imprensa televisiva, de facto a uma suposta apreensão desses valores em
1: Lisboa,
8: em Portugal. Uhum. Mas que na verdade
1: o dinheiro foi apreendido, mas depois foi devolvido.
8: Exatamente, portanto, mesmo sem saber quais são as origens, deram o lado positivo da coisa para que a senhora consiga sobreviver em terras portuguesas ou em terras europeias. Portanto, é para dizer que a África tem que se posicionar para saber o que é que ela quer. Fora disto, nós africanos estaremos condenados mesmo a esse tipo de comportamentos que hoje flutuam. Uns vão para o lado direito, outros vão para o lado esquerdo. Para entrar naquilo que dizia a doutora Eliane, que a cimeira de Luanda produziu algo muito importante. Mas eu sou cético, tendo em conta a forma como muitos presidentes em África chegam ao poder. E isto divide as opiniões de todos os presidentes. Qual? E não há união entre eles.
4: Qual é o elemento dissuasivo que se criou? Essa é só a minha provocação. Se não há dissuasão, não é a mesma coisa.
8: Portanto, o que temos que trabalhar nesta altura é fazer com que os presidentes de África se unam um bocadinho mais e defenda de facto aquele projeto que foi criado pelos fundadores da Organização da Unidade Africana, hoje tornada União Africana. Porque segundo o Dr. Gomes Gonçalves, não há condenação possível de golpes. Muitas vezes há condenação, mas também há uma certa dicotomia né, em que por um lado se condena, mas por outro lado recebe-se os tais golpistas, etc. Legitima-se os golpes. E, portanto, estamos condenados a isso se os africanos não se revêm na posição de revolucionários para eles serem unidos.
1: Muito obrigado. Hoje, na sábado, dia 5 de setembro, o Presidente da República Democrática do Congo.

0: participa disso. Cuba está a participar, apesar de nossas dificuldades lá na casa, por causa do bloqueio dos Estados Unidos, nós ainda vamos a continuar a apoiar, acompanhar a Angola na cooperação e em diferentes áreas de desenvolvimento do país.
1: Isto que o senhor embaixador está a dizer está alinhado aqui com a zona econômica Luanda-Bengo, a partir daquele projeto do Cuba, do porto de
0: Mariel.
1: Sim, então, sim. Há de facto este trabalho para passar agora para uma visão de investimentos bilaterais.
2: Sim. Senhor embaixador, se a equipa do Africa Magazine quiser ir passar umas férias à Havana, como é que se faz a rota? O que é que nós devemos fazer? Como turistas, como é que nós devemos chegar a Cuba e dar a nossa contribuição?
0: Não, pronto, viajar a Cuba, visitar Cuba, e eu acho que temos todas as condições para que possam viajar. Temos agora a ligação com Havana, Luanda está parada, da TAG, que é o voo direto, mas eu tenho a esperança que um momento futuro, certo, vamos a renovar estes voos para Cuba.
2: Cuba continua a ser um grande destino turístico, apesar do embargo, mas o cidadão norte-americano, o turista americano, tem algumas restrições para entrar nos Estados Unidos com dinheiro.
0: Os turistas americanos são bem-vindos em Cuba. O problema não é de nossa parte. O problema é que o governo dos Estados Unidos proíbe aos cidadãos americanos fazer turismo em Cuba. Esse é o problema. Mas eles são bem-vindos em Cuba, como o resto dos turistas do mundo. E Cuba sigue tendo um potencial muito grande e um destino dentro das Caraíbas.
2: O senhor embaixador, para além de Luanda, já conhece outras cidades do país?
0: Sim, eu visitei já Benguela, Huila, Bié, Cabinda, Zaire. Angola é um país muito bonito, muito próximo culturalmente com Cuba.
2: Senhor embaixador Oscar Leão Gonzalez, muito obrigado por ter vindo hoje ao Africa Magazine. É a segunda vez que vem à Rádio Nacional. Sim. E a primeira que vem ao Africa Magazine, venha mais vezes. Estamos aqui abertos, sempre que tiver alguma informação, já sabe, estão aqui, para além dos caimaneiros, está obviamente a direção da Rádio Nacional de Angola, e sempre que houver interesse público, naturalmente que nós iremos convidar também o senhor embaixador Oscar Leão Gonzalez. Muito obrigado por ter vindo ler a revista Africa Magazine aqui em direto na Rádio Nacional.
0: Obrigado eu, e sempre estarei pronto para visitar quando você convide-me.
2: Muito obrigado a todos. Foi o Africa Magazine, edição de 5 de setembro de 2026. O aniversariante do dia é Barceló de Carvalho. Bom, então fiquem todos bem. África é todos os dias na Rádio Nacional de Angola.

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2: 9 horas em Angola, a seguir as notícias na Rádio Nacional com a Feliz Bela Oegie.
3: Peregrinação a Mushima, saúde e emprego no centro das petições.
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3: Fiéis católicos em peregrinação a Mushima, como já disse na abertura, saúde e emprego no centro das petições. Vamos ao encontro da Alda Mulaza, a equipa de reportagem da Rádio Nacional, para nos contar um pouco mais como está a ser este momento, nestas primeiras horas de sábado. Alda, bom dia.
4: Bom dia, Feliz Bela Oegie, extensivo aos ouvintes da Rádio Nacional de Angola, que une o país. De facto, continua a decorrer aqui na Vila da Mushima a peregrinação ao Santuário de Nossa Senhora da Conceição da Mushima, que reúne milhares de fiéis provenientes de diferentes pontos do país. Feliz Bela, neste momento acontece a missa das 7 horas.

0: horas, celebrada pelo vigário-geral da Diocese do Viana, Padre José Fila Cassule. Segundo dados das autoridades, já se encontram aqui no recinto do santuário mais de 40 mil peregrinos. E para mais dados em relação ao programa reservado para este sábado, tenho comigo o Padre Queiroz Figueira, que é o porta-voz da Diocese de Viana. Senhor Padre Queiroz Figueira, além da missa que acontece, que estamos a acompanhar neste momento, quais são as outras atividades agendadas para este sábado?
1: Obrigado a todos os ouvintes da Rádio Nacional de Angola. Alda Mulaza, para este dia temos agora a Eucaristia, segue-se as confissões, às 10 horas teremos catequese, às 12 horas teremos mais uma Eucaristia, às 15 horas teremos a Via Sacra, às 18h30 mais ou menos segue a imagem de Nossa Senhora cá, essa imagem peregrina, que passou pelas nossas paróquias da cidade de Luanda, também da Diocese de Viana, e depois então teremos a Eucaristia presidida por Dom Emílio Sumbelelo com a bênção do altar, e segue-se às 22 horas a vigília de oração, que vai até às 2 horas mais ou menos de domingo. Por isso, o que temos a dizer é este momento de alegria, olhando o número de peregrinos, isso é que nos resta para as próximas horas.
0: Muito obrigada, Padre Queiroz Figueira, o porta-voz da Diocese de Viana, dando conta do programa reservado para este sábado, nesta que é a realização da peregrinação ao Santuário da Mamã Mushima, edição 2026. Felizbela, como dissemos aqui, neste momento decorre a missa das 7 horas, está a ser celebrada pelo Padre José Fila, e continuam a chegar ainda fiéis que estão a sair da província de Luanda, província do Kwanza Sul, província do Kwanza Norte, Uambo, todos estes ansiosos a chegarem aqui neste lugar, que é, na verdade, um dos lugares que acolhe uma das maiores peregrinações do país e, quiçá, do continente africano. Continua aqui esta equipa de reportagem da Rádio Nacional de Angola para trazer todas as incidências desta peregrinação. Um abraço.
2: Um abraço, Alda Mulaza, extensiva a toda a equipa de reportagem aí na Mushima. O Banco Mundial disponibilizou mais de 20 milhões de dólares para o financiamento do ensino superior em Angola. O montante destinado ao projeto denominado TEST será redistribuído para 7 instituições públicas e privadas. Adriano Belmiro.
3: A assinatura dos acordos entre o Ministério do Ensino Superior e as instituições contempladas teve lugar esta sexta-feira. O Banco Mundial reafirma o seu compromisso em continuar a trabalhar com o governo para a melhoria do ensino superior, conforme o seu representante, Benjamin Muti.
4: O Banco Mundial escolheu financiar este projeto de teste porque está alinhado com os objetivos de desenvolvimento do governo de Angola, em primeiro lugar. Nós identificamos uma série de desafios e, com base nisso, é que desenvolvemos algumas intervenções, dentre eles tem este, que é os acordos baseados em resultados. Existe um financiamento em torno de 20 milhões de dólares.
3: E o ministro do Ensino Superior, Albano Ferreira, apela às instituições a usarem de forma racional as verbas disponibilizadas e a trabalharem no sentido de transformarem as ideias em projetos reais.
5: Com este financiamento podem melhorar as condições de ensino e de investigação científica.
3: E o presidente do Instituto Superior Politécnico do BIE, Fernando Maia, diz que a assinatura do memorando constitui um privilégio, mas também uma grande responsabilidade.
6: A confiança foi depositada, o compromisso foi assumido, as metas estão definidas. Agora, cabe-nos transformar essas oportunidades em resultados.
3: Presidente do Instituto Superior Politécnico do BIE, Fernando Maia.
2: Banco Mundial reafirmou seu compromisso em continuar a trabalhar com o governo angolano no desenvolvimento do ensino. A ONU descreve como uma história trágica a morte de mais de 80 pessoas numa embarcação à deriva ao sul do arquipélago espanhol das Canárias e destacou os riscos extremos enfrentados por alguns migrantes. O ACNUR, Agência da ONU para os Refugiados, destacou que a tragédia ressalta os riscos extremos enfrentados por aqueles que empreendem jornadas perigosas, incluindo pessoas que fogem de conflitos, violência e perseguição.
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8: 9:06.
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8: Felipe Sachikune, Madalena Sachikune, Alcides Sachikune, Timóteo Sachikune e Valentino Nanga comunicam o falecimento da sua ente querida Adelina Sachikune, mais conhecida por Dena, ocorrido por doença, o velório decorre na sua residência em Luanda, na centralidade do Zango 8000, bloco Z21. O funeral será realizado amanhã às 11 horas no cemitério do Benfica. As famílias Costa e Cusi Vila comunicam o falecimento da sua ente querida Joana Adelina da Costa Cusi Vila, também conhecida por avó Joana, ocorrido na República da Namíbia por doença. O óbito decorre na residência de sua mãe, no Benfica, na rua de Dona Xepa. O funeral será realizado amanhã às 10 horas no cemitério do Benfica. Os familiares de Maria António Fernandes comunicam o seu falecimento, ocorrido no dia 3 de setembro, ocorrido por doença. O velório acontece hoje a partir das 19 horas no quartel-general do Comando do Exército. O funeral será realizado amanhã às 10 horas no cemitério da Santana. O Tribunal da Comarca de Viana, da 2ª Secção da Sala dos Crimes Comuns, solicita a comparência do Sr. António Adriano, solteiro, motorista de profissão, filho de Carlos Mabande e de Maria Adriano, residente no município da Vila Sede, bairro Vila Nova, a fim de tratar assunto do seu interesse. Foram as informações no serviço da Agenda Nacional.
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8: 9 horas 8 minutos.
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2: 9 horas, 10 minutos, a seguir o Palavras e Textos.
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0: aqui a voz de Belita Palma. Bom dia, bem-vindos ao Palavras e Textos. Bom sábado para esta vasta e generosa audiência que faz o favor de acompanhar-nos. Para quem não sabe, hoje tenho diante de mim um queimaneiro, que é como quem diz, alguém que esteve parte da sua vida em Cuba. Aliás, a nossa viagem radiofónica de hoje vai levar-nos a Cuba, a Espanha, a França. Tudo isto com o Adriano Michinge, meu convidado deste sábado, que reúne na sua própria trajetória uma pluralidade pouco comum. É historiador de arte, crítico, curador, jornalista e escritor. Trabalhou no Museu Nacional de Antropologia, foi editor cultural do Jornal de Angola, esteve ligado à Primeira Bienal de Joanesburgo, levou projetos de arte angolana para Paris e Madrid e exerceu durante vários anos funções na diplomacia cultural angolana. Nasceu em Luanda em 1968, mas uma parte importante da sua formação aconteceu em Cuba. Reúne uma multiplicidade de valores, de modos que hoje, aqui no Palavras e Textos, o livro é apenas pretexto, porque estamos diante de um homem que atravessou diferentes territórios da cultura sem se deixar caber inteiramente em nenhum deles. Bom dia, Adriano Michinge, bem-vindo à Rádio Nacional de Angola.
1: Muito bom dia, é um prazer estar aqui convosco.
0: Permita-me uma pequena inconfidência. De um tempo a esta parte tenho sentido que é o meu concorrente mais direto, por conta do seu Margens de Travessias, que é também um programa dedicado à literatura e às artes.
1: Acho que não, nós nos complementamos, então acho que é pacífica essa questão.
0: É pacífica, mas há pouco menos de 6 meses, quando falei com o Luís Fernando para que viesse aqui por Palavras e Textos, ele disse-me que tinha de ir antes ao Margens e Travessias, porque já tinha alinhavado consigo.
1: Sim, também, mas não, nós, eu acho que são programas que têm, vou dizer, tons diferentes. A Carla faz muito bem o seu programa e, portanto, eu acho que não sinta que eu estou lá a fazer concorrência, acho pelo contrário.
0: Mas é uma concorrência saudável. Há uma coisa na sua biografia que sempre me pareceu particularmente interessante. Um jovem angolano a formar-se em História da Arte em Havana, num período em que Cuba era também um lugar de formação política, cultural e intelectual para muitos jovens africanos. Porque a História da Arte, quando uns e outros optavam por economia, política, construção civil ou até mesmo pedagogia?
1: Bom, a escolha não foi pacífica. Na verdade, como qualquer criança daquela idade, eu também queria fazer uma engenharia, eu queria fazer engenharia de petróleo, por exemplo. Mas havia um encaminhamento na minha época, e no encaminhamento eu estive entre os 10 primeiros estudantes da lista do quadro de estudantes, e os 10 só podiam ser professores, só podiam estudar pedagogia. E só havia 3 especialidades: educação laboral, educação artística e de fotologia. Mas eu era o 8º aluno, com o qual eu, quando entrei para a sala para escolher o curso, só havia educação visual e plástica. Eu fiquei 2 anos na escola de educação visual e plástica, ou seja, ia ser um professor da VP, mas reparei que eu não tinha talento para pintar. E então pedi um trocar de curso e escolhi História da Arte, depois de ter assistido um par de conferências sobre o Egito Antigo, sobre a Grécia, sobre Roma. E então houve um fascínio pelas pirâmides, e eu decidi que eu ia estudar História da Arte, e não ia estudar nem Educação Visual e Plástica, porque não tinha talento. Já tinha perdido o fascínio pelas engenharias, e foi por aí que eu enverdei e fiz o curso.
0: A sua folha de serviço é bastante pomposa, é bastante recheada. Quando é que o Adriano Michinge percebeu que, além de olhar para a arte dos outros, também precisava de criar a sua própria arte, a sua própria literatura? Há um escritor dentro do crítico de arte, ou foi preciso matar um pouco o crítico para deixar nascer o escritor?
1: Não, na verdade eu acho que eu escrevo ficção e também escrevo reflexão. O ensaio crítico, como por exemplo o livro Made in Angola, é um livro de ensaio só. Enquanto que, vou dizer, Tanda, Flor de Masoso, o caso de Espirinambre, são ficção. E eu acho que sempre tive essa dualidade. E, na verdade, houve épocas em que eu alternava. Primeiro publicava um livro de ficção, depois publicava um livro de ensaio. E, portanto, é um pouco esta a minha dinâmica. E por toda a minha vida esteve sempre associada tanto a esses dois aspectos. Eu sempre gostei de ler, desde muito jovem. Na altura, os livros aqui eram muito baratos. A minha irmã, a Olivia, levava uma caixa de livros para Cuba. E então eu sempre estava corrente o que passava aqui na literatura angolana. E depois também, como lia outras coisas pelo mundo fora, pensava que talvez devêssemos dar um abanãozinho na literatura angolana, e foi por isso que eu queria escrever o livro de um modo que nunca ninguém tivesse escrito. E o Tanda, que é o livro experimental, está nesse pendor.
0: E era mesmo aí onde eu gostava de chegar, no Tanda. Seu primeiro romance, lançado em 2006 pela Edições de Cachinde, o Adriano Michinge chamou a própria obra um romance experimental. O que é que estava a experimentar que ainda não sabia fazer, ou que julgava não saber fazer?
1: Não, na verdade eu queria experimentar aquilo que a literatura angolana não tinha feito. E eu não conhecia nenhum texto de ficção que fosse um romance, que também fosse simultaneamente um livro de ensaios, porque a narradora intercala ensaios, a narradora escreve poemas, com o qual o livro está intercalado de princípio a fim, com vários livros de poesia, e depois está a própria ficção, o próprio argumento que conta a história, porque Tanda conta a história de uma jovem que é posta dentro de uma garrafa, e a família insiste em que ela devia ser retirada da garrafa, porque assim o fez o feiticeiro, e o feiticeiro assim aceita tirar da garrafa, mas com uma condição: que ela fosse toda enchente de água, as enxurradas que caem no Luanda quando chove, quando abate sobre a cidade do ano uma chuva. E então ela a contar em primeira pessoa a sensação que tem na sua condição líquida. Então o livro conta sobre isso, mas ela aproveita a fazer, enquanto conta a história, incursões na sua autobiografia, na sua vida, na sua história, e nas ideias que tem quando incursiona tanto na poesia, ou quando, por exemplo, assiste uma exposição ou vê um espetáculo de teatro. Portanto, é um livro que tem esse pendor, que tenta fazer uma amálgama de géneros literários num só livro. Então a experimentação é nesse sentido. É a experiência minha, enquanto criador, mas também provocar nos leitores uma experiência de leitura diferente, e que permita passear o próprio leitor por vários géneros literários com uma certa flexibilidade.
0: 5 livros depois, reconhece ainda em si o homem que escreveu Tanda? O que é que mudou mais na sua escrita? A técnica ou a maneira como passou a enxergar a realidade, digamos assim?
1: Posso dizer que, na verdade, o que eu fiz foi apurar as técnicas, porque o caso de Espiritampos é como o exercício mais acabado daquela experimentação, mas de um modo muito mais contido. Também tem essa questão da dualidade de géneros literários, né? Também tem poesia e também tem ficção, mas está tudo muito mais contido, tudo mais controlado, e com uma ideia muito específica a propósito de como se constroem as personagens. E depois a história que vou dizer que conduz o leitor em O Caso Espinampos é um ser todo poderoso que cresce por dentro. Então é outro tipo de ficção, outro tipo de exercício.
0: O crítico de arte passa a vida a interpretar o trabalho dos outros. O Adriano Michinge, quando escreve, não corre o risco de começar a interpretar-se a si próprio de forma excessiva?
1: Sim, isso faz-se normalmente, né?
0: E como é que resolve este conflito dentro de si?
1: Sim, tentando solucionar melhor o texto, né? Aquilo que eu posso oferecer ao leitor. Mas eu consegui muito rapidamente harmonizar o meu instinto crítico com o meu desejo de criar, e o meu distanciamento entre aquilo que crio e aquilo que observo e aquilo que analiso sobre o que escrevo ou crio, de algum modo. Portanto, eu estou a falar quando faço ficção, mas também quando escrevo um ensaio, um artigo para a imprensa pública, sem qualquer problema.
0: A sua folha de serviço leva-nos a várias portas da sua vida, de modos que vamos vagueando por vários temas, e tal como disse em off a um colega meu, tenho receio de uma hora passar realmente a correr. Adriano Michinge, tendo trabalhado para o Museu Nacional de Antropologia, o que é que o museu lhe ensinou sobre a relação dos angolanos com a própria memória? O que é que o museologista de então pode trazer para a nossa compreensão presente hoje?
1: Sim, na verdade há aqui um dilema entre a instituição museal e o visitante do museu. O museu que nós herdamos é um museu colonial, e isso, vou dizer, supõe uma série de problemas na relação que tem o cidadão, o utente, com a própria instituição museológica. E eu notei isso desde muito cedo, porque no Museu de Antropologia, que é o museu que está na Baixa de Luanda, havia pouca frequência de visitantes angolanos. Na verdade, eu quero explicar isso pensando que muitas vezes as pessoas entram menos no Museu de Antropologia, este Museu de Antropologia, com este pendão colonial ainda, porque, na verdade, têm em suas casas aquilo que podem encontrar no próprio museu. E depois, a questão também da memória, de como é que ela está interligada com tudo o que são as superstições, com aquilo que pode ou não ser considerado um objeto museável ou um objeto artístico. E esse conflito entre o museu colonial e o museu pós-colonial, que não se repensou ainda com a profundidade que deveria, eu acho que é a grande lição que me ensinou os meus anos de ter trabalhado no Museu de Antropologia. Vou dizer que é um assunto inconcluso. Na verdade, devíamos repensar a ideia do Museu do Século XXI em Angola, e há experiências no continente africano que apontam para soluções, vou dizer, que integram mais os saberes endógenos e que integram mais o nosso conhecimento das culturas clássicas tradicionais africanas, e que isso sempre vai dar em nós, e como usuários de qualquer infraestrutura ou dos espaços museáveis, uma relação diferente. Não estou muito certo de que se aquela escultura que não foi feita para estar numa vitrina, nós devamos, no nosso museu, num museu pós-colonial, mantê-la na vitrina. Então esse tipo de reflexão pode ser interessante para reinventarmos o museu do século XXI, o museu nosso em Angola, no nosso país.
0: Há um trecho de uma entrevista sua que eu estive a acompanhar, em que meio que no gozo dizia que hoje é sábado e se quiséssemos ir ao museu amanhã não conseguíamos porque é domingo.
1: Claro.
0: Este também é um ponto para refletirmos.
1: Sim, há um problema com os horários dos nossos museus. Isso acontece com muitas instituições culturais e artísticas do nosso país, porque quando as famílias têm tempo de levar os filhos ao museu, as instituições estão fechadas.
0: Curiosamente.
1: Então, acho que devíamos... Na Europa não é assim, né? E não estou a dizer que a Europa seja melhor, no caso.
0: É controverso, na verdade.
1: Mas não é prático que o museu, nos dias em que as pessoas podem ir, esteja fechado. Portanto, acho que havia que se repensar os horários dos museus e as instituições culturais, do modo geral.
0: Porque para lá de ser um veículo de conhecimento, é também um lugar de recreação, e o fim de semana é que é feito para a recreação.
1: Efetivamente, é um espaço de saber, de conhecimento. As crianças, quando são adolescentes, precisam de espaços que façam ressonância daquilo que aprendem nas salas de aulas, fora das salas de aulas. E o museu ajuda a ser essa instituição em que a criança, o adolescente, percebe melhor a importância daquilo que aprende na escola.
0: Eu, Adriano Michins, tive a felicidade de ler o seu livro O Ocaso dos Pirilampos, e há um conto em particular que chamou muito a minha atenção, que é Por uma República Animista. Há um trecho que o Adriano Michins transforma o batuque numa espécie de linguagem de poder. Diz o seguinte: somos os novos batuqueiros. O batuque aqui é a celebração, é a resistência, ou é também uma metáfora para uma sociedade que aprendeu a fazer barulho para se afirmar? Há uma passagem em que diz que todos sabem quem somos e onde nos podem encontrar, mas ninguém se atreve a apontar-nos. O que é que produz esse tipo de conhecimento coletivo sem denúncia?
1: Bom, é bom dizer que a ideia do batuqueiro do livro está inspirado nesse ser que cresce por dentro, como disse há bocado, mas também na ideia do batuqueiro. Há dois tipos de batuqueiros no nosso país. Há aquele batuqueiro que é, de facto, aquele que toca o tambor, mas há o batuqueiro na gíria, que é aquele indivíduo que nos anos 90 era um marginal que decidia sair do seu bairro periférico e roubar no centro da cidade, ou simplesmente assaltar e viver da delinquência. Então, esse delinquente que era capaz de sair de uma zona periférica para assaltar no centro da cidade e depois voltar para o seu bairro e aparecer com a imagem do rei, daquele que impunha só a vontade dos outros, também tinha poder na periferia. Então, o que eu faço é pôr várias capas de reflexão. A primeira capa está associada efetivamente ao substrato cultural e à imagem do batuque, porque o batuque é, vou dizer, um instrumento que pode explicar a expansão da cultura africana no mundo, por causa do tráfico de escravos, porque foi o tipo de objeto que foi facilmente reconstituído fora, além fronteira. Mas também a ideia, então, deste batuqueiro que aqui entre nós impõe a sua vontade porque rouba e tem aquilo que ele quer à força. E depois há essa ideia do batuque como espaço de poder, porque o batuque e o poder sempre é muito barulhento, e nesse sentido pode ser usado para destabilizar a realidade e para criar, vamos dizer assim, uma pós-verdade. E é nesse sentido que essas capas de reflexão subjazem no texto O Caso dos Pirilampos, porque em última instância O Caso dos Pirilampos tem a ver com esse aspecto. É uma reflexão sobre o poder, mas para alertar. O livro, na verdade, eu sempre temi que houvesse pessoas que não conseguissem ler o livro até o fim, porque há partes que pode causar, não hoje, podem sentir.
0: Sim,
1: não,
0: até, sim. Já, pode... O primeiro conto eu fiquei com esta reação.
1: Sim, não, tu, desde o primeiro parágrafo tu sentes que podes estar até desconfortável, mas que o narrador é esse que nos conta deste modo. Então, uma interpelação de uma ordem quase perversa, no modo em que o texto está escrito, mas também para alertar a capacidade que a literatura pode ter para destabilizar o indivíduo e de fazer refletir e pensar de um modo muito mais profundo.
0: Precisamente, mas é uma leitura muito, muito interessante. Quando escreve que as cidades são reconstruídas como brinquedos da nossa infância, está a falar de uma cidade que se transforma ou de uma memória que é obrigada a reinventar a cidade?
1: Ambas coisas. Eu estava a falar, na verdade, porque essa personagem é capaz de vomitar coisas. E entre as coisas que pode vomitar, podia vomitar cidades. Então, aquilo ainda não estava construído, e eu estava a falar de exercício, de como é que essa entidade abstrata, que é o poder, foi capaz de vomitar uma cidade e depois construir sobre ela, ou tentar pôr sobre ela, o espaço sobre o qual as pessoas e as memórias se iam reconstruir. Mas, evidentemente, há uma reflexão também sobre o espaço da cidade, e a cidade como espaço de memória colonial, como espaço de memória familiar, como espaço de circulação, como espaço em que as entidades polulam com uma certa frequência.
0: Há um outro excerto que suscitou em mim igual curiosidade. Nesse universo em que os nossos braços são troncos, como diz, e os nossos olhos são janelas, o corpo aparece quase como um território político. Porquê é que Adriano Michins escolheu falar de poder através do corpo?
1: Não, porque o corpo é um espaço de poder. É um espaço de poder. E em todas as suas dimensões. E acho que o modo mais primário em que ele se traduz, ou que porque o poder quer sempre apropriar-se de nossos corpos, e esse corpo pode ser no sentido literal, corpo, ou também como corpo de pensamento, como corpo de memória, como corpo de reflexão. E eu acho que o livro tem essa pretensão de um modo quase anatômico, porque é uma personagem que era capaz de vomitar, era capaz de transpirar coisas, e como é que se construía tudo à volta do próprio homem. A edição portuguesa do livro, pela editora Guerra e Paz, foi uma edição completamente ilustrada pela ilustradora espanhola Rosa Cubillo, e que ela só recriou imagens de figura humana que, vou dizer, dialogam com o próprio texto que está escrito, nessa dimensão de pôr o corpo no centro da nossa disposição e da nossa capacidade de ocupar espaços de reflexão, espaços de memória ou espaços de criatividade, porque, na última instância, essa personagem, ao vomitar, tinha que recriar a realidade. E nesse sentido, o livro transforma-se numa grande metáfora da nossa própria realidade.
0: Julgo que o aspecto mais desafiante nesta leitura é a linguagem. Há uma imagem particularmente estranha. Diz: as nossas glândulas de Cooper, os nossos epidídimos e os nossos escrotos. Porque é que o corpo, e sobretudo o corpo masculino, aparece aqui de uma forma tão brutal e quase que grotesca?
1: Uma das, vou dizer, das formas que o poder pós-colonial, sobretudo nos anos em que foi-se desenvolvendo uma corrupção excessiva no nosso país, se traduz, é pelo modo como as pessoas, os poderosos, começaram a colecionar a sua capacidade de submeter outros corpos. Então, o que não tem só a ver com a história da nossa poligamia, tem a ver com a capacidade de o poder em si mesmo achar e submeter-se uns aos outros, dentro do próprio poder, através do corpo, seja por apropriar-se, seja por possuí-los, né? E então, na verdade, eu dizia um bocado que em O Caso dos Pirilampos, o corpo é uma entidade anatômica, mas que se traduz também no espaço de poesia, de reflexão e criatividade, e isso está incluído. Porque uma das estratégias de sobrevivência que temos na sociedade está associada ao facto de que, e não, não é uma crítica, mas é um facto, como é que a mulher usa o seu corpo, quando outros querem usar o corpo da mulher, e, ou o despropo dos homens, como é que usam os próprios corpos. Se olharmos para os últimos 10 anos, para a nossa música, para a nossa literatura, para a sociedade, repararemos muito facilmente que há aqui uma mudança que não tem só a ver com a questão dos géneros, mas tem a ver com uma reflexão sobre a imagem que temos de nós mesmos e como é que esse corpo se vai transformando. E é por isso que eu acho que associado às transformações económicas, sociais e políticas do nosso país, está a ser associado às transformações identitárias que temos estado a verificar e como é que isso nos traduz situações de conflito, de conflitualidade, de mas também de situações de sobrevivência. As pessoas que sobrevivem pelo seu próprio corpo usam de certo modo, e como é que a ideia do corpo snob, do corpo que se exibe, e depois isso tudo agravado com as redes sociais, multiplica isso por 10. Quer dizer, estamos aqui a falar de um processo em que a imagem dos indivíduos passou a ocupar o lugar primordial, vou dizer, na cultura contemporânea, e nesse sentido nós não estamos à margem do que está a acontecer no mundo. E o livro traz essas reflexões sobre a mesa desse modo um pouco brutal, porque estamos a falar de um livro publicado já há alguns anos, mas que traduz essas reflexões que eu tenho estado aqui a fazer.
0: Há uma coisa que eu digo com enorme frequência aqui no Palavras e Textos, é que a literatura, para lá de caber na pasta da cultura, cabe também na pasta da política, ou talvez ela abarque as duas pastas. O narrador, no conto Por uma República Animista, diz que o petróleo é nosso, porque somos nós os donos do universo. Há aí uma caricatura do poder ou há uma crítica muito concreta à relação entre riqueza natural, propriedade e poder?
1: Ambas coisas sempre, né? Há o lado satírico do texto, e depois também, evidentemente, depois da cultura do sisal, do café, a cultura do petróleo é a cultura que marca os últimos 50 anos da nossa história política e social, e nesse sentido o petróleo é o veículo, é um dos veículos através do qual o poder se manifesta e nos transforma, nos beneficia, evidentemente, mas provavelmente nós, e isso que o narrador quer no livro, o que nós gostaríamos é que houvesse uma distribuição mais equilibrada. E o livro, nesse sentido, é, por um lado, caricatura, como bem disse, mas também é crítica, sim senhor, a apontar como é que os dividendos desta riqueza, que é nossa, devia ser muito melhor feito.
0: Agora, 9:36, recordo ao amigo ouvinte que estamos em conversa com Adriano Michinge, historiador de arte, crítico, curador, jornalista, escritor, ex-conselheiro cultural na Embaixada de Angola, em França. Estamos em conversa e vamos estar até bem perto das 10 horas. Vamos fazer uma ligeira pausa para ouvirmos música e já voltamos à palavra. Ótima escuta.

0: 9 minutos. Aqui a música Gienda e a Luanda, que da língua nacional quimbundo quer dizer saudades de Luanda. Curiosamente, o nosso convidado nasceu em Luanda, em 1968, Adriano Michinge. Estamos aqui a falar sobre a sua obra. São várias as obras, mas vamos tocando em particular no caso dos Pirilampos. E aqui um conto que suscita muito a nossa curiosidade por uma república animista. Adriano Michinge... Há aqui uma nota que deixa neste conto. Diz que a precariedade é como a dinamite em combustão. O que é que acontece a uma sociedade quando a precariedade deixa de ser uma condição passageira e passa a fazer parte da sua estrutura?
1: Poderam ser muitas coisas. Não poderam ser muitas coisas. E acho que, bom, é preciso dizer que eu nasci em 1968, então sou um pouco da geração da utopia. E essa geração da utopia sonhou um Angola e um mundo melhor, e nota com o andar dos anos, notou com o andar dos anos de que, na verdade, a utopia, o sonho, manteve-se tal qual. E sim, há melhorias, etc, etc. Mas há aqui um problema que não nos impede de ver espaços de precariedade. Eu há dias, o GPS levou-me ao bairro Paraíso, aqui no Luanda.
0: A sério?
1: Sim, e fiquei escandalizado. Portanto...
0: Consegui sair de lá?
1: Sim, consegui.
0: Olha, mas, está aqui, é a prova disto.
1: Já, como era a meio da manhã, consegui, mas eu notei aquele olhar inquiridor, aquele olhar que perguntava o que eu estava a fazer, porque o GPS levou-me, eu nunca tinha lá estado. Já, o que eu quero dizer é que a precariedade é do tipo de doenças sociais que... devíamos todos lutar por evitar que isso acontecesse, não só com o alargamento de uma sociedade de bem-estar, com as boas infraestruturas, né? que isso é um grande déficit que continuamos a manter, mas isso também provoca uma destruição no tecido social das famílias, da juventude. Isso, francamente, não há maneira de se controlar. Portanto, controlando a precariedade, aumentando o nível de vida das pessoas, podemos, de certa forma, esbater as possibilidades de um confronto direto entre as estruturas de poder e o cidadão.
0: O seu livro fala muito de batuques e também do semba. E, curiosamente, hoje é dia de aniversário do Bonga Quenda, o nosso Barceló de Carvalho. No meio deste livro, em que aparece o batuque, os tambores, os guetos, o semba, os nossos corpos, o que é que a ancestralidade consegue preservar num país que está permanentemente a transformar-se?
1: A ancestralidade sempre dá-nos um eixo, dá-nos um solo, um substrato cultural a partir do qual podemos repensar a nossa própria realidade, a nossa própria história, e também nos permite dialogar com outros espaços, com outros segmentos da cultura do mundo e com outros países, com outras culturas, de um modo diferente. E a ancestralidade no mundo de hoje também se tem estado a transformar, não mesmo a noção que nós podemos ter na nossa própria sociedade em função do espaço que ocupamos nela. E a ancestralidade negra, em particular, tem, vou dizer, transformações e expressões muito interessantes no Brasil, em Cuba, em todas as Caraíbas. Isso dá uma ideia do mundo, né? da ideia da ancestralidade. Evidentemente, não há unicamente uma ancestralidade africana. Todos os países têm a sua própria ancestralidade, e é no diálogo delas que, vou dizer, a humanidade se enriquece. E eu acho que isso pode ser interessante. Essa noção do solo cultural sólido a partir do qual nós pensamos o mundo, eu acho que está muito a depender da ancestralidade, das nossas tradições, do conhecimento, de uma espécie de vitalidade imanente à nossa própria história, à nossa cultura. Evidentemente, não podemos ficar com a ideia do sonho só. Eu acho que precisamos recriar, reinventar novas construções culturais que sejam mais apropriadas para o mundo de hoje.
0: O Adriano Michinge escreve sobre uma sociedade que parece conhecer perfeitamente os seus males, mas continua a reproduzi-los. Será que o problema de uma sociedade está realmente em não saber, ou está em saber e ainda assim não conseguir mudar o quadro?
1: Sim, isso é o pior, né? Quer dizer, o pior se segue aquele que não quer ver. É preciso que, quando identifiquemos algum impasse, isso acontece com os indivíduos, também acontece com as sociedades, e eu acho que pensar mais país devia ser um dos grandes objetivos da classe política. Isso podia permitir, forçosamente, pensarmos mais país com todos, né? E isso ajudaria certamente a adiantar algo naquilo que é a reflexão sobre nós mesmos.
0: Estamos no mês do Herói Nacional. Agostinho Neto, saudoso herói da nação angolana. É curioso que o seu livro, O Ocaso dos Pirilampos, é dedicado à memória de Mangushi.
1: Sim, sim.
0: Porquê desta escolha?
1: Porque...
0: E é um lugar comum perguntar isto, é claro, mas pronto.
1: Não, mas o livro era uma carta do poder instituído à memória de Mangushi, de Agostinho Neto. E então, essa coisa de que o poder instituído devia dizer a Agostinho Neto aquilo que cumpriu ou não cumpriu. E depois...
0: Olha que interessante, por acaso não pensei nessa perspectiva.
1: Esse é um subtexto que está no livro. Se me perguntasses isso logo depois da edição do livro, provavelmente não te admitiria, mas já passaram muitos anos como para, vou dizer, desvendar aquilo que são os segredos do próprio texto, e há um subtexto que está associado à relação entre o poder instituído, na altura, a voz política do presidente Eduardo Santos e a voz da memória do sonho de Agostinho Neto. E essas duas vozes é que conflituavam no texto, e esse diálogo que subjaz à memória do próprio texto, à minha memória da escrita, ainda que em todo o livro não aparece nenhuma reflexão, não aparece nenhuma indicação de um nome em particular.
0: Interessantíssimo. Adriano Michinge, como é que olha para a literatura nos anos presentes? Como é que olha hoje em dia para a literatura? Tem-se produzido literatura de qualidade? Eu estive a acompanhar uma entrevista sua com uma espécie de debate com a Cíntia Gonçalves, sim, na União dos Escritores Angolanos. Como é que olha para a nossa literatura? Os jovens estão realmente a produzir textos, livros de qualidade? O que é que tem lido ultimamente que não seja da velha guarda, que seja destes novos tempos?
1: Não, a juventude aqui sempre criou bem, né? E muito. E, evidentemente, naquela conversa com a jovem Cíntia, eu explicava como eu poderia, talvez outras pessoas não, mas eu poderia fazer uma distinção entre aquilo que tinha acontecido na literatura angolana antes e aquilo que teria acontecido depois da obra de Onjaki. E eu ponho o Onjaki no centro, porque o seu livro, Os Transparentes, é um livro fundamental para se perceber a literatura angolana de hoje, mas evidentemente há outros autores que têm estado a escrever, de vários géneros literários, e isso é interessante que aconteça na nossa própria literatura. Então, a literatura angolana de hoje é uma literatura que tem características muito próprias. Eu estou a pensar, nesse instante estamos a falar de autores como Gociano Patissa, que é exímio no conto. Estou a pensar até no jovem como Pedro Camarroto, que escreve também contos, mas com um exercício diferente, com um tom diferente. Então, eu acho que nós devíamos pensá-la bem. E depois há alguns históricos. Eu estou a pensar no romance que a Amélia de Lomba escreveu. Então, de repente, que é uma poetisa, conhecida mais como poetisa, mas escreve um romance que é muito conhecido no Brasil e que é uma delícia de romance. De repente, eu acho que a literatura angolana nova não é só feita por jovens autores, é também feita por mais velhos, mas que escrevem novos textos e textos que são, de certa forma, interessantes e que nos interpelam. E vamos poder notar a sua vitalidade com mais pormenor, na medida em que também nos fomos distanciando do texto. Mas eu posso dizer que não... Ah, na ensaística, por exemplo, há uma história da ensaística angolana que pode estar associada e pode juntar David Mestre, Luís Canjimbo, mas a nova geração tem o Helder Simbad como um autor jovem que faz ensaios, e portanto eu acho que aqui é preciso olhar nessas nuances daquilo que os jovens têm estado a escrever, e eu posso dizer que está em boas mãos, ainda que o próprio sistema literário precisa ser melhorado em todas as suas componentes, tanto na componente da criação, como na componente da edição, como na componente da circulação e leitura de textos. Mas isto é um processo que acontece, vou dizer, quase organicamente e naturalmente no nosso país também.
0: O seu último livro, salvo melhor opinião, é A Flor de Masoso, ou A Festa dos Pássaros, que saiu em 2020 pela Mayamba Editora. É numa palavra, uma narrativa centrada na Flor de Masoso, uma mulher que atravessa diferentes períodos da história de Angola e que estudou apenas até a quarta classe. Porquê que, para atravessar tantas décadas da história de Angola, escolheu a voz de uma mulher que talvez a história oficial provavelmente nunca teria escolhido?
1: Por muitas razões. Por um lado, nós estamos em casa, a minha mãe, esse livro é uma homenagem à minha mãe. A minha mãe é que nasceu em Masoso. Yeah, então, se em Ocasos Espirâmpicos a personagem era uma personagem masculina, em A Flor de Masoso, A Festa dos Pássaros, é uma personagem feminina, porque eu acho que a voz da mulher faz-se cada vez mais sentir, mais ouvir, e eu também queria muito transmitir esse depoimento dela. Porque às vezes as pessoas pensam que para se ser proativo, para ser criativo, para se transformar a tua comunidade, precisas ser licenciado. Não, necessariamente.
0: Pois.
1: Podes fazer isso e nós promovemos que a juventude estude. Mas eu acho que não tem nada a ver com o grau de escolaridade, a capacidade que nós podemos ter para transformar a nossa própria realidade e a realidade dos nossos familiares. E então eu situo a minha mãe no epicentro dessa narrativa, porque acho que ela transformou, ela teve, nós somos uma família numerosa, ela conseguiu com o seu gênio e a sua inteligência transformar nossas vidas. Eu, por exemplo, se eu telefonar agora para a minha mãe e perguntar no meu telefone 9 do meu irmão dos 10 que temos entre nós, ela vai dizer de memória. E uma pessoa que tem uma memória, vou dizer, de elefante, que é capaz de adaptar seus tempos com uma certa facilidade, porque sempre esteve na ação, sempre esteve de um modo não pacífico, fora da sua própria realidade, e fez, ela foi comerciante, foi costureira, quer dizer, teve uma série de ofícios. Né?
0: É, então, é multifacética.
1: Efetivamente.
0: E talvez tenha saído a ela, porque também tem um trajeto muito plural, o Adriano Michins.
1: Eu ultimamente ando a pensar que sim. Sobretudo quando, agora eu me digo que também temos um par de empresas constituídas e eu gosto também de fazer negócio. Ela se surpreende quando. Evidentemente ela era uma comerciante e eu estou a dizer que quer vender quadros, por exemplo, né? Ou não, apesar de um dia vir a vender quadros, tendo uma galeria de arte e tal. Então a minha mãe se surpreende com essa minha, vou dizer, meu lado comercial.
0: É como disse o outro, o botão sai a casa.
1: Deve ser isso mesmo.
0: Adriano Michins, tal qual eu tive muita dificuldade em encontrar outros livros seus, presumo que os demais leitores seus também tenham dificuldade em encontrar os livros. Já começa a equacionar uma possível reedição dos livros? Por cá, quais é que estão disponíveis e onde é que podemos encontrar?
1: Nós temos disponíveis cá só Flor de Masoso,
0: que é o último
1: livro, porque eu publiquei Tanda, que já está esgotado. Depois, o caso dos Perilampos, pode haver alguns exemplares no Instituto Nacional de Indústrias Criativas. Depois está o Made in Angola, que as pessoas podem encomendar online pela página das edições Armartin, porque é uma edição francesa. E depois está o Beijo da Madame Quiserbo, que é um livro de crónicas que eu publiquei no Jornal de Angola, em duas colunas, o Postal de Espanha e a Carta de Paris. E então os livros, as pessoas têm que encomendar, porque eu publiquei este último livro só em Portugal. E então é o que eu posso dizer. É preciso encomendá-los, mas se quiserem ter, vou dizer um cheirinho daquilo que eu tenho estado a escrever, o Flor de Masoso pode ser um bom livro para ler, porque são cónicos, são contos e são ligeiros de ler, rápido de se ler, e eu acho que aí é um pouco uma síntese também da minha capacidade de criar e pensar em ficção.
0: As crónicas no Jornal de Angola?
1: Eu tenho reunidas, ainda não publiquei, devo reunir uma coisa que se deve chamar O Meu País Como Se Fosse Uma Laranja, que é um conjunto das crónicas publicadas no Jornal de Angola, na coluna Na Alva das Ideias. E então, porque eu andei muito tempo fora e este livro, as crónicas me permitiram exprimir aspectos da nossa história, da nossa realidade, de um modo que não tinha feito com anterioridade.
0: Adriano Michins vem de uma terra cubana onde se acredita que ser culto é ser livre. Está determinado a ser também libertador, escrevendo para outras pessoas.
1: A ideia é essa, né? Eu não escrevo para deixar o indivíduo pacífico. Eu escrevo para ativar no indivíduo a sua capacidade de reagir face ao seu entorno, a si próprio, à sua própria vida, à sua própria existência e à sua própria realidade. Eu acredito muito na capacidade, e é isso que fazem também as crónicas publicadas no Jornal Angola, fazem uma reflexão sobre isso. É verdade que eu parei de escrever regularmente desde 2022, e porque agora estou na ação, eu agora estou mais na ideia de construir coisas. A reflexão é boa, participo do programa Margens de Travessias, evidentemente, mas eu prefiro agora construir coisas, né?
0: Margens de Travessias foi inspirado no livro de Boaventura Cardoso.
1: Efetivamente.
0: Quer falar-nos sobre isto?
1: Sim,
0: como é que decidiu?
1: Não, a ideia não foi minha, foi do Almir Xavier. A ideia de chamarmos o título do livro de Boa Ventura para o programa. E eu achava que era uma boa ideia, sobretudo porque eu também tinha lido uma coisa de um filósofo camaronês, Jean Godurfab Bidimá, que falava sobre a travessia. Então eu achava que. E depois o livro de Boa Ventura é um portanto do livro. Então havia essa questão de que. E depois eu vivi sempre em travessias, né? Daqui para Cuba, de Cuba para Europa, da arte para a literatura, da literatura, não sei, para a reflexão crítica. Então há aqui um conjunto de travessias que uma pessoa foi fazendo pela vida e que davam corpo e razão da existência desse próprio nome ao programa. E é por isso que o nome surgiu, mas é isso, né? É isso.
0: Quando olha para o seu próprio percurso, o que é que ainda lhe apetece fazer?
1: Eu dizia que quero construir, então nesse instante estou a exercer essencialmente como historiador de arte. Eu faço consultorias no domínio da história da arte, com museus, já os museus que vão surgir no nosso país, os próximos que vão surgir, eu estou nas equipas que estão a trabalhar nele, estou a me referir ao Museu da Luta de Libertação, o Museu da Resistência Nacional, o Museu do Quito Carnaval, a segunda fase em particular, o Museu da Presidência da República. Portanto, estamos aqui um conjunto de museus que vão surgir e que eu estou nas equipas que são a trabalhar nele. E como historiador de arte, porque eu acho que é o momento de eu dar o meu contributo à sociedade também desse ponto de vista, como historiador de arte. Por outro lado, na empresa, desculpem a publicidade, a minha Arte Secou, nós fazemos um trabalho que tem a ver com a avaliação de obras de arte, de coleções de obras de arte, e estamos a fazer um trabalho que tem a ver com inventários, com catalogações para, vou dizer, empresas.

0: então seria Com os Olhos de Ler, o livro de António Quino, que vai ser apresentado no dia 9, na União dos Escritores Angolanos.
1: Okay.
0: Yeah, que é um conjunto de crónicas, ou António Quino apresenta a nossa realidade também de certo modo, é um olhar diferente, e eu acho que podia ser interessante que as pessoas pudessem ler Com os Olhos de Ler, que assim se chama, é o título do livro de António Quino.
1: Muito obrigada, Adriano Michinja. Depois de tudo quanto foi dito, questionado, analisado aqui no Palavras e Textos, resta-me o dever de agradecer a generosidade da sua presença. Obrigada por ter disponibilizado um tempo do seu sábado para estar aqui connosco.
0: Quem agradece sou eu, cara.
1: Muito obrigada, estamos juntos e muitos êxitos.
0: Igualmente.
1: Vamos continuar a fazer aquele braço de ferro entre o Palavras e Textos e o Margens e Traços.
0: Já ganhaste.
1: Vamos ver quem é que recebe primeiro, o Luís Fernando. Obrigadíssima, foi um gosto.
0: Da
1: hora 57 minutos. Estamos mesmo já a tirar o pé da limonada. Imperativos horários nos remetem às despedidas nesta viagem que, se dependesse de nós, durava para sempre. Os abraços são do Walter Cordeiro, que atendeu à técnica final de emissão. E na palavra estive eu, Carla Rocha, sempre, mas sempre com muito gosto. Estamos juntos, sempre estivemos e sempre estaremos. Até pela semana.

0: 10 horas em Angola, a seguir as notícias na Rádio Nacional com a feliz Bela Ueji.
1: Projetos de combate aos efeitos da seca no sul do país são hoje inaugurados no Cunene.
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1: O Presidente da República, João Lourenço, procede hoje à inauguração de duas infraestruturas estratégicas na província de Cunene, ligadas ao combate aos efeitos da seca no sul do país. Concretamente, na província do Cunene, onde está o Augusto José. Augusto José, bom dia.
3: Então, proceder à operação da barragem do Mundua, que se situa aqui na localidade do Cuvelai. Ora, o Presidente da República deverá chegar por volta das 45 minutos, é pelo menos a previsão, e depois, então, o início da cerimónia está previsto para as 11 horas e 10 minutos. Ora, estamos a falar de uma infraestrutura cuja capacidade de armamento é de 170 milhões de metros cúbicos de água, fratura de terra zonada por 22,8 metros e 500 metros de comprimento. A rede de distribuição inclui um canal adutor com 70 km de extensão que corta água até a localidade de Budo, alentar com

0: 15 o simpático ao lucro para facilitar o acesso à água. O ambientalista Silvano Levi fala das valências de uma barragem que vai mudar a vida das comunidades e do gado.
1: Constitui uma prática para mitigar os problemas das alterações climáticas nas terrenos e até trazer onde à comunidade, principalmente ao efeito canadeiro.
2: A qualquer momento voltamos ao encontro do Augusto José, da equipa de reportagem na província de Cunene, onde hoje o Presidente da República procede à inauguração de duas importantes infraestruturas de combate aos efeitos da seca no sul do país. O Presidente da República a qualquer momento deve chegar ao local para a inauguração destas barragens. Trata-se da barragem Dundue e do Kalukuve. Enquanto isso, a voz dos ancestrais volta a ecoar em Luanda. Este sábado, hoje, a tradição Tchokwe ganha vida na quarta edição da Festa da Tchianda. Das 16 às 22 horas, no Espaço Cultural Provadarte, Miramar, gerações se encontram para celebrar a dança, música e a memória do povo angolano. Aurora Ambriz.
3: E esse reencontro de gerações tem como tema O Reencontro de Gerações Está de Volta. A iniciativa é da Angolomédia e da Prova d'Arte. Segundo o coordenador da atividade, Pia Rodrigues, o principal objetivo é manter viva a cultura.
4: Vai ser a quarta edição da reunião familiar Festa da Tchianda. Novidades que nós implementamos naquilo que é a Festa da Tchianda são precisamente o quadro A Batalha de Gigantes. A Batalha de Gigantes é um concurso de dança tchianda em que envolve, numa primeira fase, bailarinas e ao mesmo tempo influenciadoras, maiores influenciadoras digitais da tchianda que nós temos no país. Mas é uma competição saudável, que é a Kioca Fina do Mochico e a Stephanie Solene da Lunda Sul.
3: Ainda segundo o coordenador, a programação deste ano une reflexão e festa.
4: Reservamos um momento de troca de experiência, de passagem de testemunho, de falarmos sobre o ensino da tchianda. O primeiro momento é a mesa redonda, o segundo a atuação de artistas, que é a Sama Madá, Build Mana Kachokwe, para o grupo Turma do Futuro.
3: Mais do que dança e música, a tchianda é memória. É o encontro entre os mais velhos e os mais novos, a volta do fogo simbólico da nossa identidade.
2: A Festa da Tchianda é neste sábado, hoje, no Espaço Cultural Provadarte, ao Miramar, em Luanda, das 16 às 22 horas, um encontro de gerações para celebrar a dança, a música e a memória do nosso povo. Bom dia.
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6: 10 horas 5 minutos.
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6: Felipe Sachikune, Madalena Sachikune, Alcides Sachikune, Timóteo Sachikune e Valentino Nanga comunicam o falecimento da sua ente querida Adelina Sachikune, mais conhecida por Dena. Ocorrido por doença, o velório decorre na sua residência em Luanda, na centralidade do Zango 8000, bloco Z21. O funeral realiza-se amanhã às 11 horas no cemitério do Benfica. As famílias Costa e Cusi Vila comunicam o falecimento da sua ente querida, Joana de Dalina da Costa Cusi Vila, também conhecida por avó Joana. Ocorrido na República da Namíbia por doença, o óbito decorre na residência de sua mãe, no Benfica, na rua da Dona Xepa. O funeral será realizado amanhã às 10 horas no cemitério do Benfica. Os familiares de Maria António Fernandes comunicam o seu falecimento ocorrido no dia 3 de setembro por doença. O velório acontece hoje a partir das 19 horas no quartel-general do Comando do Exército. O funeral será realizado amanhã às 10 horas no cemitério da Santana. O Tribunal de Comarca de Viana, da 2ª Secção da Sala dos Crimes Comuns, solicita a comparência do Sr. António Adriano, solteiro, motorista de profissão, filho de Carlos Mabambe e de Maria Adriano, residente no município de Viana, sede, bairro Vila Nova, a fim de tratar assunto do seu interesse. Foram as informações no serviço da Agenda Nacional.
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6: 10:07.

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7: 10 horas 10 minutos a seguir o sábado às 10h10.
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0: Ora, bom dia, Auditório Nacional. Bem-vindos a mais uma edição, sábado às 10h10 da Rádio Nacional de Angola. As portagens voltam a estar no centro da discussão pública, sobretudo depois da recente atualização das taxas de cobrança nos postos de portagem em todo o país. A pergunta que muitos angolanos fazem é simples: quanto vamos pagar e, sobretudo, o que vamos receber em troca? A portagem é uma forma de o Estado arrecadar receitas a partir da utilização de determinadas infraestruturas rodoviárias. A lógica é que quem utiliza a estrada contribua também para a sua manutenção, conservação e melhoria. Mas para o cidadão, para o camionista, para o taxista, para o empresário e para o transportador, qualquer aumento de custos levanta preocupações. Poderá encarecer o transporte de pessoas e mercadorias? Poderá ter impacto nos preços dos produtos? E haverá melhorias visíveis nas estradas que justifiquem aquilo que os utentes pagam? Por outro lado, há uma discussão fundamental: como são geradas, administradas e aplicadas as receitas das portagens. O Estado tem defendido o reforço da manutenção e conservação da rede rodoviária nacional. Aliás, o Ministério das Obras Públicas, Urbanismo e Habitação lançou recentemente um programa prioritário de manutenção e conservação de infraestruturas rodoviárias com intervenções previstas em diferentes províncias. Por isso, no programa de hoje queremos olhar para as portagens para além do simples ato de pagar. Queremos perceber quanto custa utilizar as estradas, quanto o Estado espera arrecadar, para onde vai esse dinheiro, como será fiscalizada a sua utilização e, principalmente, se o cidadão poderá sentir no dia a dia o retorno dessa contribuição através de estradas melhores, mais seguras e com melhor manutenção. Vamos também aqui discutir o impacto das novas taxas sobre os transportadores e sobre a economia, bem como a responsabilidade dos diferentes órgãos na gestão, fiscalização e aplicação dessas receitas. É uma conversa que interessa a todos, porque todos somos, de uma forma ou de outra, utilizadores das estradas. Portagens em Angola, custos, receitas e impacto na melhoria da rede rodoviária é o tema em discussão hoje aqui na Rádio Nacional de Angola, em sábado às 10h10, que tem a coordenação de António Capapa, produção de Adriano Serra e Elsa Vaz. A técnica será assegurada por Linda Moraes. Na apresentação estou eu, Lopes Canhina. Para a devida análise estão entre nós o superintendente-chefe Adriano do Rosário, chefe do Departamento da Assessoria Jurídica da Direção de Trânsito e Segurança Rodoviária. Muito bem, bom dia e bem-vindo à Rádio Nacional de Angola. Está também o superintendente Francisco Neto, é chefe do Departamento Técnico Fiscal Aduaneiro da Polícia Fiscal. Muito bom dia.
1: Bom dia.
0: Microfone.
1: Bom dia e saudação reiterada ao vasto editor da Rádio Nacional, aqui aos colegas do painel, fazer chegar as saudações particulares do efetivo da Polícia Fiscal Aduaneira, em geral da Polícia Nacional, e da direção da Polícia Fiscal Aduaneira. Muito obrigado.
0: Manuel Lituai, administrador para a área técnica do Fundo Rodoviário de Angola. Bom dia.
2: Bom dia, Sr. Lopes Caína. Bom dia a todos aqueles que nos ouvem. Bom dia aos colegas aqui do painel. Então, estamos aqui para dar a nossa contribuição para este debate.
0: Licínio da Costa está aqui a representar a Associação dos Transportadores de Mercadorias de Angola. Bom dia, bom sábado.
3: Bom dia e bom sábado ao auditório.
0: Rui de Carvalho é advogado especialista em direito de empresas. Bom dia, bom sábado, bem-vindo à RNA.
4: Bom dia a todos os colegas do painel e às pessoas em casa que nos estão a ouvir também.
0: Administrador para a área técnica do Fundo Rodoviário de Angola, Manuel Lituai, por que razão foi necessário atualizar as taxas de portagens neste momento?
2: Nós temos em Angola, muito obrigado primeiro. Nós temos em Angola a funcionar neste momento duas portagens. Na verdade, uma é a da Barra do Kwanza e depois temos outra da Serra de Leba, que, pronto, vamos considerar a portagem, mas não, não tem, digamos, todos os condimentos que deve ter uma portagem. Portanto, a portagem da Barra do Kwanza tem as taxas desde 2019, portanto, não atualizada. A portagem da Serra da Leba, desde 1986, por aí, que não são atualizadas. E, portanto, precisamos de atualizar as taxas para que, de alguma forma, elas possam desempenhar a sua função, que é suportar financeiramente as ações de conservação e manutenção de infraestruturas rodoviárias.
0: Para um entendimento público, Auditório Nacional, o que é uma portagem?
2: Ok. Uma portagem é um dispositivo, portanto, um dispositivo que nós temos, com a qual nós pagamos uma taxa pela utilização da estrada onde nós circulamos. Portanto, nós circulamos na estrada, a estrada foi construída, mas a estrada vai degradando com o tempo, com as intempéries, com a utilização, a estrada vai se degradando. Então, nós temos que pagar uma portagem, um valor, que é para termos dinheiro para conservar essa estrada, para que ela possa ter uma vida útil boa. Normalmente uma estrada é concebida para durar entre 15 e 20 anos, e para que ela possa durar esse tempo, precisa de ser mantida, precisa de ser conservada, para que não tenha buracos, para que as pessoas, os veículos possam rolar sobre ela de forma boa, com segurança. Senão ela tem buracos e degrada-se rapidamente, e portanto nós precisamos de pagar essa taxa que se chama portagem.
0: Portagem. Atualmente, de onde derivam os fundos para a manutenção destas estradas?
2: Pois, este aqui é o grande problema. Nós neste momento vamos buscar no Orçamento Geral do Estado alguma coisa. Quem devia responder essa pergunta era o meu colega do INEA, mas pronto, eu posso responder, para que possamos acudir os vários problemas que as nossas estradas têm. Mas não temos nenhum recurso em condições que possa suportar esse trabalho de conservação e manutenção de estradas e pontes. E daí nós estamos a lutar agora para que possamos ter esses recursos. E esses recursos, uma das fontes para ter esses recursos são as portagens. Portanto, nós temos que instalar portagens nas nossas estradas nacionais para termos recursos para a conservação e manutenção da estrada. Entretanto, devo dizer que mesmo que nós tenhamos várias portagens, ainda não será suficiente aquilo que nós precisamos para fazer a manutenção e conservação das estradas. Os nossos cálculos dizem que a contribuição das portagens vai variar de 15% a 28% daquilo que nós necessitamos, do dinheiro que necessitamos para fazer a conservação. Nós precisaríamos de ter uma taxa permanente, um valor mais seguro, permanente, que conseguisse suportar a conservação e manutenção das nossas estradas. Os valores que nós precisamos para uma conservação anual em condições seria à volta de 101 mil milhões de kwanzas.
0: Antes de olharmos para esses valores, nesta nota mesmo introdutória para este melhor entendimento, sim, ainda assim o Executivo traçou o Plano Nacional de Portagens, cuja aplicação vai começar para já, com 6 portagens inicialmente em pontos fronteiriços. Como Exatamente. É que está essa estratégia?
2: Pois é. Portanto, nós temos na primeira fase o Decreto Presidencial 1325, de 22 de janeiro, estabeleceu como primeira fase as portagens fronteiriças de Luvo e Noque, na província do Zaire, de Santa Clara, na província do Cunene, do Luau, na província do Moxico-Leste, e Massabi e Ema, em Cabinda. Portanto, nós vamos nas portais fronteiriças operacionalizar a cobrança nestas seis portais fronteiriças.
0: Uhum. Cobranças. Superintendente chefe Adriano do Rosário, chefe do Departamento da Assessoria Jurídica da Direção de Trânsito e Segurança Rodoviária, estas novas taxas podem aqui provocar alterações no comportamento dos automobilistas e transportadores? Sabemos que vão dos 250 mil kwanzas a 85 mil kwanzas.
3: Uma vez mais, obrigado. Dizer que estamos a fazer referência a uma matéria que constitui desafio para o setor rodoviário. Em muitos debates que temos estado a participar, temos feito referência de que para a segurança rodoviária concorrem três principais elementos: o homem, a via e o veículo. Claro que quanto mais as vias apresentarem ótima qualidade, e ótima qualidade estamos aqui a fazer referência de boa sinalização, vias com pavimentos que não contribuem para o despiste de veículos, estamos a falar de vias com qualidade aceitável, vai ver que hoje na Europa já se constrói vias de quinta geração. E as vias de quinta geração são consideradas vias amigas do condutor. A sinalização é aquela de qualidade, em que o condutor não tem dificuldades em dirigir naqueles troços. E, no entanto, nós também, em Angola, temos que caminhar para esta realidade. As portagens, as pesagens, são atos que já vêm a acontecer desde os séculos passados, no Império Romano. No entanto, é uma realidade muito patente hoje na Europa, na América, na Ásia, e nós, em África, alguns países, e em Angola também precisamos caminhar, porque a infraestrutura rodoviária contribui muito para a segurança rodoviária. Portanto, a questão do valor, julgo que quando se chega à definição de um valor para uma taxa, para um imposto, é feito um estudo do impacto social e se define o valor que não seja tão que não venha a prejudicar o bolso do utente, no caso dos proprietários de veículos, locatários, mas que seja um valor que também venha a servir de contributo para a receita do Estado. Portanto, não posso discutir muito se é muito o valor, se é menos, mas acredito que ao se chegar neste valor, porque foi feito um estudo de impacto social e considerou ser o valor aceitável. Quero também dizer que o INEA é a entidade gestora das infraestruturas rodoviárias no país e temos o Fundo Rodoviário como sendo uma instituição pertencente também ao Ministério das Obras Públicas. E é, sobretudo, nesta relação jurídica tributária em que o FROI, no caso, é o sujeito ativo da relação e o sujeito passivo são todos nós condutores, ou seja, proprietários, locatários, usufrutuários de veículos automóveis. Portanto, numa primeira resposta à questão que fez, nós consideramos que o valor foi definido e é aquele que se considera ser o mais aconselhável, tendo em conta que as nossas estradas precisam ser melhoradas.
0: Interessante, na vossa introdução, a trazer aqui essa perspectiva, a olhar para as estradas. Sabe-se que o país tem uma malha viária de 79.300 km de estradas, das quais cerca de 27.600 km nacionais, 57.700 km municipais, bem como 4.000 unidades de pontes. A olhar para estas estradas, o seu estado, e olhando também para as próprias portagens, e falava aqui também da segurança, como fazer o enquadramento fruto desta política de implementação de portagens em Angola?
3: Os números por si só são claros. nós temos no país, e essa resposta aqui os meus colegas do Ministério das Obras Públicas sabem muito bem explanar, temos muitas estradas por construir. Temos muitas estradas por melhorar. Claro que construir, melhorar as infraestruturas rodoviárias, manter ou garantir a manutenção destas, requer investimento. E nós, em outras abordagens, também tivemos a oportunidade de ouvir atentamente a intervenção feita por representantes do Ministério das Obras Públicas, de que há dificuldades, muitas das vezes, para garantir a manutenção das infraestruturas rodoviárias. Falou-se da figura do cantoneiro, que durante um tempo existiu, hoje já não existem, e, no entanto, são figuras que, de alguma forma, contribuem para a segurança rodoviária, mas não tendo em funcionamento estas entidades, claro que as nossas estradas ficam com a baixa qualidade e deste modo, contribuem para o elevado número de acidentes de viação.
0: Superintendente Francisco Neto, chefe do Departamento Técnico Fiscal Aduaneiro da Polícia Fiscal, como é que se perspectiva a funcionalidade das portagens no país? Serão serviços integrados? Haverá aqui um diferencial dependendo da estrutura característica do ponto fronteiriço?
1: Muito obrigado. Eu gostaria de manter uma pequena nota que fez no início da vossa explanação. Pagar a taxa não é só uma obrigação. E eu quero acrescer que é também um ato de cidadania, construir futuro. E permitir dar aqui uma nota prévia que a Polícia Fiscal Aduaneira é uma força do Comando Geral, que tem por missão manter a ordem e tranquilidade pública, a fiscalização das disposições legais, das mercadorias que entram, transitem e saem do nosso território, dando o apoio institucional à gestão do programa operacional da AGT. Como podemos ver, a Polícia Fiscal neste quesito está presente a nível de todas as fronteiras, quer marítima, quer aérea, quer terrestre, até nas estações internacionais ferroviárias. Como vê, a Polícia Fiscal, onde estiver, obviamente, com o seu papel tradicional de fazer cumprir a lei. E nesta perspectiva quero aqui trazer à tona a criação do Comitê de Gestão Coordenada de Fronteira, que na verdade é um comitê que tem uma dimensão multissetorial, que atua na fronteira para prevenção e também repressão dos crimes que ocorrem nas fronteiras. E vendo nesta perspectiva o ponto da cereja é, na verdade, a instalação dos pontos de passagem únicos de fronteira, e aí sim isso constitui a praça da portagem. Quer dizer que os serviços de cobrança de portagem serão na formalidade integrada, os órgãos todos estarão presentes neste ponto único de passagem de fronteiras, digo fronteiras externas. Obviamente tem-se dito que a Polícia Nacional é aquele órgão que dá as boas-vindas quem entra e também saúde, a bom regresso a quem sai. No entanto, a premissa está exposta, a Polícia Fiscal neste quesito poderá sim manter a sua força de autoridade no sentido de haver cumprimento eficaz desta orientação, desta norma recentemente aprovada por via decreto 26 de 18 de agosto.
0: Que serviços é que teremos de concreto neste caso? A Administração Geral Tributária, a Polícia Fiscal, a pesagem, não haverá aqui uma complexidade, se calhar também alguma dificuldade no fluxo de trânsito?
1: Bem, eu digo que não quero dizer que as coisas estão facilitadas, mas estão muito bem orientadas, porque a integração dos órgãos no ponto de passagem única permite exatamente aqui haver uma desburocratização das ações, certo? E nisto o Executivo acerta quando estabelece o Simplifica. Então, naqueles locais em que a AGT, mesmo sendo zona de jurisdição da Administração Geral Tributária, não se fazem presente, a AGT, por delegação a Polícia Fiscal Aduaneira, por delegação de competência, exerce exatamente as atribuições. no sentido de que as receitas sejam arrecadadas para o fim que elas se impõem. As cobranças das portagens, tal como a lei estabelece, o decreto presidencial 147, ela tipifica bem claramente as zonas onde essas portagens deverão ser pagas. Né? Uhum. E aqui distingue bem que são os pontos de portagens fronteiriços e não fronteiriços. E eu prefiro manter aí nos fronteiriços. Digo, naquelas fronteiras externas, aquelas que permitem a entrada e a saída de mercadorias e meios de transporte. Penso que é complexo, sim senhor, mas a lei é muito bem clara e estabelece muito, muito bem os mecanismos de cobrança e acredito que não haverá qualquer equívoco.
0: Como é que será feita esta pesagem? Bem, dizia num esclarecimento que a realidade de países circunvizinhos, o cálculo é feito pelo percurso do automóvel. No nosso caso é diferente que...
1: Eu, neste aspecto, trazia aqui a experiência da Namíbia, não é? A nossa lei aqui estabelece que o valor da portagem vai considerar o peso do meio de transporte e também a cilindragem, certo? Já a nossa vizinha Namíbia vai calcular a quilometragem que vai percorrer. E dar aqui uma nota que, em relação aos valores atualizados, da tarifa atualmente atualizada, ainda perdemos a relação à Namíbia. Uhum. A Namíbia tem valores um bocadinho mais elevados. Aqui, de facto, aqui o Estado representa, aliás, vai firmar a sua qualidade de um ente de bem. E também, quando dizia que se vai ou não encarecer, de qualquer forma, a natureza do homem, ninguém é simpático em pagar o imposto, ninguém gosta de repartir, pelo contrário, gostam é de somar. E dar aqui nota que abre-se aqui esse debate, eu reputo que abre-se aqui uma grande oportunidade de debate de todos os entes intervenientes, no sentido de se abrir ou então despertar a consciência e a necessidade de se cumprir essa obrigação, que na verdade reflete diretamente ao benefício dos utentes.
0: Licínio da Costa, como é que este reflexo já está a ser analisado por parte dos associados dos transportadores de mercadorias de Angola?
5: Ok, muito obrigado. Primeiro dizer que isto foi uma medida tomada sem que as associações, que nós somos os verdadeiros usuários das estradas, não fomos chamados antes para haver alguma concertação. Bom, mas são medidas que o Executivo resolve e toma. O meu ponto de vista, e falando em nome da TROMA, que é a Associação dos Transportadores Rodoviários de Mercadorias de Angola, acho que está a haver aqui uma dupla tributação. Por quê? Primeiro, que as estradas são do Estado e foram feitas, construídas com os dinheiros dos nossos impostos. Nós trabalhamos e pagamos impostos para estes fins. Dois, durante todo o tempo, todo mundo que teve um carro pagou a sua taxa de circulação, que era um dinheiro canalizado diretamente para a manutenção das estradas. O Executivo entendeu deixar de ter a taxa de circulação e passou a ser um IVM. Havia de estar aqui alguém da AGT para responder para onde vai o dinheiro do IVM. Porque o valor que será arrecadado nas portagens, como disse ali o engenheiro do Frois, o engenheiro Manuel Ituária, eles vão arrecadar apenas entre 15% a 28% deste valor. Logo, estamos a dizer que não vamos resolver o problema das estradas. Não estará resolvido por aí, não é por aí. Sua Excelência, Sr. Ministro das Obras Públicas, na terça-feira passada, lançou a reparação da estrada de Ongiva-Mongwa. São 57 quilômetros de estrada que vai custar mais de 50 milhões de dólares. É uma estrada nova, foi feita há pouco tempo. Quando começaram a abrir os buracos, nós chamamos a atenção. Nós mostramos que os buracos estavam a ser abertos. Não foi feito. Hoje vamos gastar 57 milhões de dólares para... Ou, perdão, 50 milhões de dólares para repararmos estes 57 quilômetros de estrada. Porquê? Essa é uma pergunta que eu faço sempre, está ali o senhor do INEA e do FROI. Porquê não mantermos novamente os cantoneiros? ou hoje podem chamar, dar um outro nome, manter equipes de manutenção nas estradas e canalizar-se verdadeiramente os valores do IVM, estamos assim a chamar a taxa que nós temos neste momento, diretamente para a manutenção dessas estradas. O que é que isto vai dar? A nós que somos transportadores, nós que já temos as nossas tesourarias, eu vou dizer, elas estão tão magras que as costelas já aparecem. Vai encarecer o produto final. Vai se cobrar, porque alguém tem que pagar isto. Não sou eu como transportador, eu vou pagar esta taxa, mas vou aumentar na minha fatura. Ou seja, todos nós, o pão vai chegar mais caro à nossa mesa, e todo um grupo de itens que envolve uma situação menos boa vai acontecer, está vendo? Bom, eu acredito, e até onde sei, até onde pude analisar, fala-se agora numa construção de uma estrada que o executivo está a fazer, que é do Lobito ao Luau, com investimento privado. Sim, senhora, essa estrada, quando estiver pronta, deve-se pagar a taxa de as portagens que forem, porque estamos a falar de um investimento privado. Durante X anos, ao fim do qual quem meteu o seu dinheiro já recuperou o seu capital, essa estrada passa a ser do domínio do governo, o governo baixa aquelas portagens porque o valor será apenas para manutenção dela. Já deixará de ser para pagar as estradas. Agora, estradas construídas por nós, já pagamos o IVM, não é? Ou a taxa de circulação, hoje IVM, e agora temos que pagar portagens. A gente pergunta, por que a portagem? O que é que vai resolver isso? O que é que isso vai dar? Não vejo...
6: Manuel, sim, Manuel Lituay, daqui a pouco já estendo...
7: Muito obrigado.
6: Sim, mas eu acho que daria prioridade. Rui de Carvalho, antes da sua intervenção, juntou-se ao sábado às 10h10, Fernando Manuel, chefe do Departamento de Estradas do Instituto de Estradas de Angola. Inê, muito bom dia, bem-vindo à Rádio Nacional de Angola.
8: Bom dia, agradeço o convite que a Rádio Nacional formulou ao setor, e os meus votos, os meus cumprimentos são extensivos aos ouvintes da Rádio Nacional.
6: Uhum, muito bem. Rui de Carvalho, podemos parar? Sim, pode, microfone. Uhum.
4: Tá, obrigado. Eu tenho estado a ouvir atentamente, uhum, aqui assim os meus colegas de painel,
6: uhum,
4: e gostaria de chamar aqui assim, pronto, a atenção para dois ou três pontos, uhum, que é assim. As portagens aqui assim não são simples instrumentos de cobrança, são antes de mais instrumentos económicos.
6: Uhum.
4: Tá bom? Portanto, o objetivo final aqui assim deve ser transformar a receita numa infraestrutura melhor. Esses são os objetivos que nós estamos a ver. E por outro lado, uma infraestrutura melhor numa economia mais competitiva também. Portanto, quando olhamos para uma portagem, devemos avaliar toda a cadeia. Ou seja, quanto se cobra, quanto se arrecada, quanto se aplica, que qualidade de estrada conseguimos manter e qual o impacto disso, de tudo isto, sobre as famílias e sobre as empresas. Portanto, neste sentido aqui assim, depois aqui assim também se falou relativamente ao custo adicional que efetivamente as portagens representam. Ora bem, isto aqui assim é efetivamente um custo para quem utiliza a estrada, que é normal, como dissemos aqui também, mas economicamente temos que perguntar efetivamente o que é que se recebe em contrapartida pelo pagamento dessa portagem. E nós vemos que uma estrada bem conservada, e esse aqui é o impacto que foi dito há pouco pelo engenheiro Manuel Ritualia, que pode reduzir quer o tempo de viagem, que é muito importante, nós vemos aqui, reduzir o desgaste dos veículos, diminuir o custo da manutenção dos próprios veículos, reduzir perdas e atrasos de transportes e mercadorias, também, e melhorar a previsibilidade logística do transporte que estamos a falar aqui assim, a nível dos produtos de produção, dos produtos produzidos. Portanto, este aqui assim é um ponto fundamental que nós não podemos pôr de lado quando analisamos a portagem. Por outro lado, relativamente à manutenção e tudo mais, nós vemos que o atual regime determina que as receitas da portagem ou das portagens são arrecadadas na conta única do Tesouro, na CUT. E este mesmo diploma também estabelece a sua afetação às ações relacionadas com a conservação e manutenção rodoviária. Este é o objetivo das portagens, a utilização das portagens. Portanto, para mim, a questão fundamental não é apenas cobrar, como estávamos a dizer, é garantir transparência sobre quanto é arrecadado, onde é aplicado e qual é o resultado dessa mesma aplicação. Não é? Nós vemos que o utente das estradas, nós estamos a falar aqui das portagens, nesse caso quem paga as portagens, aceita mais facilmente pagar quando consegue perceber efetivamente o que existe, que existe uma relação entre a qualidade e o valor pago, neste caso aqui assim, pelas portagens. Ele aceita com muito mais facilidade isto aqui assim. Para tal, o que é que nós vemos que é fundamental que haja aqui assim, é que haja um sistema de transparência. Isto é que é fundamental que nós vemos, não é? Ou seja, entre a arrecadação das receitas e a comunicação para onde é que essas receitas são usadas, são canalizadas, é necessário que as pessoas, os utentes, entendam perfeitamente esse caminho, esse percurso aqui assim que estamos a falar, não é? Por outro lado, também falamos aqui assim a nível de portagens e pesagem. Portagens e pesagem, não é? Ou seja, isto aqui assim tem tudo a ver com a preservação das infraestruturas, é o que estamos aqui assim a falar, não é? O governo está a instalar balanças, em pontos estratégicos, neste caso aqui assim, para controlar o excesso de peso e para reduzir os danos provocados nas estradas e pontos.
6: Ainda bem que fala desta questão de danos. Há uma questão que eu coloquei há pouco tempo ao superintendente-chefe Adriano do Rosário, mas que tem aqui uma ligação direta ao próprio Instituto Nacional de Estradas de Angola, já chegou o seu representante. Falávamos de 27.600 quilómetros de estradas nacionais, dos quais 11.400 encontram-se em bom estado, e dos 51.700 quilómetros de estradas municipais, 15.000 quilómetros de estradas secundárias encontram-se igualmente em bom estado. Senhor Fernando Manuel, quando olhamos para estes números e a olhar também para as portagens, podemos olhar aqui para estes custos, manutenção, conservação e muito mais, e que importância tem este serviço que em breve sofrerá esta reestruturação de portagens?
8: Obrigado, meu caro. Antes de responder à sua pergunta, gostaria também acrescentarmos, como os colegas já disseram, sobre a aprovação do novo decreto presidencial. E os colegas foram incisivos nisso, e o colega Licínio da Troma fez menção de que não foram chamados na altura da concertação sobre a validação do novo decreto e o aumento das taxas. Bom, o setor chamou muitos parceiros sociais, não sei como a Troma não foi chamado, mas sim, mas sei que vários parceiros sociais foram chamados. Se há coisa que a direção do Ministério faz é consertar primeiro antes de avançar por qualquer medida. Essa é a orientação base que nós temos no setor. Primeiro, consertar com os parceiros sociais, governos provinciais, administrações locais, e só depois avançar com qualquer medida. Bom, dizer também que este valor, esse aumento de portagem, não vai resolver por si só a conservação dessa malha rodoviária, que o seu jornalista falou muito bem. Portanto, 12 mil quilômetros de estradas pavimentadas da malha nacional e 15 mil quilômetros de estradas pavimentadas da malha municipal é muita extensão feita pelo país. Portanto, o valor que se espera arrecadar, repito, se espera arrecadar, porque normalmente quando nós estamos a falar de portagem, o ouvinte pode pensar que, olha, foi aprovado esse novo decreto, a partir da manhã vamos começar a arrecadar esse dinheiro. Portanto, não é isso que te está a dizer. O que se está a dizer é, com a implementação dos 13 pontos de portagens, o Estado prevê arrecadar cerca de 28 mil milhões de kwanzas.
6: Anualmente.
8: Anualmente, exatamente. Isso referente aos postos fronteiriços. Quando se trata dos postos não fronteiriços, os 4 postos que se prevê construir também ainda não estão feitos todos. Neste preciso momento está em via, está em reabilitação, ou seja, está em construção. Quando os quatro postos fronteiriços terminarem, o Estado prevê arrecadar cerca de 7 mil milhões de kwanzas. Exatamente, os não fronteiriços. E com isso totaliza mais ou menos uma verba de 35 mil milhões de kwanzas. Por si só, isso não resolverá o problema da manutenção de estrada. Mas, naturalmente, a direção do Ministério Freud tem outras ações associadas a isso, que se prevê em breve, quer dizer, arrecadar outras receitas, aumentar o valor disponível para manutenção e conservação das nossas estradas nacionais e algumas municipais.
6: Que ações são estas?
8: Pronto. Não, tem várias ações, portanto, ainda está em estudo a transmissão, é uma taxa derivada da utilização e o consumo de derivados petrolíferos. Está em curso também a taxa de utilização da faixa de domínio da via pública. Está em curso outras ações que, naturalmente associadas a estas que já foram aprovadas, esperamos então ter maior capacidade para intervir no âmbito da conservação e manutenção das estradas nacionais. Porque nós temos vindo falar aqui mesmo nesse programa, já tivemos cá várias vezes, em que dissemos que o problema da conservação e manutenção das estradas nacionais é a falta de sustentabilidade. Portanto, agora o que é que o Executivo está a fazer? É encontrar formas de sustentar esta conservação e manutenção.
6: Uhum. Pronto. Muito bem.
4: Só uma coisa aqui assim que vai ao encontro ao que foi dito aqui assim, que é necessário distinguir receita e sustentabilidade. Está a ver? Portanto, o plano aprovado em 2025 já apresentava as portagens como uma fonte de financiamento da conservação e manutenção rodoviária, devido às limitações de recurso para essas atividades. Mas, efetivamente, as receitas das portagens serão suficientes para garantir a sustentabilidade da rede? E o que estou a dizer aqui é que não são efetivamente, não é? E aqui assim é necessário distinguir a receita de sustentabilidade, porque a sustentabilidade exige efetivamente certos requisitos, como por exemplo a previsibilidade das receitas, uma boa cobrança, o controle dos custos, uma manutenção preventiva, neste caso, e uma fiscalização também assertiva.
6: Muito
4: são
6: bem.
4: Fundamentais.
6: Continuando, Fernando Manuel.
8: Obrigado, muito obrigado. Continuando. Pois temos um outro problema que nós temos estado a desconstruir, que é normalmente os automobilistas associam muito. Nós já pagamos IVM, portanto as estradas são construídas com fundos públicos e por essa razão não vemos porquê pagar portagem. Bom, e nós costumamos a dizer em tom de brincadeira: as barragens são construídas com fundos públicos. Os centros de tratamento da água também são construídos com fundos públicos. Os hospitais são construídos com fundos públicos. As escolas são construídas com fundos públicos. Será que nós não pagamos energia? Será que nós não pagamos a água?
2: A nossa própria casa, construída com o nosso dinheiro, ela precisa de manutenção para que ela para que ela esteja bem, para que ela se mantenha. E, portanto, como eu disse, desculpa, meu colega, como eu disse, aceitamos, estamos certos, é verdade que as estradas foram construídas com fundos públicos. É um ativo público, é de todos nós. Da mesma forma que ele é o nosso ativo, nós precisamos de manter esse ativo para que ele esteja bem, para que ele seja bem conservado, para que o possamos utilizar da melhor forma possível. E daí nós próprios também contribuirmos para a manutenção deste ativo que é a estrada e a ponte.
6: Mas só para um melhor entendimento, o plano, o que é que prevê? Falava em quatro, são seis ou quatro inicialmente? Estão em construção, o arranque em si, como é que podemos ter esses dados?
2: Nas portagens internas, nós temos a portagem da Barra do Kwanza, já disse isso, a Barra do Kwanza, temos a Serra da Lema.
6: De Santa Clara?
2: Neste momento estamos a construir a portagem de Xangongo, o posto de portagem de Xangongo, no município do Baja, província do Cunene. Portanto, até o mais tardar março do ano que vem, este posto de portagem estará pronto na província do Cunene. Estamos a falar de portagens internas. Estamos também a fazer negociações com o parceiro interno para, numa modalidade de parcerias público-privadas, construirmos a portagem da Maria Teresa aqui no Quanta Norte. Recentemente lançamos um concurso para a construção da portagem da Serra da Leba. Como eu disse, o dispositivo de cobrança neste momento não é de um posto de portagem. Portanto, lançamos um concurso público para que possamos construir um posto de portagem com condições para realmente
6: Está a falar de infraestruturas que estarão ao serviço do cidadão, desenvolvidas pelo Estado angolano. Dentre estas infraestruturas estão as duas barragens de Ndua e Kalukuve. Estão a ser inauguradas hoje pelo Presidente da República, João Lourenço, na companhia do seu homólogo da República Democrática do Congo, Félix Tshisekedi. Temos em direto, nesta edição de sábado às 10h10, a reportagem RNA a partir do Cunene com o jornalista Augusto José. Bom dia, ponto de situação em relação à inauguração destas duas infraestruturas.
7: Bom dia, Lopes Canhina. Não tarda, o Presidente da República deverá chegar aqui à localidade de Ndua. Zonas completamente criadas para que possamos então esse momento tão agradável. Vale dizer que estamos a falar de uma barragem cujas obras tiveram seu início em 2022 e hoje então vamos assistir à sua consequente inauguração. Toda uma barragem que vai beneficiar cerca de 55 mil pessoas, seu ativo efetivo ganadeiro, gerou cerca de 100 empregos. Leo Adriano, jornalista da Rádio Nacional de Angola, tu que acompanhaste todas as etapas deste processo, de que barragem efetivamente estamos a falar?
9: Bom dia, José, estamos a falar de uma barragem que foi precisamente neito do rio Kaundo. Portanto, é um rio situado

0: barragem de terra, pelos especialistas em que terá naturalmente capacidade para armazenar 170 milhões de metros cúbicos de água. A esta altura, Augusto José, notar naturalmente que já há água na Albufeira, mas também deve-se cumprir até naturalmente encher-se a totalidade, levar-se-á pelo menos até 3 anos de boa época chuvosa. Mas é importante assinalar que estas águas partem daqui, desta zona onde chove muito, e por em bacia hidrográfica do Quai, ao dar enchentes que depois acabam por terminar na República da Namíbia. Portanto, é uma zona de grande importância para a disponibilidade da profecia do Cunene, aliada às águas do Ndu, está também a água do rio Covilhai, na zona de Calucu, onde foi bem destruída uma barragem. Estas duas zonas é que causam naturalmente esta grande força de águas que percorre a bacia hidrográfica do Covilhai, ultrapassa as fronteiras da província do Cunene, do nosso país, e vão chegar às duas na República da Namíbia.
1: Valeu, Adriano, e todos os esclarecimentos pontuais que antecedem a inauguração da barragem do Ndu, vale bem ao canal adutor, o canal associado a esta barragem, está localizado entre os municípios do Covilhai e Cafimar. Água a partir de uma estrutura de transição desenvolve-se numa extensão de 75 km, como já vimos, desde a barragem até a localidade de Ndu, constituída por 15 chimpacas, 15 chafarizes com água tratada, 30 bebedouros para gado, 43 travessias, 6 para veículos, 4 sensagens hídricas. Ora, a sua construção teve início ao 8 de dezembro de 2023 e entrada em operação no dia 3 de setembro de 2026. Tarde então chegar a este local o Presidente João Lourenço e o seu homólogo da República Democrática do Congo, Félix Tshisekedi, para que dê início a esta cerimónia, que prevê uma intervenção da governadora da província do Cunene, Jardina Didalelwa, e do ministro da Energia e Águas, João Batista Jorge. E depois seguir-se então do vídeo que retrata o preço das construção das barragens do Ndu no rio Kaundu e de Kalukovo no rio Vlai, com os seus respectivos canais associados no âmbito do programa de combate aos efeitos da seca do país. Então, a deslocação até ao local da inauguração da barragem, o secretário de ferramenta para a inauguração, o corte da fita inaugural, visitas ao posto de observação e controlo ao longo do coroamento da barragem e a torre de tomada de água, depois deve acionar a abertura da comporta e a visita guiada ao longo da estrutura de transição entre a conta Dora, o canal e a primeira chimpaca. Acaba de chegar então o Presidente da República e o seu Félix Tshisekedi.
0: Da República João Lourenço, mas o Presidente João Lourenço, pensamos que o Presidente da RDC, portanto, o Presidente da República está acompanhado da Primeira-Dama da República, Ana Dias Lourenço, da atividade cumprida ontem na cidade de Ondjiva. Ainda não, o Presidente da RDC certamente será do Ndu, porquanto testemunhou, melhor, desembarcou em instantes, que já tem início esta cerimónia de inauguração da barragem de Ndu. Naturalmente, o Ministro da Energia e Águas é o membro do Executivo, até porque é próprio de seu colega, acompanhou esta grande infraestrutura ao longo destes anos de execução da obra.

0: Portanto, esta altura vem juntar-se ao canal do Cafu, inaugurado em 2022, abastecer água à população de Cunene, dura, afetada pelos efeitos da seca. Augusto José.
1: Exato. Vamos ouvir, não para, a intervenção da governadora da província. Para o público, a governadora Jardina Dida para tomar então a palavra neste. Vamos ouvir.
2: Sua Excelência João Manuel Gonçalves Lourenço, Presidente da República de Angola. Excelência Doutora Ana Dias Lourenço, Primeira-Dama República dela. Excelência e Senhores Membros do Executivo. Ilustres deputados da Assembleia Nacional, dignos magistrados judiciais do Ministério Público, caro membro do Governo Provincial, distintos membros dos órgãos de defesa e segurança, caros representantes de partidos políticos com assento no Parlamento, respeitáveis autoridades do Poder Tribunal e entidades judiciais, querida população dos municípios do Covelai e Cafirma, em representação de todo o plano da província do Cunene, distintos convidados, senhoras e meus senhores.

0: São Cabanha, aproveitando a ocasião para apresentar ao governo provincial, na população do Cunene, os calorosos votos de boas-vindas. Excelência, senhor Presidente da República, recebemos-lo hoje com todo o carinho e afeto devidos, não apenas a dignidade da função de mais alto magistrado da nação que desempenhais, mas também pela sincera amizade, conforto humano e sentido de incansável servidor público que dedicais ao povo desta província. Por isso, sentimos-nos imensamente agradecidos pela vossa presença, a sétima nos 8 anos, sinal inequívoco de grande consideração e estima pelo povo do Cunene. A província do Cunene, há vários anos, ou talvez até séculos, vem testemunhando cenas apocalípticas de secas severas que dizimaram não só seres humanos, mas também animais, ressequidos em virtude da escassez de água e alimentos. Os que conheceram pessoas da geração dos anos 20 e 30 do século passado nesta província não me deixam mentir, pois lembram-se dos relatos sobre famílias inteiras e animais exterminados por causa das secas trágicas e inclementes que se abateram sobre a região do Cunene, especialmente nos anos 1914-1915. Segundo José Pereira Neto, investigador do Centro de Estudos Políticos e Sociais da Junta de Investigação do Ultramar, só na grande seca de 1940 e 1941, calcula-se com base nos couros vendidos ao comércio que a mortandade de cabeças de gado elevou-se a 80 mil, incluindo os que se encontravam na transumância na zona de Oximolo, atual município da Cafima, que naquela altura já funcionava como zona de reserva de pastos e pulmão da região. Achamos por bem fazer este breve retrato histórico, Excelência, senhor Presidente, para demonstrar quão central e secular é a problemática da falta d'água na província do Cunene e o significado da vossa coragem para nós, enquanto titular do Poder Executivo, ao aprovar, orientar e monitorar a execução do programa de combate aos efeitos da seca no sul de Angola, com o propósito de reverter o quadro situacional acima descrito. Excelência, senhor Presidente, minhas senhoras e meus senhores, o dia de hoje, ao testemunhar a inauguração das barragens Dundue e Calucuve e seus canais associados, entrará na história desta província como um dos marcos de transição de uma era de aguda depressão econômico-social para a época de desabrochar da esperança e alta expectativa no futuro de conquistas voltadas para o desenvolvimento econômico e para um estágio de transformação social e cultural. Não se trata de simplificar a realidade, nem exagerar as afirmações, mas sim de admitir a centralidade da disponibilidade da água em abundância para o surgimento e sustentabilidade das várias formas de desenvolvimento da vida na Terra. O acesso à água sempre significou proteger a vida e preservar o futuro. Neste contexto, seja-me permitido augurar da mesma forma que o rio Nilo foi a base do nascimento do antigo Egito e fez florescer a sua civilização, e do mesmo modo que os rios Tigre e Eufrates na antiga Mesopotâmia e Ganges na Índia ajudaram a moldar 3 das mais antigas expressões culturais da humanidade. Ou seja, todos eles fundaram e sustentaram a prosperidade daquelas civilizações antigas. Nós também, Ndue e Calucuve, estaremos em condições de emular os antigos, arregaçar as mangas aproveitar todo o conhecimento disponível, integrar a inovação e abraçar a mecanização agrícola, fazer com que a província do Cunene reduza a magnitude das consequências ditadas pelas variáveis do comportamento climático e se torne num polo ativo para o desenvolvimento sustentável. Uma das vantagens dos canais, cuja inauguração eu assisto brevemente, é o percurso que deem no interior das localidades, o que significa maior e fácil acesso à água por parte de populações, poupando-lhes tempo e energia para se dedicarem mais às tarefas, sobretudo as de caráter produtivo. O próprio fenômeno da transumância, que fazia com que muitos homens, jovens, em alguns casos até crianças em idade escolar, ficassem ausentes das casas por longos dias, conhecerá certamente, se não um fim, pelo menos uma redução significativa. Todas estas alterações profundas que prognosticamos trazem apenas uma antiga e sempre nova constatação, a de que a água é um recurso determinante para o desenvolvimento econômico e social dos povos, como potencial transformador do mundo vivendo de uma sociedade. Assim passaremos da agricultura zonal e de subsistência a de tipo moderna e comercial, da gastronomia limitada a poucos produtos, para uma dieta mais rica e diversificada. Tudo isto influenciará o surgimento de uma nova sociedade, com novas perspectivas culturais. Com este propósito, aproveito esta oportunidade para convidar os investidores nacionais e estrangeiros para colaborarem com o governo oficial nesta nova era de desenvolvimento da província. A terminar, permita-me, excelência, senhor presidente, apresentar mais uma vez o profundo e efusivo agradecimento do povo do Cunene por ter se tornado no grande fundador do novo ciclo de desenvolvimento da nossa heróica província, esculpindo nos seus umbrais a vossa indelével marca, pois o vosso empenho pessoal na materialização das imponentes infraestruturas hidráulicas permanecerá gravado na memória eterna do povo do Cunene. Muito obrigada, Tato Launene Tati.
1: E as declarações da governadora provincial do Cunene, Germina Didalelo, valorizando o programa de combate aos efeitos da seca sul de Angola, sinalizando que este momento de hoje marca efetivamente um marco de transição, olhando, claro está, para a questão do acesso à água, que significa a proteção da vida, já na parte final da sua intervenção, estendendo um convite aos investidores nacionais e estrangeiros para poderem então dar a sua marca aqui nesta região. Segue-se agora a intervenção do Ministro da Energia e Águas, João Batista Borges. Vamos.
2: Lourenço, Presidente da República de Angola. Excelência Ana Dias Lourenço, Primeira-Dama da República. Excelentíssima Senhora Governadora da Província do Cunene. Excelentíssimo Senhor Ministro, Senhores Ministros de Estado. Senhores Ministros, venerandos titulares dos órgãos de soberania, distintos membros do Executivo, embaixadores, autoridades tradicionais religiosas e comunitárias, parceiros nacionais e internacionais, minhas senhoras e meus senhores, permitam-me em primeiro lugar expressar profunda honra e satisfação por testemunharmos neste dia histórico mais uma grande conquista do Executivo ao serviço do povo angolano. A inauguração das barragens do Ndu e do Cacuvo representa muito mais do que a entrega de infraestruturas hidráulicas. Representa a vitória da visão estratégica sobre a deficiência, da esperança sobre a escassez e da dominação política por um dos maiores desafios seculares enfrentados pelas populações do sul de Angola, ou seja, a seca. Sob a liderança firme, visionária e comprometida do presidente João Lourenço, o executivo angolano transformou o combate à seca numa verdadeira agenda nacional de desenvolvimento sustentável, dignidade humana e justiça social. Hoje, o CUNEN escreve uma nova página da sua história. Durante décadas, milhares de famílias viveram sob o peso da insegurança hídrica, da perda de gado, da limitação da produção agrícola e da permanente vulnerabilidade social causada pela escassez de água. Mas o executivo decidiu agir. Decidiu enfrentar estruturalmente este problema histórico e transformar o sofrimento em oportunidade, escassez em produtividade e vulnerabilidade em resiliência. Fruto dessa visão estratégica, em 2019, o projeto quanto aos efeitos da seca no sul de Angola, vulgo Cessa, um dos maiores programas estruturantes de segurança hídrica, desenvolvimento territorial e inclusão social da história do nosso país. Os resultados do PSESA já são claramente visíveis. O canal do CAFO, com os seus 165 quilômetros de extensão, inaugurado por Vossa Excelência Presidente da República em abril de 2022, constitui hoje uma referência nacional e regional de transformação econômica e social. O impacto deste projeto mudou profundamente a realidade do CUNEN. Onde antes predominavam os efeitos severos da seca, surgem agora campos agrícolas produtivos, aumento da atividade pecuária, crescimento do comércio local e novas oportunidades económicas para milhares de famílias. Produtos agrícolas começaram a ser produzidos em grande escala, contribuindo para o reforço da segurança alimentar, redução de preços nos mercados e abastecimento de várias regiões, incluindo mercados da vizinha República da Namíbia. Mais importante ainda, as populações passaram a viver com maior estabilidade, esperança e confiança no futuro. Hoje, entram ao serviço da população do CUNEN as barragens do Ndu e do Kalukuve, mais dois símbolos concretos dessa visão transformadora. Com capacidade combinada de 311 milhões de metros cúbicos de água armazenada nas duas barragens, mais 2 milhões de metros cúbicos em 37 reservatórios erguidos ao longo de 186 quilômetros de canais, tanto a referir-me a canais revestidos, porque ainda temos mais 130 quilômetros de canal natural, estas infraestruturas representam um poderoso ativo estratégico para o desenvolvimento económico e social do CUNEN e de toda a região sul do país. Estamos perante investimentos que vão garantir água para as populações, fortalecer a atividade agropecuária, expandir a agricultura irrigada, dinamizar a economia local, estimular o investimento privado e criar novas oportunidades para milhares de jovens angolanos. É exatamente este modelo de transformação que o Executivo pretende consolidar agora com as barragens do Ndu e do Kalukuve. Do desenvolvimento humano e combate à pobreza. Excelências, o PSESA no CUNEN prossegue com a construção da barragem do Itaíta, na região da Kahama, e a construção dos sistemas de abastecimento de água na Kahama, Otinjau e Onkokwa, com conclusão prevista para o início do próximo ano. O Executivo está igualmente comprometido com a extensão do PSESA às províncias do Namib e Huila, com obras de reabilitação de estruturas hidráulicas em curso acelerado e a construção de grandes barragens e sistemas de adução e distribuição de água, num pacote de investimento global de mais de 4 mil milhões de dólares. Os investimentos realizados no quadro do PSESA já geraram também milhares de postos de trabalho, diretos e indiretos, envolvendo jovens, empresas nacionais, técnicos, operadores e comunidades locais. Queremos que a água seja um fator permanente de desenvolvimento sustentável, mas também queremos transformar recursos hídricos em motores do crescimento económico, geração de riqueza, criação de oportunidades para a juventude angolana. É assim que constrói um desenvolvimento verdadeiramente inclusivo e sustentável, fortalecendo a estabilidade social e consolidando a paz através do progresso econômico e da justiça territorial. Excelência Presidente da República, Excelências, o compromisso de Vossa Excelência Presidente da República com as populações do sul de Angola será um legado da vossa governação e demonstra também de forma inequívoca que o Executivo governa para todos os angolanos sem deixar ninguém para trás. Demonstra igualmente que Angola está a construir soluções estruturais, sustentáveis e duradouras para responder aos desafios impostos pelas alterações climáticas e pela variabilidade hídrica. O Ministério da Energia e Água reafirma o seu total compromisso de continuar a executar o que cessa com elevado sentido prático, rigor técnico, responsabilidade institucional e visão estratégica. Continuaremos a trabalhar para reforçar a segurança hídrica nacional, expandir o acesso à água, apoiar o desenvolvimento produtivo e melhorar continuamente. Permitam-me finalmente dirigir uma palavra de apreço e agradecimento pela colaboração institucional dos vários órgãos do Executivo, destacando a excelente articulação com o Governo da Província de Cuné, os Ministérios da Agricultura e Floresta, das Finanças, Ministra Vera, quem tanto incomodamos, Urbanismo, Habitação, Ministério do Planeamento, Telecomunicações, Tecnologias de Informação e Comunicação Social e outros departamentos ministeriais. O nosso apreço igualmente a Dar Alas, que projeta as obras, a Gemcorp, que financiou, a Motengil, Matapalo e Sinohidro, que construíram, a BDM, que coordenou, COBA, SOAPRO e H3P, que fiscalizaram, bem como responsáveis e técnicos do Instituto Nacional de Recursos Hídricos. Estas barragens, que são património coletivo da nação, devem ser por todos preservadas, valorizadas e utilizadas para promover prosperidade, desenvolvimento e bem-estar para gerações presentes e futuras. Hoje celebramos não apenas a inauguração de duas grandes infraestruturas, mas um novo ciclo de esperança, confiança e transformação para o sul de Angola. Um ciclo de mais oportunidades, produção, dignidade, de mais desenvolvimento para o povo do Cuné. Viva Angola! Obrigado.
3: Intervenção do Ministro da Energia e Águas, João Bata Borges, tendo dito que esta é a grande conquista do vizinho angolano e representa também um investimento que fortalece a agricultura, estimular o investimento privado e reiterou aqui o compromisso do Ministério da Energia e Águas continuar a executar estas obras com um elevado sentido de responsabilidade. Não tarda, então, a exibição do vídeo que vai retratar todas as etapas desta. Leo Adriano, notas mais a acrescentar em relação a tudo aquilo que foi dito pelo ministro João Batista Borges?
4: Durante anos, a seca foi das maiores adversidades enfrentadas pelas populações do sul de Angola. Mais do que a
5: O essencial da inauguração da barragem de Ndui, dois projetos, Ndui e Calcuva, estes dois projetos estruturantes que enquadram-se no programa de combate aos efeitos da seca no sul de Angola, com vista a reduzir a escassez de água na bacia do Covilhai, abastecimento de água às populações ao gado, garantir a segurança alimentar, promover o fortalecimento da agricultura, bem como impulsionar atividades turísticas e fomentar a restauração de equipamentos públicos. A reportagem RNA, que a qualquer momento voltará à antena. Prosseguimos com o sábado às 10h10. Estamos a falar de portagens em Angola, custos, receitas e impacto na melhoria da rede rodoviária. Temos, se tanto, mais uns 30 minutos para a análise. Falávamos, estávamos a olhar para a questão de infraestruturas ao serviço dos cidadãos. Estava com a palavra no discurso o Sr. Manuel Lituay. Estava a olhar para o surgimento também de outras infraestruturas, sobretudo nesta perspectiva de busca de fontes de receitas para a manutenção e reabilitação de estradas, que são infraestruturas essenciais para o desenvolvimento económico do nosso país.
6: Ok, muito obrigado. Antes de falar das outras fontes, como o colega já já deu algumas pinceladas. Queria recalcar o facto de que, e também o Dr. Rui Carvalho já falou sobre isso, aqui o colega do painel, devemos olhar para as vantagens de termos estradas boas. As estradas boas permitem que hajam poucos acidentes, como já o senhor superintendente já disse, permitem encurtar as distâncias das viagens, permitem minorar o custo dos gastos com manutenção das viaturas, permitem ter um país mais comunicado para a circulação mercantil e portanto acho que são vantagens reais que para as quais devemos olhar quando pensamos em pagar uma portagem. Pensamos que as vantagens de ter estradas boas são superiores a aquilo que eventualmente possamos ver como são prejuízos. E, portanto, todos nós temos que ter a consciência de que ter estradas boas é um país bom para uma economia boa, para diversificar a economia. Mas continuamos a dizer... que não se veja para aquilo que estamos a fazer com portagens como sendo, digamos, tendo tudo para resolver o problema das estradas. Não. Nós precisamos de fontes permanentes, estáveis e regulares de financiamento de ações de conservação e manutenção de estradas que não se resumem apenas nas portagens. Precisamos de mais fontes. E como disse, quando nós conseguirmos materializar este programa, nós teremos uma contribuição que vai de 15% a 28% das necessidades de receitas financeiras para a conservação de estradas.
5: Mas o programa tem sofrido reestruturações? A previsão era de início em 2025, 2029. Como é que está agora o plano de execução e de materialização?
6: O plano está a andar bem. Com este decreto presidencial, nós vamos conseguir fazer a cobrança das portagens nos postos fronteiriços que tiverem condições neste momento para fazer as cobranças. Paralelamente a isso, a construção de portagens, de postos de portagens, também, como disse, está bem. Portanto, nós estamos a construir o posto de portagem de Xangongo.
5: Já falou deste, mas a implementação será também Cabinda, Muxico. Em relação a estas outras regiões, como é que estamos?
6: Nos postos fronteiriços, nós vamos fazer a cobrança utilizando os mecanismos da AGT, como o senhor superintendente já disse. Não vamos construir postos de portagem. Vamos utilizar os serviços da AGT e vamos fazer a cobrança das portagens nos postos fronteiriços.
5: Os postos têm estas condições?
7: Obrigado.
5: Senhor Superintendente Francisco Neto.
7: Obrigado. E já me referi, há um programa que o Executivo praticamente meteu em curso já, e devo aqui referir que há coisa de um mês houve uma visita no município de Quimbata, isso no Ix, e no entanto parece-me que já está em execução e teremos aí um modelo efetivo para este modelo de posto de passagem único de fronteira. Mas aqui queria também dar uma nota, e permitam-me já, em relação à questão que o nosso representante da Truma levanta e a preocupação legítima quando coloca a possibilidade de encarecer portanto o consumidor final, que na verdade é o povo, é a população. E estive aqui a olhar muito atentamente a lei e traz-nos um elemento que eu acho que é bastante vantajoso. Mas aqui eu queria dizer que Angola, como Estado, é subscritor ao Acordo de Facilitação do Comércio Internacional, e nestes últimos tempos as nossas estradas quase que são dilaceradas pelos caminhões que fazem travessia, Santa Clara, Luvo, Luvo, NOC, e eu aqui tenho e categoricamente digo que a estrada hoje que recentemente construída, que liga a província do Zaire, quase que já não tem asfalto. E o nosso amigo da turma sabe muito bem, já falamos disso. Não há um controle eficaz, sobretudo do controle do peso dessas mercadorias que transitam nossas estradas. É preocupante. E no final das contas, todos nós, não é, sofremos, somos vítimas de um acidente. Enfim, a medida eu acho que é bastante oportuna. E aqui dizer que nesta atualização tarifária, parece-me que a distribuição, não é, cobre uma maior capacidade contributiva ao trânsito dos postos de fronteira. É justo, isso é uma justiça fiscal. Por quê? Porque não é justo que o cidadão sul-africano, e nós aqui aceitamos, né, porque subscrevemos o acordo, sem querer meter-me em Sierra Leia, não é? Com a sua mercadoria, não é, transita ou trafega das estradas nacionais sem um controle efetivo do peso efetivo que o caminhão transporta. As estradas são danificadas e simplesmente continua a passar. O angolano, como disse, continua a pagar o imposto e também na tentação de continuar a ser só simplesmente o angolano a custear as manutenções e a conservação. No entanto, eu entendo que a medida foi tomada de forma oportuna, e também nós, como órgão de polícia, naturalmente, coloca-se aqui um outro desafio, porque, como é óbvio, a nossa fronteira é vasta. Haverá momentos que os utentes poderão desviar dos caminhos estabelecidos para evitarem o pagamento da portagem, mas aí garanto que a Polícia Nacional estará atenta, vai apurar os seus mecanismos no sentido de sempre que houver uma infração, uma transgressão, no caso dessa natureza, poder contrapor.
5: Como será feita essa pesagem? Sim, como é que será feita essa pesagem? Estava aqui a dar algum esclarecimento. Tem o veículo com a mercadoria? Uhum. Muito bem, o questionamento é para Fernando Manuel.
8: Bom, obrigado. Eu nem tinha terminado ainda a minha explanação, mas fiquei ultrapassado.
5: peço desculpas também em função do ato que está a acontecer no
8: os colega. Argumentos dos meus colegas do painel.
5: Tem a palavra.
8: Bom, nós estamos, o setor das obras públicas, urbanismo e habitação, neste momento está a implementar balanças ao longo de algumas estradas nacionais. E por que estamos a implementar balanças ao longo de algumas estradas nacionais? Porque o setor entende que, durante muitos anos, o que mais contribuiu para a degradação das nossas estradas é a sobrecarga nos veículos automóveis, principalmente veículos pesados. Quando nós fizemos um projeto de estrada, o pavimento é dimensionado para suportar uma determinada carga. E quando nós transitamos neste mesmo pavimento, que foi projetado para sustentar uma determinada carga, acima do peso do projeto, estamos a danificar as nossas estradas. Tem um estudo que um grande professor português fez, que diz que uma tonelada acima do peso indicado, recomendado no projeto, acima, equivale a 1.000 carros a transitarem, a 1.000 turismos a transitarem por essa estrada. Equivale, imagina. Bom, associado a isso temos os fatores humanos. Nós mesmos também participamos na degradação precoce das nossas estradas. Nós estamos sempre, mas sempre, a acusar o executivo. Naturalmente, é verdade, o executivo tem o dever de manter as estradas nacionais. Isso é uma tarefa, é uma responsabilidade do executivo. Mas nós não estamos isentos dessa participação na degradação das estradas nacionais. E eu, neste programa, Dez Ideias, há algumas semanas atrás, falei sobre isso. Quando nós obstruímos os nossos canais, obstruímos as valetas, deitamos detritos, portanto, nas valetas de berma, nas estradas nacionais, cortamos o pavimento, andamos com os tratores e o Reaper, portanto, sobre, fazendo pressão no pavimento rodoviário, nós vemos isso por todo o país. Utilizamos a via pública, que é as estradas nacionais, como centros de oficina. Todos nós já fomos numa província ou andamos por uma estrada nacional, vimos o veículo pesado a fazer, a consertar o seu carro, tanto a mudança de pneus como até mudança de óleo ou outro tipo de avaria, no meio da estrada nacional. Portanto, aqueles fluidos vão caindo no pavimento, naturalmente vão degradando o pavimento. E estas mesmas pessoas, estes mesmos utentes, depois vão nas redes sociais e dizem que as nossas estradas estão muito mais. As estradas estão muito degradadas. Então nós, população, nós que andamos na via pública, nós que conduzimos veículos pesados, o que é que nós estamos a fazer para ajudar o Estado, para ajudar o Executivo da melhoria e não só na mitigação da degradação precoce das nossas estradas? Bom, nós assumimos a nossa responsabilidade.
5: Em relação a esta responsabilidade, fala aqui de balanças, como é que está este plano?
8: Pronto. Então, o que é que o Executivo entendeu? Isso também, por si só, não resolve o problema da conservação e manutenção das nossas estradas. Mas é um caminho que o Executivo entendeu para mitigar a degradação precoce das nossas estradas, que é a implantação de balanças ao longo das estradas nacionais. E este programa, que também foi aprovado por um decreto presidencial, já está a ser implementado. Se notarmos, nós temos já algumas vias, como por exemplo a Estrada Nacional 230, quem sai de Saurimo do lado direito tem uma balança nova.
5: Uhum.
8: Nós também, há bem pouco tempo, há 3 dias atrás, fomos aqui ao Icolibengo lançar uma infraestrutura. Sua Excelência, Sr. Ministro, também apresentou a implantação de uma balança, que é para, portanto, ajudar a pesar os veículos que transitam na Estrada Nacional 100 e entram pela ponte da Barra do Kwanza. Isso é público. Portanto, o programa de implementação de balanças ao longo das estradas nacionais já está a ser feito. Isso não é mais uma miragem, ou então dizer que quando será implementado. Não, isso está nesse momento a ser implementado. Por quê? Porque entendemos que os veículos, e nós fizemos esse diagnóstico através de relatórios, até com a Polícia Nacional, várias vezes fizemos contagem de tráfego aqui no Maria Teresa, fizemos contagem de tráfego no Alto Dondo, fizemos contagem de tráfego aqui na Barra do Kwanza, e entendemos que 72% dos veículos pesados que transitam nas estradas nacionais transitam acima do peso. O peso estipulado no nosso país é 8 toneladas por eixo, ou 80 quilonewtons por eixo. Ou seja, o que é um eixo? O eixo de estrada é o rodado, ou seja, o rodado do caminhão. Isso é um eixo, ou seja, nós temos uma roda aqui, outra roda aqui. Esta ferramenta que atravessa uma roda na outra chama-se eixo padrão. E o que é o correto e o que é o recomendado é andarmos não acima de 8 toneladas por eixo. Mas quando nós vamos fazermos a nossa contagem de tráfego e os nossos relatórios, os caminhões estão a andar com 16 toneladas por eixo, 15 toneladas por eixo, 19 toneladas por eixo. Naturalmente, meu amigo, por mais que constróis as melhores estradas do mundo, não há infraestrutura que aguenta. Não é possível.
5: Que sanções aplicadas pesado o veículo com esse excesso?
8: Bom, isso é outro assunto que temos estado a regulamentar. A Polícia Nacional já está um pouco mais à frente com esta com esta regulamentação, mas nós, neste preciso momento, estamos a regulamentar isto.
5: Muito
8: porque,
5: bem.
8: Porque não basta só, como é que se diz, sancionar, tem que ter regulamento.
5: Muito bem. Intendente Adriano do... Superintendente-chefe Adriano do Rosário, em relação a este aspecto, como é que estamos aqui a intervenção da Polícia Nacional... Depois nunca deixaremos de olhar para as famílias enlutadas. Tem estado a acontecer com alguma sucessão no nosso país, fruto dos acidentes, por causa das estradas, muitas delas danificadas.
9: Uma vez mais, obrigado. Na nossa intervenção, fizemos referência de que é importante, sim, que as estradas estejam em bom estado técnico. Porque se as estradas não se encontrarem em bom estado técnico, contribuem para os acidentes de viação. Uma nota importante é que no país não temos autoestradas. Nós apenas temos estradas nacionais. E os dados estatísticos permitem-nos concluir, e porque também consta do decreto presidencial 13/25 de 22 de janeiro, de que em termos de estradas o país tem um total de 79.300 quilómetros de estrada, como fez referência. Destas, as estradas nacionais representam um total de 27.600 quilómetros, sendo que apenas 11%, que é quase 50% das estradas nacionais, estão asfaltadas. O país está em constante desenvolvimento. E o desenvolvimento de um país é feito, em grande medida, também pelas vias terrestres. Se essas estradas não estiverem boas para o trânsito rodoviário, não contribuem para a segurança rodoviária. Claro que, perante esse desafio, o Executivo está a tomar medidas para que possamos obter resultados que permitam melhorar a qualidade das infraestruturas rodoviárias e, em contrapartida, diminuir os acidentes causados pelas infraestruturas, mau estado das infraestruturas rodoviárias.
5: Já voltamos a si, Superintendente-Chefe Adriano do Rosário. A agenda do dia hoje a ser preenchida com a inauguração da barragem de Ndue e as barragens de Ndue e Calucuve na província do Cunene. Duas infraestruturas serem inauguradas pelo Presidente da República, João Lourenço. Sinal para o Cunene, Augusto José. Saudações, pontualização em relação a esta inauguração destas infraestruturas. Onze horas e 43 minutos. É o Leo Adriano. Leo, bom dia.
10: Da barragem de Ndue, aqui no município do Velai, uma infraestrutura em Moçola, associado a esta barragem, está um canal adutor de 75 km de extensão, com 15 chimpacas. Cada chimpaca tem uma capacidade de armazenamento de água de 50 mil metros cúbicos e a obra está orçada em mais de 270 de dólares americanos. Dentro de momentos, o Presidente da República vai levantar-se, naturalmente, para dirigir-se à parte exterior da benda e seguir os momentos subsequentes, como é o que dá vista da grande albufeira da barragem, e proceder também ao corte da fita e do geral, logo a seguir, acionar o botão na tomada de água, a sala então a entrada em operações oficialmente esta imponente infraestrutura. Nós regressamos dentro do momento.
5: A barragem do Ndue, localizada no rio Caundo, possui 9.200 hectares de área irrigada, com uma albufeira que te referias há pouco tempo de 2.000 hectares para armazenar 170 milhões de metros cúbicos de água. Prossiga, Sr. Superintendente-Chefe Adriano do Rosário.
9: Obrigado, uma vez mais. Referia-me de que a qualidade das estradas contribuem bastante para a redução ou aumento dos acidentes de trânsito. Portanto, essa iniciativa da criação de postos de portagem, fronteiriços e não fronteiriços, é fundamentalmente uma resposta ao desafio da redução dos acidentes de viação, porque teremos, obviamente, estradas melhor sinalizadas, estradas mais conservadas e também vai permitir com que se construa mais estradas. Os postos que estão a ser criados, teremos o funcionamento de vários setores. Temos a Polícia Fiscal, como referiu o meu colega Francisco. Teremos também a Polícia de Trânsito, para aquelas infrações relacionadas com infrações do trânsito rodoviário. Portanto, cada setor, nos postos de portagens e postos de pesagens, terá a sua função. E aqui estamos a fazer referência à necessidade da implementação do plano, do programa de simplificação dos serviços administrativos, que é o Simplifica, que visa integrar os setores para uma resposta única e para cada um em função da área que lhe diz respeito. A Polícia de Trânsito, sempre que não pode exercer as suas funções nos postos de pesagens, tem também a prerrogativa de fiscalizar, noutros troços das infraestruturas rodoviárias, o peso dos veículos. Vamos aqui trazer como exemplo nas situações em que o veículo não está a circular nos postos transfronteiriços. Nas zonas intermunicipais também há excesso. Vou trazer o exemplo mais prático: os veículos que transportam inertes, que transportam de Cacoaco para o centro da cidade, onde há várias obras. Estes veículos raramente vão passar num posto de pesagem. Se passarem no posto de pesagem, tem lá a Polícia de Trânsito e serão fiscalizados o peso e não só. Mas se for em postos onde não tem, nos postos que nós consideramos não sendo postos transfronteiriços, teremos a polícia, e a polícia tem mecanismos próprios através de balanças portáteis que permite também fiscalizar tudo no sentido de garantir que as nossas vias não sejam degradadas e, em consequência disso, contribuam para os acidentes de trânsito.
5: Esta é a preocupação levantada em relação a esse risco existencial de alguns condutores procurarem estradas alternativas para evitar pagar portagem. Há aqui também alguma estratégia para...
9: De facto, a Rede Nacional de Estradas prevê as estradas nacionais, estradas municipais, estradas... No entanto, há muitas vias alternativas. Claro que o condutor, na expectativa de evitar ser multado num ponto transfronteiriço ou num ponto de portagem e paisagem, vai criar atalhos para escapar-se da fiscalização. É, no entanto, por essa razão que nós teremos a Polícia de Trânsito em locais já identificados para também garantir a eficácia da fiscalização. Portanto, nas situações em que, como fez referência, o condutor procura fazer uma fuga ao posto de portagem ou de pesagem, e claro, terá a polícia nos postos, nessas vias de atalho, para efetivamente garantir a fiscalização do trânsito rodoviário e, mais propriamente, garantir que não haja veículos com sobrepeso nas estradas nacionais e nas estradas municipais e não só.
5: Licínio da Costa?
11: Olha, as balanças é um tema que nós debatemos muito, pedimos muito há muito tempo e já devia ser implementada há mais tempo, mas pronto, há prioridades. Um dos pontos em que nós muito solicitamos às autoridades que se ponha uma balança é no porto, na saída do porto de Luanda, principalmente, onde saem os contentores, porque há contentores que venham com os de 20, 90% ou 100% deles vêm com excesso de peso. Esse é um aspecto. Outro aspecto, a Troma tem um pequeno projeto que dentro em breve irá entregar aos nossos parceiros aqui do FROI e do INEA, que é o seguinte: o caminhão hoje, antigamente a estiva era chegar, pôr os sacos e carregar. Hoje não, hoje é uma ciência, é uma técnica para se estivar um caminhão. Ou seja, quando o caminhão for interceptado em determinado ponto porque tem peso a mais, primeiro, com certeza as autoridades, o INEA deve ter ali um parque onde ele vai ter que descarregar, diminuir a carga, e depois de diminuir a carga ele tem que estivar as 8 toneladas por eixo. Acho que nós chegamos até 10 toneladas em alguns casos por eixo, tem que ser devidamente distribuídas em cima da plataforma. Não é conforme a gente vê aqui, e nós inclusive também tivemos na Barra do Coanza e fizemos barulho lá muitas vezes, que encontramos caminhões a passar com 85 toneladas ali na Barra do Coanza. Está a ver? E completamente desalinhado. Tudo isto contribui de forma gradual para as grandes sinistralidades que nós temos tido aqui, a ver os acidentes aparatosos com caminhões. Porque se repararmos, se todos aqui repararmos, os últimos anos, os grandes acidentes com caminhões são caminhões novos. Os caminhões velhos continuam a andar, não tem acidente. Os novos têm graves acidentes porque nós não respeitamos a capacidade do caminhão, acabamos metendo o dobro do peso que ele é capaz, e pronto, a gente vem pela estrada fora, acontece sempre um desaire.
5: Uhum. Vamos querer saber se já foi acionado o botão para o arranque de funcionamento da barragem de Ndu, e voltamos ao Cunene Augusto José.
12: Não, ainda não foi acionado o botão. Neste momento, o Presidente da República está a proceder visando as dependências da barragem, que não tarde, então, vai acolher esta assinação que se aguarda. Primeiro haverá o descerrar da placa e depois, então, o acionamento do botão. É uma questão de minutos para que possamos, então, sinalizar para o país inteiro este momento importante e tão aguardado por todos nós, pelo menos ao nível da região sul de Angola. Foi a que o Ministro da Energia e Águas, João Batista Borges, anunciou da sua intervenção que haverá muito mais água para a população da região sul de Angola, falando exatamente do programa de combate à seca no sul de Angola, que tem outras fases mais, nomeadamente para as províncias do Namibe e da Huila. O governo de Angola garantir um conjunto de soluções estruturantes que irão alterar o futuro das províncias da Huila e do Namibe, criando deste modo as condições de desenvolvimento regional que vão, de certa forma, impactar a vida da população a nível nacional. Leo Adriano, a barragem do Ndu contempla, portanto, o canal adutor, cerca de 15 chimpacas.
10: Exatamente, Augusto. As chimpacas estão distanciadas umas das outras a 5 km para permitir, naturalmente, regular o canal, e também em cada chimpaca está acoplado um sistema de tratamento de água para permitir que a população ao longo deste corredor possa consumir água potável, água tratada. Mas um outro pormenor tem a ver com os bebedouros. Há ao do percurso vários bebedouros, pelo menos nesta do canal do Ndu, 30 euros para permitir que os animais então possam ter acesso de forma segura. A barragem de Ndu, nesta altura, já tem algum volume de água resultante importante da última ervosa, o que faz crer naturalmente que nos próximos tempos, com boas chuvas, esta barragem vai estar no limite da sua capacidade para fazer chegar água às zonas mais críticas da seca na província do Cunene. Estamos a referir-nos às zonas do município do Neone, município do Xiede, como no município de Namacunde. O município que afirma é por tradição que olhe o gado em período de transumância, mas a governadora já referiu que as transumâncias vão reduzir-se substancialmente a entrada em funcionamento destas infraestruturas de grande dimensão, que vão permitir que o gado deixe de percorrer longas distâncias em busca de pasto, em busca de água. Neste momento, a população está a acompanhar com toda a atenção esta grande cerimónia de inauguração da barragem de Dundue pelo Presidente da República. São pessoas que vieram de vários pontos do município de Covilhã, de vários pontos da província do Cunene, e que naturalmente, por intermédio de canções e danças, expressam a sua satisfação pelo facto de estarem a beneficiar de mais uma importante infraestrutura. E aqui um pormenor, Augusto José: para se chegar ao extremo em que nos encontramos, em condições normais passaríamos pelo extremo ou na parte superior da barragem, mas há uma via na parte inferior, em que o próprio Presidente da República também passou, e só nos próximos instantes é que se proceder ao corte da fita inaugural, então estará também esta via aberta para a circulação automóvel em perfeitas condições.
12: Voltaremos a essas incidências, Leo. Vou devolver agora a palavra ao estúdio para que se encerre então o debate. Vamos lá para frente, Lopes.
5: Sim, Augusto José, daqui a pouco já voltaremos também ao Cunene, mesmo para fechar este sábado às 10h10, notas finais, muito rapidamente, aqui mesmo para segundos, para minutos, Rui de Carvalho, as suas últimas notas.
13: Obrigado, Lopes Canino. Antes de mais, eu gostaria só de chamar a atenção para o impacto sobre as empresas, rapidamente. Ou seja, nós quando analisamos uma portagem, ela pode representar um custo direto para a empresa, mas uma estrada de qualidade pode representar uma redução muito maior dos custos indiretos para a atividade das empresas, não é? Nós vemos que a manutenção preventiva é também uma forma de preservação de valor. Isto equipara-se, obviamente, às empresas também. A manutenção das empresas em funcionamento é melhor do que liquidar as empresas. É muito mais racional conservar um ativo do que deixar que ele se degrade e depois ter de reconstituí-lo a custos muito superiores.
5: Sem mais. Portanto, Licínio da Costa.
13: É fundamental que se tenha isso em mente com as portagens também.
5: Obrigado.
11: Ok. Prontos.

0: de todos os utentes abrangidos. Muito uhum. obrigado.
1: Adriano do Rosário, microfone.
2: As nossas breves notas é de realçar de que a violação dos limites do peso dos veículos consta do artigo 173 do Código de Estrada e conjugando com o artigo 57, as multas são 240 UCFs a 1.200 e o papel da Polícia de Trânsito é garantir que os veículos circulem sem sobrecarga e garantam a segurança rodoviária. Claro que devemos apelar aos nossos utentes que é necessário pagar taxas para que possamos ter estradas seguras.
1: Fernando Manuel, muito rápido mesmo, segundos.
3: Obrigado. Dizer apenas que, portanto, o setor tem estado a desenvolver esforços no sentido de mitigar o problema da degradação das estradas. Sua Excelência, Sr. Ministro, que, portanto, dirige o setor, tem feito muito esforço ao longo do interior do país.
1: Sem mais, Manuel Litoai, administrador para a área técnica do Fundo Rodoviário, sem esta oportunidade, agradecemos a vossa participação na Rádio Nacional da Angola. Estamos certos que teremos muito próximas obrigado. Ocasiões.
4: Muito obrigado. Queremos apelar a todos os nossos ouvintes que estão a ouvir-nos que participemos desse grande.
1: Bom dia, boa tarde e até uma próxima ocasião. Okay, bom fim de semana.
4: Okay.
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6: Doze horas em Angola.
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6: Felipe Sachikune, Madalena Sachikune, Alcide Sachikune, Timóteo Sachikune e demais familiares comunicam o falecimento da sua ente querida Adelina Sachikune, mais conhecida por Dena. Ocorrido por doença, o velório decorre na sua residência em Luanda, na centralidade do Zango 8000, bloco Z21. O funeral será realizado amanhã às 11 horas no cemitério do Benfica. As famílias Costa e Cusi Vila comunicam o falecimento da sua ente querida, Joana de Daldina da Costa Cusi Vila, também conhecida por Avó Joana. Ocorrido na República da Namíbia por doença, o óbito decorre na residência de sua mãe, no Benfica, na rua de Dona Xepa. O funeral será realizado amanhã às 10 horas no cemitério do Benfica. Os familiares de Maria António Fernandes comunicam o seu falecimento ocorrido no dia 3 de setembro por doença. O velório acontece hoje a partir das 19 horas no quartel-general do Comando do Exército. O funeral será realizado amanhã às 10 horas no cemitério da Santana. O Tribunal de Comarca de Viana da 2ª Secção da Sala dos Crimes Comuns solicita a comparência do Sr. António Adriano, solteiro, motorista de profissão, filho de Carlos Mabambe e de Maria Adriano, residente no município de Viana Sede, bairro Vila Nova, a fim de tratar assunto do seu interesse. Foram as informações no Serviço da Agenda Nacional ao meio-dia.
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6: 12 horas, 2 minutos.
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0: O Presidente da República está hoje a inaugurar a barragem do Undui e do Calucuve. No Cunene, vamos ao encontro do Augusto José, que reporta a este momento.
1: Ora, boa tarde. O Presidente da República, João Lourenço, procedeu ao descerramento da placa quando eram 11 horas e 55 minutos e às 11 e 51 fez então o corte da fita. Está praticamente inaugurada esta barragem, faltando apenas o acionamento do botão, que deverá acontecer então a todo o momento, e depois então seguir-se-ão outras visitas aqui a esta barragem e também ao seu canal. Adutor que comporta cerca de 15 chimpacas, estando elas distanciadas uma das outras em 5 quilómetros, para além da existência de, digamos, centros de tratamento de água para a população. Esta é, como sinalizou o ministro João Batista Borges, uma grande vitória do Executivo, e anunciou também outras empreitadas que vão se seguir depois da inauguração destas duas barragens, esta de Undua e a de Calucuve, que deverá acontecer por volta das 14 horas. Leo Adriano, dizias que há uma via que foi aberta pela empresa construtora, que esteve também na base do atraso, digamos assim, da inauguração desta barragem, uma via que começa efetivamente a ser utilizada a partir de hoje.
2: Exatamente, Augusto José, dentre os grandes benefícios destas obras está naturalmente a abertura desta importante via que parte do desvio do Calucuve até Ndue, com cerca de 70 quilómetros, uma via aberta pela empresa Sinohidro para facilitar realmente o acesso à zona do Ndue, porque em condições normais este acesso seria apenas possível pela via principal de Calucuve em direção ao Cubate, passando naturalmente por Caundo, mas com esta via também está assim facilitado o acesso ao Ndu e a outras zonas da província do Cunene. Acaba por ser uma via que permite hoje sair da sede do município de Cuveimo, Colongonjo, chegar ao Ndu e pela via do canal adutor do Ndu até Embundo, Cafima, Neon, Ondiva. Estamos a falar de mais de 460 quilómetros, portanto, ao fazer esta circular de Ondiva a Mucolongonjo, de Mucolongonjo a Ndue, de Ndue a Cafima, Cafima, Ondiva. Portanto, é este grande ganho que com a interfuncionamento da barragem de Ndue. A esta altura, o Presidente da República a percorrer o corpo da barragem a pé, depois de ter feito o corte da fita inaugural, está a dirigir-se à tomada d'água, onde vai ser acionado o botão para a entrada em operações desta infraestrutura enquadrada no programa de combate aos efeitos da seca. Dizia antes que logo à sua chegada, depois de desembarcar no heliporto, o presidente chegou pelo menos até ao local da cerimónia, passando pela via da barragem, mas agora, portanto, com a inauguração, vai estar aberta a via asfaltada no topo da barragem que liga uma extremidade à outra. É um momento especial, um ganho para a população da província do Cunene, e nas abordagens que temos estado a fazer em torno dos benefícios desta infraestrutura, Augusto José, há também o fomento do turismo, porquanto esta albufeira tão extensa vai permitir que se faça também o tráfego com pequenas para naturalmente apreciar a beleza natural desta zona. Antes mesmo do início da cerimónia, vimos um bote a circular pela aldeia, leva a entender que com níveis elevados de água, a atividade turística vai também ganhar impulso aqui. Nundua, 5 Kalukuve, a outra barragem que está distanciada a mais ou menos 70 quilómetros do local em que nos encontramos.
1: O Coleu volta para sinalizar então o acionamento deste botão. Vale recordar aos nossos ouvintes que o programa de combate aos efeitos da seca no sul de Angola é uma das maiores intervenções de gestão hídrica já feitas em Angola. Mais do que um conjunto de obras, é trota uma, digamos, visão integrada para captar, armazenar, transportar, tratar e distribuir água, criando as bases para um novo ciclo de desenvolvimento. O Presidente da República recebe, nesta altura, as explicações pontuais do Diretor Nacional dos Recursos Hídricos, Narciso Ambrósio, que nas emissões anteriores fez exatamente questão de sinalizar à Rádio Nacional de Angola em exclusivo os passos todos dados desde o lançamento da primeira pedra até, digamos, até hoje, que é o dia D, o grande dia para a satisfação de todas as populações que vão passar a ter água em abundância e ver melhor tratado o seu gado. O Presidente da República aciona neste momento o botão verde. Pronto, está acionado o botão. Está oficialmente inaugurada a barragem do Leo.
2: Exatamente, o Presidente está no interior da tomada d'água, acionou o botão e então a partir de agora vamos testemunhar a água a chegar à outra extremidade da barragem e do local. Foi um percurso aguardado com muita expectativa. O Presidente percorreu mais de 500 metros no topo da barragem, desde o local em que procedeu o corte da da aumentação da água aí com as máquinas, as turbinas que vão permitir levar a água em sistema de adução até ao canal. Creio que vai-se poder a uma visita num percurso até a primeira chimpaca. Está aqui do local em que nos encontramos, a 5 quilómetros. Está oficialmente em operações a barragem de Ndue. Um momento histórico, um momento bastante especial. Podemos ver isso no rosto da governadora da província do Cunene, a expressar muita satisfação depois das aflições vividas nos anos anteriores em função dos efeitos da seca cíclica que afeta a província do Cunene. Está acionado o botão, estão a funcionar oficialmente aqui na tomada de água e precisamente vamos começar a ver a água a escorrer no canal de Ndue, a encher as 15 vacas que existem deste percurso. Com água no canal, água nas chimpacas, estarão naturalmente criadas as condições para que a população tenha acesso ao precioso líquido. Em curtas distâncias, o gado vai por também longas em busca de pasto, embora há também um programa de cultura de espécies forrageiras que naturalmente garantir maior nutrição para o que abunda esta região. Momento especial, Augusto José, com a entrada em operações da barragem de Ndue.
1: E daqui onde nos encontramos até Kalukuve são precisamente 70 quilômetros e lá está a Sanitária. Boa tarde, teu. Sanin? te encontras na barragem do Calucuve, que vai ser inaugurada esta tarde, provavelmente por volta das 14, 15 horas, tudo com dados indicativos disponibilizados lá no local. Sânico, o que é que há a mudar neste momento? Bom, vamos usar. Sinal, não temos a resposta da Sanifus contra na barragem do Calucuve, que vai ser igualmente inaugurada ainda esta tarde pelo Presidente da República, João Lourenço. Devolvemos a palavra aos estúdios, voltaremos então no Jornal das 13 horas, no Grande Jornal de Sábado, para outras agências.
0: Um grande abraço a Augusto José, o Presidente da República no Cunene em trabalho de campo, a inauguração das barragens do Undua e Calucuve. Neste momento está já inaugurada e em funcionamento a barragem do Undua, e a barragem de Calucuve será igualmente inaugurada dentro de algumas horas ainda hoje. A emissão da Rádio Nacional de Angola continua 12 horas 14 minutos.
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0: 12 horas 15 minutos. A seguir acompanhe Cantares de África.
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Já é sábado e pertinho da hora do almoço surgimos nós para levá-lo numa viagem pelas sonoridades musicais do continente berço, provocando assim um bom apetite que se quer e o retemperar de energias depois de uma longa semana laboral. Cantares da África na Rádio Difusão Nacional da Angola é todo o sábado, entre as 12 e 13 horas, mais cedo ou mais tarde, se não estiver por cá, claro. Para este sábado propomos a celebração da vida de músicos que muito recentemente celebraram seus aniversários no mês de agosto. Uns ainda em vida e outros infelizmente já não estão entre nós, mas lembramos as suas datas de aniversário. E vamos assinalá-los do norte ao sul do nosso continente, começando já na região sul do continente e na África do Sul, celebrando a vida e obra de Lucky Dube, que nos propõe Different Colors, One People, ou seja, várias raças, que traduzido é diferentes raças ou cores, um só povo.

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1: Joanesburgo, a curta viagem de cerca de 520 km, levou-nos a Maputo, capital da República de Moçambique, ao encontro da cantora Mingas, que evoca a sua ligação às raízes, no Angana, enquanto Lucky Dube, que nos deixou em 2007, nascerá a 3 de agosto de 1964, Mingas, de nome verdadeiro Elisa Domingas Salatiel Jamis, nascerá a 17 do mesmo mês. Sumamos e seguimos, agora, passando pelo Zimbábue e Angola. O nosso país que em agosto viu comemorarem-se muitos aniversários dos homens que animam as nossas celebrações. No Zimbábue, Oliver Mtukudzi, se estivesse em vida, teria comemorado a 22 de agosto 74 anos de vida. Já em Angola, David Gabriel José Ferreira, ou simplesmente David Zé, que nascera a 23 de agosto de 1944, teria completado 82 anos de vida. Vamos ouvir Neria de Mtukudzi e Rumba Zatukine de David Zé.

Permita-me dizer-lhe que, para além de David Zé, que já não está entre nós, também Urbano de Carlos, que nascera a 21 de agosto e teria somado 85 anos de idade. Mas os angolanos puderam cantar parabéns para Ariovalda Gabriel, a nossa Ari, que comemorou mais uma volta ao sol a 10 de agosto e, muito recentemente, o Cota Dionísio Rocha, 26 de agosto. Vamos ouvir Dionísio Rocha, o filho da Rádio Nacional de Angola, que a 26 de agosto apagou mais uma velinha.

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1: Deixamos a África Austral e por instantes fazemos pouso no centro do continente. E aí visitamos os dois Congos, ouvindo Bokoko de Roga Roga e Femé Commerçant de Pongolofa.

Na África Oriental e Ocidental também tivemos aniversários assinaláveis, a começar pela diva dos pés descalços, que infelizmente já não está entre nós. Se não a exemplo do nosso Urbano de Castro, Cabo Verde estaria a comemorar os 85 anos de Cesária Évora. Mas em vida ainda está Salif Keita, que soma agora 77 cacimbos. Vamos ouvir os dois cantar em Yamore. E depois fechamos no norte do continente, com Michi Fiha, do marroquino Hatim Amor. Os cumprimentos são do Ernesto Frank Jimmy, na captação e sonorização, com edição, realização e voz do Silvio Capoeira.

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0: São 13 horas no país. São 13 horas no país. 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
2: Olá, boa tarde.
3: Boa tarde, Angola.
2: Matérias do Jornal de Sábado na Rádio Nacional de Angola. Barragem do Undua já está à disposição da população.
3: Presidente João Lourenço, na companhia do homólogo da RDC, Félix Tshisekedi, inaugurou o empreendimento considerado estratégico na segurança hídrica da região sul de Angola.
2: A administração do Coango, focada na produção e abastecimento de água em grande escala.
3: INEA, na Lunda Norte, já tem o levantamento do estágio das estradas em situação de degradação.
2: Angolanos podem agora viajar para Macau sem visto.
3: Embaixador de Angola na Sérvia quer aproveitar ao máximo as bolsas grátis disponibilizadas pelo governo sérvio para mais de 160 países, incluindo Angola.
2: No desporto, Afrotaças de Agosto e Cabos Corpo em tarde de entrada em ação.
3: Natação, meninas angolanas em alta na conquista de medalhas do Zonal 4 de Gaborone, no Botsuana.
2: Pelo mundo, primeiro-ministro do Nepal vai discursar na ONU na sequência das cheias no seu país.
3: E para acompanhar no Jornal do Sábado as projeções do novo Santuário da Moshima entre a fé religiosa e o turismo religioso.
2: Investimento em infraestruturas vai combinar a natureza, a fé e a cultura, a região histórica e de memória coletiva.
3: Por essa altura está a acontecer a peregrinação ao Santuário da Moshima, edição 2026.
2: Jornal de Sábado com a edição do Estevão Borges.
3: A técnica está a ser garantida pelo Edgar Varela.
2: Há notícias até quase às 14. Com Felisbela Weiji
3: e Isaías Afonso.
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2: Abrir o momento que fica para a história da segurança hídrica da região do Cunene, em particular, e da região sul de Angola, no geral.
3: Pois é, nesta altura já está à disposição da população a barragem de Undue, que, a par da barragem do Calucuve, são empreendimentos estruturantes pensados e concretizados para a cruzada contra a seca cíclica no Cunene, por um lado, e por outro, para o aumento da segurança alimentar.
2: É, as metas e os objetivos conformados em números mostram a dimensão dos dois investimentos da iniciativa do governo angolano.
3: Pois é, o presidente da República, João Lourenço, na companhia do homólogo da RDC, Félix Tshisekedi, inaugurou os empreendimentos considerados estratégicos.
2: É, com Augusto José, ao longo da tarde vamos saber como foi a inauguração da barragem do Undue. Por ora, o que se pode saber já sobre a barragem do Calucuve, que vai ser inaugurada agora à tarde, Sanifus.
5: Boa tarde, Isaías, o EGI também para os ouvintes da Rádio Nacional de Angola. Vai ser o segundo ponto no dia de hoje, depois de ter estado de manhã a inaugurar a barragem de Undue. João Lourenço já se encontra aqui em Calucuve, acomodado na tenda, bem acompanhado por alguns ilustres visitantes, como é o caso.

0: do presidente Félix Tshisekedi da República Democrática do Congo, entidades governamentais, autoridades tradicionais, membros eclesiásticos, para testemunharem este grande momento da vida do país e, sobretudo, da província do Cunene, uma região afetada por anos prolongados de seca cíclica e que agora, mais concretamente, agora, embora o programa de combate aos efeitos da seca tenha já começado em 2022, mas estas duas barragens vão adicionar a capacidade que está a ser instalada para esse enfrentamento das alterações climáticas numa região bastante árida, solos secos, vegetação seca. Esta é a realidade do Cunene que testemunhamos ao longo do caminho. Também fomos percebendo o muito de pobreza que existe por aqui, falta de esperança, justamente porque a água é tudo. Para nós, Isaías, que vivemos na capital do país, ou assim dizer, numa zona urbana que temos acesso à água com regularidade, e percebemos que um dia sem água ficamos praticamente descontrolados. Imagina para a população do Cunene, que enfrentou momentos prolongados entre os anos de 2012 e 2011, 2019 e 2021 foram também anos bastante secos. Enfim, esse quadro começa efetivamente a mudar e uma nova história pode começar a ser escrita a partir daqui da província do Cunene para os seus habitantes. Tivemos a oportunidade de conversar com alguns jovens que vieram do município do Neon, uma das regiões que vai beneficiar com água da barragem de Kalukuve e também do Undue. Estão aqui desde cedo, caminharam muito, é uma capacidade que eles também têm para poderem testemunhar este momento, receber o presidente e todas as visitas que aqui estão hoje para testemunhar esse momento histórico. Vamos ouvir o que nos disseram os jovens do Cunene na Casa dos 30 sobre a inauguração destas duas barragens.
1: Patrícia.
0: Quantos anos, Patrícia?
1: 30.
0: Vem de?
1: Município de Neon.
0: Ok. Como é que está a ser para vocês aqui este dia de inauguração da barragem?
1: Está sendo um dia bem satisfatório, com muita alegria para testemunhar essa inauguração do canal, porque é muito importante, é um benefício para nós mesmos.
0: Como é que foram estes anos? Sabemos que vocês aqui no Cunene sofreram muito com a seca, com a estiagem.
1: Foram mesmo anos difíceis, em que é muito difícil encontrar os pontos de água, apesar que já temos algumas fontes que é coisa, essas sondas solares. Vivemos nessas sondas, mas não é isso aí, não temos mais. Mas acho que com esse canal aqui vai nos beneficiar muito.
0: Muito bem, seu nome, por favor?
2: Faustino dos Anjos.
0: Quantos anos?
2: 29.
0: 29. Ao que é que você se dedica, Faustino?
2: Obviamente, negócio.
0: Negócios?
2: É.
0: Comércio?
2: É.
0: A chegada da água, o que é que representa para você?
2: Chegada de água é um momento gratificante, inesquecível. Visto que há anos que sofremos com este fenômeno, e aqui então temos para agradecer ao nosso presidente por esse efeito valioso.
0: Ok. É para vocês um motivo de esperança, não é?
2: Graças a Deus é um motivo de esperança e bem-aja.
0: Sim, senhora, seu nome?
3: Lázaro.
0: Lázaro, o que é que representa para você este dia de inauguração da barragem de Kalukuve?
3: Eu agradeço muito pelas pessoas que trabalharam e o nosso presidente, João Lourenço. Sim, tudo bem, nós tivemos mesmo com um pouco da seca aqui, mas quando trabalharam, meteram essa canalização, agradecemos muito.
0: Muito bem, então só aguardando pelo momento em que vai ser acionado o botão para que a água do rio possa então fluir, partindo daqui do Kalukuve para outros pontos da província, não é?
3: Sim, sim.
0: E a água do rio que vai abastecer a barragem de Kalukuve é o rio Kuvelai, um rio de periodicidade intermitente, abastece-se na época da chuva. O sistema que está montado aqui vai permitir a acumulação ou a reserva desta água para garantir aquilo que se fala, a segurança hídrica, e no tempo seco, então, esta água poder chegar cada vez mais longe, irrigando campos. Há uma perspectiva de mais de 11 mil hectares de campos, passando pelo Covilhã, município da Mupa, Nyon, Cafima e Cuanhama. E assim como dissemos, o povo desta região pode continuar a sonhar com dias melhores, com dias de maior prosperidade e imaginar os campos floridos e o gado bem nutrido. A qualquer momento, o Presidente da República deve chegar para a zona da barragem onde nos encontramos para acionar o botão que vai então marcar então o pontapé inicial para esta abertura das comportas e fazer jorrar a água. Nós estamos aqui para testemunhar este momento. Uhum. A Rádio Nacional de Angola em Kalukuve com José Domingos Mante, o Venâncio Isaías, o Politano Clemente e o Mateus Gouveia. Eu sou a Sani Fuxe. Ao longo da emissão nós vamos regressar, Isaías.
4: Até já. Até já, Sani. Até mais tarde. Estão na zona do Covilhã. Com estes dois pontos, Kalukuve e Ndua, no Cunene. Continuamos a falar da produção e abastecimento de água em grande escala. A administração do Coango, na Lunda Norte, quer colocar à disposição dos seus munícipes água em abundância.
5: E para concretizar este quadro, a administração municipal tem em execução, na Vila Sede do Coango, um projeto de produção e abastecimento de água.
4: É, depois de concluído este projeto, António Mossumar, o administrador, diz que segue-se o projeto de recuperação da Vila do Luzamba.
6: Quem conhece o Coango, que aqui passou nos anos anteriores, o Coango tinha uma vila, que é a Vila do Luzamba, que era das melhores que o país tinha. Há um aeródromo, era uma vila em condições, tinha tudo. Mas infelizmente a vila está degradada, mas ainda tem algumas residências. Nós, depois de recuperarmos a captação de água da sede do município do Coango, vamos tocar na captação de água do Luzamba.
5: António Mossumari deu igualmente conta de um projeto de abastecimento de água para o Hospital de Coango, que tem uma capacidade de mais de 100 camas, com um orçamento mensal de 18 milhões de kwanzas, distante de responder os desafios da unidade hospitalar que atende doentes de municípios vizinhos do Coango.
6: Como sabe, o Coango tem um rio aí próximo, já mandamos lá uma empresa para o hospital não depender das cisternas. Por falar no hospital, infelizmente no concurso público da saúde deste ano, o município não recebeu cota para enfermeiros, recebeu só para médicos. O que é que acontece? O Coango, antes da DPA, tinha o Luremo e o Cafunfo. Mesmo assim, nós ainda acudimos a alguma população de outros municípios vizinhos. E o orçamento que nós temos para o Hospital Municipal do Coango, que nós recebemos, tendo em conta a sua dimensão, a sua estrutura, não chega. Nós recebemos o Hospital Municipal do Coango 18 milhões de kwanzas por mês, mas um hospital com 100 camas. Desse valor tem que se pagar a empresa de saneamento básico, a empresa que cozinha, e comprar medicamentos. Então achamos que esse orçamento não chega, mas felizmente estamos a trabalhar com o Governo Provincial, na pessoa da Camada Guarda Provincial, está sensível às nossas preocupações.
4: Nesta altura, os utentes dos 50 quilômetros da estrada entre a Vila do Coango ao desvio de Chamoteba clamam por uma intervenção devido ao avançado estado de degradação que registra grandes avanços.
5: O mesmo clamor vem dos utentes da estrada Vila do Coango, Cafunfo e Vila do Coango, Cassange e Calucala.
4: Entretanto, a administradora do Coango, António Mossumari, vê no recentemente levantamento do INEA da Lunda Norte, essas estradas, interesse do governo em reabilitar as vias.
6: O governo provincial, muito recentemente, mandou uma equipa do INEA provincial cá e que fizeram levantamento neste troço do Chamoteba, Cassange, Calucala, Coango, e inclusive até foram também, fez levantamento na estrada nacional 225, que é esta do Coango, para o Caungula. Tudo está a apontar que dentro de alguns meses haverá melhoria nesta estrada 225 e que vai permitir que haja uma maior fluidez na circulação de pessoas e bens no nosso território, na província e no município em particular.
5: Administrador Municipal do Coango, António Mussumari, e a carteira de tarefas da administração local.
4: 13:13, o Instituto Nacional de Gestão de Bolsas de Estudo deve aproveitar muito mais o pacote de bolsas que o governo sérvio coloca anualmente à disposição dos estudantes de mais de 160 países do mundo, incluindo Angola.
5: E de acordo com o embaixador angolano em Belgrado, trata-se de bolsas de cariz gratuito e assumidas pelo Estado do Sérvio.
4: Eduardo Otávio diz, no entanto, que sente qualidade nos poucos bolseiros angolanos na Sérvia, beneficiários do projeto do governo de Belgrado, inclusive são referências entre a comunidade estudantil.
7: Há um programa, que é o programa O Mundo na Sérvia, que é promovido pelo governo sérvio, que oferece bolsas gratuitas a diversos estudantes de diversos países do mundo. Salvo cerca de 120 países do mundo. Angola está inclusa nesse grupo de beneficiadores. E, infelizmente, nem sempre temos aproveitado esta oportunidade. Temos, de facto, a beneficiar destas bolsas 31 alunos. E dizer, com muito orgulho, alguns com muito bom aproveitamento. A nível, por exemplo, da especialidade de medicina, temos alunos que estão a destacar a nível de todos os outros estrangeiros que aqui se encontram. Ao ponto de uma das alunas, salvo erro, é adjunta, faz parte da direção da Associação Internacional de Estudantes na Sérvia, com uma visibilidade muito importante. Isso para nós é interessante porque Angola, de facto, começa a posicionar-se com destaque nestas áreas. Seria bom que os órgãos competentes, fundamentalmente o INAB, prestassem atenção quando são abertos os concursos e as inscrições para estas bolsas, que aproveitassem o máximo. Nós temos muitas necessidades, temos jovens que têm necessidade de superarem, de aumentar os seus conhecimentos, e alguns até têm dificuldades de diversa ordem. Então vamos aproveitar a quem nos oferece essas facilidades.
5: O embaixador Eduardo Otávio assegura que há trabalho da representação diplomática angolana em Belgrado, de sentido a pátria, junto dos bolseiros angolanos na Sérvia, para travar eventuais casos de fuga de cérebros entre os estudantes beneficiários de bolsas via Estado angolano.
7: De facto, nós estamos atentos. E temos aqui um episódio, né? Tanto eu tinha... Nós recebemos uma delegação, que era a delegação do Ministério da Saúde, dirigida pela Sua Excelência Ministra Silvia Lutucuta, precisamente no âmbito dos acordos de cooperação. E reunimos, como era praxe, reunimos com a comunidade angolana, ligados a esse setor, e reunimos com os estudantes do curso de medicina. E, de facto, nessa reunião, Sua Excelência, Sra. Ministra da Saúde, teve o cuidado de chamar a atenção aos estudantes que devem, por um desempenho exemplar, e no fim do curso garantiu que os estudantes têm colocação no nosso país. Portanto, evitarem envolverem-se nessas ideias de fuga, e nós vamos acompanhar. E aliás, temos a certeza absoluta que eles vão. Eles prometeram acabar o curso e regressarem ao país para servir o nosso povo.
4: Embaixador de Angola na Sérvia, Eduardo Otávio, há da parte do Estado Sérvio um pacote de bolsas de estudo para 160 países do mundo, incluindo Angola, e que o nosso país pouco aproveita.
5: Por outro lado, os angolanos podem viajar para Macau, região administrativa especial da China, sem necessidade de visto.
4: Nesta sexta-feira foi assinado em Macau um protocolo com esse efeito.
5: Por Angola, deu expressão ao documento o embaixador em Macau, Eduardo Velasco Galeano, enquanto que da parte de Macau deu forma e conteúdo ao texto jurídico o secretário para Administração e Justiça do Governo Local, Huang Xiuchek.
4: O embaixador Eduardo Velasco Galeano considera histórica a decisão de Macau em conceder isenção de vistos para os angolanos que pretendam viajar para o seu território e terá seguramente impacto positivo, segundo o embaixador, nas relações económicas e comerciais nos dois sentidos.
8: Decisão histórica de conceder isenção de visto aos cidadãos angolanos para a entrada da região administrativa especial de Macau. Este facto de grande visão estratégica e profundo espírito de cooperação, mas representa um marco indelével nas relações de amizade e cooperação entre a República de Angola e a AE. Durante cerca de 8 anos, e concebemos desafios da pandemia pelo meio, a necessidade de um visto prévio constitui um obstáculo significativo. Esta exigência gerava instabilidade e incertezas, dificuldade, o fluxo de negócio e o estreitamento de laços entre os nossos povos. Por diversas vezes, empresários de ambas as partes viram-se forçados a retroceder, impossibilitando de transitar por rotas cruciais, como as de Hong Kong.
5: Eduardo Velasco Galdiano realça que a iniciativa de Macau remove muitas barreiras burocráticas que impactavam negativamente nas relações entre Angola e Macau, como também mostra vontade político-diplomática das partes em construir uma cooperação estratégica.
4: É, para o embaixador Eduardo Velasco Galdiano, esta era de isenção de vistos para os angolanos entrarem em Macau, abre portas para novos momentos na cooperação entre os dois países, acreditando que possam surgir boas novas nos próximos tempos.
5: Às 13h19, o MPLA participa desde ontem e até este domingo na festa dos 50 anos da festa do Avante do PCP, Partido Comunista Português.
4: O Jubileu do Avante acontece em Atalaia Amora, Seixal, freguesia de Setúbal, em Portugal.
5: A festa é uma iniciativa do PCP com dimensões políticas, cultural, desportiva e internacional e tem uma grande participação popular.
4: A delegação do MPLA na festa do Avante deste ano é chefiada por Mário Pinto de Andrade, secretário do Bureau Político em Exercício para as Relações Internacionais.
5: Para o porta-voz da delegação do MPLA, Augusto José, anunciou a apresentação no encontro com angolanos na diáspora e cidadãos de outras nacionalidades das grandes realizações em curso em Angola.
4: Augusto José diz que no encontro será igualmente feito o estágio da preparação do 9º Congresso do MPLA, que acontece em dezembro deste ano.
9: Como há angolanos também aqui, nós também trouxemos esta nossa participação. Realizaremos sobre a presidência do camarada Mário Pinto de Andrade um encontro onde vão participar delegações angolanas e estrangeiras e angolanos residentes em Portugal neste colóquio, não só para falar do partido, mas também para falar de Angola de uma forma geral. Depois disso, vamos participar noutros encontros sobre a África. Vai-se desenvolver temas ligados às políticas africanas, desenvolvimento do próprio continente, desenvolvimento económico, social, os progressos que o continente vai tendo, os governos, vários governos que vão passando pelos países africanos, o tema da democracia em África, entre outros vários temas que serão desenvolvidos e que cada delegação africana vai poder ter entre 10 e 15 minutos para poder intervir e desenvolver.
5: Augusto José avançou ainda que a delegação do MPLA na festa do Avante do PCP tem um stand onde os visitantes estão a conhecer as oportunidades e o ambiente de investimento nos vários setores da economia real e produtiva em Angola.
9: A nossa participação tem um stand onde haverão naturalmente atividades culturais, recreativas, gastronomia, imagens do desenvolvimento de Angola dos últimos 10 anos. Portanto, o crescimento, tanto no domínio da saúde, da educação, vamos apresentar um comentário sobre as várias realizações da energia e águas, sobre o turismo angolano, a promoção do turismo para o nosso país, com a retirada dos vistos de muitos países, é só ir ao site do SME encontrar-se-á estes elementos. Portanto, nós temos uma série de mensagens para passar que necessariamente vai atrair empresários, vai atrair curiosos para o nosso país.
4: No domínio estritamente político, o partidário Augusto José diz que as conversas entre os integrantes da delegação do MPLA na festa do Avante e os visitantes no stand do Partido dos Camaradas vai gerando a volta dos preparativos do Congresso deste ano.
9: Estamos galvanizados para a realização do evento, tudo está a ser preparado, já se realizaram as assembleias de município, as assembleias comunais, estamos à espera agora em outubro a realização das conferências provinciais onde serão eleitos novos órgãos de direção do partido a nível das províncias. Portanto, estamos a passar a mensagem do partido.
5: Em Pelá, em Portugal, na festa dos 50 anos do Avante do Partido Comunista Português, por cá, em Luanda, o MPLA continua a trabalhar para o Congresso de Dezembro, António Pinto.
10: O vice-presidente da Assembleia Nacional, Américo Kononoka, em nome do presidente da Assembleia Nacional e dos 220 deputados destaca o papel das igrejas na consolidação da paz, unidade e reconciliação nacional. Américo Nonoca fez estas declarações este sábado durante o culto de ação de graças Unidos por Angola, numa iniciativa da Movangola. Nonoca sublinha a parceriedade das igrejas com o Estado e do seu trabalho pelo desenvolvimento do país.
11: Reconhecemos a igreja como a verdadeira parceira do Estado, não só na moralização da sociedade, mas acima de tudo, na preparação dos bons cidadãos, não só cidadão desta terra, mas também cidadão dos céus. Por este motivo, os cristãos devem ser o modelo, o exemplo para bons cidadãos. A igreja, de facto, tem demonstrado não só a parte da espiritualidade, como também trabalha para o desenvolvimento. Reconhecemos o esforço das igrejas na preparação dos jovens.
10: O vice-presidente da Assembleia Nacional, Américo Nonoca, aproveitou o momento para falar de um imperativo constitucional, as eleições gerais de 2027. Américo Nonoca, em nome da Assembleia Nacional, apela a todos os fiéis cristãos ao cumprimento da cidadania, à adesão ao registro eleitoral oficioso.
11: Está a chegar o momento mais alto da nossa história. Realizar-se-ão em agosto de 2027 um imperativo constitucional às eleições de 2027, pelo que todo cidadão, sobretudo todos os membros das igrejas, devem afluir-se aos BUAP para o seu cadastramento, para o seu registro eleitoral, para que possa exercer o direito de cidadania, isto é, o direito político de ser eleito e também de ser e também de eleger. Este é o apelo que eu faço em nome da Assembleia Nacional, a afluência de todos os cristãos, para que este momento, quando chegar, não seja excluído de um direito constitucional.
10: Américo Nonoca, vice-presidente da Assembleia Nacional, no culto de ação de graças a Deus, numa iniciativa da Movangola. António Pinto, a Rádio Nacional de Angola.
4: É para lá, a preparar tudo para um grande congresso, o 9º congresso em dezembro deste ano.
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5: Mais de 1000 peregrinos responderam ao incentivo do arcebispo de Luanda, Dom Filomeno Vieira Lopes, de caminharem até Moshima.
4: A maioria está a fazer a caminhada de forma intercalada, ou seja, a pé e de autocarro.
5: Uhum. E uns poucos decidiram fazer todo o percurso a pé e ainda estão a quase 20 quilómetros da Moshima.
4: É, uma peregrinação ao grande santuário da Nossa Senhora da Conceição de Moshima, que, além de reunir milhares de fiéis, representa também uma oportunidade de negócio para cidadãos provenientes de várias partes do país.
5: Muito bem, vamos ao encontro da Alda Mulás, a equipa de reportagem que está a acompanhar essa peregrinação a Moshima. Alda, boa tarde.
13: Boa tarde, terceiro dia da realização da peregrinação edição 2026. E durante o evento religioso, comerciantes aproveitam o movimento de peregrinos para comercializar diversos produtos, desde artefatos religiosos, como terços, lenços e camisolas, até alimentos e outros serviços. É o caso de Maria Gomes Vula, que veio da província do Kwanza Norte e aproveita a peregrinação para comercializar artigos religiosos e outros produtos.
14: Ao fazer esse tipo de atividade, me leva a ter mais devoção, mas também é uma oportunidade de negócio, sim.
13: E o que é que mais procuram aqui os peregrinos?
14: Procuram mais os terços, porque com o terço faz-se a devoção à Nossa Senhora, e também procuram mais os lenços, capulários, etc.
13: Já Edna Dille aposta no ramo da alimentação, disponibilizando aos peregrinos café, chá, sopas e sandes. Para a comerciante, a peregrinação constitui uma importante oportunidade de negócio.
15: Há muita procura, principalmente destes serviços básicos, que é o café, o chá, essas fast food, hambúrguer, cachorros, graças a Deus está correndo muito bem. Mas ganho para nós, aproveitando a peregrinação, sem esquecendo o que é que a gente veio cá fazer, nos intervalos, não é? E pronto, levamos sempre mais um algum para casa.
13: Quem também aproveita o elevado movimento de pessoas é Antônia Carlos, vendedora ambulante de sacos plásticos, que considera o período da peregrinação bastante lucrativo.
16: Está sendo muito boa, a venda está correndo muito bem. Estou a gostar do ambiente.
13: Chegou quando aqui na Muxima?
16: Cheguei antes de ontem.
13: E como é que está a ser a procura dos sacos?
16: É tanta. As pessoas estão a aderir muito o meu negócio. Estou muito satisfeita.
13: E vive em que parte de Luanda?
16: Vivo no município do Calumbo, distrito urbano do Zango 2. Tanto que eu faço negócio lá, no Calumbo, mas abandonei para vir vender aqui, porque aqui, sinceramente, rende mais.
13: Já vendeu quantos sacos?
16: Comprei um balão de embalagem e um balão de sequinho. O balão de sequinho já acabou, embalagem ficou pouco só.
13: Para garantir melhores condições aos comerciantes e aos peregrinos, a administração municipal da Kisama disponibilizou uma praça de alimentação com diferentes serviços. O diretor municipal de desenvolvimento econômico da Kisama, Marlene Silva, explica que o espaço reúne uma diversidade de opções para atender as necessidades dos fiéis.
17: A dinâmica é considerada positiva porque há muita adesão de parte dos feirantes, né, naquilo que são os serviços de restauração, a venda de artefatos religiosos, publicidade de serviço, parte de algumas empresas. É considerável positiva até o momento. Tem uma oportunidade, de modo que todo mundo aproveita as suas potencialidades, quer agrícola, pescatória, para poder trazer ao evento, no sentido de poder então obter uma renda para a família e ensaiando assim o modelo daquilo que é o turismo religioso, trazendo assim benefícios às famílias que residem cá no território.
13: Entre artefatos religiosos, alimentação e prestação de outros serviços, cidadãos oriundos de diferentes pontos de Angola encontram na peregrinação da Muxima uma oportunidade para dinamizar os seus pequenos negócios e gerar rendimentos durante os dias do evento. Equipa de reportagem da Rádio Nacional de Angola, a partir da Muxima, município de Kisama, Ikolo e Bengo. Boa tarde.
4: Boa tarde, muito bem. A requalificação da vila da Muxima trouxe de resto melhorias significativas na vida dos cidadãos que viviam no bairro do Catondo e foram transferidos para a nova urbanização.
5: Os moradores afirmam sentir melhorias e agora têm acesso a serviços básicos que não existiam no antigo bairro Lísio de Oliveira.
18: A requalificação da Vila da Muxima trouxe melhorias significativas para a vida dos cidadãos que viviam no bairro do Catondo e foram transferidos para a nova urbanização do COS. Cátia Faria, uma das beneficiárias, afirma sentir melhorias na ordem de 90% e tem acesso a serviços básicos que não existiam no bairro antigo.
19: Eu vivia no Catondo anteriormente, mas agora nos passaram para a urbanização Vila do COS. A vida mudou para melhor. Mudou para melhor por quê? Porque agora são casas em condições, com casas de mãe em condições, visto que aqui antes era casas de pau a pique, de barro, agora são casas de três, as pessoas vivem já de uma forma digna. Não é que aqui não viviam dignamente, né? Mas em termos de condição mudou mesmo. Mudou mesmo 70%, 80%.
20: Água e luz.
19: Água e luz. A luz temos tempo parcial. A água também não há de se queixar, porque quando não há nos reservatórios, a administração fornece, às vezes, externa para dar mesmo na população.
18: Níria Marques, administradora municipal da Kisama, sublinha que a nova urbanização já oferece condições para que as famílias tenham mais qualidade de vida e digna, bem como qualificação da Basílica da Muxima.
21: Nós pensamos e o que estamos a ver é que o impacto é grande e já sentimos isso. Por quê? Esta requalificação acaba por melhorar a qualidade de vida dos nossos munícipes. Tivemos aqui a requalificação, houve a necessidade de mudar as pessoas do local. As pessoas que viviam aqui no bairro Catondo, é um bairro que deixou de existir. Essa população passou lá para cima para a urbanização do Coche. É uma urbanização condigna, casas condignas, e isso melhora de que maneira a vida das pessoas aqui. Não podemos esquecer também que toda esta movimentação de levantar infraestruturas, há necessidade de mão de obra. E essa mão de obra, uma boa parte, também é retirada daqui dos nossos munícipes da Kisama, também, especialmente aqui da nossa comuna da Muxima. Isso, de que maneira alavanca a economia do município, aumenta o rendimento familiar. Também não podemos esquecer as novas estruturas. Temos escolas novas que acabam por vir com a requalificação e construção da Basílica. Temos um hospital novo, temos escolas, temos um posto de polícia com outras valências. Então podemos dizer que isto tudo são benefícios que traz à nossa comunidade aqui na Moxima.
18: Requalificação da Vila da Moxima tem beneficiado várias famílias que agora têm acesso a melhores condições de vida neste local de fé e peregrinação.
4: É, milhares de fiéis a caminho da Moxima, outros já presentes em busca de bênçãos. Né? É, grande peregrinação ao Santuário da Moxima.
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5: Atualidade desportiva no Jornal de Sábado com
4: Oswaldo William.
5: Oswaldo William.
20: Boa tarde, começamos com a natação. Angola continua em grande no Zonal de Gaborone. A nadadora angolana Wesa Moraes garantiu mais uma medalha de ouro nos 100 metros mariposa. Ela que fez o tempo de 1 minuto e 7 segundos depois das medalhas de bronze e de ouro na quinta-feira passada. Outra medalha, esta de prata, veio na categoria dos 11 aos 12 anos, em que a pequena Beatriz Scott terminou na segunda posição na prova dos 100 metros bruços, graças a um tempo de 1 minuto, 7 segundos e 77 centésimos. Para além destas medalhas já alcançadas por Beatriz Scott e também Wesa Moraes, a outra medalha de Angola foi conquistada, uma de bronze, por Rayana Santos nos 400 metros livres, com tempo de 4 minutos 53 segundos e 76 centésimos. A nadadora já contava com uma medalha de bronze conquistada nos 800 metros livres. Afrotaças, 1 de agosto e Cabo Escuro de Palanca entram em cena hoje na corrida fase de grupo da Taça da Confederação. Os militares, de fronte às 14 horas, o Grimamba do Reino de Suatine, no reduto destes, enquanto que o Cabo Escuro de Palanca recebe às 17 horas no estádio 11 de novembro o NAM Futebol Clube da Namíbia. No acesso à fase de grupo da Liga dos Campeões, amanhã o Petro de Luanda, campeão nacional, joga em Maputo às 14 horas no estádio Zimpeto diante da União Desportiva de Songo, e o vice-campeão nacional, Ilhete Benguela, recebe às 16 horas no estádio Tundavala, na Uila, o Force das Ilhas Seychelles. Liga Unitel gira bola. 3 jogos dão andamento hoje à Ronda 3. No estádio França Andalo, jogam às 15h30 Futebol Clube de Luanda, Futebol Clube de Cabinda. No estádio Sagrada Esperança, Desportivo da Luanda Sul, Recreativo da Cala do Ambo. E no estádio Municipal e Delfim Palhares da Costa, Derby de Benguela, Académica de Lobito, 1 de Maio. A jornada que encerra apenas no dia 23, quando jogarem Sagrada Esperança, Cabo Escuro de Palanca. Já resistiu os resultados: Petro de Luanda 3, Recreativo do Libolo 0. 1 de Agosto 2, Interclube 1. E Desportivo da Uila 0, Ilhete Benguela 1. Na classificação, 1 de agosto, o Ilhete Benguela soma 9 pontos cada na liderança da prova. E a fechar, Liga Portuguesa de Futebol. A jornada 5 tem andamento hoje, com reforço para os jogos Marítimo Benfica, às 18 horas, no Funchal, e às 20h30, Sporting Clube de Portugal, Nacional da Madeira, no estádio José Alvalade. Ontem, o Porto cimentou a posição de líder com 15 pontos, ao derrotar o Moreirense por 2-1 na abertura da jornada. Boa tarde.
4: Viva, boa tarde.
5: E seguimos. Fora de portas, a Assembleia Geral das Nações Unidas aprovou uma resolução apresentada pelo Togo e apoiada pela União Africana, que promove uma representação mais precisa nos mapas das áreas terrestres dos continentes, nomeadamente de África.
4: A resolução, intitulada Corrigir o Mapa, foi aprovada com 164 votos a favor, 1 contra dos Estados Unidos e 6 abstenções da Estónia, Geórgia, Lituânia, Moldávia, Sérvia e Ucrânia.
5: Os defensores da resolução argumentam que a projeção de Mercator, desenvolvida no século XVI pelo cartógrafo flamengo Gerardo Mercator e usada até hoje, faz com que a África pareça muito menor do que realmente é, ao mesmo tempo que exagera visualmente as regiões próximas aos polos.
4: É, antes da votação, o Togo indicou que a persistência destas distorções no mapa provocou ao longo do tempo consequências significativas.
5: Caso a modificação seja efetivamente aplicada, França, Estados Unidos e Rússia ficariam consideravelmente menores nos mapas, enquanto África, América Latina e Sul da Ásia ganhariam espaço.
4: O primeiro-ministro do Nepal, Balendra Sá, fala hoje durante a 24ª, intervém a 24 de setembro na 81ª sessão da Assembleia Geral da ONU em Nova Iorque, na sequência das cheias de agosto que assolaram o seu país.
5: Muito bem, já ressaltou que o Nepal é incapaz de fazer face a esta escala de destruição sozinho e anunciou que exigiriam que a comunidade internacional assumisse a sua parte naquilo que definiu como uma responsabilidade partilhada global para mitigar o impacto climático.
4: O último balanço divulgado hoje pelas autoridades nepalesas elevou para mais de 1.300 o número de mortos devido às inundações devastadoras ocorridas a 26 de agosto, enquanto o total de desaparecidos ronda os 5.000, entre os quais pelo menos 606 cidadãos estrangeiros.
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5: Às 13h38, vamos regressar ao Cunene, na província do Cunene, onde o Presidente da República já inaugurou a barragem do Ndui, que a par da barragem do Calucuva são empreendimentos estruturantes pensados e concretizados para a cruzada contra a seca cíclica no Cunene, por um lado, e por outro, para o aumento da segurança alimentar. A barragem do Calucuva será inaugurada ainda esta tarde.
4: As metas e objetivos confirmados em números mostram a dimensão dos dois investimentos da iniciativa do governo angolano.
5: Vamos ao encontro do Augusto José. Augusto José, boa tarde. Plantão RNA no Cunene.
2: Boa tarde. Mais água para 55 mil habitantes, com a inauguração pelo Presidente da República da barragem do Ndua e do canal adutor associado, localizado entre os municípios do Covelai e Cafima. Com uma extensão de 75 quilómetros, o canal é constituído por 15 chimpacas, 15 chafarizes com água tratada, 30 bebedouros para o gado, 43 travessias e 45 passagens hidráulicas. A infraestrutura, ora inaugurada, foi projetada para irrigar mais de 2 mil hectares, impulsionando a produção agrícola local e a autossuficiência alimentar da região. A governadora provincial do Cunene considera que estão lançadas as bases para a mecanização agrícola, a redução das consequências das alterações climáticas e transformar em polo de atração para o desenvolvimento sustentável.
3: Estaremos em condições de emular os antigos, arregaçar as mangas, aproveitar todo o conhecimento disponível, integrar a inovação e abraçar a mecanização agrícola para fazer com que a província do Cunene reduza a magnitude das consequências ditadas pelas variáveis do comportamento climático e se torne num polo atrativo para o desenvolvimento sustentável.
2: Governadora Provincial do Cunene, Jardina Didaléloa, e o Ministro da Energia e Águas, João Batista Borges, fala de um investimento de 4 mil milhões de dólares para a implementação de ações de combate à seca, Leo Adriano.
22: Para o governante, o Cunene escreve uma nova página histórica com a disponibilidade de água através das barragens de Ndua e Calucuve. João Batista Borges assegura que os resultados do PSESA já são visíveis, com o canal do Cafo a afirmar-se como uma referência nacional e regional. As barragens de Ndua e Calucuve são um ativo estratégico para o desenvolvimento do Cunene, mas a estratégia do Executivo passa para dirimir os efeitos da seca, passa também por concluir até 2027 a barragem do Itaíta e os sistemas de abastecimento da Carrama e Curoca. O grande investimento de 4 mil milhões de dólares contempla também ações para a Huila e Namib.
23: Com capacidade combinada de 311 milhões de metros cúbicos de água armazenada nas duas barragens, mais 2 milhões de metros cúbicos em 37 reservatórios erguidos ao longo de 186 quilômetros de canais, estou a referir-me a canais revestidos porque ainda temos mais 130 quilômetros de canal natural. Estas infraestruturas representam um poderoso ativo estratégico para o desenvolvimento económico e social do Cunene e de toda a região sul do país. Estamos perante investimentos que vão garantir água para as populações, fortalecer a atividade agropecuária, expandir a agricultura irrigada, dinamizar a economia local, estimular o investimento privado e criar novas oportunidades para milhares de jovens angolanos. É exatamente este modelo de transformação que o Executivo pretende consolidar agora com as barragens do Ndu e do Calucuve. Porque estas obras representam a promoção da coesão territorial, do desenvolvimento humano e combate à pobreza. E distribuição de água num pacote de investimentos global de mais de...
22: Ministro da Energia e Águas, João Batista Borges.
2: A barragem inaugurada pelo Presidente da República, João Lourenço, tem uma capacidade de armazenamento de 170 milhões de metros cúbicos de água. Vai irrigar uma área de 9.200 hectares, garantiu 700 empregos e custou ao Estado 204 milhões de dólares e o seu canal associado gerou 1.700 empregos no âmbito do programa de combate aos efeitos da seca no sul de Angola. Trata-se de uma das maiores intervenções de gestão hídrica já feitas no país.
4: Para razões do é, já está à disposição da população. Agora tarde falta a inauguração da barragem do Calo Cuve, no Cuvelai, Cunene.
5: Pois é, e termina hoje, dia 5 de setembro, a entrega formal dos processos de candidaturas para a renovação de mandatos à presidência do Conselho Nacional da Juventude.
4: Todas as organizações juvenis ligadas ao Conselho Nacional da Juventude são chamadas a trabalhar em conjunto com a Comissão Preparatória da 8ª Assembleia do Conselho Nacional da Juventude, que vai conhecer o seu desfecho a 30 de setembro do ano em curso, Carolina Rodrigues.
0: O prazo estabelecido pela Comissão Preparatória para a Renovação de Mandatos ao CNJ vai até às 15 horas de hoje, 5 de setembro de 2026, de acordo com o coordenador da Comissão Preparatória, Pedro Raul.
6: As candidaturas começaram a ser entregues no dia 4, pelas 10 horas, e a Comissão de Candidaturas está presente cá na sede do Conselho Nacional da Juventude desde as primeiras horas do período da manhã, no sentido de receber as referidas candidaturas. As organizações que virão a dar entrada das suas candidaturas terão o dia 8 e 9 para submeter as reclamações. Nos processos que venham a dar entrada, encontramos alguma insuficiência ou alguma irregularidade em função do regulamento das candidaturas. A comissão de candidatura vai notificar as organizações que vierem a se candidatar no sentido de suprir as insuficiências que constarem no processo. E este período vai decorrer em 48 horas depois do anúncio da validação das candidaturas apresentada pela Comissão de Candidatura da 8ª Assembleia Geral do Conselho Nacional da Juventude.
0: Comissão Preparatória da 8ª Assembleia de Renovação de Mandatos para a Presidência do CNJ continua a receber candidaturas até às 15 horas de hoje na sede da organização.
5: Termina às 15 horas, então, a recepção dos processos de candidaturas para a presidência do Conselho Nacional da Juventude.
4: A voz dos ancestrais volta a ecoar em Luanda.
5: Pois é, hoje a tradição Tshokwe ganha vida na 4ª edição da Festa da Tshianda.
4: É, das 16 às 22, no Espaço Cultural Prova da Arte Miramar, gerações se encontram para celebrar a dança, a música e a memória do nosso povo Aurora Ambriz.
7: E esse reencontro de gerações tem como tema O Reencontro de Gerações Está de Volta. A iniciativa é da Angolomédia e da Prova d'Arte. Segundo o coordenador da atividade, Pia Rodrigues, o principal objetivo é manter viva a cultura.
8: Vai ser a 4ª edição da reunião familiar Festa da Tshianda. Este projeto começou em 2024 com os expoentes máximos da Tshianda, que é nomeadamente Gabriel Tshiema, o embaixador da Tshianda, e o Santos Católica, que é o mais proeminente pesquisador da Tshianda. Novidades que nós implementamos naquilo que é a Festa da Tshianda são precisamente o quadro A Batalha de Gigantes. A Batalha de Gigantes é um concurso de dança Tshianda, em que envolve, numa primeira fase, bailarinas e, ao mesmo tempo, influenciadoras, maiores influenciadoras digitais da Tshianda que nós temos no país. Mas é uma competição saudável, que é a Kioca Fina, do Mochico, e a Stephanie Solene, da Lunda Sul.
7: Ainda segundo o coordenador, a programação deste ano une reflexão e festa.
8: Reservamos um momento de troca de experiência, de passagem de testemunho, de falarmos sobre o ensino da Tshianda. Vamos contar com as professoras Rosiane Sofira, do Grupo Turma do Futuro, com a professora e veterana Namanyonga, de Mochico. Vamos contar também com o testemunho da Braulia Chieta, que reside na Polónia e dá aulas de Tshianda e outras danças. O primeiro momento é a mesa redonda, o segundo a atuação de artistas, que é a Sama Madá, Build Mwana Kachokwe, para o grupo Turma do Futuro.
7: Mais do que dança e música, a Tshianda é memória. É o encontro entre os mais velhos e os mais novos, a volta do fogo simbólico da nossa identidade.
4: A festa da Tianda é neste sábado no Espaço Cultural Prova de Arte no Miramar, em Luanda.
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5: Estamos a fechar, mas não sem antes darmos a conhecer os projeções do novo Santuário da Moxima entre a fé religiosa e o turismo religioso.
4: Moxima, região histórica que em breve vai combinar infraestruturas com natureza, com fé e com cultura. O jornalista Osvaldo da Paixão mostra-nos a nova era que se desenha para o santuário. Osvaldo.
10: Boa tarde, o novo Santuário da Moxima ganha forma e desperta a atenção de quem visita a região do município da Kisama, província de Ikolo e Bengo. Quem chega hoje à Vila da Moxima depara-se com um cenário completamente diferente.
11: Com a construção de uma basílica, a igreja vai ganhar mais espaço.
12: Quem conheceu Moxima no passado, hoje já não reconhece Moxima.
24: Será uma bênção termos aqui a imagem do Cristo Rei do Universo. Termos assim a Moxima como lugar de destino para o turismo religioso.
10: Máquinas, operários, estruturas em construção e novos edifícios de impacto social começam a desenhar uma paisagem arquitetónica que orgulha muitos angolanos. O padre Nuno Almeida é a voz da satisfação.
12: Temos aqui uma transformação extraordinária do governo, que está por isto tudo muito bonito. Quem conheceu Moxima no passado, hoje já não reconhece Moxima. E isto vai ser um grande centro internacional, onde muita gente, não só católicas, de outras igrejas, de outros credos, de outras religiões, que virão a Moxima para visitar.
10: Trata-se de uma grande empreitada de requalificação urbana e um dos maiores projetos de valorização do património religioso e cultural de Angola. Moxima ganha uma dimensão ainda maior. A estrutura de uma basílica moderna ergue-se com imponência ao lado de uma igreja secular. Ambas serão abraçadas pelo Cristo Rei.
12: No futuro vamos ter ali uma grande estátua do Cristo Rei, que também vai ser uma razão turística para as pessoas virem para cá.
10: Palavras do governador provincial de Ikolo e Bengo, Auxílio Jacob, que destaca a construção da Praça dos Peregrinos com uma cruz incorporada no pavimento, a conhecida Cruz do Sacrifício.
12: Para que as pessoas possam até fazer o sacrifício que a igreja recomenda. Nós temos uma cruz que está marcada aqui no pavimento, por isso é que esta praça está nesse movimento de 5 graus de inclinação, para que as pessoas possam, de joelhos, seguir a cruz e irem parar em frente ao Cristo Rei.
10: O Santuário da Moxima terá capacidade para acolher cerca de 12 mil fiéis sentados e mais de 200 mil devotos em pé. O governador Auxílio Jacob fala da transformação do local numa grande referência do património religioso angolano.
12: Nesta praça, que será a futura praça da peregrinação da Moxima, encontra aqui aquilo que se encontra em outros espaços deste mundo, onde a Igreja Católica realiza grandes eventos. E aqui comparando com Fátima, mais ou menos.
10: Localizada à margem esquerda do majestoso Rio Kwanza, abraçada por uma paisagem de vegetação e silêncio, a Vila da Moxima está a ser projetada para ser um dos mais importantes destinos de peregrinação religiosa e grande rota turística internacional.
12: Queremos transformar a nossa Mamã Moxima numa senhora Mamã Moxima, que possa transferir a sua dimensão para além das nossas fronteiras. O que nós queremos é que a Moxima seja um ponto turístico de eleição para o mundo.
10: Todos os anos, milhares de peregrinos deslocam-se à Moxima para cumprir promessas, agradecer pelas bênçãos recebidas, procurar conforto espiritual ou simplesmente renovar a fé. É o caso da peregrina Silvia Ribeiro, que enaltece a construção da basílica.
11: Com a construção de uma basílica, a igreja vai ganhar mais espaço. E uma vez que essa igreja é uma igreja mãe, recebe muitos peregrinos.
10: E Salvador Domingos considera uma grande conquista para Angola a construção do novo santuário da Moxima.
25: É um ganho nosso,
13: A nível da África, né, vamos ter basílica. Isso é o país a ganhar, ou a igreja a ganhar. E vamos deixar exemplo para a geração vindoura.
10: A força da devoção à Nossa Senhora da Moshima fez com que o santuário se transformasse num dos principais centros de peregrinação católica de Angola e numa referência religiosa na África Austral. A Madre Heloísa da Cruz diz ter ficado maravilhada com o que viu no seu regresso à Vila da Moshima.
14: Sem dúvida, nota-se com uma grande surpresa quando cheguei cá. Ver toda esta obra, ainda muita coisa em maquete, mas já percebemos o que vai ser a Moshima.
10: Para o padre Pindi Lubanzado Alberto, reitor do Santuário da Moshima, as mudanças que a vila registra elevam a importância religiosa e turística da região.
15: É uma graça, é uma bênção para a nossa terra. Termos assim a Moshima como lugar também de destino para o turismo religioso, como lugar de destino para os peregrinos, os devotos que vêm aqui para rezar. Essa beleza aqui que Deus nos concedeu através do nosso Estado, do nosso governo, deve ser contemplada.
10: Os benefícios da transformação da Vila da Moshima também ganharam rasgados elogios da peregrina de nacionalidade portuguesa, Paula Oliveira.
16: Ficamos admiradas até com a evolução ao nível da estrada, fizemos o caminho muito tranquilo e é de louvar todo o investimento que fizeram, tanto nas estradas como na estrutura aqui que encontramos.
10: E quando o dia começa a cair sobre a Moshima, o ambiente ganha uma outra dimensão. O Kwanza continua a correr serpenteando pela margem esquerda da vila e a vegetação permanece silenciosa. A brisa do local completa o cenário de tranquilidade e pura devoção.
16: E uma brisa a condizer com toda a emoção que se está a viver aqui. E sentir a emoção que nós costumamos sentir no Santuário de Fátima quando estamos em Portugal.
10: Natureza, fé e cultura fazem uma combinação perfeita numa região que ultrapassa os limites do santuário e conta com uma vasta memória histórica. O rio Kwanza serviu de via de penetração dos colonialistas. A fortaleza serviu à defesa e às rotas comerciais da época. Caxicane, um marco histórico, e a nova ponte da Cabala, ponto de passagem do progresso e do desenvolvimento.
17: Saindo de Caxicane, onde nasceu Agostinho Neto, onde tem a história de Agostinho Neto, vamos viajar até a Ponte da Cabala. Uma maravilha extraordinária. É a maior ponte de Angola, que tem mais de 1000 metros de comprimento, iluminada, sobre o rio Kwanza. Quer dizer, qualquer pessoa que queira ver o rio Kwanza de perto pode parar sobre a Ponte da Cabala e contemplar o rio Kwanza, que serpenteia sobre a floresta, vindo em direção a Moshima.
10: A estratégia do Executivo angolano assenta na criação de condições para que a região deixe de ser apenas um destino visitado intensamente durante o período de peregrinação. O governador de Ikolo e Bengo, Auxílio Jacob, confirma isso mesmo.
5: E as valências aqui apontadas pelo Osvaldo da Paixão nesta reportagem da nova era que se desenha para o Santuário da Moshima. E como estamos a falar e porque estamos a falar da Moshima, vamos falar dos peregrinos que responderam ao incentivo do arcebispo de Luanda, Dom Filomeno Vieira Dias, de caminharem até a Moshima. António Capapa, alguns decidiram fazer este percurso a pé e ainda estão a quase 20 quilómetros da Moshima.
25: Isaías Filosbela, muito boa tarde. Neste momento estamos a acompanhar três senhoras que partiram ontem do Seminário Maior de Luanda. Estão precisamente a caminho da Moshima e vamos procurar entender por que é que caminham quilómetros e quilómetros em direção a Moshima. Será que é uma questão de fé? Será que é uma questão de promessa? Vamos começar por uma senhora, botado, como é que chama?
26: Miriam Delfina.
25: Miriam pertence a que paróquia de Luanda?
26: Nossa Senhora do Carmo.
25: O que é que leva a Miriam a caminhar de Luanda até a Moshima?
26: Um ato de gratificação à Nossa Senhora. Ela tem feito muito por mim, falo por mim, primeira pessoa, não é? Tem feito muito por mim, e quando ouvi esse desafio, através do nosso bispo, então não hesitei e estou aqui para agradecer mesmo.
25: Obrigado, vamos falar com outra senhora, como é que chama?
1: Maria Pedro.
25: O que é que leva Maria Pedro a caminhar também de Luanda até Mochima? São muitos quilómetros.
1: Realmente, muitos, que eu nem tinha noção. Primeiro por questão de fé, minha fé me permite fazer esse sacrifício, enfrentar esse desafio. E outro por um propósito.
25: Estou a ver que vocês estão a caminhar
1: amarrado
25: a um pano. Algum significado?
1: Não, é para não nos perdermos uma da outra, uma vai puxando a outra a partir deste pano.
26: A nossa missão é que nenhuma fica.
1: Assim, nenhuma fica pela trás. Vamos todas juntas. Okay. Quem fracassar, a corda puxa.
25: Ok. Obrigado, estou a ver aqui uma outra senhora que parece que faz parte do vosso grupo. Boa tarde, como é que chama?
3: Suzete Malundo.
25: Suzete, também decidiu sair de Luanda até Mochima a pé.
3: Certo.
25: Há um grupo que saiu e está a fazer a caminhada de forma intercalar, de autocarro e a caminhar, mas vocês decidiram mesmo sair de Luanda até Mochima a pé.
3: Certo, certo.
25: Saíram ontem, a que horas?
3: Saímos ontem às 9, chegamos em... No 44, acho, se não estou em erro, às 20. Em Catete, chegamos 20, 21 horas.
25: E agora pensam chegar a Mochima?
3: Estamos quase.
25: Tem força para isso?
3: Temos força, fé e foco.
25: Como é que chama?
3: Suzete Malundo.
25: Ah, Suzete Malundo. E a senhora, como é que chama?
18: Ana Francisco.
25: Algum propósito para que tenha decidido sair do Luanda e ir a Mochima a pé?
18: Isto é um sonho que realmente está a ser concretizado.
25: Há quanto tempo é que pensava fazer isso?
18: Sonho com...

0: café. Vamos chegar. É só comer. Cada força.
1: De Luanda até Mochima, só água?
0: Até, não, nós paramos em Catete. Catete, tivemos uma pequena refeição e agora damos continuidade. Comemos uma sandes, uma maçã, agora vamos continuar.
1: Como é que foi a vossa preparação para este momento?
0: Primeiro a igreja, né? Tivemos na igreja, fizemos a oração com o grupo, só de lá é que viemos para aqui já com a luz do Espírito Santo.
1: Vamos assim ouvir peregrinos que se dirigem ao santuário da Nossa Senhora da Mochima, peregrinos que saíram de Luanda, dirigem-se a Mochima a pé, não usaram nenhum meio de transporte, apenas com a sua crença, com a sua esperança de que irão chegar a Mochima para o tão aguardado encontro com Deus, com Nossa Senhora. Boa tarde.
2: Boa tarde, recomenda-se o santuário da Mochima.
3: Nesta edição do sábado dos SEMOS, barragem de Induz já está à disposição da população.
2: Presidente João Lourenço, na companhia de Félix Tshisekedi da RDC, inaugurou um empreendimento considerado estratégico na segurança hídrica da região sul de Angola.
3: Administração do Quango focado na produção e abastecimento da água em grande escala.
2: Angolanos podem viajar para Macau nos próximos tempos sem visto.
3: Do desporto a Frotaças de Agosto e Cabo Escorpa em tarde de entrada em ação.
2: E foi assim o Jornal de Sábado, com a edição de Estevão Borges.
3: Na técnica, Esteve Edgar Varela.
2: Notícias até aqui com o Felizbaila Luigi.
3: E Isaías Afonso.
2: Um grande abraço e sempre,
3: abraço.
2: Sempre juntos.
3: Boa tarde.
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0: Boa tarde, boa tarde, boa tarde, viva! Estamos juntos, caríssimos ouvintes. É o Quintal do Ritmo, o nosso e o vosso quintal. Sejais todos bem-vindos. Hoje, sábado 5 de setembro do ano 2026. Aquele abraço de Cabinda ao Cunene e do Mar ao Leste. Mas sem mais delongas, atenção, vamos aqui prevenir os nossos caríssimos ouvintes que estamos em contacto permanente com o Cunene. Depois do Presidente da República ter inaugurado a barragem de Nduen, na província do Cunene, a qualquer instante chamaremos a nossa colega de trabalho, porque a Rádio Nacional de Angola está presente, a Sanifuxi, para mais pormenores com relação à inauguração de outra barragem. Desta vez será a barragem do Caluqueve. A Sani já está pronta. Ok, um abraço, Sani. É consigo. Boa tarde, Sanifuxi.
1: Boa tarde, Mateus Fula. Boa tarde para os ouvintes da Rádio Nacional de Angola. Hoje as atenções da rádio estão viradas, mais do que sempre, à província do Cunene, por causa destas duas inaugurações, destas duas grandes infraestruturas que vão mudar significativamente o quadro de enfrentamento das alterações climáticas aqui na província do Cunene e de uma forma geral na região sul de Angola. Esta é uma aposta do executivo angolano para atender às necessidades de uma população que durante anos sofreu com a seca cíclica por habitar numa região agreste, mas é assim mesmo. Os homens têm que utilizar a ciência, os recursos para transformar a natureza e poder trazer a dignidade que as pessoas necessitam, os animais, o gado, que é o alimento, e trazer o desenvolvimento. Angola está também a dar esse passo importantíssimo, depois de, no passado, ter inaugurado já o canal do Cafo, que mudou significativamente a questão do acesso à água, mesmo aqui também no Cunene. Hoje é a vez de Ndue e Caluqueve, província de Kuvelai, onde existem mais de 49 mil habitantes. O presidente está aqui desde perto das 13 horas e 20 minutos, vindo de Ndue, onde inaugurou a primeira barragem, por sinal a maior, e agora então, depois de ter descerrado já a placa da barragem de Caluqueve, que é a menor, está aqui quase pronto a apertar o botão que vai então ditar que a água jorre pelos canais e possa chegar bem longe, percorrendo canais de mais de 110 quilômetros, para levar água à população que se encontra em outros territórios vizinhos, por exemplo, população que está ao longo do município de Neon, população que está na província de Kafima, província de Neon, em Cunhama, no Kuvelai e também na Mupa. Este é o momento que testemunhamos, estamos posicionados num ponto estratégico que nos permite também acompanharmos tudo isso de forma remota, mas à distância vemos também a movimentação, o cortejo que traz o Presidente da República. Foi colocado um equipamento para que a barragem de Caluqueve possa ser acionada de forma remota, em cima da ponte, a mais de 31 metros de altura em relação ao nível do rio e da albufeira. É para lá onde se dirige o presidente, acompanhado da primeira-dama e também o presidente da República Democrática do Congo, Félix Tshisekedi, que veio de propósito ao Cunene, oficialmente nas vestes de presidente. Imagino que seja também a primeira vez para participar deste momento histórico de Angola, ou não fosse também Angola um país irmão e amigo que está sempre ao lado da República Democrática do Congo. E hoje então Félix Tshisekedi juntando-se a este grande momento para testemunhar. Eu não estou sozinha, temos uma equipa de jornalistas espalhados, onde me encontro estou também com alguns técnicos da Omatapalo, engenheiros, que mais lá para frente vão poder interagir conosco, mas deu para verificar que para muitos é a primeira experiência. O presidente está bem perto do botão principal para acionar, olha, já apertou e não, parece que ainda não, Está a receber ainda algumas orientações, mas está posicionado bem à frente do botão, onde vai então poder acionar. Sim, agora já está. Ouvimos lá ao fundo também o soar de uma buzina. Está feito o momento que todos nós esperávamos e satisfação total para a população do Cunene, que mais uma vez pode beneficiar desta estrutura importantíssima, estratégica para o enfrentamento da seca na província do Cunene. E porque Deus sempre dá providência, tal como trouxe para o Cunene, neste exato momento a engenheira responsável aqui desta barragem de Calucuve, a pessoa ideal para nos dar os detalhes sobre esse momento que Angola e o mundo está a testemunhar. Boa tarde, eu vou começar pelo seu nome, obviamente.
2: Boa tarde, Jandira Wakalume é o meu nome.
1: Jovem, por sinal, já sabemos que os empregos gerados para jovem. Engenheira, esta foi a sua primeira experiência de trabalhar numa barragem hídrica?
2: Sim, foi a primeira numa barragem, sim.
1: Vocês começaram há muito tempo, sei que estão aqui desde 2022. Não foi fácil nestas circunstâncias. Que sentimento, que palavra que pode expressar vendo agora os resultados do vosso trabalho?
2: Sentimento de ver cumprido. E alegra-nos muito em saber que o nosso projeto vai contribuir muito para a melhoria da vida das pessoas que estão ao longo desse canal e da Albufeira.
1: Engenheira, o presidente acionou este botão que vai permitir então que a água possa jorrar pelos canais adutores de forma remota, mas há todo um esquema montado para que esta mecânica possa fluir. Gostaria que explicasse para nós o que é que acontece a partir deste momento zero em que o presidente apertou aquele botão.
2: Existe sim um sistema todo montado. Nós na parte de cima temos ali o nosso POC, nomeadamente chamada a sala de controle, e lá tem os sistemas que orientam de forma remota o sistema todo. Temos uma torre de tomada d'água onde as condutas captam a água, e depois temos uma galeria subterrânea que dá acesso ao edifício de descarga de fundo, onde acabamos de ver a válvula de jato oco a ser aberta e a válvula de descarga de fundo. Então, o processo todo sincronizado.
1: Engenheira, quantas tomadas é que nós temos na torre?
2: Nós temos duas. Temos uma tubagem de 1.800 e temos uma tubagem de 1.000.
1: Isto é suficiente para levar água com bastante força, porque tem que percorrer mais de 100 quilômetros saindo daqui deste ponto.
2: É mais do que suficiente.
1: O que é que nós podemos ter em relação ao que vai acontecer daqui para frente? Vocês tiveram a armazenar água desde dezembro do ano passado, isso também foi reportado. O que é que vai acontecer efetivamente nos tempos de seca e de chuva? Agora, não sei muito bem como é que funciona aqui no Cunene, mas se calhar vai começar a chover bastante. Qual vai ser a dinâmica para que essa água não transborde e possa realmente cumprir com os objetivos?
2: O sistema foi desenhado pensando nisso, por isso é que temos as válvulas de descarga de fundo, que é mesmo para fazermos esse controle, e temos a válvula de jato oco, que está na linha ecológica. Então, o sistema está tudo controlado. Ao longo do sistema também temos as válvulas de borboletas, que é para controlarmos o caudal do sistema. Então está tudo precavido, o sistema para funcionar, quer no pico alto de chuva, quer no pico mais abaixo. Salientar que nesse momento já passaram as épocas chuvosas, mas ainda assim temos uma boa cota, estamos na cota 12.041,94, ainda temos água suficiente.
1: Cota 12.041, repita só.
2: 12.041,94.
1: Isso equivale mais ou menos a quantos metros cúbicos? Qual é o nível da Albufeira? Vamos lá. Se a engenheira não tiver esse dado preciso, não tem problema. Mas eu gostava de fazer uma outra pergunta relacionada à segurança da população pelas zonas por onde vai passar o canal adutor e mesmo do gado. Há esta segurança e fiabilidade para que não haja aí conflitos? Não sei se seria bem esta a expressão entre a população e o gado, mas o que se quer aqui é que haja esta água de qualidade.
2: Há todo esse um programa. Como sabe, todos os projetos têm a componente social também, e a componente social, o especialista social serve mesmo para dar a esse lado, que é para orientar a população, fazer aquela consciencialização. Então, as administrações, o próprio INRH, tiveram esse todo trabalho, têm tido juntamente com a coordenação, e é um trabalho contínuo, de modo a que as pessoas foram também removidas ao longo da abrangência da albufeira para evitar-se esses acidentes. E então é um trabalho contínuo e orientar a população como poder usufruir desses sistemas.
1: Muito bem, a engenheira vai repetir novamente o seu nome para que os ouvintes possam fixar. É uma mulher, é jovem, aqui na barragem de Calucu.
2: Jandira Wakaluma.
1: É do Cunene?
2: Não, sou da província da Uila, município do Bango.
1: Outra região que também sofre com os efeitos da seca, né?
2: Exatamente.
1: Então é um momento de apropriação, não é? Daquilo que é vosso, daquilo que vocês há muito tempo reclamavam e ansiavam.
2: Exatamente.
1: A Uila, sem dúvida, espera também.
2: Espera, tiramos daqui um modelo piloto para não só a Uila, mas para outras regiões. É, de facto, um projeto piloto.
1: Muito bem, a engenheira Jandira, da Omatapalo, uma das técnicas que está aqui a trabalhar na barragem de Calucuvo, um momento de grande satisfação neste dia de inauguração. O presidente, cercado de população, desterrou a placa inaugural e agora caminha pela ponte, onde pode avistar a albufeira, que está com um nível de água bastante bom, e pela explicação que foi dada aqui pela técnica, a água vai jorrar pelos canais com bastante força, percorrer muitos quilômetros, 110 quilômetros. Existe um canal adutor ligado a esta barragem, mas daqui diretamente saem três tubagens ligadas às tomadas de admissão para permitir que a água possa percorrer em força. Só recordando os números de Calucuve, 22 chimpacas e tantos outros reservatórios de água, 110 quilômetros do canal adutor. A água vai chegar a regiões de Covelai, que é o município onde nos encontramos, Mupa, Neon, Cafima e Quanhama. A partir de agora, como dissemos antes, os habitantes do Cunene e destas regiões que citamos podem projetar melhor o futuro, sonhar com campos verdejantes, um gado devidamente alimentado, projetar os seus negócios e estabelecer outras parcerias, porque o futuro chegou efetivamente ao Cunene. A Rádio Nacional de Angola, estamos na zona da barragem de Calucuve. José Domingos Mante, Mateus Gouveia, Politano Clemente, Venâncio e Isaías. Daqui a pouco nós voltaremos para dar conta da parte final desta jornada do Presidente da República, onde se esperam então por declarações relativamente a estas duas inaugurações. A qualquer instante, Mateus Fula, nós vamos regressar à antena.
0: Sani Fuxi, é o António Fula, o irmão. E obrigado por tudo. Acabamos então de acompanhar a reportagem da nossa colega e da equipa Rádio Nacional de Angola. Presidente da República, João Lourenço, inaugurou barragens do Ndue e do Calucuve, no Cunene. Sani Fuxi, estaremos à espera a qualquer instante para a sequência da reportagem. Por agora, nós, Rádio Nacional de Angola, este é o nosso e o vosso Quintal do Ritmo.
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Como é de praxe, depois da entrada triunfal dos acordes sonoros de Zezinho Noi, pedimos licença aos nossos antepassados e ouvintes espalhados pelos quatro pontos cardeais deste vasto e belo país chamado Angola. Constituído por 21 províncias, 326 municípios e 378 comunas, segundo dados da nova divisão político-administrativa, publicados a 1 de janeiro de 2020.

0: Hoje, 5 de setembro, fazem-lhe companhia. Na coordenação está Selma Guedes, realização, seleção musical e edição de Marcos Lucéu Vieira Dias, o homem da caneta de pena. Atenção. Hoje, assistência do homem do martelo, Julião Tuafeni. Na técnica final está outro homem, o homem das mãos mágicas, Ngumba de Souza. E, com todo o prazer de ouvir e dar a ouvir, estou eu, António Fula, neste nosso e vosso quintal. E vale aqui recordar, a Rádio Mãe é Rádio Nacional de Angola, produção Rádio Cultura Angola.
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0: E vamos dar sequência, porque este é o nosso e vosso quintal. Vamos diretamente ao tema, ou aos temas preparados para hoje. Atenção, temos novidades para si. Para hoje, teremos convidados. Teremos o trio Xó Xi Sá, é mesmo assim, trio Xó Xi Sá, composto por Amarildo de Chora Miguel da Costa, artisticamente conhecido por Chora, Lucas André Miguel, carinhosamente chamado de Shirley, e Domingos Santana, artisticamente conhecido por Sassa. Por uma simples abordagem, ou seja, para uma simples abordagem sobre o projeto Linha do Cota. Atenção, o projeto é Linha do Cota. E também musicar alguns poemas do poeta maior, Dr. António Agostinho Neto, pois o setembro pertence a Neto.

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0: Capital do Ritmo, mas vamos fazer aqui uma pausa porque vamos chamar a Sani Fushi a partir do Cunene. Sani, é consigo.
1: Sim, Fula, neste momento, depois das inaugurações das duas barragens, é o momento reservado para as declarações e porque o Presidente já começou a responder à primeira pergunta, vamos então passar a transmitir.
2: Ao serviço das populações e hoje decidimos vir inaugurar as barragens do Ndu e do Kalukuvi e respectivos canais adutores. Isso para dizer que não podemos fazer tudo ao mesmo tempo, portanto, do vasto programa, a prioridade tem sido para o Cunene e todos aqueles projetos que no quadro do mesmo programa estão concebidos para as outras províncias, para o Namibe e para o Ila, serão obviamente executados. O ministro, na sua intervenção, falou do que já vem sendo feito para a resolução da escassez de água na província da Uila, dos projetos que já estão em curso também na província do Namibe. Portanto, o que eu gostaria de assegurar é que o programa de combate aos efeitos da seca no sul da Angola vai ser executado na sua plenitude. Portanto, ele está orçado em cerca de 4,2 mil milhões de dólares e nada nos parece que possa, digamos, impedir a sua execução plena.
3: Televisão Pública de Angola.
4: Muito boa tarde, Sr. Presidente. José Camangula. A população clama pela construção da estrada até aqui. Entretanto, inaugurados estes dois projetos importantes, que representam um marco, obviamente, para a vida da população desta província, o que é que há para melhorar também a circulação até este ponto?
2: Com certeza que vamos melhorar a circulação, mas não existe capacidade para fazer tudo ao mesmo tempo e à mesma velocidade. Os acessos vão ser melhorados, eventualmente abertos novos acessos, mas os projetos que são mais caros e que levam mais tempo a serem executados são esses a que nós prestamos maior atenção e, portanto, como vêm, estão praticamente concluídos e entregues ao serviço das populações. Há muita coisa que é preciso trazer acessos, é preciso trazer energia. A energia também ainda não chegou aqui, mas vamos trabalhar com programação para não tropeçarmos. Portanto, há muita coisa que por se fazer. Os próprios empresários têm investimentos a fazer aqui, à volta desses empreendimentos, destas barragens e canais. Os empresários também vão chegar a seu tempo. A energia vai chegar, os acessos igualmente. A escola, a saúde, portanto, o desenvolvimento vai chegar a estas regiões que antes nem sequer água tinham, hoje têm o bem que é mais essencial, que é a água, todos os outros bens vêm de seguida.
3: 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Muito obrigado, Presidente Lourenço. Inaugurados estes projetos hoje, um grande salto se dá para a mudança de vida das comunidades. Sabendo que a população da província do Cunene é agropecuária, nós estamos a olhar apenas para a questão do combate à seca. Como é que vamos olhar para a gestão dos conflitos existentes entre os agricultores e criadores de gado e, consequentemente, também a ocupação ilegal dos terrenos, já que o então ministro do senhor presidente falou da existência de cidadãos namibianos que vão também ocupando vários terrenos aqui no nosso território. Quais políticas públicas são implementadas para a gestão destes conflitos, senhor presidente? Muito obrigado.
2: Grande parte dos conflitos de terras e sobretudo entre criadores de gado tem como base a escassez de água. Portanto, as poucas fontes de abeberamento que existem ou que existiam até o surgimento destes três grandes projetos eram bastante cobiçados pelos criadores de gado. Daí haver conflitos, quer aqui no Cunene, como no Namibe e de alguma forma também na Huila, pelo acesso às poucas fontes de abeberamento do gado. Se nós aumentarmos este acesso quer das pessoas, quer do gado, às fontes de água, aumentou-se de forma bastante grande, com certeza que é lógico pensarmos que o conflito também vai se reduzir, uma vez que não haverá necessidade de nenhum criador brigar com os outros pelo acesso à água. O que é demais a partir de agora é água. Vai haver água em abundância, portanto não há necessidade de ninguém brigar com ninguém.
5: É a vez do Jornal de Angola. Passamos imediatamente para a última questão, Sr. Presidente, Rádio Nacional de Angola.
1: Muito boa tarde, Sr. Presidente, e a todos pela oportunidade. Obrigada. Olhando para os dados do censo, em que mais de 31 mil habitantes do Cunene não têm acesso à água e outros tantos têm acesso de forma precária, olhando também para a qualidade das habitações, pelo trajeto que percorremos, deu para perceber que existe muito de pobreza nesta região. Gostava que o Presidente focasse também a sua intervenção em relação aos programas concretos que existem para combater a fome e a pobreza aqui na província do Cunene. Obrigada.
2: Bom, o combate à fome e à pobreza tem diferentes componentes. E um dos componentes é o acesso à água. Estamos aqui a resolver. Outros componentes também vêm sendo vistos pelo governo, quer pelo governo central, quer pelo governo provincial e as administrações municipais. Portanto, há programas específicos de combate à fome e à pobreza, com valores cabimentados no Orçamento Geral do Estado. Portanto, o que temos que fazer é, sobretudo, fazer com que o que está concebido não fique apenas no papel, mas seja implementado para gradualmente irmos reduzindo a taxa de pobreza existente no nosso país.
5: Sr. Presidente, pedimos a sua indulgência. Agora sim vai ser a última. Rede Girassol.
6: Muito boa tarde, Sr. Presidente. Meu nome é Fernanda Gonga, jornalista da Rede Girassol. Sr. Presidente, para a inauguração dessas importantes infraestruturas estão aqui convidadas entidades...
2: Pode falar mais alto, por favor.
6: Sim. Sr. Presidente, para a inauguração dessa infraestrutura estão aqui convidados entidades internacionais. Gostava que o Sr. Presidente nos dissesse qual é que é a visão internacional da Angola com a construção dessas infraestruturas, uma vez que à saída daqui também vai-se fazer uma narrativa comunicacional internacional a respeito das participações dessas entidades aqui nesta inauguração. Obrigado.
2: Temos aqui entidades, sobretudo na qualidade de convidados, estou-me a referir, né? Porque há pessoas de outras nacionalidades, mas são das empreiteiras que construíram estes dois projetos. Mas, falando de convidados, temos aqui o Presidente da República Democrática do Congo e Ministro da Energia e Águas e o Embaixador da vizinha República da Namíbia. Com relação à Namíbia, a razão de ser da presença deles neste ato de inauguração é compreensível. Aliás, já estiveram na inauguração do Canal do Cafo, porque a Namíbia tem características muito semelhantes aqui à província do Cunene. Portanto, a mesma seca severa que, que o sul de Angola sofre, também uma boa franja do território da Namíbia sofre as mesmas vicissitudes. Portanto, se nós estamos a encontrar soluções para minimizar o sofrimento das populações fazendo estes investimentos, é natural, é normal que os nossos irmãos, os nossos vizinhos da Namíbia se interessassem em vir beber um pouco da nossa experiência, quem sabe, para que eles possam também fazer algo idêntico com o mesmo objetivo de servir as populações, no caso, namibianas. Aliás, hoje já não é segredo para ninguém que pelo facto de o quilômetro 165, ou seja, a extremidade do canal do Cafo, estar a menos de 30 quilômetros da fronteira com a Namíbia, os dois governos, o angolano e o namibiano, estão a trabalhar no sentido, na possibilidade de extensão desse mesmo canal para o território, namibiano. Portanto, este é com relação à Namíbia, a razão de ser de estar aqui, e são muito bem-vindos. A RDC, o presidente Tshisekedi, é presidente de um país que não tem secas, não sofre de seca. O que tem de mais é água, a água é abundante, chove bastante, tem bastantes cursos de água, rios, estou-me a referir, e lagos. Mas uma coisa é ter água e não ter, digamos, a possibilidade de fazer chegar essa mesma água a quem a precise. Portanto, é normal que as autoridades congolesas estejam a pensar também em fazer canais a partir dos rios, dos abundantes rios que possuem, para fazê-los chegar, digamos, a populações que estão distantes desses mesmos rios.
6: Muito obrigada, Sr. Presidente.
5: Muito obrigado, Sr. Presidente. Terminamos.
1: E assim está terminado este momento de perguntas e respostas aqui na barragem de Kalukuve com o Presidente João Lourenço, dando conta que o programa de combate aos efeitos da seca no sul de Angola, o PSESA, vai continuar, vai ser executado na sua plenitude, está avaliado em mais de 4.4 mil milhões de dólares. Falou-se também aqui da construção de estradas, que é uma das dificuldades da província do Cunene. Aliado a esta questão do combate à seca, o presidente referiu que vai continuar a trabalhar para trazer o desenvolvimento ao Cunene e com isso abrir as portas aos empresários. Outros projetos poderão ser executados aqui, energia na área da saúde, enfim, o desenvolvimento de uma forma geral. Em relação ao combate à pobreza, o presidente disse que existem verbas no orçamento geral do Estado e que tudo deve ser feito para que os programas mas saiam do papel. Uma resposta que o presidente deu à questão colocada para olhar para os programas concretos de combate à fome e à pobreza, que é uma questão que muito preocupa também a população do Cunene. E depois a cooperação internacional com entidades da Namíbia e da República Democrática do Congo. RDC pode aprender com Angola a levar a água mais longe, até bem perto da população e do gado. Tem também rios abundantes e Namíbia, que tem escassez de água, vai beneficiar num futuro do canal do Cafu, que irá estender-se até a região da Namíbia, porque está aqui muito próximo. Algumas notas desta entrevista coletiva que o presidente concedeu na reta final destas duas inaugurações de Ndoue e Kalukuve. Ndoue de manhã, Kalukuve agora no período da tarde, as duas unidades para serem pensadas em conjunto, integrando um programa maior de combate aos efeitos da seca no sul de Angola. Existem efetivamente outros projetos por implementar noutras regiões, mesmo aqui também no Cunene, outros projetos já concluídos, barragens de menor dimensão, sistemas de água já prontos a funcionar, e assim vai-se atendendo a uma necessidade básica da população. Como disse o presidente, a água é vida. Se houver água, tudo o resto pode acontecer. A Rádio Nacional de Angola, num sábado de grande transmissão a partir do Cunene, com uma equipa atuando em Nundue, mais cedo, coordenada pelo Augusto José e os nossos colegas Manuel Bernardo, Léo Adriano, aqui no Calucuve. Eu, Sani Fux, estive com José Domingos Mante, o Politano Clemente e o Venâncio Isaías, o Bonifácio André, o Fernando Noel, enfim, somos muitos e estivemos aqui todo o dia. Ao longo da tarde ainda poderemos trazer outras realizações. Agora é o momento de confraternização e depois o presidente deve então regressar para Luanda. Boa tarde, Fula.
0: Boa tarde, Sani Fux e toda a equipa presente, obrigado por tudo. Vale aqui recordar que a visita que está sendo efetuada pelo Presidente da República, salientar, enfatizando que já inaugurou a barragem do Ndue e do Calucuve. Nós, Quintal do Ritmo, vamos dar sequência a 14 horas 47 minutos.
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0: Quesos, Quesos no Ar, com o título da música Mulher Angolana, do álbum Kiwala Wala. 14:52, agora, sem mais longas, vamos dar as boas-vindas aos nossos caríssimos convidados. Hoje recebemos três artistas que decidiram juntar vozes, criatividade e diferentes sensibilidades, num projeto que pretende aproximar a música, a poesia e valorizar referências importantes da nossa identidade cultural. Falamos do trio Xoxisa. Atenção, repito, para ficar bem claro. Xoxisa. Formado por Amarildo Miguel da Costa, artisticamente conhecido por Xora. Lucas André Miguel, carinhosamente chamado Shirley. E Domingos Santana, conhecido artisticamente por Sassa. E quem é a mentora deste projeto? Vamos dizer, com toda a vénia, com todo o respeito, a nossa cota, Elisa Coelho. Um boa tarde a todos e sejais bem-vindos.
1: Boa tarde, António Fula. Boa tarde, António Fula. Boa tarde, ouvintes do Quintal do Ritmo. Nosso Marcos Vieira Dias. E aí, o nosso Ngumba.
0: Obrigado, seja aí bem-vinda. Há muito que não cruzávamos. Ok. Vamos dar as boas-vindas ao Amarildo Miguel Costa. Cota, Xora.
2: Muito boa tarde, mas eu queria ratificar.
0: Ok.
2: Não é o Amarildo Miguel, como diz, é o Amarildo de Xora Manuel da Costa.
0: Amarildo, senhor Vieira Dias, por favor.
2: O nome artístico é Xora da Cacepa Quixinha.
0: Nós vamos redigir para depois pronunciá-lo corretamente, porque o público precisa saber. Seja aí bem-vindo.
2: Muito obrigado.
0: Convidado Xora, vamos ficar com Xora, pode ser, pois não? Ok, agora vamos passar ao Lucas André Miguel. Esperamos que não estejamos a errar. Se estivermos errado, por favor, corrijam-nos. Lucas André Miguel, carinhosamente chamado por Shirley. Sim. Confirmado?
3: Sim.
0: Seja aí bem-vindo e a palavra é sua.
3: Muito boa tarde, muito obrigado por estar aqui convosco.
0: Muito obrigado. E por último, Domingos Santana, conhecido artisticamente por Sassa. Seja aí bem-vindo.
4: Muito obrigado, muito obrigado.
0: Ok. Estamos com três exímios artistas convidados hoje, sábado, dia 5. Mas vamos começar por quem teve a iniciativa, a criatividade. Vamos começar por agradecer primeiro a presença de todos pelo convite feito. Cota Elisa Coelho, permita-me, mas temos que dizer mesmo Cota, são muitos anos de praia, não só a nível de rádio, mas a nível da cultura mesmo. Cota Elisa Coelho, linha do Cota, o que é? Que natureza de projeto é este?
1: Bem, boa tarde mais uma vez. Linha do Cota é uma iniciativa que visa juntar a música do passado,
0: okay,
1: a nossa música do passado, como disse, da velha guarda, com a nossa gastronomia e também as outras áreas das artes.
0: Uau.
1: Portanto, linha do Cota no formato Cota mesmo. Cota. Existem vários projetos que visam elevar e enaltecer a nossa música, mas este projeto tem como fundamento fazer uma viagem ao passado, trazer a nostalgia das vivências.
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1: Trazer a nostalgia das vivências do passado, em todos os aspectos, na música, na dança, na poesia e nos nossos piteus também.
0: A gastronomia.
1: A nossa gastronomia. É claro que tudo vai casar e formar aquela aguarela, não é? Onde cabem todos os segmentos da nossa cultura. Surgimos com uma primeira edição, uma proposta do grupo Gijima, que é a detentora, Gigima Comercial, que é a detentora da Casa Cheia de Graças, okay. Que na verdade é o local onde têm acontecido os eventos. Os gestores da Casa Cheia de Graça têm criado momentos recreativos, onde, claro, albergam a arte e a cultura, só okay. que num formato mais alargado, okay. mais generalizado, onde o protagonismo é mais para a geração intermédia e a juventude. Então os cotas às vezes são
0: afastados,
1: esquecidos não intencionalmente, mas porque é preocupação também deste grupo fazer as coisas com perfeição. Por isso mesmo, acharam por bem contactar quem já bebeu mais do que eles para levar então uma iniciativa virada para os cotas, mas do formato cota, que vai trazer as vivências dos cotas, mas que os jovens também poderão frequentar para beber, aprenderem e ganharem então alguns testemunhos sim. para poderem levar, dar continuidade a este segmento. Então,
0: Sim. A Cota Elisa juntou três nomes.
1: Os três nomes

0: abrir o apetite. Para os dançarinos, atenção, preparem-se.
1: Entretanto, nós não nos esquecemos que o mês de setembro é o dedicado ao turismo. Dia 27 de setembro celebra-se mundialmente o turismo.
0: E é
1: o turismo que nós... Já vou chegar lá.
0: Sim.
1: O turismo que nós precisamos de falar mais, expandir, porque a nossa nação, o nosso país, tem grande riqueza cultural que precisamos de mostrar ao mundo. E através do turismo vamos fazer isso. Mas o mês de setembro não é só turismo.
0: Não é só
1: turismo. O presidente de Angola, aquele que celebrou a independência desta nação, nasceu e morreu em setembro. Foi-nos pedido, então, pelos jovens que são os gestores da casa, sim, cheia de graça, um momento neto. Então chamamos o trio Xoxissá, como eles dominam bem a área da trova, para então fazermos...
0: Juntar o útil ao agradável.
1: Okay. Então, o trio Xoxissá foi chamado para cantar neto e vai cantar uma poesia que foi cantada por vários artistas em português, mas que foi levada para uma das línguas nacionais, que é a Quimbundo, por Mito Gaspar, o Radiatuvutuca. Havemos de voltar. Não só esta música, como tem outra que está na manga, no segredo, brindar.
0: Sim.
1: Quem vai estar lá no amanhã. No local.
0: Amanhã. Ok.
1: Amanhã, já é amanhã. Esta é a razão que faz com que o Xoxissá, composto pelo Chilei. É Chilei, o Lucas Miguel, tem o nome artístico Chilei sem o R.
0: Ok.
1: O autor do Curtiço.
0: Ok.
1: Curtiço e também da Triste História. Se me permitisse,
0: teremos oportunidade de ouvir um cheirinho.
1: Um cheirinho, sim. Dê um pouco do Chilei.
0: Pode ser.
1: Curtiço.

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1: Basta!
2: Agora um coche do Triste História.

0: Shirley, que o quintal do ritmo te chame.
1: Obrigado.
2: Corta, Shirley, muito obrigado. Só foi um cheirinho, atenção. Música de verdade, música com alma.
0: E estas músicas não constam do guião. Não constam do guião, porque o trio Xoxissá, vai para lá para abrilhantar o momento Neto.
2: Okay.
0: Para este momento terá também a presença do balé Gingambandi,
2: okay,
0: conduzido pela nossa Margot Rasgado, okay, porque eles vão também então coreografar, criar um momento, fazer um quadro onde a poesia Havemos de Voltar será interpretada ou será experimentada, okay, pelo balé.
2: Okay.
0: É? Eles são um grupo de bailado, são um grupo de dança, mas eles vão levar isso. Vão. Quer dizer, nós trabalhamos para...
2: A expectativa
0: para...
2: está no ar. Meus senhores, público angolano, a expectativa está no ar. Vamos pedir aqui aos mais velhos, com toda a sinceridade, que tudo o que tiverem que deixar para nós, nova geração, por favor, não se limitem. Deixem-nos mesmo tudo, porque o que nós ouvimos aqui de um cheirinho do Cota Chilei, não, isto... É muita praia. Antes de dar...

0: Damos a palavra e obrigado, Cota Elisa. Só para enfatizar aqui um aspecto. Dia 27 de setembro.
1: É o dia do turismo.
0: Dia Mundial do Turismo.
1: Dia Mundial do Turismo.
0: E, graças a Deus, eu estava na ICN.
1: Oh!
0: 27 de setembro de 1970.
1: Eu também sou de um 27, mas não de setembro. Eu sou okay. De abril.
0: Abril, ok. Então vamos juntar o útil ao agradável. Agora uma pergunta para todos. E gostaríamos de ouvir também a palavra, a opinião de cada um. O encorajamento que recebeu com este projeto. Uma das propostas do projeto passa pela musicalização de poemas de Neto, Agostinho Neto. Como surgiu essa decisão de levar a poesia do nosso poeta maior para a música? Não, mas velhos, por favor, não se acanhem. Digam alguma coisa. A sociedade quer ouvir.
2: Cantar Neto é exprimir sempre nostalgia.
0: Ok.
2: Qualquer músico, qualquer artista que envereda para o canto, cantar a obra de Neto, principalmente nas três principais obras dele, que Sagrada Esperança, Renúncia Impossível e o Amanhecer,
0: okay.
2: São três livros no qual marca esse grande poeta universal que nasceu nesta nossa Angola, Agostinho Neto. E nós não podíamos estar de parte em abraçar e dar continuidade aos outros que já fizeram esta caminhada de transformar a poesia de Neto em canção.
0: Ok.
2: Casos de Armando de Carvalho,
0: sim,
2: Mito, Gaspar e tantos outros.
0: Ok. Foi a palavra do Cota
2: Sassa. Domingos Santana, Sassa.
0: Sassa. Queremos ouvir também do outro lado. O mais velho chilês vai falar, mas o outro o Cota chora. Estamos no mês de Neto.
3: Ok, na verdade, conforme o meu colega Sassa acabou de enfatizar,
0: okay.
3: Cantar Neto é uma coisa que quase que a gente não encontra tanta explicação, porque é algo que para um indivíduo que faz arte,
0: sim,
3: musicar um poema de Neto é tal como nós tivéssemos que criar asas para voar.
0: Ok. Então,
3: muito obrigado.
0: Cota Chile, cantar Neto.
4: É uma coisa que marca a nós todos, primeiro presidente da República.
0: Ok.
4: E é muito bom recordar sempre quando chegamos nesse dia, ou seja, nesse mês, recordar dele é muito, muito importante. Cantar essas músicas já, poemas de Agostinho Neto.
0: Ok. Cota Elisa, cantar Neto está incluso no projeto Linha do Cota. Enfatizando o mês de setembro.
1: Eu, enquanto Cota, sinto ser uma oportunidade de passarmos o testemunho às outras gerações e, sim, contarmos a história do nosso país, não é? Hoje pouco se fala de Neto, esperamos apenas o setembro, mas é a nossa história. Os contextos podem mudar, mas a nossa história deve ser contada como ela é. Tivemos três movimentos na altura,
0: sim,
1: que lutavam para a conquista da libertação, ou a conquista da ascensão da nossa nação.
0: Okay.
1: E então quem proclamou a independência foi Neto. Mas o Neto, para além de ser o primeiro presidente da Angola, ele foi homem de cultura.
0: Sim.
1: Esteve ligado à medicina também. Então é preciso nós falarmos desta figura. Se não quisermos falar dele enquanto político, vamos falar dele enquanto poeta. Enquanto homem de cultura. Só se virmos bem o seu poema Havemos de Voltar, ele incentiva o regresso às nossas origens.
0: Sim.
1: Ele incentiva a valorização da nossa indústria e, como é? Daquilo, do nosso ser,
0: nosso
1: enquanto
0: ser.
1: Angolanos. E para além deste poema, nós temos várias vivências trazidas na poesia de Neto. Se nós nos lembrarmos do Mussum da Amigo, é uma poesia que eu muito, muito amo. Quem não tem um amigo, de quem guarda muitas vivências e que pensa em enviar-lhe um recado, uma mensagem, quando deste estiver separado de distâncias. E então esta poesia de Agostinho Neto, para ti, Mussum da Amigo, a tentar recordar, lembras-te dos tempos que fazíamos isso e aquilo, lembras-te? Isso é muito bom. São tantos, tantos, tantos, até mesmo do amor. Falar de Neto, quer dizer, sim, casa em quase todos os contextos.
0: É. Será que podemos ouvir mais um cheirinho de música?
1: Bem, agora sugiro que cantem mesmo, já o havemos de voltar.
0: Muito obrigado, porque a expectativa é tanta. São três talentos aqui presentes. Queremos eu não, nem nós, o público, o país quer ouvir. Este é o nosso e o vosso Quintal do Ritmo. Já entramos na nossa rumba.

0: Applauso. Linha do Cota, ouvimos esta música, o que é que retrata?
1: É, como eu disse há pouco, não é? Que o trio Choshi Sá está responsabilizado a preencher o momento neto. E então esta música o havemos de voltar na versão Quimbundo. Okay. Portanto, este poema já foi musicado por vários artistas que cantam Havemos de Voltar, a Marimba Kisange, ao nosso carnaval, Havemos de Voltar, às nossas tradições. Okay. Muitos cantaram. Mas o Mito Gaspar, o nosso grande Mito Gaspar, entendeu trazer este mesmo poema em Quimbundo. Então é isso tudo, o poema, a poesia de Neto na versão Quimbundo. Eles vão interpretar isto para preencher. É, voltando ao Linha do Cota. O Linha do Cota, eu já falei do trio Choshi Sá, já falei dos outros artistas que lá estarão. Sim. Teremos do Ali Jair,
0: okay,
1: o Homem do Kizaka. A banda responsabilizada por fazer todo o suporte instrumental é a orquestra, é a Mizangala DT, orquestra. Okay. Eu já vou ser puxada a orelha por dizer banda. Okay. É a orquestra Mizangala DT, que tem o jovem Sidi Barbosa como uma das vozes, para além do grande Dulce Trindade, o líder da banda, que também vai interpretar o Primeira Mulher é que Manda, Tio Antônio não tem juízo, e outros tantos clássicos como Maria da Horta, temas da velha guarda, ou seja, os clássicos da música angolana serão interpretados, e o Mandi Star então que vai levar-nos à rumba congolesa. Em suma, é isso, okay, uma realização da Casa Cheia de Graças, que pertence então ao grupo Gigima. A produção é do Inclusarte. Amanhã, a partir das 10, nós estaremos lá com todo o percurso. Inclusarte. Então, o Inclusarte é a realização, é que está a produzir. Realização é da Casa Cheia de Graças, Gigima Comercial, mas o Inclusarte está a produzir o espetáculo.
0: Recapitula o local do espetáculo.
1: Portanto, é na urbanização Lar do Patriota.
0: A que horas começa?
1: Começa às 10 da manhã e vamos até o pôr do sol.
0: A que horas apela para nós, público, entre aspas, chegarmos?
1: Tem que estar a partir das 9 e pouco, porque aquilo é uma espécie de brunch.
0: Ok.
1: O Matabicho, o almoço da manhã, para quem adquiriu os ingressos, é na Casa Cheia de Graça.
0: Garantido.
1: Tudo garantido.
0: Ok. Linha dos Cotas, um grande projeto. Uma palavra para terminar, os nossos caríssimos convidados, o que é estar dentro deste projeto e a responsabilidade de passar este legado todo que já foi aqui frisado pela Cota Elisa para a sociedade. Uma última palavra, por favor.
2: Na vida todos gostamos de responder a desafios.
0: Ok.
2: E Elisa Coelho, essa nossa irmã, teve a coragem de fazer, trazer, primeiro, um ilustre que é o Chile, que andava ali meio escamoteado, e anônimos que somos nós, okay, Sassa e Chora, que também somos artistas de outras andanças.
0: Okay.
2: E estes desafios que a Linha dos Cotas tem, este pendor ligado aos ilustres anônimos, nessa, com a Elisa, estamos aqui para simplesmente responder continuamente a esses desafios. E abraçamos isso com bom agrado e queremos querer continuar.
0: Muito obrigado, Cota Sassa. Cota Chora.
3: Na verdade, conforme o
0: Cota Sassa fez referência,
3: nós gostamos de desafios. Aliás, diz-se sempre que na vida nós temos que ter desafios, que é para podermos crescer.
0: Ok. Muito obrigado. Obrigado. Cota Chile, o famoso homem da arte, o homem que toca e canta.
4: Eu que fico muito satisfeito de estar nesse projeto da tia Elisa. Há muito tempo que andava à minha procura, né? Estou aqui. Olha, sou em um mês que estou com a tia Elisa. Todo mundo está comentando. O Chile andava onde, afinal?
0: Ok. Aqui. Como disse,
4: com esse projeto,
0: eu acho que
4: vamos tentar
2: A Mana Elisa, what of Fukumu, que? Desbravou, como se desbravasse a terra. Estão ali,
0: eles andam buscar, resgatou. Ok. Cota Elisa, antes de darmos a palavra, não, quer dizer, a mão talentosa para os nossos caríssimos, porque vão fechar com uma música antes de saírem. Podem pensar já numa música. Cota Elisa, uma última palavra de gratidão. Uma última palavra de gratidão também para quem estará presente e também aceitação pelo projeto.
1: Aliás, nós existimos porque o público confia em nós e propõe-se a ser fiel seguidor daquilo que a gente faz.
0: Graças a Deus.
1: Então, cá estamos para agradecer mesmo, e ainda bem que tocou neste aspecto. Nós precisamos de agradecer muito o público que sempre nos cobra, porque a partir das cobranças que eles nos fazem, onde é que andam, eu particularmente, depois de atingir a minha reforma, eu gostaria de ficar descansada e ver, afinal de contas, o que é relaxar. Sim. Mas hoje compreendo que o ser humano só descansa depois de estar no caixão, quando partir.
0: Okay.
1: O público continua a cobrar, é porque acredita em nós. Então, é também isso também não deixa de ser um desafio, ter que insistir nesta tecla de resgatarmos aqueles que estão encostados às prateleiras. É. Então, eu não quero ser um dos contribuintes que também apoia este grande mal, não. Eu prefiro pertencer ao grupo de fazer
0: ir
1: bem
0: fazendo
1: e fazer
0: sempre
1: o bem, porque fazer o bem faz bem. Gostaríamos de ser melhor recompensados, claro, mas só o facto do público cobrar de nós é porque valemos alguma coisa. Então, muito obrigada a todos os nossos seguidores, os nossos ouvintes e os convivas de amanhã, que já estão comprometidos a partir das ligações e aquisições dos ingressos. É porque confiam mesmo e acreditam no que a gente faz. Muito obrigado ao Quintal do Ritmo.
0: Muito obrigado a nós.
1: Esperamos que também vocês bebam daquilo que nós deixamos, ou seja,
0: graças a Deus.
1: Vamos os nossos beber. Feitos vos incentive também a trabalhar, apesar de que a recompensa não seja tão ao pé daquilo que a gente projeta.
0: Graças a Deus, porque a maior recompensa é divina. Vamos aqui agradecer a presença de todos. E para fechar, o trio vai abrilhantar-nos mais uma aqui para nós. Mas ficou aqui um lema em função do que a tia Elisa, em função do desafio que a tia Elisa acabou de fazer referência. Vamos insistir, persistir e não desistir de fazer a música nacional. Por favor, o palco é vosso. Que não é palco até, é Rádio Nacional, ok.
5: Qualquer música,
0: a
5: vossa,
0: a vossa é para fechar o que vier à alma.
4: Deixa eu ver.

0: Os agradecimentos ao... Como é que posso chamar? Trio. Trio. Vamos criar um trio agora. Trio. Trio Xoxi-Sá. Muito obrigado pela presença. Sucessos de hoje em diante. Sou Deus no caminho. Cota Elisa, por favor, não parem por aqui. O Quintal do Ritmo, Rádio Nacional de Angola e a Rádio Cultura, ambos agradecemos.
1: Tudo nas mãos do Altíssimo.
0: Amém. Um abraço. Este é o Quintal do Ritmo, 15 horas 27 minutos.

0: E atenção, o quintal não para por aqui. O convite foi feito, vamos até bem perto das 16 horas. E saiba que o quintal é mesmo este. Para você que está do outro lado com os quitutes da terra, vamos saborear os quitutes. O convite aqui foi feito, tivemos a presença dos três grandes gurus, tivemos a presença do trio Xô Xissa, formado pelo Cota Amarildo Miguel da Costa, mais conhecido por Xora, o Lucas André Miguel, carinhosamente conhecido por Chilei, e o Cota Domingos Santana, o Cota Sassa. Vamos dar sequência, teremos agora um poema, mas antes vamos dançar um bocadinho aquela nossa música, porque este é o quintal. O quintal é feito de arte, de cultura, de música. Quintal do Ritmo.
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Foi a voz do nosso Cota Bonga. 15 horas 32 minutos. Caríssimo ouvinte, há momentos na rádio em que não basta simplesmente ouvir. É preciso parar, escutar, pensar e deixar que a palavra nos toque. E é preciso que propomos. É isso que propomos neste momento, caríssimo ouvinte. Porque há textos que nos entretêm, há textos que nos informam, mas há outros que nos questionam. E também os que nos obrigam a olhar para aquilo que somos, para aquilo que construímos e, sobretudo, para aquilo que estamos a fazer para preservar a nossa memória, a nossa cultura e também a nossa identidade. Por isso, onde quer que você possa estar, onde quer que esteja, faça uma pequena pausa. Aproxime-se do rádio. Aumente um pouco o seu volume. E deixe que cada palavra encontre espaço dentro de si. Porque vamos falar de cultura. Vamos falar de artistas. Vamos falar de memória. E vamos fazer uma pergunta que mereça a atenção de todos nós. Quem cuida de quem faz cultura? Este é o título da nossa habitual crónica. Uma reflexão que nasce da caneta de pena. De quem? Hoje você acertou. Do jornalista Marcos Lucéu Vieira Dias. Que ganha o quê? Ganha voz. E mais, vida e emoção. Através da interpretação do jornalista, você acertou, Isaías Afonso. Uma crónica para ouvir, mas, sobretudo, para pensar. Senhoras e senhores, silêncio na sala. Atenção às palavras. Começa agora a nossa crónica. Quem cuida de quem faz cultura? A vossa atenção.

0: Quem cuida de quem faz cultura? Assim na crónica, o Marcos Lúcio Vieira Dias. Há uma pergunta que já não pode esperar. Uma pergunta simples, mas difícil de calar. Quem cuida de quem vive da cultura? Porque cultura não é apenas palco, não é apenas aplauso, não é apenas fotografia ou protocolo. Cultura é trabalho, é profissão, é sustento, é vida. Mas como pode viver o artista se aquilo que cria nem sempre chega ao seu bolso? Como pode um compositor continuar a compor se o direito que tem de receber pelo que criou parece muitas vezes perder-se entre papéis, processos e instituições? E aqui chegamos à questão dos direitos de autor, da UNAC, S.A., da Sintonia e da gestão coletiva. Quando as instituições entram em conflito, o artista fica no meio do furacão e ficam perguntas no ar. Quem fiscaliza? Quem informa? Quem presta contas? Quem explica ao autor quanto foi arrecadado, quanto foi distribuído e quanto ficou por distribuir? E mais, por que razão um artista precisa de lutar para receber aquilo que a lei reconhece como seu direito? A sindicância anunciada pelo SENADIAC pode ser mais do que uma investigação. Pode ser uma oportunidade. Uma oportunidade para abrir contas, esclarecer dúvidas, corrigir erros e reconstruir confiança. Mas fiscalização sem consequência é apenas observação. Transparência sem informação é apenas declaração. Por isso é preciso publicar critérios, apresentar números, explicar os atrasos e criar mecanismos simples para que cada autor possa acompanhar os seus direitos. E a Sintonia e a UNAC S.A. fica também uma pergunta. Será possível colocar as diferenças institucionais abaixo dos interesses dos autores? Porque quando duas estruturas discutem, o autor não pode ficar sem resposta. E se a organização está a apoiar Angola no reforço da gestão dos direitos autorais, uma organização internacional, que esse conhecimento não fique apenas nos gabinetes. 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
1: Pedimos aqui as nossas desculpas, mas este poema vai continuar.

0: A vida é mesmo assim, mas este quintal não para por aqui. E saiba que ainda temos mais novidades para si neste mês que pertence ao poeta maior. Este é o nosso e vosso quintal do ritmo. Ouvimos assim a crónica intitulada Quem cuida de quem faz cultura. É uma crónica que nos corta o fôlego e olha para o tempo, no presente, no passado e também no futuro. Ele não complica, ele explica. Ele não só aponta como também demonstra carinhos e resultados óbvios. Isaías Afonso, aquele abraço. Foi ele que nos prestou a voz e a emoção ao jornalismo. E aquele abraço também ao homem da caneta de pena, Marcos Lucéu Vieira Dias, autor desta crónica, desta reflexão, o qual eu faço a devida vénia e, se tivesse aqui o chapéu, retirava da minha cabeça. Atenção aos dois, o nosso reconhecimento, porque quando se fala de cultura, fala-se também de arte, fala-se também de nós. 15 horas e 40 minutos, vamos prosseguir musicalmente neste quintal do ritmo. Um abraço estendido a todos quanto a esta hora, almoçando. Boa apetite a todos com os quitutes da terra, cruzando a música, a dança e a culinária.
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Estamos com o Diacueto, Banda Movimento. 15 horas 21 minutos. Estamos mesmo na ponta final, mas vale aqui enfatizar o seguinte. A percussionista Odete Cassilva realiza ou realizará no dia 9 de setembro em Luanda o concerto Um Mergulho à Ancestralidade, que vai reunir em palco a artista e convidados. O espetáculo acontece às 19 horas no Palácio de Ferro e pretende promover o conhecimento, a valorização da percussão africana, da música ancestral e do contributo das mulheres neste segmento artístico. Segundo Odete Cassilva, o concerto pretende ainda promover a interação entre diferentes gerações de artistas, juntando nomes da velha guarda e da nova geração, e músicos da nova geração, como forma de garantir a transmissão de conhecimentos e experiências. Um Mergulho à Ancestralidade é apresentado como um projeto cultural de caráter antropológico e académico, que procura valorizar a identidade e a tradição africanas através da música e da percussão. Este é o nosso e o vosso Quintal do Ritmo. E vale aqui agradecer, caríssimo ouvinte, a sua presença. Aquele abraço estendido a todos quanto de Cabinda ao Cuneno nos escutam. Saiba que o Quintal do Ritmo marca sempre presença todos os sábados. Hoje, 5 de setembro do ano 2026. Agradecimentos também aos nossos caríssimos colegas, em especial ou em particular a jornalista Lídia Vindula, a partir da cidade do Lubango, província da Huila, o jornalista Pelicano Batista, da província do Cubango, o Agostinho Ngunza, de Luanda, sem esquecer a equipa de trabalho composta hoje por uma senhora, na coordenação Selma Guedes, realização, seleção musical e edição do Homem da Caneta de Pena, Marcos Lucéu Vieira Dias, está aqui presente, é ele, com assistência de outro homem, mas este do martelo, Julião Tuafeni. Mais um, o homem das mãos mágicas, Ngumba de Souza. E com todo o prazer de ouvir e dar a ouvir, estou aqui presente, António Fula, em nome do coletivo, em nome da Rádio Nacional de Angola e da Rádio Cultura, Quintal do Ritmo. Aquele abraço e até ao próximo encontro. Bom final de semana.

0: No agrícola que estamos agora a terminar, foi um ano atípico. Tivemos dificuldades relacionadas à chuva. Tivemos uma estiagem no início, na primeira época. As chuvas foram tardias, quase que não existiram, e boa parte da nossa produção depende de chuvas. Logo, isso comprometeu a produção na primeira época, e logo quando estávamos a fazer a virada para a segunda época, houve aquelas chuvas por excesso que acabaram também inundando algumas zonas de produção agrícola, o que de todos os modos contribuiu para que tivéssemos esse ano agrícola atípico.
1: Para a presente campanha agrícola, a meta era de colher mais de 1 milhão de toneladas de produtos diversos. O diretor da agricultura reporta que os números estão muito aquém das projeções.
0: Nós prevíamos colher mais de 1.200.000 toneladas. Isso porque o ano agrícola passado nós tivemos a colheita de 1.109.000 toneladas como colheita. Logo, portanto, o nosso desafio era duplicarmos essa produção.
1: Leilande da Costa disse que a sua direção já trabalha para a próxima campanha.
0: Preparar-nos para a próxima campanha se avizinha, e tudo indica que estaremos em melhores condições de poder, com os erros cometidos e as situações que se passaram neste ano agrícola, melhorarmos as questões relacionadas ao próximo ano agrícola.
1: Diretor da Agricultura em Benguela, Leilande da Costa. 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
2: Jornalista Adelaide Ferreira, seca e cheias comprometeram a campanha agrícola em Benguela. O aumento de casos de gravidez precoce na província de Malanje está a preocupar as autoridades sanitárias. Só no primeiro semestre deste ano, cerca de 7 mil adolescentes ficaram grávidas, na sua maioria antes dos 15 anos. A prática prematura da vida sexual e o mau uso das redes sociais são apontados como algumas das causas. Jornalista Carlos Jorge.
3: Em Malanje, perto de 7 mil adolescentes ficaram grávidas só no primeiro semestre deste ano, das quais 267 conceberam antes dos 15 anos. Em 2025, os números foram ainda mais assustadores, tal como confirma a Supervisora Provincial de Saúde Reprodutiva, Márcia José.
4: Nós, a nível de Malanje, estamos mal, porque temos um número elevado de grávidas adolescentes. Só para termos uma ideia, no primeiro semestre de 2025, nós tivemos adolescentes grávidas menores de 15 anos, um total de 387 adolescentes grávidas. E dos 15 a 19 anos, 6.361 adolescentes grávidas. 2026, tivemos menores de 15 anos, foram 267, e de 15 a 19, 6.098. Mas ainda assim, consideramos muito.
3: Márcia José afirma que os números devem chamar a atenção das famílias e outros atores sociais para maior trabalho na prevenção, tudo porque hoje os adolescentes começam a vida sexual muito mais cedo.
4: Precisamos trabalhar na prevenção através da educação, comunicação com os adolescentes, acesso aos serviços de saúde, envolvimento das famílias, escolas, igrejas e a sociedade em geral, né? Porque temos observado, né, que os adolescentes têm uma preocupação em começar a vida sexual muito cedo mesmo. Não é como anteriormente ainda dependíamos, né, das orientações dos pais. Hoje em dia os adolescentes aprendem muito lá fora, aprendem com as redes sociais.
3: É alarmante em Malanje o índice de gravidez na adolescência. Ouvimos a Supervisora Provincial de Saúde Reprodutiva, Márcia José. Danilo Pacheco, Osvaldo Alferes e Carlos Jorge, a Rádio Nacional em Malanje.
2: Carlos Jorge, autoridades sanitárias em Malanje preocupadas com o aumento de casos de gravidez precoce. Atualidade internacional, os Estados Unidos da América e o Irão continuam a disputar o controlo do Estreito de Hormuz, uma das principais rotas mundiais de petróleo. Apesar das afirmações de Washington de que a Marinha Norte-Americana está a garantir a passagem de milhões de barris, o tráfego marítimo permanece muito abaixo dos níveis anteriores à guerra. A escalada dos ataques entre os dois países também dificulta a circulação de navios e está a pressionar os preços dos combustíveis. Nós voltamos a informar quando forem 18 horas.
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6: Mais uma vez, boa tarde e peço a sua especial atenção.

0: Felipe Sachicune, Madalena Sachicune, Alcides Sachicune, Timóteo Sachicune e Valentim Nanga comunicam o falecimento de sua ente querida Adelina Chinakusoke Sachicune, mais conhecida por Dena, por doença. O velório decorre na sua residência em Luanda, na centralidade 8000, bloco Z, número 21. O funeral realiza-se amanhã, às 11 horas, no cemitério Benfica. As famílias Costa e Cucivila comunicam o falecimento da sua ente querida, Joana de Daldina da Costa Cucivila, também conhecida por avó Joana, ocorrido na República da Namíbia por doença. O óbito decorre na sua residência, da sua mãe, no Benfica, Rua da Dona Xepa. O funeral realiza-se amanhã, às 10 horas, no cemitério Benfica. Os familiares de Maria António Fernandes comunicam o seu falecimento ocorrido no dia 3 de setembro de 2026 por doença. O velório decorre no quartel-general do Comando do Exército. O funeral será realizado amanhã, às 10 horas, no cemitério Santa Ana. Por último, o Tribunal de Comarca de Viana, da 2ª Sessão da Sala dos Crimes Comuns, solicita a comparência do Sr. António Adriano, solteiro, motorista de profissão, filho de Carlos Mabambi e de Maria Adriano, residente no município de Vila Sede, bairro Vila Nova, a fim de tratar assunto do seu interesse. Bom dia.
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0: 16:31, boa tarde, sei que está aí deste lado, em casa, no trabalho, na estrada, no encontro com os amigos ou simplesmente a aproveitar a tranquilidade deste sábado. São 16:31, horas de fazer uma pausa, respirar fundo e lembrar que o fim de semana também é um convite para cuidarmos de nós, das nossas relações e dos nossos sonhos. Está no ar mais uma edição do programa Contacto, o seu espaço de conversa, música, boa disposição, reflexão e interação. Meu nome é Verónica Pinto, do outro lado está um Gumba Souza e durante aproximadamente 3 horas vamos fazer-lhe companhia com música, conversas interessantes e encontros com jovens músicos que representam uma nova geração de talentos angolanos. Nesta edição vamos conhecer um pouco mais sobre os sonhos, os desafios que enfrentam, as histórias que carregam e a música que escolhem como caminho. Por isso mesmo fique connosco, o sábado está apenas a começar, aliás são 16 horas já. Estamos a caminhar para o fim da tarde e aqui no Contacto há sempre espaço para si.
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0: Sábado à tarde tem um sabor especial. É aquele momento em que muitos aproveitam para descansar depois de uma semana intensa, visitar a família, encontrar os amigos e colocar a conversa em dia ou simplesmente ficar em silêncio e recuperar as energias. 16h33 e fica a primeira reflexão deste sábado. Nem sempre descansar é parar. Às vezes descansar é preparar-se para voltar mais tarde. Ou seja, nem sempre descansar é parar. Às vezes descansar é preparar-se para voltar ainda mais forte. Não tenha culpa por precisar de uma pausa. A vida não é apenas uma corrida. É também feita de momentos para respirar, observar e agradecer. 16h33, fique com boa música na Rádio Nacional de Angola.
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0: Tere, olha só, o azar. Não vai. Não faz isso. Olha só o meu azar. Pedro Cabenha, a marcar presença no seu contacto. É sábado à tarde, 16h53. São Bumba Sousa para fazer-me viajar sentada.
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0: E manada.
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0: Eu bem sentadinha no sofá azul da Rádio Nacional.

0: qualquer momento vamos ter a equipa de profissionais que estão destacados no Santuário da Mushima. Queremos conversar consigo. Diga-nos como é que está a ser o seu sábado. Onde é que você está a ouvir a Rádio Nacional? Está a trabalhar? Está numa viagem? Está a aproveitar o fim de semana com a família? Partilhe connosco a sua energia deste sábado, porque o contacto também é isso, uma ponte entre histórias, vozes e pessoas. Daqui a pouco volto para deixar o número para você deixar a sua mensagem. Guarde esta, não compare o seu caminho com o caminho do outro. Cada pessoa tem o seu próprio tempo, o seu próprio processo e a sua própria história. Há sonhos que chegam cedo, há sonhos que exigem mais tempo. O mais importante é não abandonar aquilo que verdadeiramente faz sentido para si. 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É sábado à tarde, é o seu contacto.
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0: A música angolana continua a renovar-se. Novas vozes, novos estilos, novas formas de comunicar e, sobretudo, uma juventude que encontrou na arte uma maneira de contar aquilo que sente. E hoje, aliás, o contacto é assim, abre espaço para conversar com músicos da nova geração. Mais do que ouvir uma canção, queremos conhecer a pessoa que existe por trás da música.
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0: Eu também curto, e curto todas as que tocam aqui.
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0: Dar um forte abraço para o Coronel Tanga Capamba, a partir do Cuito Bié.
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0: Ele também é músico e esperamos que passe pelo sofá azul da Rádio Nacional de Angola.
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0: Que manada. 16h56 minutos.

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12 horas 25 minutos. Uma só, tu tens de ter mais calma. Tu és muito jovem. Hã? Tens de ter mais calma. Sério, tu até estás a agir bem. Precisas de mais calma. Atenção, são músicas do meu tempo mesmo. Hã? Por isso é que eu digo que tens de ter mais calma. Tu não podes fazer viajar, como diz o Luís Fernando, um rinoceronte.

0: O Luís Fernandes diz: a Verónica saiu de Pacaça para Rinoceronte. Então, tens de ter respeito. Pedro Correia, aquele abraço, diz: o país agradece, estamos juntos.
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0: Ouve, naquele tempo, quando eu era moça, esta música. E o moço perguntava: vives aonde?
2: É só isso.
0: Tem telefone? Ah, não, é, mas não, é dia.

calma. Ouve-se, ouve-se um bumba. Rinoceronte. Desde que foste conhecer o Bié, estás muito atrevido, hein?

0: Kwanza Sul, propriamente no Sumbe. Tu já estavas nascido, ou bailando? Já?
1: Já sim.
0: Não, mas estou a dizer que são músicas do meu tempo. Do meu tempo de moça.
2: Hã? Já
0: estavas nascido nessa altura?
2: Já estava, e já era assim um garoto a ser atrevido pela música, né? Porque são essas músicas que nos deram assim inspiração.
0: O Matas ouviu bailando, ah não, já era. Poder... Oh, só, ah não, já era um garoto atrevido. Tu e o bailando precisam ter mais calma. Muito jovens, tem que ter mais calma.
2: Exato.
0: Mas também te inspiraste nestas músicas, não é?
2: Muitos deles sim, porque naquela época eram os cabujões que estavam em força. E
0: não dá para ver mesmo que és do meu tempo.
2: E exatamente.
0: Um gumba talvez, é uma questão de pensar um pouco nele. O Bailance dá para perceber que é um pouco do meu tempo.
2: Exato. Então, como
0: também
2: já...
0: grande a tempo, né?
2: Muito,
0: não te metas.
2: Grande tempo. Sim, senhora. Temos muitas fontes, por acaso, que é para poder pegar inspirações, não é? Que hoje temos um formato quase que nas nossas músicas tem sempre um pincel deles.
0: Tem.
2: Exatamente.
0: Mas nós também já temos músicas com características próprias. Músicas que... tu escutas e dizes, é nosso.
2: De facto, né? Acho assim, que agora...
0: Gumba, já disse, tens que ter mais calma. Tu és muito jovem. Não estás a me ver bem assim? Epa, tens que usar óculos. Dizias... 17h29, contacto na Rádio Nacional de Angola e a conversa com Bailand.
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0: essa música, e porque as aulas começam na segunda-feira, atenção papás, atenção mamães, as aulas começam na segunda-feira, e aqui um pedido especialíssimo, por favor, sente-se pelo menos 5 minutos com o seu filho, com a sua filha, explique-lhe que ser muito alto, baixo, gordinho, magrinho, preto, branco, não é brincadeira. Que não há nada de errado em usar os mesmos sapatos todos os dias. Explique-lhe que uma mochila usada carrega os mesmos sonhos que uma mochila nova. Por favor, ensine-o a não excluir ninguém por ser diferente ou não ter as mesmas possibilidades que os outros. Explique-lhe, por favor, que provocar dói. E que vão para a escola para aprender, não para competir. Papá e mamãe, lembre-se que a educação começa mesmo em casa. Há aqueles filhos que nós sabemos que são traquinos, gostam de abusar e de provocar os outros. E há aqueles pais que infelizmente influenciam os filhos, incentivam os filhos. Te bateu, também devolve. Não faça isso. Eduque o seu filho, que pode usar o mesmo sapato todos os dias, não tem problema. Eduque o seu filho, que pode usar a mesma mochila, antiga ou nova, tem os mesmos sonhos. Que pode usar os livros do irmão mais novo, não precisa ter tudo novo todos os anos. As aulas começam na segunda-feira. Ai, porque é gordinho. Ai, porque é magrinho. Ai, porque é branco, porque é escuro, porque é preto. Somos todos iguais. Então, por favor, eduque o seu filho. E esta música de Byland vem aqui também chamar a atenção às alunas. Estás a falar exatamente o que é o Byland nessa música? Fala aí, aluna, o que é que a aluna fez? É um tipo de... Como é que eu chamo? Qual é a mensagem que traz nessa música para os alunos?
1: Exatamente. Esta música vê que já estou a ser caminho de 8 anos e tem como base combater mesmo aquilo que é o assédio.
0: Fala do assédio, tanto dos escolas, professores quanto dos alunos.
1: Dos alunos, que de forma geral.
0: Porque alunos no geral.
1: Existem também rapazes, que ficam a se assediar às próprias colegas e que isso... de certa forma, não é? Tem.
0: Não, mas é para perceberes que.
1: Que é o percurso.
0: O Bailands, é para perceberes que os rapazes também assediam as professoras. Atenção, há professoras que também são assediadas pelos alunos, homens.
1: De facto.
0: Como há professores que assediam, infelizmente, as alunas mesmo.
1: É uma cadeia.
0: Então, uma mensagem oportuna.
1: É uma cadeia.
0: Uma vez que as aulas vão já começar na segunda-feira, para o ensino geral, não é?
1: Para o ensino geral.
0: Começam já na segunda-feira, portanto está aí a mensagem. Vamos aqui reiterar que antes mesmo, amanhã é domingo, é talvez aquele dia que muitos pais vão ficar em casa e a conversar com os meninos. Algumas vezes vão dizer, finalmente, os barulhentos vão para a escola. É, mas é importante sentar mesmo com os meninos, com os pequenos, com os piores, para dizer que às vezes a vida é dura. Aqueles meninos que gostam de abusar os outros, gostam de provocar os outros. Eu lembro quando fui mais pequena, os meus colegas gostavam de abusar, principalmente aqueles que pouco sabiam na escola. Então eles traziam lanchinho e ofereciam para os colegas para ajudar a fazer tarefa, ou por medo de algum, porque o colega vai me bater, porque eu não trouxe isso, não trouxe aquilo. Então é importante que os pais chamem atenção aos filhos. Se hoje não levou lanche, amanhã pode ter lanche. Nem todos os dias há condições para preparar um lanchinho para os meninos na escola. Se o colega levou o lanchinho dele, você não levou, não se preocupe. Amanhã você pode levar. Nem todos os dias são cinzentos, não é? Nem todos os dias são assim azuis, dias coloridos. Então é importante que os meninos cresçam com este princípio de que um dia o papá pode ter, outro dia o papá pode não ter. Essa coisa de às vezes querer tapar o sol com a peneira, querer fazer o impossível para que o filho tenha, prejudicando tantas outras pessoas e coisas, é um pouco complicado. Então, papá, mamã, mais uma vez, é difícil, mas por favor, aquele é seu filho que provoca do nada um tapa na cara de um gumba, ouve? E um gumba também responde e depois a professora fica sem saber o que realmente aconteceu. E há um assim mais velhinho, mais reguila, como dizem, ameaça: se tu me queixas na professora, amanhã vais ver. Está a ver? Então, não é bom provocar. E muitos de nós pais sabemos que nossos filhos provocam. E há mãe que diz assim: se ele te voltar, também lhe devolve. Porque não sei se dá. Não, não é assim. Não é assim. Conversa, mães conversam com os meninos, por favor. Hoje mesmo, a partir de hoje, desse momento, papai e mamãe que me está a escutar, pense bem. Não faça tanto sacrifício para comprar mochila nova. Você não tem, não peça emprestado por enquanto. Quando você tiver, compra. Se você não tiver, a mochila do ano passado dá sempre para dar um jeitinho, assim limpinha e tal, parece nova. Ou do irmão mais novo, ou do irmão mais velho que já não está a usar. Dê ao seu filho, ensine-lhe o que é a vida enquanto é pequeno. Não é isso, Bailat?
1: De facto, sim.
0: Então, vias contando a história dessa música.
1: Exato. Esta música veio por forma a fazer diferença daquilo que eu escrevia. Uhum. Porque quando estava a começar a cantar, naquele tempo, quase todas as minhas músicas eram romances, não é? E numa altura em que eu vim aqui para cá, para poder impulsionar a minha carreira, exato, e foi também num tempo em que experimentei ser assim professor, porque eu fiz mesmo o INE. E
0: deixou de ser professor?
1: Não, naquela altura, não é?
0: Porque quando estava a começar.
1: Foi uma experiência nova.
0: Uhum.
1: Exato. Então, senti uma certa diferença entre os estudantes que do Sombe, não é? E com os nossos daqui, porque quase todos os estudantes que da Nguembe têm mais ousadia. Uhum. Enfim, aquele contacto com os próprios professores era quase um trânsito aberto. E o que eu vi quando estava assim no que no Sombe, naquele nosso tempo, nós tínhamos uma certa restrição, não é? Uhum. Para com os nossos professores, aquele medo, aquele receio, enfim. E achei eu fazer uma música que viesse mesmo chamar-se atenção. E
0: okay,
1: numa altura em que quando cá instalei-me, havia muitos relatos sobre assédios, enfim. Então, como artista,
0: achou oportuno?
1: Achei uma boa matéria.
0: Uhum.
1: Para fazer uma certa digamos lá, que diferença naquilo que eram as minhas músicas, porque eu quase cantava o amor. Eu compunha quase 3 a 4 músicas por dia, mas era tudo romance.
0: Mas qual é a tua inspiração, o Bailand?
1: A minha inspiração é a própria vida, né? A vida em si, como nós somos animais, né? E como seres assim, animais pensantes,
0: uhum,
1: nós temos a grande necessidade de estarmos sempre em grandes interações.
0: Uhum.
1: E o amor, não é? Aquilo que a vivência que é do nosso dia a dia tem sido matéria para mim poder assim escrever uma música.
0: Uau.
1: A dor, a paz, a alegria, a tristeza, tudo isto tem sido a base para mim poder ter maior inspiração e poder assim escrever. Ver que esta música que está se a passar ao fundo foi uma música que eu cantei com alma, assim como outras músicas minhas.
0: Então vamos ouvir?
1: Exatamente.
0: Vamos ouvir. Qual é a mensagem que traz essa música?
1: A Dor do Vendaval. Retrato uma música que, pronto, quando estávamos naquele tempo que é da pandemia, não é? E nós estávamos todos assim refém em casa, porque aquele pai de casa que saía todos os dias.
0: Mas tu te lembras daquela fase, Binance, daquela fase da
1: foi muito
0: cerca
1: difícil.
0: Sanitária. E depois há muito disso que diz, ouve,
1: foi muito
0: aquilo
1: difícil.
0: Então já está não sei o quê, já está aqui a chegar. E cerca sanitária, não pôde fazer, não pôde ir. Ainda bem que já passou essa fase. Foi uma fase muito negra. Mas também trouxe consigo muitos aprendizados, não é?
1: Mas eu já sabia que era mesmo vendaval, não é?
0: Mínima tosse.
1: Era vendaval.
0: Contactos dos contactos. E quantos casos por dia?
1: Eu tinha muito medo, medo.
0: Não, todos nós.
1: Eu disse, poxa, acho que aqui já vou mesmo coiar e
0: apanhaste
1: deixar
0: também
1: meus
0: COVID?
1: Filhos. Graças a Deus. Não foi.
0: Ou se fosses assim, contaminado, seria graças ao diabo, né?
1: Sim, porque.
0: Aí é que o diabo sofre.
1: Ninguém esperava, né?
0: Pois é.
1: Ninguém esperava.
0: Pois é.
1: Exato.
0: Então vamos ouvir esta música, A Dor do Vendaval.
1: A Dor do Vendaval.
0: Bailance, 17h42.

0: E diz bem, tudo isso vai passar. É o que se diz, que não há tempestade que dure para sempre. Por isso é que a noite, depois da noite vem sempre o amanhecer. A noite pode durar, ou seja, o choro pode durar a noite inteira, mas ao amanhecer há sempre uma luz, uma certeza, de uma esperança melhor. Nem que for assim, nem gota de lágrimas, para uma esperança melhor. É mais ou menos essa mensagem que queria passar o nosso amigo no tema Dor do Vendaval, o Bailance, que está aqui na Rádio Nacional de Angola, no programa Contacto, com esta canção. Nem tudo dura para sempre. Você que está a passar por momentos difíceis neste momento, às vezes é duro ouvir, você que está a passar por situação difícil, há coisas que você não quer ouvir no momento, mas lembre-se que tudo passa. O momento negro que você às vezes diz, será que Deus me abandonou? Será que o mundo virou umas costas? Será? É um momento que você precisa passar mesmo. É que você precisa passar. Deus preparou-te ou preparou-lhe para que enfrente esta situação difícil. É um dia, dois, três dias, vai acabar. É como o fim de um relacionamento. De repente a mensagem, não te quero mais. Coração espalha, sangue espalha, não é, Bailance? Podes ligar o teu microfone.
1: Yeah, espalha, okay. Espalha, sim senhora, espalha.
0: Nenhuma.
1: E vê que agora... essa música. Yeah. Sim, esta música não é só com base tipo, aquilo que nós vivemos, perdão. É sobre aquele momento triste que é das nossas vidas, tal como disse bem, né? É, tanto que no amor. Que nos nossos serviços perdemos um certo emprego, mas isso depois passa e vem um outro emprego melhor, se calhar.
0: Como pode não vir, atenção.
1: Desde que estamos sempre com força e temos Deus, não é?
0: Sim,
1: exato,
0: sim, sim.
1: Vem
0: sim.
1: Sempre.
0: Eu como quem diz que às vezes o caminho nem sempre é para frente, às vezes tem que recuar e mudar de direção.
1: De direção.
0: Às vezes tem que mudar de direção. É necessário ter alguma também maturidade emocional para tentar perceber o caminho que estamos a passar, que estamos a viver, para dar conta de algumas coisas, né?
1: Exatamente. Mesmo Deus, quando age em nossas vidas próprias, né, Ele age não só que de forma calma. Existem também momentos que Ele age de forma assim, não é? De forma, como é que eu posso aqui dizer? Em termos de tempestade. Aquele clima muito forte. Às vezes é mesmo Deus que está a agir, que é para dizer, não, sai dali, eu não te quero ali. E as coisas mudam de tal jeito que a gente sempre quis, não é?
0: Pois
1: exato.
0: É.
1: Exato.
0: Então, Bailance, contactos para shows, agora que vão começar as aulas, certamente as escolas, os colégios vão te chamar para cantares essa tua música de sensibilidade, de sensibilização para os alunos e os professores, porque o professor é tido e visto como um pai, como uma mãe, a professora.
1: É um cientista também.
0: E o aluno, sim, é visto como um filho mesmo, é um filho. Não importa se o aluno é mais velho que o professor, mas há que ter mesmo limites, não é? Da diferença que existe.
1: Exatamente.
0: De alguém que está-lhe a passar o conhecimento, de alguém que está-lhe a passar a ciência, porque essa pessoa aprendeu mais cedo que tu. Então é necessário que você respeite, ou seja, é necessário que respeites a pessoa que lhe está a passar o conhecimento, foi treinada.
1: Foi treinada, sim, senhora. E nós temos que estar no seu devido lugar. Professor é professor, aluno é aluno, não é? Para que este processo de conhecimento.
0: Mas também, o Bailance, é uma questão aqui que os professores devem, de quando em vez fazer treinamentos, capacitação sempre, porque as coisas são atualizadas. Há aqueles professores muito sentimentais, muito emotivos. Aqueles alunos também muito sentimentais, muito emotivos.
1: Exatamente.
0: Então tem que ter algum equilíbrio ponto de vista emocional para às vezes não pensar que
1: trata-se de algo acima daquilo que
0: exatamente,
1: que se
0: porque
1: cogita,
0: há
1: né?
0: Pessoas que confundem,
1: exatamente,
0: determinados tratamentos. Então tem que ter algum equilíbrio ao tratar tanto
1: geralmente
0: o aluno
1: eu,
0: quanto o professor.
1: Eu como sou professor, tem mesmo aquela que o aluno diz, ou seja, aluna, e professor, está muito bonito hoje, quer dizer, hoje disse, né? Mas amanhã...
0: Não, mas é normal repetir, que a aluna diga ao professor e vice-versa. Só que o professor é que tem que, também não pode trancar a cara.
1: Exatamente.
0: Porque a Luna elogiou.
1: Agora está ali.
0: Só não pode ser frequente.
1: Agora está
0: ali. Mostrar os dentes, né, professor?
1: Exatamente, mas aquelas alunas, professor está muito charmoso hoje. Pronto, se não tivermos cuidado, que de filtrar todas essas.
0: Filtrar é importante.
1: Todas essas estimas, então, tipo, acabamos que de cair naquilo que não é assim, que não se recomenda e que não é o seu real.
0: Não se recomenda mesmo,
1: porque o emprego está muito, muito difícil e ninguém quer assim perder o emprego e ninguém quer manchar aquilo que é
0: bom nome.
1: Que é assim, o nosso bom nome, porque o professor é um pai, é um grande cientista, né? É aquele que está aqui para poder moldar aquilo que é o caráter que é do próprio estudante. Então, temos que estar mesmo na nossa posição como mestre.
0: Contactos.
1: Exato. Os meus contactos para show é o 924-21-16-72 ou 958-01-9155. E deixa-me aqui dizer que nesta quinta-feira, ou seja, a próxima quinta, não é?
0: Uhum.
1: Dia 10, vou estar a se cantar pelas cadeias televisivas. E para aqueles ouvintes que ouvem quase todos os dias as minhas músicas e estão com aquela audácia, aquela vontade que de poder me ver, porque sei que muitos ouvem a música, mas não sabem quem canta.
0: Uhum.
1: Então, fiquem atentos que no dia 10 vou estar a se cantar para todo mundo.
0: Ok.
1: Exato.
0: Então foi assim a conversa com Bailance. Um grande abraço e obrigada por ter vindo partilhar conosco as tuas canções e composições.
1: Muito obrigado por tudo, aqui contato, por esta força, por esta garra, pela promoção, não é? E só Deus pague por tudo mesmo.
0: Ainda bem.
1: Muito obrigado.
0: Ainda bem. Então, bom regresso a casa e bom fim de semana.
1: Muito obrigado. Obrigado.
0: 17h54 minutos, contacto na Rádio Nacional de Angola hoje é sábado. Esperamos que esteja a passar melhores momentos com essa rádio que é a sua, que está consigo 24.

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2: Boa noite, são 18 horas no país. Vamos às notícias na rádio.
3: Malange reforça condições para produção de dados estatísticos.
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3: Ora, muito boa noite. As condições para o funcionamento do Instituto Nacional de Estatística em Malange deverão melhorar nos próximos meses. A província prepara a construção de novas instalações para o Serviço Provincial do INE, uma aposta para reforçar a qualidade e a eficiência dos serviços estatísticos. Jornalista João Leandro.
5: O Serviço Provincial do Instituto Nacional de Estatística em Malange vai ganhar dentro de um ano o seu próprio edifício. O ato de consignação da obra localizada no bairro Vila Matilde, município do Quéssua, já aconteceu. Com esta iniciativa, o Executivo pretende melhorar as condições de trabalho no quadro da modernização do Sistema Estatístico Nacional, segundo o Presidente do Conselho de Administração do INE, Joel Futi.
6: Este ato representa igualmente um investimento estratégico para o fortalecimento e modernização do Sistema Estatístico Nacional, bem como a consolidação da capacidade estratégica e operacional do Instituto Nacional de Estatística.
5: A empreitada proporcionou 100 postos de trabalho para jovens nacionais, assegura o diretor de obras, Elocaide Camuto.
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0: O Malanje reforça condições para a produção de dados estatísticos. Cerca de 50 mil cabeças de gado bovino do Planalto de Camabatela, no Coanza Norte, vão ser registados e identificados pelo Ministério da Agricultura no âmbito do projeto MUSAP 3. A iniciativa pretende reforçar o controle do efetivo pecuário e contribuir para uma melhor organização da atividade de criação de gado na região. Mais pormenores com o jornalista Daniel António.
1: O referido projeto, que conta com o financiamento do MUSAP 3, consistirá na colocação de brincos e tem como objetivo principal controlar a vida dos animais, desde o seu nascimento até o abate. A plataforma, que vai suportar toda a atividade, já foi testada em bovinos de algumas fazendas localizadas no município de Ambaca, como faz saber Edgardo Ombolo, especialista sénior do projeto MUSAP 3.
2: Estamos a testar a plataforma, a identificar os meios necessários, os equipamentos que nós vamos precisar para levar a cabo essa atividade. O registro, identificação animal, onde se metem brincos nos animais e permite fazer o rastreio da vida toda do animal, desde o nascimento até o final da vida, quer seja animais para reprodução, para engorda, para comercializar. O objetivo é melhorar a gestão da manada por parte do criador, ter uma melhor gestão sanitária dos animais e ter maior produtividade e também lucro.
1: O especialista reconhece o potencial agropecuário do Planalto de Camabatela, daí o seu convite a todos os criadores da região para a sua adesão ao projeto.
2: Estamos a falar sempre com os criadores da necessidade de aderirem ao programa. O Planalto de Camabatela detém hoje um efetivo estimado em 50 mil cabeças. O Planalto de Camabatela é uma área especial de criação de bovinos em Angola.
1: Palavras de Edgardo Ombolo, especialista sénior do projeto MUSAP 3. Daniel António, a Rádio Nacional, a partir de Camabatela.
0: Daniel António, MUSAP 3, financia registro e identificação de 50 mil cabeças de gado bovino no Coanza Norte.
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0: A Afrotaças, 1 de agosto, inicia com vitória. Acesso à fase de grupos da Taça CAF. Os militares derrotaram nesta tarde em Bambane o Green Mamba de Eswatini por 2-0 em jogo da primeira mão das eliminatórias de acesso à fase de grupos da Taça CAF. Atualidade internacional, o governo do Níger acusa a França de estar por detrás do mutim militar frustrado na semana passada em Niamey. As autoridades afirmam ter reunido provas e admitem recorrer aos tribunais internacionais. O mutim, que provocou pelo menos 3 mortos entre a guarda presidencial, foi neutralizado pelo exército nigerino, com o apoio de forças paramilitares russas. A França rejeitou as acusações e classifica-as como puras fantasias. Desde o golpe de 2023, o Níger afastou-se de Paris e, juntamente com o Mali e o Burkina Faso, tem reforçado a cooperação com a Rússia. Voltamos às 20 horas para o Jornal da Noite.
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Estamos a ouvir música boa, 18 e 9 minutos em Angola, contacto na sua rádio. Esperamos que nós esteja a passar melhor essa tarde de sábado.

0: Estamos de volta a 18 horas e 14 minutos da Tambula Yesu. É o título desta música do Coronel Tanga Capamba, a partir do Quito Bié. Um grande abraço. Sucessivos, é bom receber a Cristo. Essa música fala de devoção. Diz: recebi Cristo, é bom ser devoto. E porque estamos na semana também da peregrinação ao Santuário da Mushima, é uma fase para, principalmente para quem é católico, para quem acredita em Deus, é um momento para ser uma nova criatura. É, disse bem o coronel, para não falhar, para não errar o nome, é o Coronel Tanga Capamba, é o nome do artista, Coronel Tanga Capamba. Um abraço.
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1: Oito horas, 15 minutos em Angola.

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0: E assim fazemos o contacto às 18h48 minutos. Boa noite, já se diz boa noite em Angola. E onde é que você nos escuta? Escreva para o 924-423-563. Estamos quase a dizer bye, bye.
1: É bom tê-lo na sintonia.
0: Muito bom tê-lo na sintonia.
2: Esta queda, eu curto.
0: Eu também curto. 924. Sim, são grandes músicas, sim. 924-423-563, escreva para nós e diga-nos de onde que nos escuta.

São 18 horas e 56 minutos. Estamos a dizer bye bye. É, tocou agora no monstro. Então, é? E agora então? E agora? Esse é qual? E... Estamos a ir embora, família. O contacto é todos os sábados. É só hoje que estamos a dizer bye bye. Só hoje. Exatamente, sábado à tarde tem um sabor especial aqui na Rádio Nacional de Angola. Aquele momento em que muitos aproveitam para descansar depois de uma semana intensa, visitar a família, encontrar os amigos, colocar aquela conversa em dia ou simplesmente ficar em silêncio e recuperar as energias. O fim de semana serve para isso. Lembre-se que nem sempre descansar é parar, às vezes descansar é preparar-se para voltar ainda mais forte. Não tenha culpa por precisar de uma pausa. A vida não é apenas uma corrida, também é feita de momentos para respirar, observar e principalmente dizer obrigado. É, agradecer. É muito bom agradecer por tudo. Aos nossos ouvintes, queremos agradecer pela companhia, por ter escolhido a nossa companhia e sintonia nesta tarde de sábado. Desejamos que o restante fim de semana lhe traga muita

0: primeira classe e em todas as bandas. Ao som da tarde, um pouco de meio tom, mistura, fantasia pura, no ar, contacto.
1: 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São 19 horas.
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1: Filipe Sachikune, Madalena Sachikune, Alcides Sachikune, Timóteo Sachikune, Valentino Nanga comunicam o falecimento de Adelina Chinakusoke Sachikune, mais conhecida por Dena, ocorrido por doença. O velório decorre na sua residência na centralidade do Zango 8000, bloco Z21. E o funeral realiza-se amanhã pelas 11 horas no cemitério do Benfica. As famílias Costa e Cusivila comunicam o falecimento de Joana de Daldina da Costa Cusivila, também conhecida por Avó Joana, ocorrido na República da Namíbia por doença. O óbito decorre na residência da sua mãe no Benfica, Rua Dona Xepa. O funeral realiza-se amanhã pelas 10 horas no cemitério do Benfica. Os familiares de Maria António Fernandes comunicam o seu falecimento ocorrido no passado dia 3 por doença. O velório decorre no quartel-general do Comando do Exército. O funeral realiza-se amanhã pelas 10 horas no cemitério Santana. O Tribunal de Comarca de Viana, da 2ª Secção da Sala dos Crimes Comuns, solicita a comparência do senhor António Adriano, solteiro, motorista de profissão, filho de Carlos Mambambi e de Maria Adriano, residente no município da Vila Sede, bairro Vila Nova, a fim de tratar de assunto de seu interesse. Boa noite à Rádio Nacional, ao Serviço Público.
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2: 19 horas e 5 minutos em Angola.
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Boa noite. Hoje é sábado, 5 de setembro de 2026. Saudações, estimado ouvinte, e seja bem-vindo ao programa Toma e Segura, um espaço de reflexão e partilha dedicado ao resgate dos valores bíblicos, cívicos, éticos e morais. Aqui promovemos princípios de cidadania, respeito, solidariedade e responsabilidade, valorizando sempre a nossa angolanidade e aos valores que fortalecem as famílias e a comunidade.

0: Obrigado por acompanhar a música da abertura. Aproveitamos o mês de setembro para reorganizar a vida, estabelecer prioridades e renovar os nossos compromissos. Aos pais que acompanham de perto os filhos, aos estudantes que valorizem o tempo e o conhecimento, aos professores que exercem a sua missão com dedicação e a todos nós que contribuamos para criar um ambiente mais saudável, responsável e favorável à aprendizagem. Que setembro seja, acima de tudo, um mês para recomeçar com disciplina, esperança e determinação.
1: O mês de setembro marca para milhares de famílias o regresso às aulas e o reencontro dos alunos com a escola, os professores e os colegas depois de um longo período de interrupção. Mais do que um simples retorno às salas de aulas, este momento representa o reinício de sonhos, projetos e oportunidades. É também uma fase que exige responsabilidade dos pais e encarregados da educação, dos professores e compromisso dos próprios alunos para que o novo ano letivo decorra com sucesso.
0: O regresso às aulas deve, por isso, ser encarado por toda a sociedade como uma responsabilidade coletiva. A educação não acontece apenas dentro da escola. Começa em casa, fortalece-se na comunidade e ganha resultados quando família, escola, igreja, instituições e sociedade trabalham em conjunto. Setembro deve ser um mês de renovação e compromissos, de organização e de esperança, colocando a educação e o futuro das nossas crianças no centro das nossas prioridades.
1: E sobre esta reflexão que começa mais uma edição de Toma e Segura, o programa que valoriza a ética, a cidadania e o resgate dos valores morais, porque uma sociedade mais forte começa com cidadãos mais conscientes. A edição de hoje traz a reflexão sobre o verdadeiro destino dos recursos financeiros arrecadados pela Igreja. Entrevista, mensagem dos ouvintes, a boa música e outros assuntos não menos importantes vão desfilar no seu Toma e Segura, o companheiro de todos os sábados neste canal e sintonia que une o país.
0: Coordena o David Galatia. A edição é de Marcial Luciano. A técnica está a ser assegurada, como sempre, por Isaac André. David Galatias e Marcial Luciano, as duas vozes amigas, apresentam-lhe a edição com muito prazer.
1: Agora sim, vamos acompanhar a entrevista com o docente e palestrante Diamantino Laurindo Dobar, para nos falar sobre o regresso às aulas. Mais do que voltar às aulas, é renovação de compromissos, a ser conduzido pelo colega Marcial Luciano. A vossa atenção.
0: No estudo temos a presença do nosso convidado. Trata-se do linguista Diamantino Laurindo Dobar, docente e palestrante, com quem vamos conversar sobre um tema muito importante numa altura em que as aulas já retomaram em todo o território nacional, onde, segundo o Ministério da Educação, mais de 8 mil alunos estão confirmados para o ano letivo 2026-2027. O nosso convidado vai para já nos ajudar a entender sobre o regresso às aulas. Mais do que voltar às aulas, é renovação de compromisso. Seja bem-vindo, Dr. Laurindo Dobar. Sinta-se acomodado.
2: Muito obrigado.
0: Dr. Laurindo Dobar, depois de quase 3 meses de férias, quais são os principais desafios, no caso, que os alunos enfrentam no processo de readaptação à rotina escolar?
2: Muito obrigado pela oportunidade. Eu penso que a grande questão no recomeço das aulas prende-se sempre com aquilo que foi feito enquanto os alunos estiveram de férias. Uma vez que, durante as férias, eles ficaram praticamente sem fazer nada, quando eles voltam às aulas, encontram sempre alguma dificuldade de readaptação. a escola pode ser a mesma, mas há necessidade de uma readaptação. Tudo por quê? Porque o ambiente escolar num ano letivo difere do outro ano letivo. Tudo porque há questões que se prendem com, naquele ano letivo, novas pessoas podem aparecer na instituição e estas novas pessoas podem influenciar naquilo que é a readaptação. Contudo, se eles estiveram com a rotina durante as férias, numa rotina normal, eles praticamente não encontram problemas absolutamente nenhums naquilo que é a readaptação. Pelo que cada um deles sabe como se vai adaptar a este novo ano letivo.
0: Ora, o que devem fazer os pais e encarregados de educação, no caso, para que os seus educandos estejam preparados psicologicamente e tenham um bom desempenho durante o ano letivo? E qual deve ser a relação até mesmo com os professores?
2: Os pais são aqueles que aconselham, os pais são aqueles que levam a primeira informação a respeito de o que é uma instituição de ensino e como os alunos, enquanto educandos, devem portar-se, como devem portar-se diante de seus professores. Tanto como professores, assim como com os colegas, da mesma sorte com todos os utentes daquela instituição, ou seja, todas as pessoas que lidam com o sistema. O que quer dizer que, do ponto de vista psicológico, há aquela questão ligada com o que é que, de facto, você vai fazer à escola? Por que é que você vai à escola? Se os pais fazerem perceber aos seus educandos, filhos, filhas ou outros encarregados, automaticamente eles saberão como lidar com qualquer que seja a pessoa dentro daquela instituição, ou mesmo até fora daquela instituição. E isto vai fazer com que, do ponto de vista de análise das situações, fique cada vez mais facilitado. Ou seja, quando o professor fala com o aluno, ele sente que o professor é como se fosse o seu pai, a professora como se fosse a sua mãe, o colega como se fosse o seu irmão ou a colega como a sua irmã. Então, este sistema ali é que vai fazer com que o próprio aluno se sinta muito à vontade e a aprendizagem também flui melhor.
0: Muito bem. Até que ponto a preparação dos materiais escolares, nesse caso, nessa altura, para já, e do uniforme, inclui também no material, influenciam a motivação da criança ou o adolescente, no caso, para voltar à escola?
2: Bom, o material escolar tem uma certa influência e, para isso, os pais devem sempre jogar na antecipação. Temos estado a dizer sempre, o grande problema que temos em Angola é o facto de muitos encarregados deixarem a compra do material escolar para os seus educandos no último dia, ou seja, um dia antes do início de aulas ou uma semana antes do início de aulas. E, como se sabe, no nosso mercado, este material, uma semana antes ou um mês antes do início de aulas, começa a encarecer-se. Ou seja, o valor deste material começa a subir. Esta carência do material e o valor acrescido no preço que muitas vezes se pratica vai fazer com que as condições em que muitos encarregados são submetidos nesta última semana ou neste último mês não dê possibilidades para se comprar todo o material. E o que é que vai dar? Quando o aluno ou o educando deste pai vai à escola sem o material todo e se depara com o colega que já tem todo o material, isto cria uma baixa estima, ok? E essa baixa estima influencia automaticamente naquilo que é o rendimento escolar deste aluno. Por essa razão é que nós aconselhamos sempre que os pais preparem o material com a devida antecedência e logo depois que o ano letivo arranca, o aluno apresenta-se, ou educando, apresenta-se na escola com todo o material. Isso de formas a que não haja uns a sobreporem-se aos outros. de sorte que aqueles que sobrepõem até podem fazer com que gozem com os outros.
0: Muito bem, é verdade. Como devem os professores, no caso, receber os alunos nos primeiros dias de aulas, na primeira semana, no caso, né? Sobretudo aqueles que demonstram desinteresse, ansiedade ou dificuldades em adaptar-se?
2: Bom, de princípio é que cada professor sabe que, enquanto professor, a missão que tem na primeira semana de adaptação do aluno na escola tem a ver, primeiro, para além da sua autoapresentação e o conhecimento daqueles que são os seus novos educandos, ou seus novos alunos, ele deve fazer sempre aquilo que nós chamamos o diagnóstico, ok? Porque nós temos três tipos de avaliação, como sabe. Temos a avaliação diagnóstica, a formativa e a sumativa. Então, a diagnóstica, ela surge sempre no primeiro dia ou na primeira semana de aulas, para perceber quem de facto é o aluno que está dentro da sala, com que conhecimentos ele chega a este nível ou a esta classe, de sorte que eu perceba como vou lidar com cada um destes alunos com base naquilo que ele já sabe. E de formas a articular a matéria que tenho para ensinar dentro daquilo que é a programação daquela semana, tendo em conta aquilo que eu recebo como resultado dessa avaliação diagnóstica.
0: Muito bem. Ok. Que importância tem a criação de uma rotina de sono, no caso, alimentação e estudo, para garantir um bom aproveitamento escolar da criança?
2: Esse é outro grande problema que nós temos e que realmente deve ser acautelado.
0: Poxa.
2: Acautelado por quê? Porque nós temos pais que não controlam o horário dos seus filhos.
0: Acautelado de que forma?
2: Acautelar de que forma? Sabermos a que horas o aluno se deita, o filho se deita, a que horas é que ele vai à cama, quanto tempo deve ter de sono, de sorte que a que horas devo despertá-lo ou despertá-la, quanto tempo ele deve preparar-se para de facto ter uma boa disposição para ir à escola. Quando ele vai à escola, antes tem de tomar o pequeno almoço, e às vezes não tem esta possibilidade de ter o pequeno almoço, que palavras eu, enquanto pai, tenho para suplantar aquela quebra que ele tem por não ter o pequeno almoço? Ou seja, quando ele for à escola, o que é que ele vai, naquele pequeno intervalo que os outros saem para o lanche, ele tem esta possibilidade ou não tem essa possibilidade? Tudo isso vai influenciar no rendimento deste menino ou desta menina. O que pressupõe dizer que é importante que nós, os pais, acautelemos isso e vejamos o tempo em que o aluno deve descansar, despertar, preparar-se para ir à escola, a hora que ele tem que tomar o pequeno almoço, a hora, o que é que ele vai fazer durante os intervalos e como é que ele vai lidar com o lanche que ele leva, se não levar, como é que ele tem que lidar com o problema juntamente com os colegas, porque muitas vezes esse é o problema também que nós temos.
0: Exato.
2: Ele vai à escola, não levou o lanche, então ele tem tendência de depender dos outros colegas.
0: Que tenha o lanche no caso.
2: Que tenha o lanche no caso. E pode ser que o colega que tenha o lanche não queira partilhar com ele. Ao não partilhar com ele, pode criar um certo problema psicológico que se cria dentro dele e que pode influenciar as aulas posteriores ao lanche, àquele período de intervalo. Ou seja, ele é influenciado negativamente.
0: Então quando é a responsabilidade regressa, mesmo dos pais tomarem contacto, terem esses detalhes todos.
2: Exatamente, ou seja, sempre que não se pode ter o lanche, tem de haver uma instrução própria para o filho. Palavras próprias para o filho perceber que naquele dia não vai levar o lanche por causa disso e não deve preocupar-se com A e B por não ter o seu lanche. Mas, no caso, também não deve proibir. Se por acaso na escola, devido ao colega que ele já tem o hábito de conexão, ok? Convidá-lo para ter o seu pequeno, partilhar com ele aquele lanche.
0: Muito
2: Se
0: bem.
2: Partilhar, tudo bem. Se não partilhar...
0: Exato. Muito bem. Ora, muitos alunos passam as férias, ou passaram as férias excessivamente ligados ao telemóvel e às redes sociais. Como reduzir este hábito sem criar conflitos no seio familiar?
2: Não é mal.
0: Sabemos que não é fácil tirar o telemóvel ou limitar
2: o grande problema não está. O problema não está no uso do telemóvel.
0: Exato.
2: Aqui está o problema.
0: O problema
2: não é o uso do telemóvel. É o que estou fazendo com ele. O que está em causa é como estou usando o telemóvel, para que fim estou usando o telemóvel. Porque eu posso estar a utilizar o telemóvel para uma investigação, para perceber melhor aquilo que eu não percebi enquanto estive em aulas ou no período letivo. Há uma aula que o professor havia falado a respeito de um assunto que agora é o período que eu tenho para investigar e verificar.
1: Então é importante os pais terem contato com o telemóvel do seu educando, do filho, no caso, para saberem o que é que ele está a fazer com o telemóvel.
2: Exatamente isso. Ah, okay. Este é o elemento principal que os pais devem ter em conta. Os pais devem saber que o filho tem um telemóvel. Quem fez com que o filho tivesse o telemóvel? É o pai que adquiriu aquele telemóvel para ele. Se o pai adquiriu aquele telemóvel para ele, sabe por que que adquiriu aquele telemóvel. Há uma certa importância. Dentro daquele pensamento que fez com que ele comprasse o telemóvel, deve controlá-lo para que o uso seja, de facto, aquele pelo qual o telemóvel foi adquirido. E é nisso que está a grande responsabilidade dos pais. E eu chamo a atenção nesse sentido. Mas que idade tem este filho? Esta é outra questão que se coloca. Eu, pelo menos, sou daqueles que antes dos 15 anos seria bom que não tivesse. Depois dos 15 anos, talvez sim. Porque começa a ter aquela noção de responsabilidade no uso do telemóvel. Antes desta idade, pré-adolescente, ainda tenho muitas dúvidas.
1: Por outro lado, que responsabilidades devem ser assumidas pela família, pela escola e pela própria sociedade para garantir um ambiente favorável à aprendizagem?
2: Ah, de facto, aqui de facto todos eles jogam.
1: Todos
2: jogam.
1: A sociedade.
2: A família joga um papel importante, assim como a instituição escolar e a sociedade em si. Por quê? Porque tudo começa em casa. Tudo começa em casa, no seio familiar, onde o pai, a mãe e os irmãos jogam um papel importante de influência para aquilo que é a forma de aprendizagem do menino ou da menina. E isso vai ter influência naquilo que o professor e toda a sociedade estudantil vai ter para com esta pessoa, menino ou menina, na escola. E, consequentemente, quando este menino ou esta menina sai da escola, ele depara-se com outra série de pessoas, que são os elementos da sociedade no seu todo. Cada um e cada uma dessas pessoas que vai lidar com o aluno ou com a aluna devem lidar da melhor maneira possível, ou seja, influenciando somente positivamente.
1: Falou de influências externas nesse caso. Que responsabilidades, ou seja, como podem os pais identificar logo no início do ano letivo sinais de dificuldades de aprendizagem, desmotivação ou problemas de comportamento nos filhos? Diferenças, no caso.
2: Bom, a grande questão está no pai que temos, ou na mãe que temos, no encarregado que temos, ok? Veja que o aluno foi à escola, nosso filho foi à escola. Depois que vem da escola, ele deve ser controlado por mim, enquanto pai. Se o pai não controla, se a mãe não controla, se o irmão mais velho não controla, ninguém vai dar conta da situação. O que significa que nós precisamos ter em conta aquilo que é. O aluno foi à escola, quando regressa, precisamos de saber o que é que foi feito. Como foi feito? Como foi a ligação com o professor ou com a professora? O que é que, de facto, nós precisamos fazer para que, de facto, este nosso menino melhore neste ou naquele aspecto? Se o pai não fizer este diagnóstico em casa, cada dia que o filho vai à escola, ele nunca dará conta e o aluno terá sempre um resultado negativo no final. Porque muitas vezes os pais só querem controlar no final se o aluno aprovou, ou se o filho aprovou, ou se reprovou. O que está errado. Então, deve haver um controle desde o princípio. E o controle tem de ser cerrado e cotidiano. De sorte que até o final de semana do educando tem de ser controlado. De sorte que ele saiba o que fazer ao sábado, o que fazer ao domingo, para que na segunda-feira tenha disposição suficiente para estar bem motivado para as aulas.
1: Pronto, falou de controlo, já estamos mesmo na reta final da nossa conversa. A conversa está boa, está muito bonita. Estou a gostar de ouvi-lo, por acaso.
2: Muito obrigado.
1: Que mensagem deixa aos alunos, pais, professores e à sociedade em geral neste início do ano letivo 2026-2027?
2: Bom, a mensagem deve ser sempre de esperança. Uma mensagem de esperança, por quê? Porque nós temos um Deus que nos criou sua imagem e semelhança e nos dotou de conhecimento e conhecimentos endógenos, ou seja, aqueles que, com os quais já nascemos, eles são inatos, certo? E então devemos tão somente ativar este conhecimento que já temos para receber todo aquele que é exógeno, para acrescentar naquilo que nós já temos, de sorte que no final de cada ano letivo o resultado seja positivo. Lamentavelmente, não é possível que todos em Angola ainda tenham o acesso à escola, mas é a possibilidade. Aquele que está na escola deve aproveitar para que no futuro tenhamos uma Angola melhor do que esta que temos agora.
0: Professor Diamantino Laurindo Doba, muito obrigado. Volte sempre de Doma e Segura.
2: Muito obrigado.
0: Contamos tê-lo nas próximas ocasiões.
2: A bênção é toda vossa.
0: Estamos juntos.
2: Obrigado.
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1: Foi a possível conversa de Toma e Segura com o nosso convidado. A igreja é historicamente reconhecida como uma das reservas morais da sociedade. A sua missão vai muito além da pregação da fé. Ela contribui para a formação de consciências, resgata valores, acolhe e apoia os mais necessitados e, em muitos contextos, coopera com as autoridades governamentais na promoção da paz, da reconciliação e da harmonia social.
4: Entretanto, no século XXI, esta realidade parece, em alguns casos, estar a ser colocada em causa. Multiplicam-se os questionamentos da sociedade sobre o verdadeiro destino dos recursos financeiros arrecadados pelas igrejas, provenientes de dízimos, ofertas, contribuições, financiamentos e outras fontes.
1: A preocupação ganha maiores dimensões em que alguns líderes religiosos são associados ao enriquecimento rápido e à acumulação de patrimônios, enquanto determinadas seitas e denominações surgem de forma acelerada, sobretudo nos grandes centros urbanos. Afinal, para onde vai o dinheiro confiado à igreja pelos seus fiéis? Quanto é destinado à missão evangelizadora, à assistência social, à educação e à melhoria das próprias comunidades? Melhor do que as nossas palavras, vamos acompanhar a reflexão sobre o verdadeiro destino dos recursos financeiros arrecadados pela Igreja, na viva voz do Reverendo Daniel Canganguela, secretário-geral da Igreja Evangélica dos Irmãos Menonitas de Angola e EIMA. A vossa atenção.
5: Boa noite, caros radiovintes do programa Toma e Segura. Estamos aqui para refletirmos sobre o tema O verdadeiro destino dos recursos financeiros arrecadados pela Igreja, proveniente de dízimos, ofertas, contribuições e outras iniciativas. O tema, de facto, é sério e pertinente, porque mexe com a mordomia, transparência e temor a Deus. O dinheiro da igreja é sagrado, não é nosso. É do Senhor. Bem que a igreja vive das ofertas, dízimos, contribuições e doações de pessoas voluntárias. Para entendermos esta temática, precisaremos recorrer às Sagradas Escrituras, à luz do Antigo e Novo Testamento. Temos modelos, primeiro do Antigo Testamento, que converge também com o modelo do Novo Testamento. vimos que Deus instituiu três destinos claros para os recursos melhor, que a Igreja deveria arrecadar na Antiga Aliança. Primeiro, este valor, estes fundos eram destinados para a sustentação do ministério, à luz de Número capítulo 18, o verso 21 a 24. A Bíblia diz que aos levitas dei todos os dízimos. Isso mostra realmente que este foi o salário dos sacerdotes e levitas que serviam no templo 24 horas. Estes a Deus não deu nenhuma herança, nenhum outro trabalho. Eles deveriam viver somente das ofertas alçadas e outras que o povo davam à Igreja. Também, segundo a Igreja da Antiga Aliança, digamos assim, o dinheiro servia para a manutenção da casa de Deus. Segundo Malaquias 3:10, o Senhor convida o povo para trazer dízimos à casa de tesouro, porque a casa precisaria de utensílios para a realização de cultos, manutenção de outros instrumentos que a Igreja precisaria. Terceiro modelo que nós encontramos do terceiro destino no Antigo Testamento é assistência aos necessitados. Segundo Deuteronômios 14, 28 a 29, dízimos do terceiro ano seria entregue a órfãos, viúvas, estrangeiros e levitas. A Igreja cuidava de pessoas vulneráveis. Quando o fazemos todos nós, realmente Deus derrama a bênção à terra e ao seu povo. É muito importante sabermos que Deus instituiu estes três destinos para a Igreja, não para satisfazer os nossos egos, porque tudo dependia dele, tanto a nós como os nossos recursos. Podemos dizer que nos décimo que demos a Deus, 90% que fica para nós, não nos pertence, também pertence a Deus. Então, com este devemos também servir a Deus. O princípio que nós podemos guardar nesta lição que o Antigo Testamento nos dá: devemos nos lembrar do nosso Senhor, como dizia ao povo de Israel, lembra-te do Senhor teu Deus, porque é Ele quem te dá força para adquirir poder, riqueza, e tudo quanto possuímos, tudo vem dEle. Não é diferente para a nova aliança. Segundo Deuteronômio, capítulo 8, versículo 18. No modelo do Novo Testamento, nós vemos que institui-se o princípio da generosidade e ordem. Jesus e os apóstolos não aboliram o princípio, mas aprofundaram três focos fundamentais. Primeiro, como falamos, fizemos a menção no Antigo Testamento, também de igual modo, também no Novo Testamento. Primeiro, a sustentação dos obreiros, como 1 Coríntios capítulo 9, verso 13 a 14. Assim, o apóstolo Paulo vai dizer à Igreja: assim ordenou também o Senhor aos que pregam o Evangelho, que vivam do Evangelho. Gálatas capítulo 6, verso 6. A Bíblia diz que o que é instruído na palavra, reparta todos os bens com aquele que o instrui. Pastores em tempo integral, secretários, músicos e outros obreiros que cuidam do gabinete da Igreja precisam de serem sustentados dignamente. Não necessariamente depois da pregação, mas essa remuneração pode ser convertida em tempo de trabalho para que receba seu vencimento diário, semanal, mensal independentemente da organização de cada igreja. Segundo modelo desta generosidade e ordem no Novo Testamento para os destinos dos fundos da igreja é para o avanço do evangelho. Aqui vimos o exemplo do apóstolo Paulo para os filipenses, que depois dele ir para Macedônia, esteve em Tessalônica, ele recebeu fundos vindo da igreja dos irmãos filipenses, que o ajudaram a sustentar a missão. Assim também, esses recursos arrecadados pela igreja do Novo Testamento ajudaram o envio dos missionários. De facto, o evangelismo, a plantação de igrejas, outras atividades que a própria igreja realiza, rádios e compra de materiais, necessita de facto de fundos que a própria igreja arrecada. O dinheiro faz andar a missão. Mas hoje vimos que a igreja não está a colocar o ênfase na proclamação do evangelho. Uma vez que os recursos arrecadados pela igreja não colocarem foco ao evangelho, de facto estamos a perder realmente o rumo, e podemos admitir que possa ser administrado para outras necessidades que o templo apresenta, mas é necessário que o foco seja para anúncio da boa nova, porque é para isso que somos chamados, para alcançarmos milhares de almas que morrem sem ouvir o evangelho de Cristo. Nós encontramos terceiro modelo no Novo Testamento, é a assistência aos santos e necessitados. Realmente é aqui onde necessita-se o pensamento da igreja para focar nas pessoas necessitadas. Se nós vemos no Atos dos Apóstolos, capítulo 2, versículo 44 a 45, vemos que todos estavam juntos. Mas vemos também no capítulo 4, vemos como a igreja vai se mobilizar para juntarem tudo o que tinha. Outros vendiam os seus bens, que é para poderem realmente contribuírem para sustentarem as pessoas que necessitavam. Entre eles, não havia falta em ninguém. Vimos também no 2 Coríntios, capítulo 8, 1 a 4, houve coleta de fundos do povo da Macedônia para poderem enviarem para os pobres de Jerusalém. É assim que a Bíblia vem nos dizer, através do apóstolo Tiago, capítulo 1, versículo 27, que a religião pura e imaculada é visitar os órfãos e as viúvas. Incluímos também presos, outras pessoas necessitadas, meninos de ruas, pessoas que estão em extrema situação, que precisam, que choram, gritam, não têm alguém que possa lhes acudir. Este dinheiro que é arrecadado através das ofertas, dízimos e outros, deve servir para essas pessoas. É para isso que a igreja foi chamada. Não fomos chamados como igreja para apenas criarmos fundos para viajarmos para a Europa, para irmos criarmos boas condições de líderes, mas sim nós olharmos para as pessoas que estão nas comunidades ao redor da igreja, que estão a necessitar de facto deste apoio. Realmente é essencial nós fazermos isso, porque quando os dinheiros da igreja são usados para assistir as pessoas de extrema vulnerabilidade em redor das nossas comunidades, tanto os que estão na nossa igreja, nós percebemos que estamos a mover com o coração de Deus, porque este ato mostra a expressão viva de Deus na terra, que é a igreja. A igreja existe para servir as pessoas carentes. O que é que podemos dizer que a Bíblia proíbe? A Bíblia proíbe o roubo. A Bíblia proíbe a ambição pessoal. A Bíblia proíbe falta de transparência. Nós vimos Judas, segundo João capítulo 12, 6, que Judas roubava da bolsa. É pecado contra Deus. Muitos são falsos pastores e profetas, mercenários, como Jesus dizia, que eles não são pastores, porque eles se preocupam com ganhos, mas quando vem o mal, quando vem o perigo, eles afastam-se. Então, nossa igreja, somos chamados a olhar e gerirmos bem, sermos mordomos daquilo que ganhamos, que é para podermos contribuir para as pessoas que estão em extrema necessidade.
1: acabamos de acompanhar a reflexão sobre o verdadeiro destino dos recursos financeiros arrecadados pela Igreja, assinada e apresentada pelo Reverendo Daniel Nelson Canganguela, secretário-geral da Igreja Evangélica dos Irmãos Menonitas de Angola e EIMA e representante legal.
0: Toma e segura, não para de receber mensagens encorajadoras dos ouvintes espalhados por este lindo país e além fronteiras. De Malanje, o ouvinte João Dalamba escreve: boa noite, Rádio Nacional de Angola. Boa noite, programa Toma e Segura. Acompanhei com muita atenção o debate da semana passada sobre cuidar dos pais, um dever ou uma escolha. Foi um tema de tirar o chapéu, pois nós, a nova geração, não estamos a cumprir com aquilo que é a regra da vida, ou seja, cuidar dos pais na velhice, tal como eles o fizeram conosco quanto criança. É claramente um dever. Muito obrigado por continuarem a despertar as mentes do nosso povo que tanto precisa. Chaleno Kiambote.
1: Boa noite, Toma e Segura. Finalmente consegui registrar os contactos do programa. Não tem sido fácil. O que faço para conhecer de perto o Marcial Luciano e a Rosa Homem Gomes? Nunca mais ouvi os comentários da doutora Olga de Carvalho, nem do reverendo Vladimir Agostinho. Forte abraço para toda a equipa, o David Galatias, Isaac e André, Mauro Rodrigues e, obviamente, a dupla Marcial e Rosa. André, a partir do Zango 8000, província de Icoli.
0: Boa noite, dupla Marcial e Rosa. Extensivo a todos os profissionais do programa e da Rádio Nacional de Angola. Muito obrigado por nos proporcionar todos os sábados excelentes debates e reflexões no âmbito do resgate de valores morais, éticos, bíblicos e cívicos. Este programa convida todos, ateus, cristãos, muçulmanos, budistas e até aqueles que não acreditam em Deus. É o programa do povo. Manuel Calei, a partir do Dondo, província do Kwanza Norte. Muito obrigado, companheiro Manuel Calei.
1: Boa noite, RNA. Boa noite, programa Toma e Segura. Cuidar dos pais, um dever ou uma escolha? Foi o debate da última semana do mês de agosto. Foi magnífico. Adorei um programa com uma boa moderação e bons comentários. Acredito que despertou muita gente. Continuem a nos brindar com temas atuais e de muito impacto. Todos os sábados, na mesma hora e sintonia da rádio que une o país, estou sempre ligado. Vladimir Manuel Maiato, a partir do Porto, Portugal.
0: Boa noite, Toma e Segura. Gostaria que falassem sobre namoro entre membros da mesma família. Isso, ultimamente, tornou-se um caso normal no seio da juventude. Também por influência das novelas. O vosso irmão angolano, Vítor Monteiro Nunes, a partir de Cape Town, África do Sul. Muito obrigado, compatriota Vítor. Falamos sobre este tema em 2024, mas podemos sim dar continuidade ou mesmo trazê-lo em reposição. De mensagens não é tudo. Como sempre, os ouvintes incansáveis de Luanda nunca pararam de escrever. O Manuel José, a partir do Benfica.
1: Amor da Silva Kiala, do Golfo 2.
0: Ainda do Golfo 2, escreveram para o programa Agostinho Bala Cajonda, da Rua 6.
1: Jaime Simão Pinlamambo, da Rua 8.
0: Da Corimba, o Feliciano Moura.
1: Do Zango 8000, Augusto Paiva.
0: Da Ilha do Mussou, José Tavares.
1: Da Estalagem, ouvinte que não nos larga, pastor Justino Gula.
0: Finalmente, o também incansável doutor Antônio Pedro Cachala. Escreva-nos sempre sugerindo o que devemos melhorar ou acrescentar no quadro da nossa angolanidade nos seguintes terminais.
1: 923-55-54-89.
0: 927-58-24-78
1: e o 949-47-4276. A seguir, a informação relacionada ao trabalho da Igreja com a comunidade e em prol da comunidade.
4: A Igreja Metodista Unida, a Conferência Anual do Oeste de Angola, realiza no próximo domingo, 6 de setembro de 2026, o culto de celebração do 87º aniversário do Leigo Metodista, numa jornada que reúne fiéis, líderes e organizações leigas para um momento de fé, comunhão e reflexão. De acordo com a programação, as comemorações decorrem de 30 de agosto a 6 de setembro. Até

0: Entre os participantes musicais estarão o coro A Voz dos Anjos, Central do Uige, e o coro Graça e Paz do Negaja. A celebração assinala mais um capítulo da caminhada do movimento leigo metodista em Angola. A tradição do dia do leigo metodista é celebrado desde 1977. A jornada dos 87 anos reafirma, assim, o papel dos leigos na missão da Igreja através da fé, serviço e transformação de vida.
1: Mais de 7 mil fiéis participaram na 28ª Conferência Nacional da Igreja Fé Apostólica em Angola, realizada de 27 a 30 de agosto na Missão Apostólica da Betânia, sede nacional da Igreja na província do Uambo. Sob o lema Diga ao Povo que Marche, baseado em Êxodo 14, verso 15, a conferência reuniu delegados provenientes de diversas províncias de Angola num período marcado por momentos de reflexão, comunhão, avaliação e definição de estratégia para o fortalecimento da missão da Igreja. O encontro contou igualmente com a presença de entidades governamentais da província, diretora adjunta do Instituto Nacional para os Assuntos Religiosos, doutora Rosa Amaro, e de uma delegação internacional de aproximadamente 14 países africanos, liderada pelo Overseer para a África, reverendo Paul Sebotsa, reforçando os laços de unidade, fraternidade e cooperação entre as igrejas fé apostólica no continente. Entre os momentos de maior destaque esteve a confirmação pública de sua eminência Ilídio Xilanda como bispo e representante legal da Igreja Fé Apostólica em Angola, diante dos milhares de fiéis presentes. O ato de confirmação havia sido igualmente realizado anteriormente na África do Sul em 2023. Durante os 4 dias de trabalhos, os participantes fizeram o balanço das atividades desenvolvidas ao longo do ano apostólico 2025-2026 e apreciaram matérias de interesse para a vida e missão da IFA, com enfoque na prestação de contas, comunhão e planeamento das futuras ações da Igreja. A conferência constituiu ainda uma oportunidade para aprofundar a cooperação entre as diferentes estruturas da Igreja, reafirmando o compromisso com uma missão unida e orientada para novos desafios.
0: O bispo da Igreja Metodista Episcopal Africana Sião e Meias, em Angola, Bernardo João Gunza, participou na 13ª Convenção Regional da Sociedade de Missionária de Mulheres da AMM Sião, realizada de 25 a 30 de agosto na AMM Sião da Santíssima Trindade, na Nigéria, sob o lema Empatia e Compaixão. O encontro reuniu líderes missionários, membros das igrejas locais e representantes da AMM Sião, proporcionando momentos de adoração, formação missionária, comunhão, serviço e renovação do compromisso com a missão cristã e o cuidado das comunidades. A liderança do Distrito Episcopal destacou a Sociedade Missionária das Mulheres como um ministério dedicado à ação, à missão global, à ação compassiva e ao serviço transformador, com particular atenção às necessidades das comunidades.
1: O Departamento da Juventude da Igreja Missão Evangélica Pentecostal de Angola, MEPA, realiza amanhã, domingo 6 de setembro de 2026, um concerto gospel subordinado ao tema Tende Bom Ânimo, baseado no Evangelho de São João, capítulo 16, verso 33. O evento terá lugar a partir das 13 horas no Templo Monte Sinai, sede da MEPA, no Benfica, junto ao Instituto de Serviços Sociais, na Rua da Igreja Católica Cristo Rei. A iniciativa enquadra-se nas celebrações do 54º aniversário da MEPA e pretende reunir jovens, famílias, líderes religiosos, artistas e convidados num momento marcado pela música gospel, adoração, comunhão e celebração a Deus.
0: A fechar, a secretária-geral e representante legal da Igreja Evangélica Reformada de Angola, IERA, reverenda Diolinda Dorcas Teca, trabalha de 4 a 6 de setembro no sínodo local do Zaire, município do Soio, província do Zaire. Durante a sua permanência naquela localidade, a líder da IERA cumpre uma agenda que inclui momentos de auscultação aos fiéis da denominação, encontros com autoridades governamentais e contactos com líderes das igrejas irmãs, com o objetivo de fortalecer a cooperação e promover uma maior proximidade entre a igreja e a comunidade. No domingo 6 de setembro, a reverenda Diolinda Dorca Asteca vai proceder ao empossamento do novo secretário do Sínodo Local do Zaire, num ato que marcará oficialmente o início das suas funções. A secretária-geral da IERA está acompanhada pelo secretário-executivo, reverendo Justino Pula, e pelos diretores dos diferentes departamentos do secretariado-geral que integram a comitiva durante a visita de trabalho ao Zaire.
2: Não faz sentido vandalizar aqueles bens que são conseguidos com muito esforço. Uma escola construída, centro de saúde, que custou dinheiro do erário público. E nós, quando estamos doentes, temos que ir a um posto. O executivo tem nos colocado esses bens para aparecer indivíduos a vandalizar, a partir até fios elétricos. Nós não podemos aceitar.
0: Gratos pela atenção dispensada. Despedem-se de si o Isaac André, David Galatias e Marcial Luciano, que de todos se despede desejando-lhe continuação de boa noite. Voltaremos a estar juntos daqui a 7 dias nesta estação radiofónica, na mesma hora e sintonia. Até lá, Deus abençoe a todos.
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0: São 20 horas no país. 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
1: Prezado ouvinte, boa noite. Vamos às grandes notas da atualidade. Presidente da República afirma barragens Dundua e Kalukuve vão mitigar conflitos de terra e impulsionar desenvolvimento no sul de Angola. INEA considera insuficientes os 35 mil milhões de kwanzas previstos com portagens para conservação de estradas no país. Exumadas no IJ, ossadas de antigos combatentes portugueses mortos durante a guerra colonial. Afrotaças, equipas angolanas começam com vitória. Na RDC, incêndio em casamento faz 22 mortos. Jornal da Noite, sábado 5 de setembro de 2026. Controlo técnico Luís Cardoso. Edita e apresenta o Luís Fernandes.
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1: As notícias em desenvolvimento. O Presidente da República, João Lourenço, reafirmou hoje no Cunene que o programa de combate aos efeitos da seca no sul de Angola vai ser executado na plenitude. Depois da abertura das comportas das barragens do Dundua e do Kalukuve, neste sábado, João Lourenço referiu que levar água à população é combater a pobreza e garantiu tudo fazer para implementar os projetos inscritos no Orçamento Geral do Estado. No município do Covelai, o presidente João Lourenço sublinhou que a chegada da água vai abrir as portas para novos investimentos públicos e privados. Seguimos até o Covelai, ao encontro da jornalista Sani Fuxe. Boa noite, Sani.
3: Boa noite, dia grande para os habitantes do Cunene, que a partir de hoje têm mais água para as suas necessidades fisiológicas, industriais, agrícolas e também para o abeberamento do gado. A água das barragens de Ndua e Kalukuve foi liberada e já percorre os canais adutores numa extensão de mais de 100 quilômetros, com força necessária para irrigar até 11

0: projetos dados pelos criadores de gado. Daí haver conflitos, quer aqui no Cunene, como no Namib e de alguma forma também na Huila, pelo acesso às poucas fontes de abeberamento do gado. Se nós aumentarmos este acesso, quer das pessoas, quer do gado, às fontes de água, aumentou-se de forma bastante grande, é, com certeza que é lógico pensarmos que o conflito também vai se reduzir, uma vez que não haverá necessidade de nenhum criador brigar com os outros pelo acesso à água. O que há de mais a partir de agora é água.
1: João Lourenço reconheceu que a água vai trazer desenvolvimento ao Cunene e que com a sua chegada estão abertas as portas para que novos investimentos em relação à estrada, energia, educação e saúde possam ser implementados.
0: Os projetos que são mais caros e que levam mais tempo a serem executados são esses a que nós prestamos maior atenção e, portanto, estão praticamente concluídos e entregues ao serviço das populações. Há muita coisa que é preciso trazer acessos, é preciso trazer energia, a energia também ainda não chegou aqui, mas vamos trabalhar com programação para não tropeçarmos. Portanto, há muita coisa que por se fazer, os próprios empresários tenha investimentos a fazer aqui à volta desses empreendimentos, destas barragens e canais. Os empresários também vão chegar a seu tempo, a energia vai chegar, os acessos igualmente, escola, saúde, portanto o desenvolvimento vai chegar a estas regiões que antes nem sequer água tinham. Hoje têm o bem que é mais essencial, que é a água, todos os outros bens vêm de seguida.
1: O Cunene continua sendo uma das regiões mais pobres de Angola pela sua geografia e o seu clima, com temperaturas extremas que podem atingir até os 40 graus. Mas, de acordo com o presidente João Lourenço, trazer água é combater a pobreza. João Lourenço prometeu no Cunene que existem outros projetos aprovados no Orçamento Geral do Estado e que vai fazer tudo para que estes saiam do papel.
0: O combate à fome e à pobreza tem diferentes componentes. E um dos componentes é o acesso à água, que estamos aqui a resolver. Outros componentes também vêm sendo vistos pelo governo, quer pelo governo central, quer pelo governo provincial e as administrações municipais. Portanto, há programas específicos de combate à fome e à pobreza, com valores cabimentados no Orçamento Geral do Estado. Portanto, o que temos que fazer é, sobretudo, fazer com que o que está concebido não fique apenas no papel, mas seja implementado para gradualmente irmos reduzindo a taxa de pobreza existente no nosso país.
1: As barragens de Ndoue e Kalukuve estão integradas no programa de combate aos efeitos da seca no sul de Angola, que foi projetado em 2019 para contrariar os anos de estiagem que afetaram a população. Toda a prioridade foi dada à província do Cunene, mas existem outras iniciativas em curso para Huila e também a província do Namibe. O programa está avaliado em mais de 4.4 mil milhões de dólares e, de acordo com o presidente João Lourenço, ele vai ser executado na sua plenitude.
0: Priorizamos a província do Cunene. É nesta província onde terminamos há cerca de 3 anos com o canal do CAF, que já está em funcionamento, já está ao serviço das populações, e hoje viemos inaugurar as barragens do Ndoue e do Kalukuve e respectivos canais adutores. Isso para dizer que não podemos fazer tudo ao mesmo tempo. Portanto, do vasto programa, a prioridade tem sido para o Cunene, e todos aqueles projetos que no quadro do mesmo programa estão concebidos para as outras províncias, para o Namibe e para a Huila, serão obviamente executados. Portanto, o que eu gostaria de assegurar é que o programa de combate aos efeitos da seca no sul de Angola vai ser executado na sua plenitude. Portanto, ele está orçado em cerca de 4,2 mil milhões de dólares e nada nos parece que possa, digamos, impedir

0: a sua execução plena.
1: Presidente João Lourenço, o programa de combate aos efeitos da seca no sul de Angola vai ser executado na sua plenitude. O chefe de Estado garantiu uma vez mais que não vai recuar, pois que visa atender às necessidades da população, conferir dignidade, promover o desenvolvimento e desta forma combater a pobreza no sul de Angola. A Rádio Nacional de Angola, a partir do município de Covelai, mais concretamente as margens da barragem de Kalukuve, uma das unidades estratégicas inaugurada neste sábado para combater os efeitos da seca no sul de Angola, com José Domingos Mante, Politano Clemente e a Sanifushi. Boa noite.
2: Boa noite, Sanifushi. O presidente João Lourenço chegou ao Covelai acompanhado do presidente da RDC, Félix Tshisekedi, que testemunhou o momento. E o ministro da Energia e Água, João Batista Borges, afirma que as barragens do Ndoué e do Kalukuve constituem um potente ativo estratégico para o desenvolvimento de toda a região sul de Angola.
3: Com capacidade combinada de 311 milhões de metros cúbicos de água armazenada nas duas barragens, mais 2 milhões de metros cúbicos em 37 reservatórios erguidos ao longo de 186 quilômetros de canais, tanto a referir-me a canais revestidos, porque ainda temos mais 130 quilômetros de canal natural. Estas infraestruturas representam um poderoso ativo estratégico para o desenvolvimento económico e social do Cunene e de toda a região sul do país. Estamos perante investimentos que vão garantir água para as populações, fortalecer a atividade agropecuária, expandir a agricultura irrigada, dinamizar a economia local, estimular o investimento privado e criar novas oportunidades para milhares de jovens angolanos.
2: A governadora do Cunene, Gerdina Dida Lelua, diz estarem lançadas as bases para mecanização agrícola, redução das consequências das alterações climáticas e transformação da região em polo de atração para o desenvolvimento sustentável.
4: Estaremos em condições de emular os antigos, arregaçar as mangas, aproveitar todo o conhecimento disponível, integrar a inovação e abraçar a mecanização agrícola, para fazer com que a província do Cunene reduza a magnitude das consequências ditadas pelas variáveis do comportamento climático e se torne num polo atrativo para o desenvolvimento sustentável.
2: Governadora do Cunene, Gerdina Dida Lelua, quando falava sobre os benefícios que as barragens do Ndoué e do Kalukuve vão proporcionar à região. E a população no Cunene manifesta grande satisfação com a inauguração das barragens do Ndoué e do Kalukuve. Foram vários anos de penúria por falta de infraestruturas desta dimensão, não é assim, Fernando Noel?
5: O soba da localidade de Ossamala, município do Nehona, custódio Mwenkanga e o ancião Batalha Angolana falam do que estes investimentos representam para as suas vidas.
6: Tem muito benefício para a população e para os animais, que aqui o Nene passa muita seca grande. Essa abertura do canal está a trazer muito benefício para a população do Cunene. Antes era mesmo problema sério, a população conseguia água com dificuldade. Anda distância, longa distância. Os animais vão atrás mais, a partir do maio, julho, abandona a herdeia para pastar onde aparece um bocado de água. Ficamos muito obrigados.
7: Batalha Angolana, muito bem para o bem toda a população e o bem para todos. E os animais que o governo por fazer da barragem pensou em beneficiar todo o povo angolano, do Cunene principalmente.
5: Beneficiários diretos das barragens de Ndoué e Kalukuve, prontos para trabalhar a terra, e a jovem engenheira Jandira Wakalume, que trabalhou na construção da barragem de Kalukuve, diz que com a entrada em funcionamento das duas barragens estão garantidas as condições de segurança para a população e o gado nas zonas em que passam os canais.
8: Todos os projetos têm a componente social também, e a componente social, o especialista social serve mesmo para dar esse lado, que é para orientar a população, fazer aquela consciencialização. Então as administrações, o próprio INRH tiveram esse todo trabalho e têm tido juntamente com a coordenação e orientar a população como poder usufruir desses sistemas.
5: Jovem engenheira Jandira Wakalume, José Mante e Fernando Noel, a Rádio Nacional de Angola, em Kalukuve, Cunene.
2: Fernando Noel, população no Cunene de mãos arregaçadas para cultivar a terra após a inauguração das barragens do Ndoué e do Kalukuve.
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2: Agora, a peregrinação ao Santuário de Nossa Senhora da Moshima. A Romaria conta com mais de 1000 peregrinos que responderam afirmativamente ao apelo do arcebispo de Luanda, Dom Filomeno Vieira Dias. A peregrinação decorreu de forma alternada, a pé e de autocarro, sendo que alguns peregrinos preferiram fazer todo o percurso caminhando, numa demonstração de fé e gratidão. Seguimos até a Moshima ao encontro da jornalista Alda Mulaza para todos os pormenores relacionados com a peregrinação. Alda, boa noite.
10: Boa noite, Luís Fernandes. Dizer que a imagem peregrina de Nossa Senhora da Conceição da Moshima já se encontra aqui na Praça dos Peregrinos, depois de ter passado por algumas paróquias da Arquidiocese de Luanda. O momento é vivido com grande emoção pelos mais de 50 mil fiéis que participam da peregrinação, entre cânticos de ação de graças e momentos de oração, de preces, pedindo a intercessão de Maria, Mãe de Jesus, junto de Deus. E para ajudar-nos a compreender a dimensão espiritual deste momento, tenho comigo o nosso comentador para os assuntos religiosos, Pedro da Rosa. Doutor Pedro da Rosa, que significado tem a presença da imagem peregrina de Nossa Senhora da Conceição da Moshima na vida espiritual dos fiéis e da própria Igreja Católica?
11: Boa noite, Alda. Boa noite, ouvintes. Olá, vale lembrar que Maria, a Nossa Senhora, Mãe de Jesus, também foi peregrina. Em Lucas, no primeiro capítulo, versículo 39, demonstra que Maria também foi visitar a sua prima Isabel quando estava grávida de João Batista. E ela fez várias peregrinações, inclusive esteve em África, não é? Como se sabe. E então o povo quer também dar esse tributo a Maria, porque ama a Nossa Senhora. E a imagem peregrina foi à arquidiocese de Viana, aliás, de Luanda, e passou também por Viana, porque Maria precisava estar junto do povo, daqueles que realmente lhe amam. E veio para aqui, foi recebida em apoteose. Portanto, momento de grande festa, não é? Disseste muito bem, muitos fiéis estavam aqui com as suas velas acesas. Foi realmente um momento apoteótico.
10: Foi, de facto, um momento muito alto aqui. Pedro da Rosa, segundo as autoridades aqui, locais, mais de 50 mil fiéis encontram-se aqui na Moshima. Qual é a repercussão desta devoção na fé, na união e na esperança das famílias angolanas?
11: Devo lembrar-lhe, Alda, que nós já tivemos aqui na Moshima mais gente. Já o pico foi quase 1 milhão de fiéis aqui nos anos anteriores. Significa dizer que com a Basílica então poderemos receber mais jovens, mais fiéis. Aliás, a esplanada aqui é fantástica e acreditamos que nos próximos anos o número vai crescer. Dizer mesmo que estamos perante a maior devoção de África, na África subsaariana, a devoção a Maria, e foi demonstrado aqui que este povo, o povo angolano, ama a Nossa Senhora e só vem mesmo buscar aqui aquilo que precisa: a fé e a esperança.
10: Muito obrigada, Dr. Pedro da Rosa, por este comentário, por esta visão em relação à chegada da imagem peregrina de Maria. Dizer também que acontece neste momento a missa oficial de abertura

0: Santíssima Dom Filomeno do Nascimento Vieira Dias, arcebispo da Arquidiocese de Luanda. Equipa da Rádio Nacional de Angola, Luís Fernandes, despede-se com Adilson Dias, Lísio de Oliveira, Antônio Capapa e Alda Mulaza. Boa noite.
1: Boa noite, Alda Mulaza, e a peregrinação ao Santuário da Moshima. A imagem de Nossa Senhora da Moshima já se encontra no santuário. E o especialista em assuntos religiosos, Carlos Veiga, defende que a peregrinação a Moshima deve ser abraçada por outras dioceses e não apenas pela de Luanda, pelo facto de Mamã Moshima ter sido consagrada como Mãe de Angola.
2: Uma excelente iniciativa da fé ao encontro das romarias que sempre deviam acontecer em direção ao Santuário Mariano Angolano. Esta romaria não deve ficar só por Luanda, até porque Moshima foi consagrada como mãe de Angola. Outras dioceses devem fazê-lo, como ocorreu agora com a Arquidiocese de Luanda, que esteve a realizar uma iniciativa que aconteceu recentemente à Diocese de Mbanza Congo, que efetuaram a peregrinação à Missão Católica de Mpinda.
1: Especialista em assuntos religiosos, Carlos Veiga defende que outras dioceses do país devem também realizar romarias à Moshima. E o Movimento de Apoio Solidário de Angola, Movangola, realizou no Instituto Bíblico de Angola, em Luanda, um culto de ação de graças, denominado Unidos por Angola. A iniciativa juntou líderes e fiéis cristãos de várias denominações religiosas e contou com a presença de membros de partidos políticos e governantes. Jornalista António Pinto.
3: Unidos para Angola e pela reconciliação dos angolanos, juntou neste sábado no Instituto Bíblico de Angola, em Luanda, líderes e fiéis de várias denominações religiosas numa organização da Mova Angola. António Sawanga diz que, enquanto organização da sociedade civil, o objetivo é de levar a mensagem de paz e esperança, solicitando os fiéis cristãos a aderirem ao registro eleitoral oficioso para o cumprimento do dever de cidadania em 2027.
4: É no nosso entender, enquanto organização da sociedade civil, continuar elevar a mensagem do Executivo, a mensagem de esperança, a mensagem da paz, nesta concentração de fé, onde vieram fiéis de várias denominações cristãs ao nível de todo o país, apelar a adesão massiva ao posto do registro eleitoral oficioso para a maior festa da democracia angolana, que é as eleições gerais de 2027.
3: Convidados a participar no culto ecumênico Unidos por Angola, nas vestes de partido governo em Angola, o MPLA se fez representar com uma delegação chefiada pelo seu secretário-geral, Paulo Pombolo. Fez referência apenas o que ouviu durante a homilia na voz de um dos bispos.
5: Todos os bispos reverendos que falaram para os fiéis incidiram a sua intervenção na pacificação dos espíritos. Todos nós devemos mobilizar para este processo. Cada um procure o BUAP mais próximo da sua residência ou do seu local de trabalho, no sentido de se registrar para se habilitar ao processo que vem aí em 2027.
3: Paulo Pombolo, secretário-geral do MPLA.
1: António Pinto, líderes e fiéis cristãos de várias denominações religiosas, políticos e governantes, participaram num culto de ação de graças denominado Unidos por Angola, realizado pelo Mova Angola. E a Comissão Preparatória recebeu apenas uma candidatura para a presidência do Conselho Nacional da Juventude. Trata-se do jovem Gelson Bravo, que vai ser conhecido em breve. Mais dados com a jornalista Carolina Rodrigues.
6: A candidatura de Gelson Bravo foi apresentada pelo seu mandatário, presidente da associação no qual está vinculado, denominada Lideca. Agostinho Neto é o presidente da Lideca, que já aguarda expectante pelos passos a seguir.
7: O nosso candidato chama-se Gelson Bravo e entregamos a nossa candidatura de acordo com o regulamento previsto do Conselho Nacional da Juventude. Agora acaba a comissão de candidatura a fazer a sua parte. Ainda temos 48 horas para recorrer caso haja alguma falha de nossa parte. E acredito que o nosso candidato será socorrido pelas demais organizações. Essa é a razão que ele tem uma lista que ele apresenta diretamente às organizações com quem irá trabalhar.
6: E o coordenador da comissão de candidaturas, Pedro Raul, confirma o número de candidaturas que recebeu durante os dois dias de atividade.
8: Ontem não verificamos a entrega de nenhuma candidatura. Hoje, a partir das 10 horas, já estivemos cá na sede do Conselho Nacional de Juventude à espera das organizações para a entrega das candidaturas. Ou recebemos a Lindeca, organizações do desporto, cultura e ambiente, pelo seu mandatário Agostinho Neto, dizer que até agora foi a única organização que apresentou a sua candidatura. A candidatura que entrou, da Lindeca, será avaliado pela Comissão de Candidatura.
6: Candidatura apresentada à Comissão Preparatória para a Presidência do CNJ será analisada para validação.
1: Jornalista Carolina Rodrigues, a Comissão Preparatória recebeu apenas uma candidatura para a presidência do CNJ. 20 horas 22 minutos, o Instituto de Estradas de Angola considera que os mais de 35 mil milhões de kwanzas que o Estado prevê arrecadar com a implementação do Plano Nacional de Portagens vão ser insuficientes para fazer a cobertura do Programa de Conservação e Manutenção das Estradas Nacionais. Mais dados com o jornalista Lopes Caína.
9: O chefe do Departamento de Estradas do Instituto Nacional de Estradas de Angola, Fernando Manuel, falava no sábado às 10h10 que analisou as portagens em Angola, custos, receitas e impacto na melhoria da rede rodoviária nacional.
10: Com a implementação dos 13 pontos de portagens, o Estado prevê arrecadar cerca de 28 mil milhões de kwanzas anualmente. Isso referente aos postos fronteiriços. Os quatro postos que se prevê construir também ainda não estão feitos todos. Quando terminarem, o Estado prevê arrecadar cerca de 7 mil milhões de kwanzas. Isso não resolverá o problema da manutenção de estrada, mas, naturalmente, a direção do Ministério Froi tem outras ações associadas a isso, que se prevê em breve arrecadar outras receitas, aumentar o valor disponível para manutenção e conservação das nossas estradas nacionais e algumas municipais.
9: O chefe do Departamento Técnico Fiscal Aduaneiro da Polícia Fiscal, Superintendente Francisco Neto, antevê melhorias na fiscalização e arrecadação de receitas por via da integração dos serviços.
11: A integração dos órgãos no ponto de passagem única permite exatamente haver uma desburocratização das ações. E nisto o Executivo acerta quando estabelece o Simplifica. Naqueles locais em que a AGT, mesmo sendo zona de jurisdição da Administração Geral Tributária, não se fazem presente, a Polícia Fiscal Aduaneira, por delegação de competência, exerce as atribuições.
9: Rui de Carvalho, especialista em direito de empresas, entende que haverá facilidade em mobilizar os utilizadores das estradas em pagar portagens se existir transparência.
12: A questão fundamental não é apenas cobrar, é garantir transparência sobre quanto é arrecadado, onde é aplicado e qual é o resultado dessa mesma aplicação. O utente aceita mais facilmente pagar quando consegue perceber o que existe.
9: Especialista em direitos de empresa Rui de Carvalho, no sábado às 10h10 da RNA, que abordou a temática sobre as portagens em Angola, custos, receitas e impacto na melhoria da rede rodoviária nacional.
1: Lopes Caína, Estado angolano, prevê arrecadar mais de 35 mil milhões de kwanzas com a implementação do Plano Nacional de Portagens.
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1: Angola e Portugal continuam a trabalhar na recuperação de um capítulo sensível da história dos dois países. No município do Danjiquitexe, no Ij, foram exumadas ossadas de antigos combatentes portugueses mortos durante a Guerra Colonial. Todos os pormenores com a jornalista Cláudia Marisa.
14: Numa operação que envolveu técnicos portugueses e angolanos, o coronel Carlos da Silva, delegado da Liga dos Antigos Combatentes e responsável pela exumação em Angola, explica que as ossadas serão colocadas em urnas próprias no cemitério do Alto das Cruzes, em Luanda.
15: 18 túmulos a serem escavados, portanto 18 exumações. A partir de 1961 vão para ossários, ficam em urnas de ossadas no cemitério do Alto das Cruzes. O processo de levar as ossadas para Portugal é outro processo que as famílias, se quiserem, depois têm que resolver o problema com o Estado angolano. Para já é o que é. Enquanto não houver outro tipo de protocolo, é essa situação que vai acontecer.
14: Para o pároco da Igreja Católica em Danjiquitexe, Padre Dário Elias João Batista, o processo representa também uma forma de preservar a memória daqueles que perderam a vida durante o conflito.
16: Do povo de Israel que vivia sob a opressão dos faraós, e toda aquela profecia que ocorreu à volta da mesma realidade amadureceu o povo ao ponto de transportarem inclusive algumas ossadas daqueles guias que eles achavam bastante importantes para serem enterrados, portanto, na terra prometida.
14: A retirada das ossadas insere-se num processo que procura recuperar e dignificar os restos mortais de antigos combatentes portugueses na preservação da memória histórica. Rádio Nacional de Angola, com Marques Pedro, Wilson Joaquim Quidimbo e a Cláudia Marisa, província do IJ.
1: Cláudia Marisa, exumadas no IJ ossadas de antigos combatentes portugueses mortos na guerra colonial.
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1: Pedro Bambi, boa noite.
18: Sim, boa noite. Três notas marcam a nossa presença desportiva no Jornal às 20 horas de sábado. Notas que passam pelas afrotaças, pelo girabola e também pelo hóquei em patins. Vamos começar com as afrotaças. Estreia vitoriosa das equipas angolanas na competição. O 1 de agosto foi Eswatini e venceu o Green Mamba por 2-0 com um autogolo aos 55 minutos e golo de Rupson aos 88 minutos. Aqui em Luanda, no Estádio Nacional 11 de novembro, o Cabos Corpo também derrotou o UNAM da Namíbia por 2-0. Adiboyo e Bernarfa foram os marcadores num jogo onde os palanquinos desperdiçaram uma grande penalidade por Bernarfa. Amanhã joga-se para a Liga dos Campeões. Primeiro, o Petro de Luanda às 14 horas com a União Desportivo do Songo de Moçambique no Estádio Nacional do Zimpeto, e às 16 horas o Ilhete defronta no Estádio Nacional Tundavala o Forester das Ilhas Seychelles. Os jogos da segunda mão acontecem nos dias 12 e 13, isto na próxima semana. Gira bola, segunda nota, terceira jornada teve andamento esta tarde em Benguela, num derby local. O 1 de maio derrotou a Académica de Lobito por 2-0. Na outra partida, o Futebol Clube de Luanda venceu o Futebol Clube de Cabinda por 2-1, ao passo que no Dundo, o Recreativo da Cala venceu o Desportivo da Lunda Sul por 2-1. Amanhã, no prosseguimento, o Bravos do Maqui de Moxico recebe o São Salvador. O Girabola é liderado pelo Ilhete de Benguela em 1 de agosto, ambos com 9 pontos. Última nota, hóquei em patins, DV Sport faz dobradinha da época ao vencer esta noite o Petro de Luanda na final da Taça de Angola, jogo que aconteceu no pavilhão Velvicha Mirables, na província do Namibe. Mais desporto daqui a pouco em Desportivo à noite. Boa noite.
1: Boa noite. Atualidade no estrangeiro. Pelo menos 22 pessoas morreram no incêndio durante uma festa de casamento em Kinshasa, capital da República Democrática do Congo. Segundo as autoridades congolesas, o incêndio causou também vários feridos admitidos nas urgências de vários hospitais da região. O incêndio começou enquanto a cerimónia de casamento decorria num salão de festas denominado Panacé, no primeiro andar de um edifício comercial no Boulevard Triunfal, uma das principais avenidas de Kinshasa. A fechar, uma mensagem de condolências do grupo parlamentar do MPLA. Foi com profunda dor e consternação que os deputados do grupo parlamentar do MPLA tomaram conhecimento do falecimento da camarada Fernanda Filomena dos Santos, membro do Comitê Central do MPLA e deputada do MPLA à Assembleia Nacional, ocorrido hoje, dia 5 de setembro de 2026, na cidade de Lubango, vítima de doença. O grupo parlamentar do MPLA lamenta profundamente a morte prematura da deputada Fernanda Filomena dos Santos, membro da 6ª Comissão de Saúde, Educação, Ensino Superior, Ciência e Tecnologia da Assembleia Nacional, que defendeu com brio e dedicação os princípios políticos e ideológicos do partido na Assembleia Nacional. De volta aos títulos, presidente da República afirma: barragens do Ndoue e do Kalukuve vão mitigar conflitos de terra e impulsionar desenvolvimento no sul de Angola. INEA considera insuficientes os 35 mil milhões de kwanzas previstos com portagens para conservação de estradas no país. Exumadas no IJ ossadas de antigos combatentes portugueses mortos durante a guerra colonial. Afrotaças, equipas angolanas começam com vitória. Na RDC, incêndio em casamento faz 22 mortos. Controlo técnico Luís Cardoso, editou e apresentou Luís Fernandes. Boa noite, estamos em sintonia.
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0: Angola, boa noite. Esses são os destaques do Desportivo, edição única ao sábado. Embaixadores angolanos com estreia vitoriosa na Taça CAF. Petro e Willieta em prontidão para o início da caminhada à fase de grupos da Liga dos Campeões. A terceira foi de vez, Maio, Kaala e Futebol Clube de Luanda conquistam primeiras vitórias no Girabola. Angola estreia com vitória convincente no africano de handball júnior masculino. Natação encerrou o Zonal com mais uma medalha. Deve Sport faz a dobradinha no hockey em patins. Sporting defronta nesta altura o Nacional da Madeira. Na Liga Portuguesa, em Espanha, Atlético de Madrid foi goleado pelo Bilbao. Fazem equipa neste desportivo o Sansão Mendes na montagem de registros. Erlander Décio na técnica final, Paula Pande na edição e apresentação.
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0: 20 horas 33 minutos, começamos com o futebol Afrotaças. Bom início para as equipas angolanas na Taça CAF. 1º de agosto e Cabos Corpo do Palanca conseguiram vitórias confortáveis na primeira mão da primeira eliminatória do conhecido troféu Nelson Mandela. 1º de agosto foi a Eswatini derrotar o Green Mamba local por 2-0. Um autogolo aos 54 minutos e um tento de Rupson aos 85 garantiram o triunfo dos militares que decidem a eliminatória aqui em Luanda no próximo fim de semana. Felipe Nzanza diz que a vitória foi difícil.
2: Foi bom jogo. Nós viemos aqui para tentar lutar para ver se ganha ou faz bom resultado aqui. Graças a Deus conseguimos ganhar o jogo, mas não foi fácil. Diante de nós tinha uma boa equipa também do Green Mamba. Principalmente no segundo tempo, tentou criar as oportunidades do golo, tentou nos pressionar mais. Nós, no primeiro tempo, falhamos muito. Graças a Deus, no segundo tempo, conseguimos marcar os 2 gols. Penso que esse foi o mais importante para nós. Ganhar um jogo. Na nossa casa, vamos tentar segurar esse resultado para passar a próxima eliminatória.
0: Felipe Nzanza, treinador do 1º de agosto, que ganhou ao Green Mamba por 2-0 fora de casa. O Cabo Escorpo do Palanca jogou na condição de visitado, mas aqui em Luanda, no estádio 11 de novembro, frente ao UNAM, equipa da Namíbia, e venceu por 2-0. A Diboyo abriu o marcador aos 5 minutos, Benarfa ampliou aos 75, redimindo-se do penalti falhado na primeira parte. Leonardo Neiva avaliou de forma satisfatória a exibição dos seus jogadores.
3: A gente fez nosso dever de casa, que foi ter ganho o jogo, que no papel fora de casa, mas foi em casa. Então, com certeza, a gente poderia realmente ter matado a chance do adversário. Então, 2-0 é um placar perigoso, tem ali a volta no domingo que vem. A gente realmente poderia ter saído com um placar, né, mais vantajoso para nós. Mas faz parte, a equipe está em evolução, passo a passo, pouco a pouco. É um plantel que está se conhecendo, então é normal que socorra, né? Enfim, mas a gente está sempre em busca da melhoria constante.
0: Leonardo Neiva, treinador do do Cabos Corpo do Palanca, que ganhou ao UNAM na Taça CAF, jogo da primeira mão da primeira eliminatória de acesso à fase de grupos. Do lado do UNAM, falou o treinador Robert Nozeb, que considerou que os seus jogadores não conseguiram controlar o nervosismo.
4: The game started very well.
5: O jogo começou bem.
4: But the boys were very nervous. You know, the Nets got better of us in the first 15 minutes. And when we conceded the goal by losing the ball in our final third.
5: Ter perdido a bola no nosso último terço foi claramente a indicação por causa do nervosismo que tomou conta dos rapazes.
4: And then when you make the mistake, those type of mistakes against an experienced team like Kabusko that has been playing in this competition for very long, you cannot be punished. That's how we got considered that goal.
5: E quando você comete erros como este contra uma equipa experiente como o Cabo Sport, naturalmente que você acaba sendo punido.
0: Tradução das palavras de Robert Nozeb, treinador do UNAM da Namíbia, e a derrota por 0-2 frente ao Cabo Scorp do Palanca. O jogo da segunda mão será novamente no estádio 11 de novembro, pelo facto da Namíbia não ter estádio aprovado para as provas da CAF. Amanhã vai ser a vez do Petro de Luanda e o Wiliete de Benguela darem início à caminhada à fase de grupos da Liga dos Campeões. Os petrolíferos vão defrontar em Maputo o União Desportiva de Songo. A partir das 14 horas, o técnico do Clube Campeão Nacional, João Pedro Souza, perspectiva um jogo difícil.
6: Queremos dar uma alegria aos nossos adeptos, somos exigentes connosco também, portanto colocamos essa exigência no jogo, é fundamental entrarmos a ganhar, agora temos é que o provar dentro do campo, isto é muito importante para nós.
0: João Pedro Souza, técnico principal do Petro de Luanda, que quer vencer em Maputo a União Desportiva de Songo. Os moçambicanos não querem deixar os seus créditos em mãos alheias. António Trigo Paulito, diretor desportivo do clube anfitrião, garante que criaram as condições para tirar um bom proveito do fator casa.
7: É uma competição diferente, onde gostaríamos de fazer aquilo que o Petro tem feito nos últimos anos, virar habitué e tentar e o mais longe possível, mas para isso temos que olhar jogo a jogo. Primeiro é o Petro, jogamos em casa, o sorteio ditou um primeiro jogo em casa e o segundo fora, mas é importante que encaremos jogo a jogo. Primeiro este, depois é que vamos pensar no segundo.
0: António Trigo, Paulito, diretor desportivo da União Desportiva de Songo de Moçambique, equipa que defronta o Petro de Luanda. Amanhã às 14 horas em Maputo, jogo referente à primeira mão da primeira eliminatória de acesso à fase de grupos da Liga dos Campeões. Para a mesma competição, o Wiliete de Benguela vai receber às 16 horas no estádio Tundavala, na província da Huila, o Foresters das Ilhas Seychelles. O técnico dos vice-campeões nacionais, Beto Bianca, espera começar com o pé direito. Ayrton Kenha.
8: O Wiliete de Benguela pretende começar com vitória a corrida rumo à fase de grupos da Liga dos Campeões Africanos. Esta pretensão foi manifestada pelo técnico principal Beto Bianchi, que falava durante a conferência de imprensa de lançamento do duelo diante do Forester Futebol Clube das Ilhas Seychelles, marcado para este domingo às 16 no estádio Tundavala.
9: Nenhuma eliminatória é fácil. Sabemos das dificuldades, eu mesmo já participei várias vezes de Champions League e Conference League e sabemos que toda a equipa tem essa motivação especial, né? Então nós estamos preparados, vamos respeitar, ou respeitamos muito o rival, mas também nós sabemos da nossa obrigação, que são esses dois jogos em casa e passar para outra fase.
8: A mesma crença na vitória é partilhada pelo central Júnior Goiano, que garante que a equipa está focada no alcance de um bom resultado.
10: O grupo está focado, o grupo está bem emocionalmente, né? A gente está muito confiante e tudo aquilo que a gente trabalhou durante esses dias a gente vai pôr em prática. A gente teve uma experiência na época passada, mas a gente vem trabalhando esse ano, né? Desde a época passada e juntamente com essa época, que a gente não cometa os mesmos erros, né? da época passada, e a gente está bem mais focado, a gente está bem mais centrado em questão a isso.
8: Por banda do Forester, o técnico principal, Harold Warrow, não esconde o desejo de conseguir um resultado positivo, não obstante reconhecer que o jogo será difícil.
11: O Wiliete é um very good team.
12: O Wiliete é um
11: profissional team.
12: Muito profissional.
11: We see some highlights on the YouTube about Wiliete. Good performance and a good result.
12: Apenas fazer um bom resultado.
11: Morale is very high. I'm looking forward for the match.
12: Sinto um pouco moral muito elevado, apenas esperando o jogo.
8: Tradução das palavras de Harold Warrow, treinador do Forester das Ilhas Seychelles, equipa que, no entanto, já efetuou o tradicional treino de reconhecimento da relva do estádio Tundavala. A partida entre Wiliete de Benguela e Forester das Ilhas Seychelles está marcada para este domingo, às 16 horas, no estádio Tundavala, e é referente à primeira mão da preliminar de acesso à fase de grupos da Liga dos Campeões Africanos.
0: Obrigada, Ayrton Kenha, e a prontidão do Wiliete de Benguela para receber os Foresters amanhã às 16 horas no estádio Tundavala, jogo da primeira mão da primeira eliminatória de acesso à fase de grupos da Liga dos Campeões. Também amanhã o Petro de Luanda vai defrontar o União Desportivo de Songo a partir das 14 horas, jogo a ser disputado em Maputo.
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0: 20:41, 13 equipas ganharam hoje pela primeira vez na edição 2026-2027. Ao terceiro jogo, o 1º de maio de Bengala foi vencer a Académica do Lobito no seu reduto por 2-0. Com este triunfo, os proletários ascenderam do 11º para o 6º lugar, agora com 4 pontos. Para o treinador Águas da Silva, a sua equipa executou com perfeição o que foi trabalhado ao longo da semana.
13: Era um jogo extremamente difícil, com um grau de dificuldade enorme. Sabíamos que seria um jogo muito complicado, como era já nas nossas pretensões, mas felizmente conseguimos defender os erros que normalmente nós nos dois jogos cometemos e aproveitamos as oportunidades. Penso que quando assim é, só temos que parabenizar a nossa rapaziada por receber de facto aquilo que durante a semana nós trabalhamos e que no dia do jogo conseguiram fazer as dificuldades que nós, os dois jogos que tivemos, não fizemos.
0: Águas da Silva, treinador do 1º de maio de Bengala, e José Silvestre Pelé, técnico dos estudantes, considerou ter sido um bom jogo apesar da derrota sofrida pelo seu conjunto.
14: Foi um jogo bem disputado, temos que reconhecer isso, mas fomos contrariados no nosso plano para esse jogo. O adversário conseguiu fazer os golos e nós não. Estamos uma equipa lutadora, mas não finalizadora. Logo, porém, temos que tratar deste lado da finalização, porque para se ganhar jogo tem que se marcar golos. Não se pode produzir ou jogar na intensidade que se jogou e sair do campo sem marcar nenhum golo. Por isso aqui, parabenizar o 1º de maio, que foi também um bom adversário. Fez-nos um grande teste. O que quer dizer que o campeonato está na mão de cima e precisamos de nos precaver de muitas situações para que não saiamos mais dos jogos com derrota.
0: Silvestre Pelé, técnico da Académica do Lobito, que perdeu por 0-2 frente ao 1º de maio de Bengala. O Recreativo da Cala, também a jogar fora, somou a sua primeira vitória na prova. Ganhou por 2-1 o Desportivo da Lunda Sul em jogo da terceira jornada. Jô Vidal abriu o marcador para os Lundas. Bem-vindo aos 52, restabeleceu a igualdade e Félix II fechou o marcador aos 90+4. Uma vitória que valeu a ascensão de 5 lugares na tabela classificativa. No final, Arthur Correia, treinador dos Planálticos, enalteceu a postura da sua equipa.
15: Conseguimos arrancar uma vitória, uma equipa bem organizada, bem estruturada, bem treinada, mas como nós tínhamos a nossa estratégia para esse combate, conseguimos usar muito bem aquilo que nós preparamos e os jogadores adaptaram-se ao clima, ao sistema de jogo da equipa adversária, e conseguimos atacar a equipa adversária nos momentos certos, embora que concedemos um golo já logo na primeira parte, mas sabíamos que nós estávamos em vantagem naquilo que é o futebol, as circulações, as transições ofensivas e defensivas. Essa vitória vai para o nosso patrocinador, o senhor António Mosquito, e o seu filho, querido presidente Horácio Mosquito. Estamos de parabéns à equipa toda, à equipa técnica, à direção e o povo do Ambo.
0: Arthur Correia, técnico do Recreativo da Cala, e o treinador adjunto dos Lundas, Lucas Zuela, disse que um erro defensivo ditou a derrota da sua equipa.
16: A equipa até entrou bem, marcamos um golo muito cedo, mas numa falha defensiva, sofremos um golo que não sei se realmente foi mesmo golo ou não, mas não baixamos a cabeça, continuamos por cima do adversário, porque sabemos que a partida estamos a jogar em casa, e o resultado não podemos fugir, que tinha que ser a vitória, mas uma falha defensiva, já no minuto de compensação, sofremos então o segundo golo que matou completamente aquele que era estado emocionado dos próprios jogadores.
0: Lucas Zuela, treinador adjunto do Desportivo da Lunda Sul, que venceu por 2-1, que perdeu por 1-2 na recepção ao Recreativo da Cala. Cala que subiu assim do 12º para o 7º lugar da tabela classificativa. E o Futebol Clube de Luanda foi o único anfitrião a ganhar hoje. No duelo entre recém-promovidos ao Girabola, o clube luandense venceu o seu confrade de Cabinda por 2-1. Jogo disputado no Fransandalo. E o oitavo classificado, que ocupava a décima, a terceira posição, a entrada desta jornada, agora é o oitavo classificado. Rui Santos fez saber que a vitória foi conseguida com muito esforço.
17: Um jogo muito difícil, quero dar aqui muito mérito à equipa do Cabinda, que nos complicou muito este jogo e também valorizou muito a nossa vitória, porque foi realmente uma equipa muito competente. A verdade é que nós acabamos por ganhar com um erro da equipa adversária, mas também o Cabinda teve algum caudal ofensivo, mas em termos de oportunidades também não me recordo de realmente ter oportunidades, porque a nossa equipa foi sempre uma equipa muito solidária, muito competente no momento defensivo, e estamos muito contentes porque ganhámos 3 pontos que nos fazem muita falta. E quero aqui publicamente dar os parabéns aos meus jogadores pela entrega que tiveram, a vontade de ganhar que tiveram, a solidariedade que tiveram, e foi isso que nos levou, foi o segredo, foi exatamente isso, essas qualidades que nós tivemos.
0: Rui Santos, treinador do Futebol Clube de Luanda, e Luciano Capoco, treinador adjunto do Futebol Clube de Cabinda, disse que a sua equipa não esteve bem.
18: Tivemos uma péssima primeira parte, fomos ao intervalo, tentamos mudar o quadro da situação, empatamos o jogo, mas infelizmente acabamos por sofrer e perdemos o jogo. Devo aqui dizer que as derrotas não podem ser justificadas. Nós, equipe técnica, temos que assumi-las e procurar maneiras de podermos melhorar para que os próximos resultados sejam positivos.
0: Palavras de Luciano Capoco, treinador adjunto do Futebol Clube de Cabinda, que somou a terceira derrota consecutiva desta feita na visita ao Futebol Clube de Luanda por 1-2 e continua sem ganhar no Girabola. Amanhã, no andamento desta terceira jornada, o Bravos do Maqui vai receber no Mundo Onduleno o São Salvador do Zaire. Os maquisardes aguardam por um jogo difícil. Gilson Figueiredo.
19: O técnico principal dos maquisardes, Sandro Mendes, reconhece que não terá uma tarefa fácil apesar dos resultados negativos do seu oponente.
20: Vai ser uma partida complicada, difícil. Se nós olharmos só para a tabela classificativa, vai ser o nosso maior erro. Por isso, com todo o respeito, como temos feito até aqui, o maior respeito pelo São Salvador, vamos dar o nosso melhor e mentalizados que vai ser um jogo difícil e que tudo iremos fazer para conseguir o nosso objetivo. E o nosso objetivo é manter os 3 pontos em casa. Será importante para tudo para ganhar.
19: Palavras de Sandro Mendes, técnico principal do Bravos do Maqui, lançando o jogo com o São Salvador do Congo.
0: Obrigada, Gilson Figueiredo, e a prontidão do Bravos do Maqui para a recepção ao São Salvador amanhã, no andamento da terceira jornada, uma ronda que vai se encerrar somente no dia 23 do mês em curso, quando jogarem Sagrada Esperança e Cabo Escorpe do Palanca. Resultados já verificados nesta ronda 3: Petro de Luanda 3, Recreativo do Libolo 0, Desportivo da Huila 0, Wiliete de Benguela 1, 1º de Agosto 2, Inter 1, Desportivo da Lunda Sul 0, Recreativo da Cala 2, Académica do Lobito 1, 1º de Maio de Benguela 2 e Futebol Clube de Luanda 2, Futebol Clube de Cabinda 1. Wiliete de Benguela e 1º de Agosto comandam Girabola com 9 pontos cada, seguidos pelo Petro de Luanda com 7. Sem pontuar, nas últimas 3 posições estão São Salvador do Congo, o Futebol Clube de Cabinda e a Académica do Lobito. Dagô é o melhor marcador do Girabola, soma 3 golos marcados em 3 jogos disputados. 20:50, seguimos com handball. Angola com estreia auspiciosa no Campeonato Africano que arrancou hoje em Abidjan, Côte d'Ivoire. O Sete Nacional ganhou o Madagascar por 49-17. O treinador Edgar Neto gostou do jogo e espera repetir o feito amanhã frente à Nigéria.
21: Fazendo uma análise daquilo que foi o jogo, podemos considerar que tenha sido positivo, pois embora os atletas tenham estado um tanto quanto ansiosos, mas soubemos logo de início dar as instruções necessárias para que eles percebessem que com maior ou menor dificuldade poderiam acentuar o nosso jogo e daí fazermos um resultado que nos fosse favorável. Felizmente aconteceu isso, eles estão de parabéns pelo facto de terem feito um bom jogo, onde teve sempre em evidência a nossa superioridade e pensar que com isso estão motivados para que consigam encarar o jogo de amanhã também com o mesmo grau de responsabilidade e foco. Sabemos de antemão daquilo que vimos a Nigéria jogar contra a Argélia, será um jogo bastante difícil, mas o que nós podemos esperar é que a nossa defesa consiga superar os ataques da Nigéria. Para isso vamos ter que ser muito inteligentes, particularmente nos aspectos defensivos, que são um 5-1, onde poderemos com isso dificultar os intentos ofensivos da Nigéria. Conhecemos os pontos fortes, vamos trabalhar em cima disso para que amanhã tenhamos o grupo preparado e vencer mais este jogo, que acaba por ser mais uma final daquelas que nós preconizamos para esta nossa participação.
0: Edgar Neto, técnico da Seleção Nacional Júnior Masculina de Handball, que se estreou com vitória no africano da Côte d'Ivoire ao derrotar o Madagascar por 49-17. E amanhã, domingo, vai ter pela frente a Nigéria às 16 horas para a segunda jornada do Grupo B. Natação, Angola voltou a subir ao pódio no último dia de competição no Zonal 4, no Botsuana. Marco Furtado conquistou uma medalha de bronze na prova dos 200 metros mariposa, com um tempo de 2 minutos, 25 segundos e 29 centésimos, elevando para 7 o total de medalhas conquistadas pelo nosso país na competição que se disputou de 2 a 5 do mês em curso. Destaque para 2 medalhas de ouro arrecadadas por Wesa Moraes, com recordes batidos nos 50 e 100 metros mariposa. Uma de prata, conquistada por Beatriz Scott, nos 100 metros bruços, e ela que também cravou uma medalha de bronze nos 50 metros bruços. Rania Santo contribuiu com 2 medalhas de bronze, fechou a conta Marco Furtado hoje com uma medalha de bronze. E no tênis, a organização do Angola Ladies Open está empenhada em trazer a Angola tenistas do top 50 para brilhantarem no primeiro torneio WTA a ser organizado pelo nosso continente. O WTA 125 de Luanda será disputado de 2 a 8 de novembro deste ano. Luís Souza quer uma organização que orgulhe o continente africano.
2: Nós temos o Wildcards, portanto, os convites para entrar da organização para a qualificação, temos 2 Wildcards e temos 4 Wildcards para o quadro principal. Obviamente que vamos dar prioridade às jogadoras africanas e estamos a pedir à ACAT para nos dar uma prioridade e à ITF para nos dar uma prioridade às jogadoras africanas para apoiar, porque afinal de contas é um torneio em África e faz todo o sentido apoiarmos as jogadoras que valham a pena apoiar, porque a este nível, infelizmente em Angola não temos nenhuma jogadora para entrar neste nível. A WTA, uma das coisas que fez foi, quando nós estávamos a negociar, contactar a ITF para ver, digamos, como é que nós organizamos as coisas aqui, porque nós da ITF já organizamos 2 taças Davis, já organizamos para aí uns 10 torneios. E nós temos um crédito muito grande na ITF, tanto que os nossos torneios do ano passado tivemos um prémio de excelência de organização. Portanto, eu estou à procura de tentar negociar uma outra jogadora que seja top 100, nós tendo inclusive a hipótese de ter jogadoras entre o 25 e o 50 com um convite especial, porque elas pelo ranking não podem inscrever-se neste torneio, mas com um convite especial podem vir a jogar, portanto vamos ver. Mas a WTA não nos força muito, até nos aconselha a não forçar jogadoras top a virem, para dar oportunidade, até porque, repara, é no continente africano, a cereja no topo do bolo seria uma jogadora africana entrar pelo quadro e, digamos, chegar, por exemplo, a uma final de um torneio destes.
0: Luís Souza, consultor do Kikuchi Villas Club, que prepara com afinco a organização do torneio WTA 125, a ser disputado de 2 a 8 de novembro. E no Hockey em Patins, a Devesport venceu a Taça de Angola e fez a dobradinha na temporada. A formação campeã nacional ganhou na final o Petro de Luanda por 5-2. Benevides de Almeida manifestou a sua satisfação pela conquista.
3: Foi um jogo bastante emotivo. Nós viemos nesse jogo já com intenções mesmo de ganhar. A equipa do Petro não tem nada. Vimos isso no Campeonato Nacional. Viemos na final da Taça de Angola convicto de que iríamos fazer o pleno. Está de parabéns às duas equipas, embora houve situações não muito boas por parte dos jogadores do Petro, mas é próprio desporto. Tem que saber ganhar e saber perder. Está de parabéns às duas equipas, a equipa da arbitragem, e sorriu melhor a equipa que mais teve. Melhor em campo, que foi a TV Sport.
0: Benavides de Almeida, técnico da DV Sport, que venceu a Taça de Angola. Albino Magalhães, treinador do Petro de Luanda, lamentou a derrota.
4: Não conseguimos ganhar, a equipa não conseguiu marcar golo, enquanto não se marca golo, se perdeu mais das situações do jogo e vamos só ver, dar os parabéns ao DV, porque epa, temos que rever isso. Há coisas que têm que se rever, temos que analisar. Nós trabalhamos muito para não acontecer coisa que fomos acontecer aqui no campo. Mas nós, Pedro, vamos retratar o que aqui aconteceu.
0: Albino Magalhães, treinador do Petro de Luanda, lamentando a derrota na final da Taça de Angola por 2-5 frente à DV Sport, que fez a dobradinha depois de ter conquistado o Campeonato Nacional, conquistou hoje também a Taça de Angola. Da atualidade internacional, o Sporting defronta nesta altura o Nacional da Madeira em jogo a contar para a quinta jornada da Liga Portuguesa. Os Leões de Alvalade estão pressionados a ganhar para não perder de vista o Futebol Clube do Porto, que ontem venceu, mantendo a invencibilidade, derrotou o Moreirense por 2-1. Porto, que comanda invicto o campeonato com 15 pontos, seguido pelo Sporting com 10 e Arouca em terceiro com 9 pontos. Em Espanha, o Atlético de Madrid foi derrotado por 3-0 pelo Atlético Bilbao em jogo da quarta jornada da La Liga, que tem como destaque o encontro entre o Valência e o Barcelona, marcado para amanhã às 15h30. O Real Madrid foi derrotado ontem pelo Betis por 1-0. Barcelona e Real comandam com 9 pontos cada. E o ponto final ao desportivo, destacamos embaixadores angolanos com estreia vitoriosa na Taça CAF. Petro e William têm prontidão para o início da caminhada à fase de grupos da Liga dos Campeões. A terceira foi de vez, Maio Kaala e Futebol Clube de Luanda conquistaram a primeira vitória no Girabola. Angola estreia com estreia auspiciosa no Africano de Handball Júnior Masculino. Natação encerrou o Zonal 4 com mais uma medalha. Deve-se pôr. Fez a dobradinha no hóquei em patins. Sporting defronta nesta altura Nacional na Liga Portuguesa. Em Espanha, o Atlético foi goleado pelo Bilbao. Fizeram equipa neste desportivo o Sansão Mendes da Veiga na montagem de registros, Erlander Décio na técnica final e Paula Pande na edição e apresentação. Boa noite.

0: 21 horas em Angola.
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0: Felipe Sachikune, Madalena Sachikune, Alcides Sachikune, Timóteo Sachikune e Valentino Nanga comunicam o falecimento de sua ente querida Adelina Tsinakusoke Sachikune Dena, por doença. O velório decorre na sua residência em Luanda, na centralidade 8000, bloco Z21. O funeral realiza-se amanhã às 11 horas no cemitério do Benfica. As famílias Costa e Cocivila comunicam o falecimento da sua ente querida Joana de Daldina da Costa Cocivila, também conhecida por Avó Joana, ocorrido na República da Namíbia por doença. O óbito decorre na sua residência, a residência da sua mãe, no Benfica, Rua da Dona Xepa. O funeral realiza-se amanhã, às 10 horas, no cemitério do Benfica. Os familiares de Maria António Fernandes comunicam o seu falecimento ocorrido no dia 3 de setembro de 2026, por doença. O velório decorre no quartel-general do Comando do Exército. O funeral será realizado amanhã, às 10 horas, no cemitério da Santana. O Tribunal da Comarca de Viana, da 2ª Sessão da Sala dos Crimes Comuns, solicita a comparência do Sr. António Adriano, solteiro, motorista de profissão, filho de Carlos Mabambi e de Maria Adriano, residente no município de Vila Sede, bairro Vila Nova, a fim de tratar assuntos do seu interesse. Este é o Serviço de Utilidade Pública da Rádio Nacional de Angola.
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0: 21 horas, 2 minutos.
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21 horas, 19 minutos. 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

Aqui o seu programa super, hiper, mega, giga, espetacular. Agitando a sua noite de sábado. O programa onde cabe toda a música do mundo. E aqui vamos, claro, durante este período, até bem perto da meia-noite, oferecer o melhor da música, já sabe, é característico do seu Discolândias.

E agora o tempo na rádio, estimado ouvinte. 21 horas 24 minutos, agitando o seu fim de semana. E a trabalhar para si nesta noite de sábado. Erlando Décio no comando técnico. E a falar para si, estimado ouvinte, estou eu. Eu sou o Fábio Josemar. Espero que esteja a passar muito bem o seu fim de semana, que tenha tido um ótimo dia. E você que está a trabalhar, desejamos um bom trabalho. Que seja um sábado abençoado e produtivo. Obrigado pelo carinho da audiência. Dizer que você é o nosso convidado especial para este momento de super entretenimento aqui na rádio. E começamos exatamente com o melhor do Semba. Afinal de contas, há muita gente que faz questão de, ao sábado, reunir-se, estar com a família. A quem aproveita o sábado para visitar a sogra, ou mesmo receber familiares em casa. Mas como é costume estar ao lado da Rádio Nacional de Angola e ao som da rádio que une o país, faz então questão de festejar. Queremos exatamente convidar toda a gente para fazer a festa connosco, porque nós vamos consigo até bem perto da meia-noite. E nós prometemos agitar esta noite de sábado.

Já sabe que pode sempre mandar a sua mensagem. Ela cai do 937-45-91-35. 937-45-91-35. Mandar aquele abraço, dizer que está assim ligado à Rádio Nacional de Angola, o seu programa Discolândia. E posteriormente poderá então também ligar para nós.

0: Vamos durante este período oferecer o melhor da música. 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

21 horas 35 minutos. Continua o seu programa Discolândia, aqui na sua Rádio Nacional de Angola, agitando o seu fim de semana. E começamos com o melhor do Semba. Agora viajamos até Cabo Verde para o melhor da música cabo-verdiana, a tocar da sua Rádio Nacional de Angola, no seu programa Discolândia. Tudo para levantar o seu astral e proporcionar muito boa disposição ao estimado ouvinte que a esta hora está em casa, está no seu local de trabalho, a trabalhar meio sintonizado, está na via neste momento, está a conduzir, a dar-nos uma boleia. Assim, já agora desejo condução boa e cuidada também, sempre com muita precaução e a cumprir com as leis, as regras gerais de trânsito, a respeitar os sinais, o limite de velocidade estabelecido e uma das coisas mais importantes, não consumir bebida alcoólica e conduzir, porque não pode fazer isso. Sabe que não combina álcool e volante. Então deve ser um cidadão exemplar e o conselho é: mude antes que seja tarde. E não é só para quem está com a sua viatura, não é? Também é para o senhor motoqueiro, o senhor que anda de motorizada. O senhor também tem de ter muita precaução, muito cuidado, tem de usar o capacete, pois sabe que só usar o capacete não é suficiente. É mesmo também ter iluminação na sua motorizada, não exceder a velocidade estabelecida, não andar em excesso de velocidade, não é? E a todos que a esta hora estão na via, chegue bem ao seu destino. Obrigado pela boleia. Bom homem. Aos senhores recém-casados, quero desejar muitas felicidades. Que a felicidade persiga-vos até a eternidade, que haja muita cumplicidade e que este enlace matrimonial seja exatamente o que toda a gente pensa quando se fala de enlace matrimonial, não é? Que é uma coisa séria. Mas que o casamento possa chegar a diversas bodas, não é? De prata, de ouro, de platina, de diamante. Possam viver juntos e que a célebre frase "até que a morte vos separe" seja sólida e seja vivida, exatamente. Que não aconteçam problemas. Problemas existem, não é? Eu me refiro a problemas que levem ao divórcio. Então tudo de bom para o casal. Para quem está a completar também mais uma boda, mais um ano de casado hoje, muitas felicidades. Está de parabéns o casal. Aqueles que fazem questão de comemorar mesmo com uma festa daquelas. E aqueles que nem tanto. São mesmo os dois e tal. Vão para algum sítio, acordar a lua de mel e já está tudo bem. A quem também recebeu mais um membro na família. Então ao senhor que recebeu mais um bebezinho, ou então à senhora que é mãe de primeira viagem, ou o senhor que tornou-se avô agora, desejamos muitas felicidades e que cresça o menino, a menina, a princesa ou o príncipe. Com muito carinho, muito amor, muita saúde também e toda a educação necessária para se tornar o cidadão que o país precisa. Um cidadão exemplar e que ajuda a nossa Angola a desenvolver.

Então já sabe, espero pela sua mensagem. 937-4591-35. 937-4591-35. E posteriormente, lá mais para frente,

E agora, estimado ouvinte, 21h49. Continua o seu programa Discolândia aqui na sua Rádio Nacional de Angola, agitando o seu fim de semana, o melhor do entretenimento na sua rádio. E os nossos ouvintes ligados a esta hora. Olá, boa noite, Fábio Josemar, boa noite, programa Discolândia, Rádio Nacional de Angola. Cá sueca, a partir do Cunene, ligado ao programa. Um abraço ao Valdemar Bastos, o ouvinte Valdemar Bastos do Lubango. Este que o ouvinte quer dizer, mandar um abraço ao Valdemar Bastos do Lubango. Olá, boa noite, David Caiombo, a partir do Mochico Leste. Estou ligado ao programa, um abraço para si, obrigado pelo carinho da audiência. E bom fim de semana. Olá, boa noite, votos de um ótimo programa para vocês, Wilson. Um abraço para si, obrigado pelo carinho da audiência. Bom fim de semana.

Amigo Félix, um abraço. Eu, Frazina Dallas, estou ligado ao programa. Um abraço, obrigado pelo carinho da audiência. Bom fim de semana. Olá, boa noite, Rádio Nacional de Angola, Feliciano. Estou ligado a partir da província do Bié. Um abraço, amigo Feliciano, obrigado pelo carinho da audiência. E um ótimo fim de semana.

0: E agora, estimado ouvinte, 21 horas e 55 minutos, continua o seu programa Discolândia, aqui na sua Rádio Nacional de Angola. E queremos felicitar a todos aqueles que completam mais um ano de vida hoje. E você, que nasceu no dia 5 de setembro, em particular aqui a Antónia Cristóvão, Michel Cristóvão, Fatinha Cristóvão, Maria Natércia, Madalena Neto, Chico Muma, Chico Cuma, Elizabeth Pedro Sebastião, Carla Lemos, Nanda Cristóvão, José de Jesus, José Luís Faria, Bruno Garcia, Catarcho Batista, irmã, felicitamos-te, Vitória Cristóvão, pelos teus 59 anos, que os próximos aniversários sejam recheados de alegria e muitas celebrações, que venham os 60, os 70, 80, que esta data se repita sempre. Aqui os votos, as felicitações a Vitória Cristóvão, está de parabéns. Feliz aniversário! Erlander Décio foi nossa colega.
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0: E uma vez colega, colega para sempre, não é?
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0: Então aqui o abraço. E propositadamente a música de Mago de Souza.
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0: E essa é para toda a gente.
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0: Que completa mais um ano de vida hoje.
1: Cantam alto as nossas.
0: E esta vai levar-nos até pertinho das 22 horas. Parabéns.

0: São 22 horas em Angola.
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E agora, estimado ouvinte, 22:29, a música não para no seu programa Discolândia, aqui na sua Rádio Nacional de Angola. E daqui a pouco vamos à conversa consigo. Poderá exatamente ligar para nós 937-45-91-35. A dizer-nos como é que está a correr o seu fim de semana. Então, fim de semana perfeito para si. Em casa, com a família, na festa, a trabalhar. O que combina com um ótimo fim de semana.

0: tanta coisa que só podes falar baixinho.
1: E do outro lado, quem está? Já temos alguém do outro lado? Alô, boa noite, quem está do outro lado?
2: Boa noite, boa noite. Boa noite, Sistema Abel. Boa noite a todos que ouvem da Rádio Nacional de Angola.
1: Aqui fala o Fábio Josemar. E do outro lado, quem está? O seu nome?
2: Rufino Batista. O homem que foi nascido foi-lhe atribuído o nome de Senhor conhecido por Alto. A partir de Benguela, Lupito.
1: Justino Batista, a partir de Benguela, a partir do Lobito, está tudo bem, amigo?
2: E aí na rádio?
1: Também, tudo ótimo por aqui. Então, Justino, o seu fim de semana, como é que está a correr?
2: O meu final de semana está a correr bem. Com a companhia da Rádio Nacional, ainda melhor.
1: Muito bem, então como é que considera um fim de semana perfeito? Em casa, com a família... na igreja, na festa, a trabalhar.
2: Estou aqui no cubico.
1: Muito bem. E se tivesse que escolher um local para passar o fim de semana, onde é que seria?
2: Infelizmente não estou bem de saúde.
1: Ah, não está bem de saúde. Mas sou assim pensando, se tivesse que escolher, assim estando bem de saúde, onde é que gostaria, por exemplo, onde é que pensou, por exemplo, de um dia, não é? Só no pensamento mesmo, sou no querer passar o fim de semana. Amigo Justino, continua.
2: Sim.
1: Continua do outro lado.
2: Sim.
1: Muito bem, gostaria de mandar abraços.
2: Eu gostaria de mandar abraços ao F4, mandeta para todos os ouvintes da Rádio Nacional e sinto-se abraçado pela matéria base.
1: Muito bem, um abraço para si, obrigado pelo carinho da audiência, continuação de bom fim de semana e rápidas melhoras para si.

0: E os nossos ouvintes ligados. Olá, boa noite. Do outro lado, quem está? O seu nome? Quem está do outro lado? O seu nome?
1: Aqui é o Lino Wendulica, a partir da província de Luquando.
0: Muito bem, Lino Wendulica. Amigo, está tudo bem consigo?
1: Comigo está tudo bem, graças a Deus.
0: A partir do Cubango.
1: No seu vosso lado.
0: Também, tudo ótimo por aqui. Está tudo bem aqui. Então, amigo Lino, o que é que seria um fim de semana perfeito para si? Como é que você descreveria?
1: Um fim de semana perfeito para mim. Um fim de semana perfeito para mim. Estar com a família, a primeira coisa. Já fui uma igreja hoje, sábado. Amanhã, como também não é dia de trabalhar, está ao lado das crianças, com a mãe grande. O resto é mesmo conversa com o vizinho, meter o pinhaço, se puder.
0: Muito bem. O que é que não pode faltar no seu fim de semana?
1: É, ou mesmo um grande vinho, um bom vinho.
0: Um bom vinho?
1: Um bom vinho.
0: Muito bem. Muito bem. E se tivesse que escolher...
1: É, um bom vinho acompanhado...
0: Se tivesse...
1: Uma boa funjada.
0: Se tivesse que escolher um local para passar o fim de semana, onde é que escolheria? Qual seria este
1: aqui
0: local?
1: Nós, aqui, como já tem o nosso rio Weber, tem um bom sítio ali que dá para curtir com a família, com as crianças. Ou ir mesmo para a esplanada mesmo. Também já dá.
0: Muito bem. Gostaria de deixar abraços?
1: Deixo abraço para toda a minha família, todos estão aqui a me ouvir. E a família Mendonguense, todos estão cumprimentados.
0: Muito bem, um abraço, amigo Lino, obrigado pelo carinho da audiência.
1: Eu quero pedir alguma coisa.
0: Pode sim?
1: É o seguinte.
0: Estamos a ouvi-lo.
1: Você deve ouvir a música do Father Mac, Amizade Acima de Tudo.
0: Música do Father Mac, Amizade Acima de Tudo. Bem, não estamos naquele momento em que se pede música, mas vamos aqui tentar fazer o seu gosto, ok? Um abraço e bom fim de semana. Um abraço.

0: Os ouvintes ligados a esta hora. Alô, boa noite, quem está do outro lado?
1: Boa noite, fala com Sérgio Farofa.
0: Amigo Sérgio, está tudo bem consigo?
1: Sim, tudo bem, está ali, Sérgio.
0: Também, está tudo ótimo por aqui. Fala-nos de onde?
1: Fala para você de Zaire, município do Soio.
0: Muito bem, a partir do Soio, Soio e Zaire. Então, meu amigo, como é que você descreveria um fim de semana perfeito?
1: Estar com a minha família.
0: Um fim de semana perfeito é estar com a família.
1: Sim, estar com a minha família, bater um bom vinho.
0: Quer dizer,
1: um bom peixe grelhado.
0: Quer dizer, o vinho acaba por ser a bebida escolhida para o fim de semana, não é?
1: Sim, sim.
0: E o local seria mesmo em casa, se tivesse que escolher assim um local para passar o fim de semana, um assim em que sempre pensou e que gostaria, qual seria?
1: Não, gostaria de estar na praia, estar pobre, mas só tranquilo, mais em casa com a família.
0: Muito bem, quer dizer, aí na província do Zaire, no município do Soio, tem a Praia dos Pobres.
1: Tem a Praia dos Pobres, tem a Praia do que fuma, tem a Praia do que vanda, tem a Praia de Vanda Grande.
0: Muito bom. Gostaria de deixar abraços?
1: Gostaria de deixar abraços para o meu amigo Ambroso, com a esposa dele mesmo, a Grande Luz, Ana Rosita, meu amigo Piquet, o pai do resto que me conhecem. Com a banda.
0: Um abraço para si também. Obrigado pelo carinho da audiência. Discolândia.

0: Olá, boa noite, quem está do outro lado?
1: Boa noite, Rádio Nacional de Angola, boa noite, meu amigo Discolândia.
0: Muito bem, do outro lado, quem está, o seu nome?
1: A partir da Viana, isto é Capalanca, quem está na sintonia da RNA, é o próprio ouvinte desta casa, Matheus Manuel, ou concretamente o MM, a partir de Cacoaco, não, estou no Capalanca a trabalhar.
0: Muito bem, Matheus Manuel, MM, é de Cacoaco, mas está em Viana a trabalhar, não é?
1: Não tem como, bom fim de semana, meu irmão. Você está aí na rádio, eu também estou aqui na labuta, não
0: exatamente,
1: tem como.
0: Exatamente, exatamente.
1: Se me perguntar se o meu fim de semana fosse aonde, tem que estar com a minha família.
0: Seria com a família mesmo, não?
1: Com a minha família, ao lado com a minha garina, sentado com meus filhos. Isso seria um bom fim de semana, porque mas nada de empurrar o vinho, seria minha água, seria só uma água e uma quiçanga ao lado. E conviver com a minha família e procurar uma área de lazer para curtir com a minha família, porque tem sido assim o meu hábito. Fim de semana sempre fico na Vila de Cacoaco, numa área de lazer com a minha família, com meus filhos. Os filhos ficam aí chupando gelado, eu também fico ali com a minha garina, que é a minha esposa, Madalena Quinta Antônio Mateus. Então aquele meu fim de semana seria melhor, porque o meu fim de semana se passa em casa, me sinto recheado, me sinto mais melhor a fazer passeio com a minha viatura. Então, este para mim é um bom fim de semana recheado da minha vida.
0: Quer dizer, é assim que é um fim de semana perfeito para si.
1: Não tem como. A nível nacional, todos querem que o fim de semana ele passe numa área boa, uma área de lazer com a sua esposa. Os que não têm com a sua namorada e outros já conviveram um bom fim de semana sem confusão, sem briga. Então, umas fotografias ao outro lado, muita coisa, muita cena. Esse é o fim de semana que seria para mim.
0: Muito bom, muito bom. MM, obrigado pela sua intervenção. Gostaria de deixar abraços.
1: Os abraços a vocês na rádio. Sou fã de você. Um programa que você faz pertinente, que eu sempre fico admiro. Você esqueceu o jovem Flor da família Micuca. Aí o tio Sidraque. Aí o pai Cizento no Lubango, na Matala. O Manguche no Ambaca. Aí o Moputo, João. Todos estão bem ligadinhos, contra a Jaime Coquela. Você esqueceu o Sapalo Mbuete, o Abir Nicolau, o Horácio Nunes na Ponte Partida, o Cabeça Quente, o Toa Tocoda na 08. Todos estão bem ligadinhos a esta hora. Eu desejo bom fim de semana. Não vamos exagerar, esse é um sábado, amanhã é um domingo, amanhã é outro dia, então vamos trabalhar. Este trabalho foi realizado com o Flore Micuca na técnica, o MM com a voz bem dada às 22 e tal. Estamos juntos, até já.
0: Um abraço, MM.
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0: E continuamos a agitar. Luanda. E Angola toda, afinal de contas, é a rádio que une o país. E do outro lado, quem está? Boa noite.
1: Boa noite.
0: Então, amigo, está tudo bem? Deve baixar ou desligar o seu receptor. Baixar o volume ou mesmo desligar.
1: Sim, já desliguei.
0: E do outro lado, quem está?
1: Sebastião Sumbo Isaac, a partir da cidade de Cabinda. Missão Evangélica é a banda, bairro Lombolombo.
0: Amigo Sebastião, a partir de Cabinda, está tudo bem?
1: Sim, estou tudo bem. E vocês aí na rádio?
0: Também, tudo ótimo por aqui. Muito bem, então, amigo Sebastião, como é que descreveria um fim de semana perfeito para si?
1: O meu fim de semana perfeito seria mesmo com a família.
0: Não é com os amigos, não é na festa?
1: Na festa não, seria mesmo com a família, com a minha esposa, com os meus irmãos, com a minha mãe.
0: Assim seria um fim de semana perfeito para si?
1: Sim.
0: E neste momento está a trabalhar?
1: Sim, nesse momento estou a trabalhar, estou a fazer noite, aqui na Clínica Sagrada Esperança.
0: Quer dizer, volta para casa amanhã já?
1: Sim.
0: Ah, muito bom, muito bom. Então, amigo Sebastião, gostaria de deixar abraços?
1: Sim, muito obrigado.
0: O amigo Sebastião foi-se embora. Um abraço.
1: O abraço vai primeiramente para meu irmão que está na missão evangélica, meu grande irmão João Francisco Tate e a sua esposa Márcia Camango, e não se esquecendo também da minha esposa Belucha Mercês, e não se esquecendo também de meu amigo Papi Chulo, aí no bairro Terra Nova, aqui em Cabinda mesmo. Não se esquecendo também de meu grande Camba, pai Biano, e senhor Celé, e toda a minha família, todos os meus tios, estão cumprimentados.
0: Um abraço para si, continuação de bom trabalho.
1: Obrigado, e para vocês também.
0: Um abraço.
1: Yeah.

0: E do outro lado, quem está? Alô, boa noite.
1: Boa noite.
0: Quem está do outro lado? O seu nome?
1: Chamo-se Diogo António Amoroso Manuel, fala a partir do Kwanza Norte, município Camambidone.
0: Amigo Diogo António, a partir do Kwanza Norte, Cambambe, está tudo bem?
1: Está tudo bem comigo.
0: Muito bem. Cambambe, faz calor, faz frio? Como é que está?
1: Não, está meu gás, frio, calor.
0: Razoável, não é? O calor já está a entrar.
1: É isso.
0: Muito bem. Então, amigo Diogo, como é que descreveria um fim de semana perfeito para si? É na festa com os amigos?
1: Um fim de semana para mim, se estivesse em casa, passava fim de semana com as minhas filhas, minha mãe. Ah, uma cerveja, um jogo, um vinho. Isso era tudo para mim, se estivesse em casa. Volto do trabalho, sou segurança. Complicado.
0: Muito bem, muito bem. O importante é que depois vem encontrar a família, não é?
1: É isso, sim. Depois encontro a família.
0: Muito bom, muito bom. E se tivesse que escolher um local para passar o fim de semana, onde é que seria?
1: Nem fim de semana na minha casa própria, com a minha família completa.
0: Mas além da casa, sim. Se tivesse que escolher um local para ir com a família, passar o fim de semana, onde é que seria?
1: Um fim de semana, passar com a família, fazer uma praia. Temos aqui nessa praia, o Tamaculo.
0: Mas Kwanza Norte, a informação que tenho é que Kwanza Norte não há praia.
1: Sim, temos sim, o Tamaculo.
0: Mas é rio, não é?
1: É rio Kwanza, mas é um sítio de convívio onde vai se fazer para muita gente. Vem, até pessoas da capital vão lá fazer praia.
0: Ok. É. Muito bem, muito bem. Amigo Diogo, um abraço para si, bom trabalho. Obrigado pelo carinho da audiência, por ter ligado. Sim. Boa continuação.
1: Também, obrigado para vocês também.
0: Um abraço. Um grande

0: a conversar consigo, estimado ouvinte. Como é que seria o seu fim de semana perfeito? O que é que não pode faltar ao fim de semana? Por exemplo, em termos de prato, não é? De comida, de bebida. O fim de semana perfeito seria com a família em casa, seria na igreja, seria com os amigos, jogando futebol, reunido numa placa com os amigos. Alô, boa noite, quem está do outro lado?
1: Alô, sim, boa noite. Está a falar com Jacinto a partir do Cubango, Menongue.
0: Amigo Jacinto, a partir do Cubango, está tudo bem?
1: Está tudo bem, somente ali.
0: Também, tudo ótimo por aqui.
1: Sim, sim.
0: Então, Jacinto, está em casa, está a trabalhar?
1: Não, neste momento estou em casa. Já sei que durante o dia já fui à igreja, já fui fazendo a minha parte de adorar a Deus. E neste momento estou a descansar.
0: Ah, muito bom, muito bom. E como é que descreveria um fim de semana perfeito para si?
1: Para mim, este fim de semana, neste caso já só resta o domingo, era porque sou estudante, já vamos voltar a estudar, então para mim é mais ainda entrar em contato com meus colegas e procurá-los.
0: Muito bem. Mas assim, descrevendo um fim de semana perfeito, tirando este, não é? Um fim de semana assim que consideraria perfeito, como é que seria?
1: Para mim, sair, provavelmente com os amigos, jogando futebol.
0: Muito bem. Um fim de semana de futebol, reunido com os amigos, seria perfeito para si?
1: Sim, sim, sim.
0: Muito bom. Gostaria de deixar abraços?
1: Sim, quero deixar meu abraço a meu xará, neste momento está mesmo aí na capital do país, que é Jacinto Gonçalves, a minha tia Ana Massanga, a minha tia Paulina Angueve, o meu irmão Felisberto Cauarela, e também estou a dar abraço à minha mãe Joaquina Lucumbi, o meu pai Frederico Jamba, e a meus amigos, estou a falar de Mendes, estou a falar do Eduardo, estou a falar do Tenvalho, Efraim, Assim Soneca, então estão todos abraçados, todos que estão neste momento e conhecem Jacinto. Muito obrigado.
0: Um abraço, obrigado pelo carinho da audiência.
2: Um grande

0: Do outro lado, quem está? Boa noite.
1: Boa noite, Rádio Nacional de Angola.
0: Quem está do outro lado, o seu nome?
1: Abias Nicolau, a partir de Viana, Ponte, a partir de Abanda.
0: Muito bem, então, amigo Abias Nicolau, está tudo bem?
1: Está tudo bem, caríssimo, como é que está indo aí?
0: Também, tudo ótimo por aqui. Então, está a trabalhar, está em casa?
1: Estou em casa, sim, senhora.
0: Estou em casa. Passou bem o dia, não é? Passou bem o sábado.
1: Não, o sábado foi bem, graças a Deus. E assim, esperando o domingo, não tem como, meu caríssimo.
0: Muito bem. E como é que descreveria um fim de semana perfeito para si? Como é que seria?
1: É. Bom, bom. Seria bom fim de semana.
0: Mas para ser um ótimo fim de semana, um assim considerado perfeito para si, o que é que aconteceria para depois dizer, opa, tive um fim de semana perfeito? O que é que não pode faltar?
1: É, o que não pode faltar é alegria. Alegria não pode faltar. E a comida à mesa, meu caríssimo.
0: O que é que normalmente prefere comer ao fim de semana?
1: É, prefiro comer um funcho. É, com quitaca e um peixe assim seco, assado, meu caríssimo.
0: Funge com quitaca, um funge assim de bombom?
1: Não, funge de bombom não, de milho.
0: Funge de milho, quitaca e um peixe seco assado.
1: É, certo.
0: Muito bem, depois entra uma quiçangua ou vai
1: não,
0: um lupulho?
1: Não, uma quiçangua.
0: Uma quiçangua.
1: Sim, senhora.
0: Muito bem, isso aí seria já... quer dizer, faria com que o final de semana fosse melhor, não é?
1: Não, fosse melhor, irmão caríssimo.
0: Muito bem, muito bem. Os abraços para quem vão?
1: O meu abraço vai especialmente para vocês que estão a nos posicionar essa boa energia. E sem esquecer o MM, também vai para o meu caríssimo Horácio Nunes, também que está na ponte de partida. Sem esquecer o Armando Eduardo Talulo, vai também para o Victor Cabata e também vai para o França do Lembelelé. E sem esquecer aí o Aroma do Limão, Fininho Fumado, para todos que estão abraçando, para todos que conhecem o Abias Nicolau, em direito e indiretamente, estão bem abraçados. Sem esquecer as minhas costelas, a Luzia Rita, para vocês desejo um bom fim de semana. Se beber não conduz, se tiver a conduzir não beba, meu caríssimo.
0: Um abraço, obrigado pelo carinho da audiência e continuação de bom fim de semana.
1: Estou ligado.
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0: Estimado ouvinte, são 23 horas em Angola.
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Agora, estimado ouvinte, 23:17. Continua o seu programa Discolândia, na sua Rádio Nacional de Angola.

0: Agora, estimado ouvinte, 23:18, a festa da rádio continua. Na última hora do seu Discolândia, agitando a sua noite de sábado. E em conversa com os nossos ouvintes, eu vou atender mais três ouvintes. E do outro lado, quem está? Boa noite.
1: Mano Mabaia, irmão Mabaia, boa noite a todos os ouvintes da Rádio Nacional, boa noite.
0: Boa noite, aqui fala Fábio Josemar, quem está do outro lado, o seu nome?
1: Jovem Flor da família Mikuko, pai da Flora, de Nambuangongo.
0: Muito bem, jovem Flor da família Mikuko, está tudo bem consigo, amigo?
1: Ouvindo a tua voz nesse final de semana, eu estou bom, bom, bom, bom demais.
0: Bem, muito bem. Então, amigo, jovem Flor da família Mikuko, como é que descreveria um ótimo fim de semana para si, um fim de semana perfeito para si?
1: Estar com a família, ter boa saúde, amor e carinho com os amigos e convosco também, bom final de semana, corre bem. E mandando já abraço a toda a equipa desta Casa de Rádio, não esquecendo o MM, neste momento está lá na unidade, o MM, aquele abraço. Xinga, Taxista, Jacob, Tevirso, Black, Catala, Mamo Veno, Mungaça, Solano, Raça, Fanhaia, Jorda, Cachapa, Tita, Germinha, Filho Fumado, Arroma, a Borda de Vossões, Figo, Figueiredo, e não esquecendo aí o nosso Camba, nosso Camba Cristiano, e não esquecendo, olha, a lista é grande, não esquecendo Mungaça, Solano, Raça, Fanhaia, Chef Sidraque, olha, a todos que conhecem jovem Kisanga também, o irmão Kisanga aí no Coso, na 101 também, receba um abraço.
0: Um abraço, obrigado pelo carinho da audiência e continuação de bom fim de semana.

0: E agora, do outro lado, quem está? Boa noite. Vamos atender. Noite, falta um ouvinte. Alô, boa noite. Do outro lado, quem está?
1: O senhor Kanga Tomás Manuel, a partir da Lunda Norte do Mundo.
0: Muito bem. Senhor Kanga, está tudo bem aí na Lunda Norte?
1: Kanga Tomás Manuel, está tudo bem, senhor. Somente Ibrahim. Está tudo bem, como é que está?
0: Muito bem, senhor Kanga.
1: Sim, senhor.
0: Muito bem, a comer catato, não é?
1: Exatamente, com o catato na mesa não vale a pena.
0: Quero dizer, o fim de semana acaba por ser perfeito, com um bom catato.
1: Exatamente, bom catato, quijaca, couve, misturando aí, não vale a pena, é cuiuio.
0: Muito bom, muito bom. E os abraços para quem vão?
1: Vai para o meu parafé, Manuel, lá no município de Quilo, Calvango. Vai a minha mãe Verônica Ogia, a minha esposa Isa Isaac, a minha mãe sogra Angélica Ecuma. Vai para Adelino Vias, Domingos, Ramuca, Domingos Caçongo, Adelino Carranga. Vai para Xindalói, vai para os Estados Melhor Ouvintes aqui na Lunda Norte, todos que me vêm. Vai para vocês que estão ali também. Vai para toda a equipa do Ensino Especial. E principalmente a nossa diretora Dona Clara, vai para todos os funcionários que se encontram aí, Xará Tomás, vai para o meu amigo Jovete Tambatamba, Eugênio Guendachibi, Eugênio Santos Bonga, Abraão Alencunga, Rodrigues Ngongo, vai para Nelson Cabuita, para todo mundo que me conhece lá em Luanda. Vai para o meu tio Guilherme Chimar, para o meu tio. Vai para o meu tio Batista Miguel, para todo mundo que me conhece ali, a minha irmã Bia, juntamente o meu cunhado Big. O Salim vai para a minha mãe, irmã Tonica, juntamente o meu cunhado Didi, juntamente os meus sobrinhos. Vai para toda a malta que me conhece.
0: Muito bem, um abraço.
1: Obrigado.
0: Um abraço.

0: Vamos agora para o último ouvinte. Alô, boa noite. Quem está do outro lado? Quem está do outro lado? Boa noite.
1: Boa noite, caro amigo. Boa noite a toda a família da Rádio Nacional de Angola. De Cabinda Cunha do Mar ao Leste. Aqui fala o vosso irmão Quinho Canuarandumbo, a partir de Ruanda.
0: Muito bem.
1: Um abraço para toda a família angolana. Especialmente ao município da Ganda, para o Daniel.
0: Muito bem, o amigo Canoeira entrou e já quer bazar. Já mandou os abraços.
1: Ainda não. Só adiantei porque tem pouco tempo. Só adiantei. Porque pronto, já é conversa. Ainda há tempo para conversar.
0: Muito bem. Então, amigo Canoeira, como é que descreveria um fim de semana perfeito para si? O que é que não pode faltar ao fim de semana para ser considerado perfeito? Nota 10.
1: Bem, eu não digo que, pá, cada um tem como que a sua realidade, né? Eu digo que tudo bem não, mas dá para caminhar, dá para ver. Cada caso é um caso e pronto, a vida
0: muito
1: vai...
0: Muito bem, mas qual é a sua preferência? Passar o fim de semana em casa com a família, passar na igreja, na festa, passar com os amigos? Qual é que seria um fim de semana bom, perfeito para si?
1: O fim de semana... entre ficar em casa e igreja. E só é isso. Ou é casa ou é igreja. As festas estão prontas. Não é muito para ir. Mas opa, não é proibido ir às festas. Mas são proibidos conduzir mal. Não é proibido ir à festa, mas é proibido conduzir mal. Temos que evitar os acidentes. E para aqueles que conduzem, para aqueles que apanham a taxa, apanham a moto, tem que aconselhar o motoqueiro também. Porque o risco não é só do motoqueiro, você também. Às vezes, galera, o motoqueiro aquele que conduz não vai ter muitos danos do que você. Então, é preciso, já tive muitos problemas, já lamentamos tanto, as coisas estão mais, então, imagina você estando mais internado, ou você perde a própria vida. As coisas ficam mais graves ainda. Então, é preciso que vale a pena um pé no travão do que os dois no caixão, porque a morte não tem cura. Nós temos que unir para evitar essas mortes.
0: Muito bem, amigo.
1: A morte deve ser evitada.
0: Amigo Canoeira.
1: Então, deixo já um abraço aí para o meu pai no Ganda, Canoeira Ndombo, e a minha mãe de Natoia, e os demais da Ganda que conhecem. E sem esquecer também a radiofônica da Ganda. Aí, Germinha e demais, e todos aqueles que conhecem o Kim, pronto.
0: Um abraço, aí, um abraço.
1: E para vocês também.
0: Um abraço.
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0: Exatamente, estamos juntos. Tivemos mais três ouvintes na hora 23, última hora do seu Discolândia. Agitando o seu fim de semana. Esperamos nós, pois o nosso objetivo é mesmo este: contribuir para melhorar a sua noite de sábado. O seu Discolândia, todos os sábados do mundo, das 21 até bem pertinho da meia-noite, a fazer a festa onde quer que você esteja, no seu veículo automóvel, na sua casa, no seu local de trabalho, somos a sua companhia. E não sou o Discolândia, a sua companhia, na verdade, é a programação completa da Rádio Nacional de Angola, que não dorme, que não dorme. Esta tripla missão continua 24 horas por dia. Formar, informar e também entreter. É habitual, o melhor da informação e o melhor do entretenimento. Aqui na sua rádio.

Por isso mesmo é que, depois do disco Lândia, a informação da rádio, e depois da informação Roda de Amigos, e a rádio não para, a rádio não dorme. Mandar um abraço a Milton Finança, ligado. A partir da samba, sempre ligadinho. Risco a casamento. Que ajudar o sobrinho Boston, que está a casar, ou seja, a festa de casamento, com a esposa Conceição João Manuel. João Maueza também. Ajudar na festa de casamento, mas ligado a partir da viatura. Um abraço. O Santos Lopes também ligado. AKA Saint Beat, ligado ao programa. A partir do Rocha Pinto. E a deixar um abraço para a Sânia, a Isdora, o Pai Nosso, o Dário Domingos, a.k.a. DJ Caiango, e a querida mãe Esperança Domingos Lourenço. Um abraço. Bom fim de semana.

0: continuamos exatamente a agitar a sua noite de sábado.
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agora, 23 horas 52 minutos. Estamos a colocar ponto final nesta edição referente a 5 de setembro de 2026. Obrigado pelo carinho da audiência, por manter-se ligado à Rádio Nacional de Angola, o seu programa Discolândia. Obrigado por ter ligado também.

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0: Angola, bom dia. Sua melhor atenção aos tópicos desta edição. Presidente da República considera que a entrada em funcionamento das barragens põe fim aos conflitos de terra entre criadores de gado no Cunene. Mais de 50 mil fiéis testemunham chegada da imagem da Nossa Senhora da Conceição da Moxima na Praça da Peregrinação. Afrotaças, equipas angolanas estreiam com vitória. És vice-presidente da Libéria libertada e colocada em prisão domiciliária. Jornal da Meia-Noite, domingo, 6 de setembro de 2026. A edição é de Osvaldo da Piedade. Garantia técnica de Luís Cardoso. Eu sou o Paulo Matias.
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0: É com esta caminhada informativa que unimos o país. Agora o desenvolvimento das notícias. O Presidente da República já está de regresso a Luanda, depois de 2 dias de trabalho no Cunene, que teve ponto mais alto, a inauguração este sábado das barragens de Undue e Kalukeve. As duas infraestruturas constituem um investimento estratégico do Executivo destinado a reforçar a segurança hídrica das populações do sul do país, reduzir os efeitos da seca e criar melhores condições para o desenvolvimento da atividade agropecuária. Depois abertas as comportas das duas barragens, João Lourenço referiu que levar água à população é uma das formas de combater a pobreza. Na ocasião, o presidente João Lourenço garantiu ainda tudo fazer para implementar na região os projetos inscritos no Orçamento Geral do Estado. Todo o detalhe com a Sanifuxo.
2: Depois de acionar a válvula jato que projeta a água do rio Covelai na barragem do Kalukuve, o presidente João Lourenço garantiu que os conflitos de terra entre os criadores de gado e os agricultores vão começar a ser mitigados.
3: Grande parte dos conflitos de terras, sobretudo entre criadores de gado, tem como base a escassez de água. As poucas fontes de abeberamento que existiam até o surgimento destes três grandes projetos eram bastante cobiçados pelos criadores de gado. Daí haver conflitos, quer aqui no Cunene, como no Namib e de alguma forma também na Huila, pelo acesso às poucas fontes de abeberamento do gado. Se nós aumentarmos este acesso, quer das pessoas, quer do gado, às fontes de água, aumentou-se de forma bastante grande, é, com certeza que é lógico pensarmos que o conflito também vai se reduzir, uma vez que não haverá necessidade de nenhum criador brigar com os outros pelo acesso à água. O que há de mais a partir de agora é água.
2: João Lourenço reconheceu que a água vai trazer desenvolvimento ao Cunene e que com a sua chegada estão abertas as portas para que novos investimentos em relação à estrada, energia, educação e saúde possam ser implementados.
3: Os projetos que são mais caros e que levam mais tempo a serem executados são esses a que nós prestamos maior atenção e, portanto, estão praticamente concluídos e entregues ao serviço das populações. Há muita coisa que é preciso trazer acessos, é preciso trazer energia. A energia também ainda não chegou aqui, mas vamos trabalhar com programação para não tropeçarmos. Portanto, há muita coisa que por se fazer. Os próprios empresários têm investimentos a fazer aqui, à volta desses empreendimentos, destas barragens e canais. Os empresários também vão chegar a seu tempo, a energia vai chegar, os acessos igualmente, escola, saúde, portanto, o desenvolvimento vai chegar a estas regiões que antes nem sequer água

0: componentes é o acesso à água, que estamos aqui a resolver. Outros componentes também vêm sendo vistos pelo governo, quer pelo governo central, quer pelo governo provincial e as administrações municipais. Portanto, há programas específicos de combate à fome e à pobreza, com valores cabimentados no Orçamento Geral do Estado. Portanto, o que temos que fazer é sobretudo, fazer com que o que está concebido não fique apenas no papel, mas seja implementado para gradualmente irmos reduzindo a taxa de pobreza existente no nosso país.
1: As barragens de Ndoue e Kalukuv estão integradas no programa de combate aos efeitos da seca no sul de Angola, que foi projetado em 2019 para contrariar os anos de estiagem que afetaram a população. Toda a prioridade foi dada à província do Cunene, mas existem outras iniciativas em curso para Huila e também a província do Namibe. O programa está avaliado em mais de 4.4 mil milhões de dólares e, de acordo com o presidente João Lourenço, ele vai ser executado na sua plenitude.
0: Priorizamos a província do Cunene. É nesta província onde terminamos há cerca de 3 anos com o canal do CAF, que já está em funcionamento, já está ao serviço das populações, e hoje viemos inaugurar as barragens do Ndoue e do Kalukuv e respectivos canais adutores. Isso para dizer que não podemos fazer tudo ao mesmo tempo. Portanto, do vasto programa, a prioridade tem sido para o Cunene, e todos aqueles projetos que no quadro do mesmo programa estão concebidos para as outras províncias, para o Namibe e para o Huila, serão obviamente executados. Portanto, o que eu gostaria de assegurar é que o programa de combate aos efeitos da seca no sul de Angola vai ser executado na sua plenitude. Portanto, ele está orçado em cerca de 4.2 mil milhões de dólares e nada nos parece que possa, digamos, impedir a sua execução plena.
1: Presidente João Lourenço, o programa de combate aos efeitos da seca no sul de Angola vai ser executado na sua plenitude. O chefe de Estado garantiu uma vez mais que não vai recuar, pois que visa atender às necessidades da população, conferir dignidade, promover o desenvolvimento e, desta forma, combater a pobreza no sul de Angola.
2: Aqui há a presença da jornalista Sani Funch, que nos deu conta que o presidente da República Democrática do Congo, Félix Tshisekedi, testemunhou no Cunene a inauguração das barragens de Ndoue e Kalukuv. E o ministro da Energia e Água, João Batista Borges, afirmou que as duas barragens constituem um potente ativo estratégico para o desenvolvimento de toda a região sul de Angola. Vamos ouvir.
3: Com capacidade combinada de 311 milhões de metros cúbicos de água armazenada nas duas barragens, mais 2 milhões de metros cúbicos em 37 reservatórios erguidos ao longo de 186 quilômetros de canais, portanto, estou a referir-me a canais revestidos, porque ainda temos mais 130 quilômetros de canal natural. Estas infraestruturas representam um poderoso ativo estratégico para o desenvolvimento económico e social do Cunene e de toda a região sul do país. Estamos perante investimentos que vão garantir água para as populações, fortalecer a atividade agropecuária, expandir a agricultura irrigada, dinamizar a economia local, estimular o investimento privado e criar novas oportunidades para milhares de jovens angolanos.
2: Já a governadora do Cunene, Gerdina Didalelua, assegurou estarem lançadas as bases para mecanização agrícola, redução das consequências das alterações climáticas e transformação da região em polo de atração para o desenvolvimento sustentável.
4: Estaremos em condições de emular os antigos, arregaçar as mangas, aproveitar todo o conhecimento disponível, integrar a inovação e abraçar a mecanização agrícola para fazer com que a província do Cunene reduza a magnitude das consequências ditadas pelas variáveis do comportamento climático e se torne num polo atrativo para o desenvolvimento sustentável.
2: Governadora do Cunene, Gerdina Didalelua, quando falava sobre...

0: sobre os benefícios das barragens do Ndoue e do Kalukuve vão proporcionar na região. Agora, a peregrinação ao Santuário de Nossa Senhora da Moxima. A peregrinação decorre sob o lema Mamá Moxima, Mãe Bondosa e Modelo de Santidade, rogai por nós. Nesta altura, a imagem da Nossa Senhora da Moxima já se encontra na Praça das Peregrinações. Toda a informação com a jornalista Alda Mulaza.
1: A imagem peregrina de Nossa Senhora da Conceição da Moxima já se encontra aqui na Praça dos Peregrinos, depois de ter passado por algumas paróquias da Arquidiocese de Luanda. O momento é vivido com grande emoção pelos mais de 50 mil fiéis que participam da peregrinação, entre cânticos de ação de graças e momentos de oração, de preces, pedindo a intercessão de Maria, Mãe de Jesus, junto de Deus. E para ajudar-nos a compreender a dimensão espiritual deste momento, tenho comigo o nosso comentador para os assuntos religiosos, Pedro da Rosa. Doutor Pedro da Rosa, que significado tem a presença da imagem peregrina de Nossa Senhora da Conceição da Moxima na vida espiritual dos fiéis e da própria Igreja Católica?
2: Vale lembrar que Maria, a Nossa Senhora, Mãe de Jesus, também foi peregrina. Em Lucas, no primeiro capítulo, versículo 39, demonstra que Maria também foi visitar a sua prima Isabel quando estava grávida de João Batista. E ela fez várias peregrinações, inclusive esteve em África, não é? Como se sabe. E então o povo quer também dar esse tributo a Maria, porque ama a Nossa Senhora. E a imagem peregrina foi à arquidiocese de Viana, aliás, de Luanda, e passou também por Viana, porque Maria precisava estar junto do povo, daqueles que realmente lhe amam. E veio para aqui, foi recebida em apoteose. Portanto, momento de grande festa, não é? Disseste muito bem, muitos fiéis estavam aqui com as suas velas acesas. Foi realmente um momento apoteótico.
1: Foi, de facto, um momento muito alto aqui. Doutor Pedro da Rosa, segundo as autoridades aqui, locais, mais de 50 mil fiéis encontram-se aqui na Moxima. Qual é a repercussão desta devoção na fé, na união e na esperança das famílias angolanas?
2: Devo lembrar-lhe, Alda, que nós já tivemos aqui na Moxima mais gente. Já o pico foi quase 1 milhão de fiéis aqui nos anos anteriores. Significa dizer que com a Basílica então poderemos receber mais jovens, mais fiéis. Aliás, a esplanada aqui é fantástica e acreditamos que nos próximos anos o número vai crescer. Dizer mesmo que estamos perante a maior devoção de África, na África subsaariana, a devoção a Maria, e foi demonstrado aqui que este povo, o povo angolano, ama a Nossa Senhora e só vem mesmo buscar aqui aquilo que precisa: a fé e a esperança.
1: Muito obrigada, Dr. Pedro da Rosa, por este comentário, por esta visão em relação à chegada da imagem peregrina de Maria. Equipa da Rádio Nacional de Angola com Adilson Dias, Lísio de Oliveira, António Capapa e Alda Mulaza.
0: Saudações, companheiros. Mais de 50 mil peregrinos na festa de devoção a Nossa Senhora da Moxima, que tem o seu ponto alto na manhã deste domingo, com a realização da Santa Eucaristia na Praça dos Peregrinos. O Movimento de Apoio Solidário de Angola, Move Angola, realizou no Instituto Bíblico de Angola, em Luanda, um culto de ação de graças denominado Unidos por Angola. A iniciativa juntou líderes e fiéis cristãos de várias denominações religiosas e contou com a presença de membros de partidos políticos e governantes. António Pinto.
3: Unidos para Angola e pela reconciliação dos angolanos, juntou neste sábado no Instituto Bíblico de Angola, em Luanda, líderes e fiéis de várias denominações religiosas numa organização da Move Angola. António Sawanga diz que, enquanto organização da sociedade civil, o objetivo é de levar a mensagem de paz e esperança, solicitando os fiéis cristãos a aderirem ao registro eleitoral oficioso para o cumprimento do dever de cidadania em 2027.
4: É no nosso entender, enquanto organização da sociedade civil, continuar a levar a mensagem do executivo, a mensagem de esperança, a mensagem da paz, nesta concentração de fé, onde vieram fiéis de várias denominações cristãs a nível de todo o país, apelar à adesão massiva aos postos do registro eleitoral oficioso para a maior festa da democracia angolana, que é as eleições gerais de 2027.
3: Convidados a participar no culto ecumênico Unidos por Angola, nas vestes de partido governo em Angola, o MPLA se fez representar com uma delegação chefiada pelo seu secretário-geral, Paulo Pombolo. Fez referência apenas o que ouviu durante a homilia na voz de um dos bispos.
5: Todos os bispos reverendos que falaram para os fiéis incidiram a sua intervenção na pacificação dos espíritos. Todos nós devemos mobilizar para este processo. Cada um procure o buap mais próximo da sua residência ou do seu local de trabalho, no sentido de se registrar para se habilitar ao processo que vem aí em 2027.
3: Paulo Pombolo, secretário-geral do MPLA.
0: Líderes e fiéis cristãos de várias denominações religiosas, políticos e governantes participaram num culto de ação de graças denominado Unidos por Angola, realizado pelo Movangola. Meia-noite, 16 minutos, está a escutar as notícias na Rádio Nacional de Angola. Seguimos em frente, o Instituto de Estradas de Angola considera que os mais de 35 milhões de kwanzas que o Estado prevê arrecadar com a implementação do Plano Nacional de Portagens vão ser insuficientes para fazer cobertura do Programa de Conservação e Manutenção das Estradas Nacionais. Segundo o chefe de Departamento de Estradas do INEA, Fernando Manuel, para inverter o quadro executivo tem em carteira outros mecanismos para arrecadação de receitas, Lopes Caína.
6: O chefe do Departamento de Estradas do Instituto Nacional de Estradas de Angola, Fernando Manuel, falava no sábado às 10h10 que analisou as portagens em Angola, custos, receitas e impacto na melhoria da rede rodoviária nacional.
7: Com a implementação dos 13 pontos de portagens, o Estado prevê arrecadar cerca de 28 mil milhões de kwanzas anualmente. Isso referente aos postos fronteiriços. Os quatro postos que se prevê construir também ainda não estão feitos todos. Quando terminarem, o Estado prevê arrecadar cerca de 7 mil milhões de kwanzas. Isso não resolverá o problema da manutenção de estrada, mas, naturalmente, a direção do Ministério Froi tem outras ações associadas a isso, que se prevê em breve arrecadar outras receitas, aumentar o valor disponível para manutenção e conservação das nossas estradas nacionais e algumas municipais.
6: O chefe do Departamento Técnico Fiscal Aduaneiro da Polícia Fiscal, Superintendente Francisco Neto, antevê melhorias na fiscalização e arrecadação de receitas por via da integração dos serviços.
8: A integração dos órgãos no ponto de passagem única permite exatamente haver uma desburocratização das ações. E nisto o Executivo acerta quando estabelece o Simplifica. Naqueles locais em que a AGT, mesmo sendo zona de jurisdição da Administração Geral Tributária, não se fazem presente, a Polícia Fiscal Aduaneira, por delegação de competência, exerce as atribuições.
6: Rui de Carvalho, especialista em direito de empresas, entende que haverá facilidade em mobilizar os utilizadores das estradas em pagar portagens se existir transparência.
9: A questão fundamental não é apenas cobrar, é garantir transparência sobre quanto é arrecadado, onde é aplicado e qual é o resultado dessa mesma aplicação. O utente aceita mais facilmente pagar quando consegue perceber o que existe.
6: Especialista em direitos da empresa Rui de Carvalho, no sábado às 10h10 da RNA, que abordou a temática sobre as portagens em Angola, custos, receitas e impacto na melhoria da rede rodoviária nacional.
0: Aqui é a presença do Lopes Caína, que nos deu conta que o Estado angolano prevê arrecadar mais de 35 mil milhões de kwanzas com a implementação do Plano Nacional de Portagens, mas o INEA considera insuficiente o Programa de Conservação e Manutenção das Estradas Nacionais.
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0: Agora, a prática que arrasta multidões inflama paixões, o desporto, com Pedro Bamba, da Rádio 5. Bom dia.
11: Três notas marcam a nossa presença desportiva, que passam pelas afrotaças, pelo girabola e também pelo hóquei em patins. Vamos começar com as afrotaças, estreia vitoriosa das equipas angolanas na competição. O 1 de agosto foi Eswatini e venceu o Green Mamba por 2-0, com um autogolo aos 55 minutos e golo de Rupson aos 88 minutos. Aqui em Luanda, no Estádio Nacional, 11 de novembro, o Cabos Corpo também derrotou o UNAM da Namíbia por 2-0. A Diboyon e Bernarfa foram os marcadores num jogo onde os palanquinos desperdiçaram uma grande penalidade por Ben Arfa. Gira a bola, segunda nota, terceira jornada em Benguela, num derby local, o 1 de maio derrotou a Académica de Lobito por 2-0. Na outra partida, o Futebol Clube de Luanda venceu o Futebol Clube de Cabinda por 2-1, ao passo que no Dundo, o Recreativo da Cala venceu o Desportivo da Lunda Sul por 2-1. O Girabola é liderado pelo Ilhete de Benguela e 1 de agosto, ambos com 9 pontos. Última nota, ok em Patins, DV Sport faz dobradinha da época ao vencer o Petro de Luanda na final da Taça de Angola, jogo que aconteceu no pavilhão Velvicha Mirables, na província do Namibe.
0: Era o Pedro Bambo com o essencial do desporto neste jornal. Seguimos em frente agora com a atualidade internacional. A ex-vice-presidente da Libéria foi libertada por razões humanitárias e colocada em prisão domiciliária. Jael Taylor foi detida em agosto, acusada de envolvimento numa alegada rede internacional de tráfico de drogas. Taylor, ex-mulher do antigo presidente da Libéria, Charles Taylor, foi detida no aeroporto internacional situado próximo da capital, Monrovia, quando estava prestes a abandonar o país, segundo as autoridades liberianas. É com esta que colocamos ponto final a este serviço de notícias. Presidente da República considera a entrada em funcionamento das barragens, põe fim aos conflitos de terra entre criadores de gado no Cunene. Mais de 50 mil fiéis testemunham chegada da imagem da Nossa Senhora da Moxima na Praça da Peregrinação. A Frotaça, as equipas angolanas estreiam com vitória. Ex-vice-presidente da Libéria libertada e colocada em prisão domiciliária. Jornal da meia-noite de domingo, 6 de setembro de 2026. Osvaldo da Piedade editou. Luís Cardoso fez a técnica. O Paulo Matias comunicou consigo com muito prazer. Bom dia, estamos juntos.

0: Meia-noite, 23 minutos.
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0: Meia-noite, 24 minutos.
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1: O domingo já vai com 43 minutos. Hoje é o 104º dia do ano. Faltam 116 dias para terminar 2026. A madrugada é uma realidade, por isso desejamos a todos os nossos ouvintes uma madrugada tranquila, bom descanso e bons sonhos. E para quem está a aproveitar esta madrugada na companhia da família e dos amigos, em casa ou no local de diversão, aproveita ao máximo este momento, mas sempre com responsabilidade acima de tudo. E porque é domingo, um dia em que muitas famílias aproveitam para estar juntas e conviver com mais tranquilidade, esta também é uma oportunidade para fortalecer os laços com os nossos parentes, amigos e até vizinhos. Depois de uma hora vamos conversar com os nossos ouvintes sobre ética e responsabilidade dos jovens no mundo digital, um tema atual e importante numa época em que a internet e as redes sociais fazem cada vez mais parte do quotidiano dos jovens. Depois das duas horas, voltamos a abrir as nossas linhas telefónicas para ouvir a opinião dos ouvintes sobre a nossa frase da madrugada. O amanhã pertence àqueles que se preparam hoje. E entre as 13 e as 4 horas faremos uma incursão pelo turismo religioso, numa altura em que fiéis católicos e não só realizam a tradicional peregrinação ao Santuário da Moxima, uma das maiores manifestações religiosas católicas do nosso país. Vamos conhecer um pouco mais sobre o turismo religioso em Angola, tradição, importância cultural e também turística. Hoje, excepcionalmente, não teremos a rubrica Pista Quente. Fica connosco, há muito para ouvir e partilhar nesta madrugada de Roda de Amigos. São os destaques desta edição do programa de hoje, que tem a coordenação e a realização de João Cunha. A técnica final é do Salif Batista. Eu sou o seu Marcos. Fica connosco, Roda de Amigos na Rádio Nacional de Angola, companhia, conversa e música para atravessar a madrugada juntos.
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1: Meia-noite, 55 minutos. Daqui a pouco, depois de uma hora, já podemos conversar. Vamos falar hoje sobre ética e responsabilidade dos jovens no mundo digital. Por enquanto, a música.

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